0: Isso não é, né? Ela não, é melhor.
1: A grande notícia é Gabriel Meck, né?
0: Exatamente.
1: É isso,
2: foi muito,
1: né,
2: bem. Foi... Não, assim, o Grêmio ganhou de um time que é do nível. É do nível do Palestino e do Torque. O Grêmio perdeu pro Torque e empatou com o Palestino. Esse grupo, os três são equilibrados. O Grêmio fez 3-0. O Pérez, de fato, não foi bem, como o Wagner Leonardo. Acho que o jogo, se for a ideia do Luiz Castro a partir de agora jogar com três zagueiros, o terceiro não é o Wagner Leonardo.
0: Não tem nenhuma condição.
2: Não tem condição, não tem condição. Então, tem que ser o Balbuena nesse cenário aí. Acho que isso é uma visão que fica do jogo. O Pérez, de fato, é um jogador que tem uma dificuldade. Isso foi falado antes, né, quando ele foi contratado, que ele é um jogador, um bom marcador, mas que com a bola no pé, ele tem uma dificuldade. Isso está ficando claro a cada jogo do Grêmio. O William não foi bem nessa tentativa que o Luiz Castro fez de escalar o William como volante. Mas aí o trio de frente, e aí tem a ver com a formação, né? Porque com três zagueiros, o Grêmio libera Pavon e Pedro Gabriel para atacar. Então, quando o Grêmio ataca, o Grêmio tem os dois alas bem abertos. Como os alas estão adiantados e abertos, não tem por que os extremas ficarem assim. Então, o que acontece? O Mac, que hoje iniciava pelo lado direito, vinha para dentro. O Amus iniciava para a esquerda e vinha para dentro. E os dois se conectaram muito durante o jogo. Mesmo no primeiro tempo ruim do Grêmio, funcionou muito bem. E lá na frente tu tem o centroavante, que é um dos artilheiros do Brasil. Então eu acho que ele conseguiu encontrar, diante dessa dificuldade que ele vem tendo, esse trio com o Mac e Amus mais próximos do Vinícius, um trio interessante. Aí surge uma questão, né? Onde entra o enamorado? Talvez não entre. Mas eu acho que essa ideia aí de ter o Mac e o Amus se aproximando mais... ficou uma boa lição do jogo. Agora que ele pode colocar, deixar o Pavon jogar com dois zagueiros, o Pavon ficar como um lateral que ataca menos e jogar o enamorado, também. Mas como o próximo adversário é o Flamengo, que é o melhor time do Brasil, ainda que não seja o líder do Brasileirão, eu acho que pro Flamengo ele vai manter os três zagueiros. Mas com o Balbuena e não Wagner
1: Leonardo. Eu acho que essa é uma discussão que a gente vai avançar aqui no balanço mais na sequência, até depois de ouvir o Luiz Castro, né?
0: Eu acho.
1: O que que fica, né, CCD, pro jogo do fim de semana?
0: A vírgula do jogo, para mim, é a dificuldade, né? A dificuldade defensiva. Essa é a grande vírgula. A primeira delas, o William não pode jogar de volante, né?
2: Não... Mas ele não pode jogar nem de meia, né?
0: Mas de volante, de volante mais ainda, né? Porque o meia, pelo menos, tu esconde ainda, o volante tu não esconde, né? A outra situação... É como desenvolver, porque o Pérez foi mal demais. Então,
1: eu sei que tu é crítico do Noriega, né? Mas
0: dentro do quadro...
1: Como um segundo volante, o Grêmio tá sem segundo volante também, né?
0: Mas Noriega é mais primeiro, mas mesmo assim...
1: Mas eu pensando mais em sair com a bola, né?
0: Ele botou alguns minutos o... O Thiago, né? Quem sabe o Thiago não... O Grêmio, depois que o Thiago entrou, tá certo que o jogo já estava caminhando pro fim. Depois que o Thiago entrou, o Grêmio ficou com a bola e a bola não saiu mais do pé do Grêmio, né?
2: E o Mac cresceu. O Mac cresceu ainda mais.
0: Então, quem sabe o Thiago, né? Mas, pô, é dois meninos de 18 anos.
1: Contra o Flamengo,
0: em casa.
1: Mas eles têm que jogar, né?
0: O fato é, o William e Pérez foi muito, mas muito ruim.
1: Balanço final 97, Jason, a situação por aí, como é que tá? Já tem movimentação? Em seguida tem entrevista do técnico Luiz Castro. O que nos diz aí, Jason? Acho que o Jason está se...
3: Vai acontecer em instante, já tem movimentação. Não, tô aqui. Vai acontecer em instante, já está toda a sala preparada, os profissionais, tanto da Comebol como de imprensa, já estão posicionados por aqui. Em instantes teremos, acredito que primeiro, a entrevista do Luiz Castro. Nesse exato momento, adentra a sala o técnico do Grêmio, acompanhado de Rafael Lima, diretor de futebol, Antônio Dutra Júnior, vice de futebol do Grêmio. Teremos início a entrevista coletiva do técnico Luiz Castro. Está se ajeitando na cadeira.
1: Vamos lá, Luiz Castro, da Grêmio TV, na entrevista.
4: Pela vitória. Queria que o senhor fizesse uma análise da atuação do Grêmio, da partida, sentimentos de alívio pela vitória, voltar a vencer fora de casa. E, além da vitória, o time convenceu. Queria que o senhor falasse sobre isso.
5: As minhas primeiras palavras vão para a equipa e para a torcida. Para a equipa, pela forma como esteve em campo do primeiro ao último minuto, tendo como adversário um jogador que nunca desistiu do jogo. O resultado, nós fomos fazendo golo, mas eles nunca desistiram, o Riestra nunca desistiu, e isso valoriza ainda mais a nossa vitória. A torcida porque sempre nos acompanhou, é uma torcida que na arena tem nos apoiado muito, de princípio a fim, e hoje voltou-nos a apoiar fora de casa, como faz sempre. Uma torcida apaixonada por nós, e nós apaixonados também por uma torcida que é muito emocional e que gostamos muito. Sobre os 5 jogos sem sofrer golos, é uma boa marca. A equipa estabilizou defensivamente e fez um resultado bom. O Riestra não perdia, penso eu, cá há 2 anos e tal, por 3-0. A última derrota que tinha tido era com o River Plate, há 2 anos e alguns meses. Nós conseguimos uma boa marca aqui. O mais importante de tudo é a forma como estivemos em campo e a forma como nos dedicámos ao jogo e o rigor com que abordámos o jogo. Jogo muito difícil, como vocês viram. Ao longo de todo o jogo fomos sujeitos a muita bola aérea sobre a nossa última linha defensiva. Isso tornava muito perigoso, quer na primeira, quer na segunda bola. Tivemos de ter muita atenção, muito focados, e a equipa esteve muito bem. E depois a sair para o ataque também esteve bem.
6: Professor, boa noite. E sobre a montagem do time, mais uma vez com 3 zagueiros. A partir de agora é um novo Grêmio que surge com essa formação de 3 zagueiros. E gostaria que o senhor comentasse também sobre a estratégia de colocar o William, né, mais atrás como um volante também.
5: Sobre o irmos jogar com... Sobre irmos jogar com 3 zagueiros ou não, já sai tanta informação dentro do clube, não vou dizer nada sobre o que será o próximo jogo. E sobre o William. William é um jogador que serve muito bem, que pauta o jogo, que dá serenidade ao jogo, que o põe no lugar quando ele anda em sobressalto, devido à sua qualidade de receber, de passar, de saltar nos espaços, de ver o jogo. Ele joga, um jogador quando tem qualidade, pode jogar em várias posições. O William está numa fase em que pode jogar porque ele sabe o jogo por dentro e por fora. Portanto, foi com a intenção clara de termos mais capacidade ofensiva no momento de posse e termos um jogador que pusesse regras nesse jogo mais ofensivo, porque tínhamos os 3 centrais. Eles, a linha de 3 é para nós também termos uma construção mais segura, não é só para defender, é também para no momento ofensivo termos uma construção mais segura, libertando os laterais à profundidade e jogando eles com os laterais como pontas. Isso permite mais jogo por dentro e o Guilherme faz bem esse jogo por dentro.
7: Aqui Luiz Castro, Nicole Ovic, do canal Nicole Ovic, Diogo Rossi, repórter. Na parte ofensiva, o Grêmio não estava funcionando muito bem, mas na defensiva, nos últimos 10 jogos, o Grêmio tomou só 3 gols. E só que nos últimos jogos, o senhor tem testado essa função dos 3 zagueiros. Eu queria saber se isso vai se manter, principalmente para o próximo jogo, que é um jogo bem difícil contra o Flamengo.
5: Eu peço muita desculpa daquilo que vou dizer, mas eu respondi essa pergunta agora ao seu colega.
7: Sim, eu gostaria de saber se realmente está agradando, até porque hoje o senhor utilizou o Wagner Leonardo e teve que trocá-lo pelo Balbuena, se daqui a pouco teria uma alteração nos próprios 3 zagueiros e se isso vai se manter.
5: Sim, nós temos alguns sistemas alternativos. Nós já jogámos com 2 volantes mais um 10, já jogámos com um 2 volantes mais um meia, já tentámos jogar com um pivô e mais dois meias, já fizemos uma linha 3 no meio, já jogámos com 3 atrás, projetando os laterais, já jogámos com 2 pontas e muitas vezes só com 2 centroavantes e com um meia, já jogámos com 2 meias e 1 centroavante. Portanto, o sistema, em função daquilo que é o nosso adversário, nós vamos ajustando as coisas, porque temos capacidade, começamos a ter capacidade para o fazer. É um trabalho de construção muito difícil, como eu sempre disse, volto a referir, um trabalho de construção muito difícil, que não teve pré-temporada, e não devendo ter pré-temporada, temos que ir fazendo as coisas à medida que as competições vão acontecendo. É importante realçar isso, que vocês realçaram, dos cinco jogos sem sofrer golos, e em 3 competições, na Copa, no Campeonato, no Brasileirão e na Sul-Americana. Espero que a equipa continue a crescer. E como dizem, penso que em 8 jogos ganhámos 4 jogos, empatámos 3, temos uma derrota. Nos últimos 8 jogos temos uma derrota. Não queríamos não ter nenhuma e queríamos que os 3 empates fossem vitórias, não é? Queremos sempre muito mais do que o que estamos a fazer. E é nesse caminho que nós queremos estar daqui para a frente.
8: Mister, tudo bem? Bruno Abichecker, Rádio Mortal. Queria lhe questionar a respeito da liberdade que o Gabriel Mack vem tendo na equipe. Hoje foi um jogador que sofreu quase 15 faltas na partida, teve liberdade para atuar, participou de criação de jogadas. E a dupla que ele vem fazendo com Francis Amuso, está lhe agradando essa dupla de jogadores? E junto com o Enamorado, a gente pode esperar um trio ofensivo por trás do centroavante com esses jogadores de maior habilidade com a bola e que estão conseguindo entregar dentro de campo?
5: Claro que eu gosto de que os meus jogadores façam bons jogos. É para isso que os preparamos, é para isso que o MEC, neste caso em concreto, é para isso que os fazemos crescer, que lhe deitamos a mão e os colocamos no, na hora que nós achamos que é a melhor hora. E, como diz, a companhia do Amuso e de todos os outros que fazem parte do momento ofensivo são determinantes para ele também poder ter a performance que tem tido. Agora, se eu tenho gostado, sim, claro que tenho gostado, tanto assim que ele se mantém dentro da equipa. É porque tenho gostado.
9: Luiz, aqui Eduardo Picão da Bagé TV. Queria te questionar sobre a troca na primeira etapa, a saída do Wagner Leonardo para o Balbuena. Ali foi uma estratégia, aconteceu alguma coisa, foi um problema físico. Queria essa explicação. Se pudesse falar um pouco sobre o Thiaguinho também, porque na última entrevista coletiva o Severino respondeu sobre as ausências dele na lista de relacionados. Hoje ele apareceu na lista, entrou, queria sua avaliação sobre esse jogador também.
5: Todos os jogadores contam para mim, todos, mesmo aqueles que não estão cá, amanhã não, que vamos ter um dia de descanso, felizmente, depois de toda esta maratona que temos tido de jogos, mas depois de amanhã já voltamos a contar com todos, e o Tiago está nesse lote, conta, assim como estão todos os outros. E perguntou-me sobre... Ah, a troca. Não foi lesão, foi opção minha. O Wagner levou o amarelo muito cedo e a equipa estava sujeita a muito jogo aéreo e a muita profundidade. E sabemos que num lance de um descuido podíamos ficar com 10 e neste jogo ficar com 10 era claramente ficarmos sem capacidade de sair para a frente porque constantemente estávamos a ser metidos em cima da nossa área pela bola constante, a bola longa do adversário. Portanto, foi uma questão de cautela, optei por trocar, confio no Balbuena como confio no Wagner, em todos, mas o jogo estava a pedir, na minha opinião, a substituição do Wagner por esse amarelo muito cedo.
10: Professor Luiz Castro, David Pintos para Crack del Sur, consultarle sobre el rendimiento de Cristian Pavón y si usted está al tanto que hay equipos como Talleres y Racing en Argentina que lo pretenden para la próxima temporada aquí.
5: Nós sabemos das características do Pavón e sabemos que o Pavón entrega muita energia ao jogo. É um jogador que tanto pode jogar a ponta como a lateral e desempenha as funções sempre com grande determinação. O haver equipas interessadas no Pavón é normal, há muitas equipas interessadas em vários jogadores do Grêmio. Isso é fruto do trabalho que eles desenvolvem, é o mercado a mexer e é natural que o mercado nos possa levar este ou aquele jogador de repente, mas isso é, não consigo controlar isso. Nós trabalhamos todos os dias para valorizar os jogadores e para termos uma equipa mais consistente e cada vez melhor. Portanto, para a vontade dentro desse lote dos jogadores que são apreciados pelo mercado.
11: Obrigado, mister. Obrigado, pessoal. Jogadores falam na zona mista.
12: Entrevista coletiva do técnico Luiz Castro após a vitória de 3-0 aqui no Novo Gasômetro contra o Riestra, Lucianinho.
1: Muito bem, senhor Jason Lisboa, 9-17. Entrevista do técnico Luiz Castro, Cristiano Munari. Bom, ali a questão Wagner Leonardo acho que foi esclarecida, né? Foi opção do treinador. A gente tinha uma dúvida que talvez podia ser alguma questão clínica, né, Munari? Mas não foi.
2: É, confirmou que foi uma decisão de jogo, não teve a ver com lesão. Falou sobre o cartão amarelo, mas também falou do jogo aéreo, de muito contato físico, que estava sujeito a levar um segundo cartão, que o Grêmio não podia ficar com 10. Mas deixou claro, né? O Wagner Leonardo estava sofrendo nesse jogo físico. Então, assim, não ia expor também o jogador. Ele aproveitou a desculpa do cartão, mas ficou muito claro. O Grêmio ia perder o jogo, o Grêmio pelo menos ia levar um gol numa jogada assim. Estava muito claro que o Wagner Leonardo ia perder uma jogada assim, e ele resolve quando ele coloca o Balbuena, e tem ainda a participação do Balbuena no lance do pênalti, né? Porque o Balbuena é quem dá o lançamento pro Amuso. Ele não
0: por
2: quis...
0: uma vitória física.
2: Uma vitória física, uma exatamente. Vitória física.
0: É uma bola rifada que ele, na força, ganha, e aí ele toma a frente da jogada e acaba lançando. Surpreende tirar um jogador tão cedo, né? Surpreende tirar, mas...
1: Mas surpreende, por um lado, também mostra uma visão do treinador de ver que aquilo ali era um problema.
0: Isso, mas é que estava na cara.
2: Não, foi, o jogo era parecido com o jogo contra o São Paulo. E contra o São Paulo, ele não tira no intervalo, lembra? O Wagner Leonardo tá amarelado, volta pro segundo tempo e com 4, 5 minutos faz a outra falta no Cagliari. O jogo tava claro, assim, que ia acontecer alguma coisa. Bertoncelo tá matando uma mosca.
1: Não, Bertoncelo assassinou uma mosca dentro do estúdio, mas era uma mosca gigante.
2: Que coisa maravilhosa.
1: E ela não morre, ó.
2: Ela é imortal.
0: Isso não é uma mosca.
2: Não, não, isso é uma abelha. Que estranho, hein?
1: Ah, enorme essa mosca. Mosca varejeira, lembra? Mosca varejeira.
0: Claro.
2: Ela tá vindo chocolate do Bertoncelo.
1: Bah, já era teu chocolate.
2: Tá?
1: Tá, mas voltando aí, Muná.
2: Vamos voltar. Uma questão, né? Três zagueiros. Ele foi questionado sobre os três zagueiros e disse que não ia falar sobre isso porque já vazam muitas informações do clube e não ia dar pista. Então ele não quis nem elogiar os três zagueiros.
1: Sim, depois o Jason, Simon, tudo ficou dando informação aí. Felipe Simon, Duarte, Rodrigo Oliveira, é sempre assim.
2: Então ele não quis falar, mas eu fiquei com a impressão de que ele vai utilizar esse sistema, tá? Porque ele não quis falar muito. Por que ele não quis falar muito? Porque ele ia elogiar, ele vai dizer o que ganhou sobre isso.
1: Mas
2: ele...
1: não é muito aquela máxima, Munari, CCD, o time que ganhou não se mexe, mesmo sendo, assim, vai sair do 8 pro 80 o adversário, né? Tu sai do Riestra pro Flamengo, é 8 ou 80, mas... Daqui a pouco um sistema que dá a resposta é difícil de mexer, Munari?
2: Não, o fato de ser o Flamengo, se fosse assim, um outro adversário, a gente poderia... Meu Deus do céu, tá acontecendo um negócio...
1: O Munari tá sofrendo com o Boca que tá jogando ali.
2: Os caras estão jogando dentro do rio lá.
1: Dentro do rio.
2: É um troço assim, que tem de água naquele campo.
1: Esse é Guayaquil, né?
2: Mas voltando pro
1: Barcelona de Guayaquil.
2: O fato de ser o Flamengo, ele tem que ter essa precaução defensiva. Né? E eu acho que com três zagueiros ele consegue ter esse equilíbrio defensivo.
0: Mas o Grêmio tem um sério problema pro jogo.
2: Eu acho os volantes?
0: Os zagueiros, ok, é perigoso o jogo, mas é o que tu tem. Agora os volantes. Se ele for com esses volantes que ele foi hoje, ele não sai do
2: Flamengo. Não, o Iver não vai jogar, esquece. Ele até elogia o Iver, disse que o Iver é um jogador que tinha característica de poder controlar o jogo. Até
0: mas
2: tem.
0: Não controlou.
2: Não controlou, não, não.
0: Tanto é que quando o Thiago entra, acaba o jogo.
2: É que se ele colocar, é que assim, ele tem dificuldade de volantes, tá? Se ele tira um zagueiro. Ele vai jogar Pavon, Gustavo Martins, Vieri, Pedro. Pérez, quem seria o volante? Ele continua tendo problema do volante com dois zagueiros. Só que ele vai ter mais. Ele vai ter quatro caras.
1: É que a grande preocupação que fica é que o Pérez foi mal no jogo.
2: Não, o Pérez foi muito mal.
1: E daí o seguinte: tu perde um volante em termos de desempenho.
2: Bota o Noriega, mas quem joga com o Noriega?
0: O Pérez
2: falta igual.
1: A ousadia seria botar o Thiaguinho, mas.
0: Tem ainda uma grande apresentação no Grêmio. Então, o que deixa ainda maior essa preocupação, né? Ele não tem um. Ele não vive um. Não é aquilo, ele não foi bem hoje, mas ele foi bem ontem. Não, ele não tem a grande apresentação. Agora, eu acho que o Pérez. Quando tu vê uma atuação, é curioso, a sensação que dá é que o Grêmio tem uma defesa montada e um ataque montado.
2: É exatamente isso. Falta o meio.
1: Também perdeu, talvez, o principal jogador do meio por lesão, né?
2: É, falta porque o Arthur machucou.
0: Não, hoje era o típico pro jogo do
2: Grêmio. E com três zagueiros, tu pode jogar com o Noriega. Que Noriega, meu Deus. Nardone e Arthur como dupla.
0: Todo mundo confunde, não pensa que...
2: É duro, né?
0: Todo mundo
2: porque Nardone e Arthur, tu não tem a figura do primeiro volante, mas como são três zagueiros, eles já partem mais adiantados do que um primeiro volante. Só que aí tu perdeu os dois, então esquece. Mas assim, a dúvida hoje, tu tem a dúvida de quem vai ser o volante, mas aí é uma questão de nome, tá? Se vai ser Dodi, se vai ser Thiaguinho, se vai ser Noriega e tal. Mas a dúvida tática é um terceiro zagueiro ou enamorado. Porque o Amuso não vai sair do time.
1: Esse é um detalhe, o namorado não foi pro jogo. Esse tá descansadinho pro jogo do domingo, né?
2: Só que pra entrar o enamorado, tu não vai tirar Amuso, nem Mac, nem Vinícius.
1: Não.
2: Tu vai ter que tirar um zagueiro.
0: É
2: um zagueiro ou enamorado. Como é o Flamengo, não é o enamorado.
0: Eu continuo achando que ele, a partir do momento em que ele tá avançando os alas, e ele está avançando, os alas estão...
2: Ele falou sobre isso, né, que ele ganha essa jogada.
0: Fazem parte desse contexto, ele não vai mais jogar com dois extremos.
1: Então ele vai ser Amuso ou enamorado.
0: Ele sempre vai ter um meia ponta fechando, como ele fez com o Willian em determinado momento, como pode fazer com o próprio Mac em determinado momento, jogando Amuso e Mac lado a lado. Eu acho que ele vai fazer isso.
2: Isso. Aí os dois laterais avançam.
0: Os dois laterais avançam e ele pode rechear um pouco mais o meio. Eu acho que o Thiago se escalou hoje.
13: César.
0: Oi.
1: Fala, Jason.
13: Vamos ver aqui a movimentação.
1: Zona mista.
13: William parou na zona mista. Tem um batalhão de gente aqui. Vamos ver se a gente consegue ouvir o William aqui. Vamos ver.
14: 3-0. Competimos também quando a gente não tinha bola. Eu acho que essa vitória foi muito importante.
15: Foi o melhor partido do Grêmio?
14: acho que a gente vem numa evolução, né? A gente vem numa crescente boa, agora com certeza hoje foi um jogo, muito bom que nos dá mais confiança.
15: Ué, pai, aqui...
14: É diferente, uma pena que o estádio não estava cheio, mas sempre mais cheio.
3: Vai tentar uma posição melhor para pegar.
1: Tá um pouquinho longe a estação do William, que tá passando.
3: É, não, é.
1: Imagina, é difícil.
3: Um monte de gente aqui.
1: É uma confusão, eu sei.
3: Não, é que eles vieram, os argentinos. Vamos lá.
16: Foi novidade, né? Jogar de segundo homem.
14: Foi diferente, nunca tinha jogado assim na minha carreira. Foi a primeira vez, falar a verdade. Mas como eu falei desde o início do ano, que a gente tem que estar disposto a ajudar de alguma forma. Quando o treinador, o Mister, falou que eu poderia jogar nessa função, fazer essa função, até pensando numa estratégia de jogo, pensando que a equipe deles não fosse pressionar bastante, mas eles vieram pressionando. E a gente procura adaptar da melhor forma ali dentro de campo. Acho que conseguimos um excelente resultado hoje. E agora, com certeza, isso nos dá mais confiança para o decorrer da competição.
3: Essa posição de volante, algo casual, para hoje, ele não te prometeu mais nada.
14: É, ali foi como se fosse um segundo volante ali, tentar ali numa construção, tentar acionar os companheiros da frente, mas a equipe, eles pressionaram muito a gente, né? A gente tinha uma hora ali que a gente tinha que procurar jogar lá já diretamente no Vinícius, nos homens da frente, para depois construir as jogadas, mas com certeza é uma função diferente hoje, mas como eu falei, o importante é tentar ajudar da melhor forma. Claro que às vezes não vai dar na técnica, né, de estar jogando numa função diferente, mas o empenho, a dedicação, isso não pode faltar nunca.
16: Quanto Flamengo é pra ti?
14: Não sei, é com o Mister, né? Tem que perguntar pra ele.
16: Obrigado.
3: Aí o William, bem humorado, passando, foi titular numa função diferente. É tudo muito rápido, jogadores já iniciando a passagem
1: já
3: aqui.
1: Já tá passando todo mundo
3: para o ônibus que tá.
15: Jason.
3: Eu tô vendo o Kahneman na porta, Jason, do ônibus. Oi.
15: Se tu se dispõe a fazer uma cobertura, oi, com essa vontade que o William tá aí, o Bertoncello não te escava mais.
3: Ah, mas o cara tá cansado depois do jogo
15: eu
3: também, né?
15: Eu nunca joguei assim. Era para jogar ali porque eles não iam pressionar, mas eles pressionaram. Não deu para ajudar tecnicamente, então vai na vontade. Não foi na vontade também, William. Não ajudou em nada. Não jogou nada, sabe? Olha, ele tá fazendo... Ele até chegou a expor o treinador, né? Porque me colocou nessa função porque eles não iriam pressionar e eles pressionaram. Como quem diz, o treinador vê mal o jogo, né? E assim, a atuação dele foi terrível. O William não jogou de meia, não jogou aberto, não jogou de volante.
1: Vai, Jason.
3: Vamos chegar aqui. Antônio Dutra Júnior tá falando, o vice de futebol do Grêmio.
17: Tanto em termos físicos, também mentais, tivemos jogadores lesionados, mas é importante essa volta com esses três pontos conquistados.
3: Agora também, para aliviar um pouco o ambiente, Dutra, porque ontem a gente acompanhou a chegada, foi uma minoria, mas você foi ali, conversou com os torcedores na chegada da delegação, as cobranças foram muito fortes com o grupo, né? Principalmente o TT como alvo principal. Uma vitória como essa fora de casa também traz mais alívio para essa tensão que poderia aumentar?
17: Primeiramente, eu acho que o torcedor, ele tem todo o direito de se manifestar. O Grêmio, ele é do seu torcedor, ele não é de nenhum dirigente, ele não é de nenhuma facção. Então, quando o torcedor quer comentar, quer falar, é papel nosso escutá-los, dar voz a eles, tentar interpretar. E sim, se o torcedor está insatisfeito, os dirigentes também estão insatisfeitos e o grupo e a comissão não está contente com os resultados. Mas nós sabemos o trabalho que está sendo feito, nós temos confiança naquilo que nós estamos implementando no Grêmio e com o tempo as coisas vão para o lugar. Isso eu tenho dito desde o início do Campeonato Gaúcho.
16: Um jogador que está se valorizando muito hoje, jogou muita bola, Gabriel Meck. Falou-se sobre interesse de Shakhtar, Villarreal, Sevilla na contratação dele. O que você, como vice-presidente de futebol, pode falar sobre o que o Gabriel Meck vem apresentando em campo e sobre o recado, né, para quem quiser contratar ele?
17: Não existe hoje nenhuma proposta oficial pelo Gabriel Meck, é um jogador do Grêmio, contamos com ele. No momento que vierem propostas, o Grêmio vai analisar, como tanto pelo Gabriel quanto para qualquer outro jogador do Grêmio.
3: Ele é um cheque em branco hoje?
17: Não vejo assim, eu acho que é um jogador que vai ter um valor muito grande, é um jogador que está recém iniciando na carreira, tem um potencial altíssimo e eu tenho certeza que ele vai ter uma carreira brilhante.
18: Chegando propostas no mesmo nível que chegou na temporada passada, serve para o Grêmio?
17: Não, aí vai ser avaliado dentro do nosso contexto atual, né? Todas as propostas para qualquer jogador vão ser avaliadas por todo pelo Conselho de Administração, pelo CEO e pelo Departamento de Futebol. Legal.
19: A gente sabe que não era do desejo do Gabriel Mack ir para o futebol ucraniano, ele está disposto a quem sabe ir?
17: Não, como eu disse, não veio ainda nenhuma proposta do futebol ucraniano nem de nenhum outro clube. No momento que chegar, a gente vai também ter que conversar com o representante dele, com a família. É um processo que envolve todas essas partes.
3: Tá aí. Antônio Dutra Júnior, vice de futebol do Grêmio, passando aqui na zona mista do estádio Novo Gasômetro. Lucianinho.
1: Muito bem, Jason Lisboa, 9:29 é o balanço. 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E Tumeleiro, ninguém facilita tanto, Bertoncello, vamos dar uma girada na interatividade aí no chat ao vivo e também no nosso WhatsApp 996995218.
20: Bom, vamos lá, Lucianinho. Pelo WhatsApp da Rádio Gaúcha, o José Ricardo fala que o CCD disse para o Guerrinha hoje no sala para fazer a aposta que ele fez na KTO. E o CCD levou essa bolada. Ah. É isso, né? CCD, mais de 2 gols? Como é que era?
0: Mais de 2,5 gols, gol do Carlos Vinícius. E vitória do Grêmio.
20: Paga, Sueco.
0: Pode botar na conta.
1: Metemos um dinheiro aí, então.
0: Bota na conta.
1: Por isso que tu comprou mais chocolate no intervalo ali,
0: Isso aí. Divertimento, se divertir na KTO, né, gente?
20: O Ives de Itapema fala: críticas construtivas são válidas, desde que não sejamos tóxicos como principal. A entrega dos jogadores hoje do Grêmio foi fundamental para vencer. O Felipe Soares, do bairro Menino Deus, Porto Alegre: ótima vitória, apesar dos pesares. Temos que comemorar. É bom ver o CCD feliz depois de uma vitória dessas. O Ricardo de Floripa.
15: Não vi o CCD feliz
20: fazia tempo, mesmo vencendo. Né?
0: Tem uma coisa que
15: vai ficou bravo com o Curitiba e saiu bravo.
0: Agora falando muito sério. Gente, eu sou gremista. E eu gosto de ganhar mesmo. Eu gosto quando o Grêmio ganha. Tem gente que gosta quando o Grêmio perde, dá mais like. Eu gosto quando o Grêmio ganha. E quando o Grêmio ganha, eu comemoro. Ah, o jogo contra o Curitiba, o Grêmio. Eu achei horroroso o segundo tempo do Grêmio contra o Curitiba. E acho que precisava alertar. Hoje eu não achei. Hoje tem muito mais notícia boa do que ruim. Gente, o jogo pra. Pra que o Mac joga o que joga, valoriza. Aí a primeira coisa é a venda do Mac. A primeira pergunta. Mas vem cá. Aí o Grêmio vai. Mas o Grêmio vai ter que vender o Mac. Mas vem cá. Hoje não, pergunta amanhã. Hoje eu quero saber o seguinte.
1: Na questão financeira, a gente já sabe há 10 anos que vai ter que vender jogador, né?
0: Nós estamos há 5, 6 meses aí dizendo que o Mac talvez não desse, que o Mac era muito franzino, que o Mac não sei o quê. Aí teve um cara que botou o Mac pra jogar, o Mac jogou 5 jogos bem. Pô, vão valorizar. Há quanto tempo você não viu um jogador tão promissor da base do Grêmio como o Gabriel Mac?
1: Já se falava há muito tempo, né?
0: Há quanto tempo? Eu tô dizendo assim, confirmado jogando, porque na base muitos são promissores, muitos não jogam.
20: Difícil, hein?
0: Há quanto tempo?
20: O Gustavinho, talvez, há 2 anos, né? Que foi muito bem.
0: O Gustavinho não tem a metade
1: da técnica. Mas o Mac já tinha uma aura muito antes.
0: Eu acho até que o Gustavinho é um grande jogador.
20: Gustavo Nunes.
0: Acabou depois tendo problema físico e tal, quebrou com o céu.
1: Mas você lembra que o Mac, já se fala quanto tempo do Mac? Ele tinha 15 anos.
0: Eu sei, só que promissor, entendeu? Jogador promissor. Hoje, gente, eu tô incomodado.
1: Calma, César. Aqui, ó, por exemplo...
0: Hoje, três... Me diz aí, Bertoncello, tu com esses teus números irritantes.
20: Gosto dos números. Calma,
0: qual foi a última vez que o Grêmio atuou num campeonato internacional, um campeonato sul-americano, em determinado momento o Grêmio teve 3 jogadores de 18 anos jogando...
20: Sabe que eu me lembro?
0: Eu quero saber qual foi a última vez.
20: Me lembrou que nesse estádio, nesse mesmo estádio, o Lincoln com 16 anos, havia feito um gol na Libertadores de 2016, empate em 1-1.
0: Tava com o Simon lá na Rádio Bandeirantes, nesse dia, me lembro muito
20: ele
0: bem.
20: Ele fez um gol e me lembro que era uma estatística incrível, assim, ele com 16, 17 anos fez um gol, um empate contra o São Lourenço na Libertadores.
15: Foi um jogo horroroso, o Grêmio tomou um sufoco, o Groi pegou tudo, tava 1-0 o São Lourenço, no final ele empata o jogo.
1: Olha aqui, alguns recados na live, o Jason chama aí, tá, Jason? Quando te passar alguém aí, por favor.
3: Perfeito, tô aguardando aqui.
1: O Heron Fábio Fontana manda o seguinte aqui na live, ó. Golaço do Braithwaite, sabe jogar, é só pegar o ritmo.
20: Não fazia gol desde julho do ano passado, teve uma lesão
1: claro,
20: de...
1: Claro, ficou fora quanto muito tempo? Nove meses, oito meses, né?
20: Então volta a fazer o gol, o primeiro gol dele na temporada.
1: Que mais? Aqui, ó, a Claudir Augusto Mesa... Lira, quem gosta de criar crises é o torcedor. Não, nem sempre. Às vezes a imprensa cria, às vezes o torcedor cria. Enfim, às vezes o time cria também, né? Porque o time não joga nada e a crise se instala, né?
0: Mas eu vejo assim, ó. Vamos separar, tá? Vamos separar. Vamos separar como a gente fazia no colégio. Pontos positivos e pontos negativos. Faz uma tabela e cria. Ponto.
1: Vamos pegar nome por nome? O Everton, não, vamos pegar, por exemplo.
0: Ponto positivo, tá? Quinto jogo sem sofrer gols. Isso é ponto positivo para vocês?
1: Óbvio.
0: É ponto positivo. Uso das categorias de base. Positivo. Ponto positivo. Nesse momento, até a classificação na Copa Sul-Americana, o Grêmio depende, independente de qualquer resultado, de duas vitórias simples jogando nos seus domínios contra Torque... E contra Palestino para classificar em primeiro. Ponto positivo? Ponto positivo.
1: Até porque no ano passado o Grêmio caiu, foi para repescagem lá, né?
0: Eu falei já em utilização da base?
1: Já, falou. Ponto 2. Tá. Ponto 4.
0: Valorização de jogadores que em tese estariam fora dos planos. Como Vieri, como o próprio Gustavo Martins. Ponto positivo. Vamos aos negativos. Aparentemente o Pérez tem que jogar muito mais para se consolidar. Ponto negativo.
1: Até pelo investimento que o Grêmio fez.
0: A entrevista do William, se tu não tá conseguindo ajudar, não atrapalha. Não atrapalha, ponto negativo. Não pode dizer o que ele disse. Até porque, se ele tá ajudando, ele não reclama. Quem reclama...
15: começa por aí, né?
0: Quem reclama não tá se colocando com a ideia de ajudar. Então...
15: Tu lembra no começo do ano, quando se lembrou, quando ele começou a jogar por dentro... Se lembrou que lá atrás, no Chelsea, ele tinha jogado por dentro. E aí ele foi para a entrevista e já mostrou uma falta de vontade de jogar por dentro. Fazia muito tempo que eu não jogava. Isso. Eu preciso me readaptar.
0: Hoje ele disse que nunca tinha jogado, mas que estava à disposição. Não, estava à disposição, então vai lá e joga. Então, ponto negativo. Para o jogo contra o Flamengo, como vai abrir o meio-campo? Ponto negativo, preocupante. Agora, aí tu fecha a tabela. É mais positivo ou negativo? Os dois centroavantes do Grêmio fizeram gols hoje.
1: Eu acrescentaria mais um positivo, CCD. Contra adversários talvez tão fracos ou ruins quanto o Riestra, que daí tu pode botar o Palestino e o Torque, o Grêmio não fez o que fez hoje. Eu acho um ponto positivo.
15: A gente pode colocar os outros brasileiros que enfrentam...
1: Quando foi 0-0 o jogo semana passada, nós estávamos dando pau aqui. Exato. Porque foi 0-0, perdeu o pênalti, não sei o quê. Hoje fez 3-0. Ah, virou o melhor time do mundo? Não, ninguém está dizendo, isso. Mas também assim, ó, tem que valorizar quando tem alguma coisa positiva e criticar quando tem coisa negativa.
15: Hoje o Atlético Mineiro jogou contra o Juventude de Las Pedras.
20: No Centenário, Montevidéu. 2-2.
15: Tá. Então, é do nível do Riestra um pouquinho pior, né? Não ganhou. O Santos está jogando agora contra o Recoleta do Paraguai, que é pior que o Riestra. Começou o jogo, não dá para saber, mas aqui...
20: 7 minutos, está 0-0.
15: Aqui na Vila empatou, né?
20: Empatou. 1-1. Empatou.
15: E perdeu para um time, pro Cuenca, não foi fora?
20: Perdeu fora, era nível... o Lanterna, o Santos, né? O último colocado no
15: Que é do nível do Riestra.
20: Certo.
15: O São Paulo ganhou do time uruguaio...
20: Boston River.
15: 1-0.
20: 1-0.
15: Então, assim, olha só, citamos aqui quatro brasileiros que pegaram times desse nível... Não é que os brasileiros estão indo lá e estão goleando esses times aí por 3-0, que o Grêmio fez. Não é normal o resultado. Então o Grêmio fez acima do que tem sido a média dos times brasileiros, na Sul-Americana.
0: Um amigo meu me manda uma mensagem falando assim, que já está circulando no Twitter algumas informações que o Grêmio não fica 5 jogos sem tomar gol há 12 anos.
1: 12 anos?
20: Eu trouxe a informação que na Série B, em 2022, o Grêmio ficou 6 partidas consecutivas sem levar gol.
0: Sem levar gols.
20: Por Vila Nova, Vasco, Novo Horizontino, Sport, Sampaio Corrêa.
0: Eles estão falando em 5 desde 2012. Então, 2012 não, 12 anos atrás, mas aí...
1: 2014.
15: Pode ser que seja Série A,
20: será
15: então.
20: Será que Série A, competição internacional?
1: Mas eu confio no Bertoncelo.
0: É, eu acho que pode ser
20: pode ser algum recorte assim.
1: Pessoal, vocês estão falando em time, deixa eu botar um recado na conversa aqui do Will Nunes, aqui no nosso chat ao vivo. É bom que a galera participe e dá opinião. Eu gosto disso porque a gente pode discutir, ó. Dos medrosos, a história não lembra. Então ele escala um Grêmio para domingo. Opa, da ideia dele aqui, opa.
0: Ó. Isso aí, dos covardes a história jamais vai falar.
1: Ó, o time que ele coloca é o seguinte aqui. O Will Nunes, o Everton, Gustavo Martins, Noriega e Vieri. Três zagueiros. Ele bota assim, ó, Zortea, Thiaguinho, daí acho que ele coloca como os dois volantes. Mais o Pavon, o Pedrinho e o Mac, Amuso e Carlos Vinícius.
15: Não, mas, mas botou três zagueiros e dois volantes, o Odair vai chamar ele de retranqueiro.
1: Não, mas é pra jogar com o Flamengo, né?
0: Hoje, mas eu acho que ele não... Ele não vai fazer isso, eu acho. Eu acho que isso ele não vai fazer.
1: É que eu acho que botar o Pedrinho, eu acho difícil.
15: Eu acho que a ousadia dele é por Sorteia e Thiaguinho, dois garotos.
1: Eu acho que botar os dois, ele não creio também, não creio.
0: É, eu hoje, por exemplo, pra mim tem duas posições que estão vagas no time, né?
1: É que ele bota o Noriega na zaga junto com o Gustavo Martins e o Vieri.
0: Oi.
1: É. Pode falar, Jason.
4: Vamos ver aqui, ó. Rapaz, o Pavon virou estrela aqui. Vamos ouvir aqui o colega pergunta.
21: Sim, sí, a verdade que sim. Sí. É? Hacía mucho no venía também, así que estoy muy contento y la verdad que vinimos a hacer un buen partido, tratamos de hacer lo mejor para él.
22: Arrancaron de menor a mayor, se sintió así el partido, ¿no? Lo sintieron de entrada y después vieron que se podía, ¿no?
21: Sí, obvio que sí, porque Riesta también no presionaba, jugaban muchos pelotazos y eso nos complicaba a nosotros, hasta que convirtió Vini y después pudimos estar más tranquilos y entrar en el segundo tiempo mejor, ¿no?
22: ¿Qué categoría tiene el equipo, no? Más allá que estás vos, hay jugadores de mucha experiencia, digo, ¿cómo se siente ser compañero de William y toda la banda?
21: No, la verdad que es increíble, la verdad. Tenemos muchos jugadores que están comprometidos con el equipo, si bien hay mucha calidad, pero bueno, nada, sabemos que todos tiramos para adelante y queremos lo mejor para él.
22: ¿Te ves de vuelta acá en Boca?
4: Oh, Boca, están preguntando sobre Boca.
21: Todavía no sé, yo tengo contacto con Brasil todavía, así que con Gremio y todavía no sé qué va a pasar con Boca.
22: ¿Pero lo estás viendo Boca? ¿Te gusta cómo está jugando el equipo de Úbeda?
21: Sí, obvio que sí, lo veo siempre que puedo. Veo mucho juego de Argentina, así que nada, nunca dejé de mirar.
22: Se extraña.
4: Daí, portanto, Pavon passando aqui, sendo perguntado por... Na coletiva, o Luiz Castro já falou sobre Tajeres e River Plate. Agora o colega bota o Boca aqui na conversa.
1: Mas, Geise, como é que ele vai estar
4: tá
1: vendo?
4: Tá jogando muito, Pavon. Vamos lá.
1: O Boca tá jogando, ele tá dando entrevista. Como é que ele vai estar tá vendo o Boca?
4: É, pô. Tá 0-0 o jogo lá em
1: Guayaquil, né,
21: Bertão? Chegar a lo mais alto que se pueda, tratar de levar a Grêmio a lo mais arriba. Y vamos a luchar por eso para intentar estar cada día mejor.
4: Deixa eu ver, vamos lá agora, chegou na gente aqui.
23: Castro em boas, com três zagueiros agora, muda um pouco o que você já havia se adaptado à lateral direito. Como é que você está se sentindo como ala agora pelo lado direito e o que foi pedido por ele a você?
21: Não, se bem ele colocou agora o três zagueiros e colocou um pouco mais para cima, né, para ir mais na frente. Y la verdad es que estoy me sintiendo bien físicamente también. Si bien él me pide que todo el tiempo me fique abierto, fique en la largura, así que intentar de hacer lo mejor para el grupo y para el equipo.
4: Você acha justo quando te criticam pelas tuas atuações, porque o time não tem lateral direito? Aí o treinador olha e pede, preciso de ajuda. Aí você se coloca à disposição e joga numa posição que não é sua. Você acha justo quando o torcedor te critica pelas atuações, quando elas não são tão boas?
21: Não, óbvio que não. Óbvio que não quer que lo critiquem. A verdade é que eu intento não ocultar, trato de trabalhar dia a dia, melhorar dia a dia, tratar de fazer o melhor e nada, só com trabalho. Eu entendo o torcedor também fique um pouco chateado porque por aí a gente não se está dando o resultado como o torcedor esperou, mas nada, é só trabalhar dia a dia, tentar fazer o melhor e ir para frente.
24: Este gremio, Cristiano?
21: Nada, está para grandes coisas, a verdade que intentamos fazer o melhor e só esperemos levar a Gremio ao mais alto.
24: O que você sente que tantos equipos te pedem? Tanto Boca, Talleres?
21: Ah, não escutei nada, eu não escutei nada, mas bueno, a verdade que se sente que uno está haciendo la cosa bien y cada día espero hacerlo mejor.
24: ¿Y así fue como salió?
21: Espero ganhar Talleres.
3: Talleres, River e Boca. Aqui na Argentina é assunto, vamos lá.
21: Pero bueno, tengo contrato acá en Gremio, lo voy a cumplir y después no sé qué pasará conmigo.
3: Tá aí, tem contrato a cumprir. O pessoal tá insistindo, né? Boca, River, Talleres.
6: Cristiano.
3: Perguntando sobre o Pavon aqui
6: Cristiano.
3: Na zona mista, os jogadores do Grêmio. O pessoal ficou enlouquecido. Enlouquecido.
15: Ô, Jason.
3: Tá saindo o Pavon.
15: É.
3: Oi.
15: O...

0: pra eu atacar um pouco mais, tô podendo atacar um pouco mais.
1: E aí entra perfil de jogador, disposto. Tá? Vamos lá, perfil de jogador. É qual que tu quer? Tu quer o que dá a entrevista que deu o Pavão agora, falando que tá ajudando de lateral, tomando vai do torcedor, ou a do William, que parece guri mimado? Que, ah, eu tô jogando de volante, nunca joguei, e aí é pra ajudar, mas ele disse que o time ia ser pressionado, não ia ser pressionado, o time foi. O que que tu prefere?
2: Aqui, ó, alguns recados. Ó, Júlio Lima, grande Pavão, baita profissional. E daí já vem outro recado abaixo. Misa Porter, bah, que bom que estão interessados. Vai dar pra ganhar um dinheiro com o Pavon.
3: O depoimento do Pavon, sexta passada a gente fez a chegada no show dos esportes. Ele ficou feliz da vida que teve um guri que foi na concentração pra pegar um autógrafo e uma foto dele, que inspirava no Pavon pra jogar de lateral. Ficou feliz da vida.
1: O Pavon é desses jogadores, não pensem vocês que acham o Pavon um grande jogador, que não é, tá?
0: Não é.
1: Não é isso que eu tô falando. Agora, eu não vou aqui desprezar um jogador que valoriza o trabalho como ele valoriza.
2: Profissional, né? Ele tá jogando fora da dele há quanto tempo?
1: Eu não lembro,
2: ele reclamou em algum nunca vi.
1: Nunca vi ele reclamar.
4: Nunca mais sai.
1: O Pavão jogador, eu tenho críticas ali.
2: Gols desde fevereiro do ano passado, né? Ele é um atacante.
1: A pessoa Pavão, vocês olham um recorte no dia mundial do autismo, do Pavão entrando com um menino especial no jogo do Grêmio, e nunca mais vocês vão falar uma vírgula do Pavão como pessoa. Esse sujeito é muito gente boa, mas muito gente boa. Então é. Ah, o jogador, vamos falar. Não,
2: claro, errado, mas entrega mal, ninguém pode reclamar.
1: Mas é um baita cara.
2: Se alguém mandar um recado aqui na live dizendo, olha, o Pavon não faz. É, né? Tipo. Ah, não faz nada. Técnica, não tá afim. Não, isso não, nunca não. Vai ter. Nunca.
1: Outro alguém, recorte,
2: se,
1: tá?
2: Se alguém
1: recorte.
2: Achar algum momento onde ele deu Miguel, não fez as coisas.
1: Outro recorte.
2: É difícil.
1: 10 jogos em 30 dias. 3 gols sofridos. 10 jogos em 30 dias, 2 derrotas, 4 vitórias, 4 empates, 3 gols sofridos.
2: Lembra que a gente tinha uma tela?
1: 2 gols.
2: Uma tela de jogos.
1: Aquele trágico jogo contra o Cruzeiro.
2: Lembra daquela tela que a gente usava às vezes no bate-bola, até no Segue o Fio, que tinha aquele monte de jogos. Ainda tá, né? Porque domingo a gente botou uma tela do Grêmio até a parada. Tem um monte de jogos ali do Grêmio. Então esse recorte que tu traz é interessante, César.
1: Exatamente. Eu acho que esse pra mim é o principal ponto, tá? Quando tu tem um recorte grande, tu precisa obrigatoriamente...
2: 10 jogos é um recorte grande.
1: Tu precisa obrigatoriamente entender que a defesa coincide com... A gente já falou sobre isso, né, Beto? Uhum. Coincide com a boa participação do Vieira e do Gustavo Martins, né?
4: Chegam a 10 jogos como titulares, apenas 5 gols sofridos pelo Grêmio quando os dois estiveram em campo.
1: Esse é um dado, né? Uhum.
0: Mas assim, por exemplo, contra o Atlético não tinha o Vieira, igual isso. Se defendeu bem.
1: Então,
0: tem
4: contra o Palestino não tinha o Gustavo Martins, ou não tinha alguém que não estava no último jogo contra o Coritiba.
1: O Grêmio,
4: e o Gustavo Martins está suspenso
1: também. Grêmio, e até acho que o jogo de hoje, 3-0, preocupa a abertura de meio campo. Preocupa, eu concordo. No jogo contra o Cruzeiro, foram 2 zagueiros e o Noriega. Tá? 2 zagueiros. Eu até quero, Munari, se puder pegar a escalação do jogo contra o Cruzeiro. Tá?
0: Cruzeiro é Pavon, Gustavo Martins, Wagner Leonardo, Vieira estava fora, Pedro Gabriel, aí Noriega, Arthur e Nardoni. A única vez que Noriega, Arthur e Nardoni jogo começaram juntos.
1: É.
0: E aí nos lados era Enamorado, Amuso e Vinícius, Bertoncelo. Faltou só eu. Acho que é.
1: Então, o Noriega com um volante à frente dele como terceiro zagueiro, ele não jogou ainda.
0: Não. Tá?
4: Isso.
0: Ou Enamorado, não jogou Amuso, como volante na frente de três zagueiros começando.
1: Como foi hoje. Então.
0: É. Não, ajuda.
1: Tá começando a cair
0: ajuda.
1: De maduro, tá? Tá começando a cair de maduro. Balbuena, Gustavo Martins. E Vieri com Noriega à frente deles.
0: Isso.
1: O Noriega hoje mostrou uma qualidade superior ao Pérez. O Pérez foi muito mal hoje. E o segundo volante não vai ser o William, até porque ele se.
2: A nossa produção é espetacular. Tá ali a tabela que eu falei do bate-bola, que eram 8 jogos. Um já foi ali, né, claro, contra o Riestra, até a parada da Copa.
1: O nome disso é qualidez.
2: Qualidez. Como diria Bitata.
1: Como
2: qualidez.
1: Diria o nosso amigo Bitata.
2: Então ali, o Grêmio tem Flamengo no fim de semana, no dia 10, dia 14,

0: joga contra o Confiança, vai pro Sergipe, do Sergipe joga em Salvador contra o Bahia. Tô dizendo para quem tá na rádio, né? Depois, né, Bertoncello? Tu que é o plantão, fala para mim aí o que, que tem na sequência.
1: É isso, né? O Flamengo, então, no dia 10, o Confiança fora de casa no dia 14, Bahia no dia 17 na Fonte Nova, dia 20 enfrenta o Palestino pela Sul-Americana em casa, e aí os três últimos jogos.
2: 23, mas... o menino Ney vem a Porto Alegre.
0: Será? Será que ele vem?
2: O Mac não pode driblar o Neymar.
0: Que ali ele vai saber se ele vai estar ou não na Copa, né?
2: O Mac não pode driblar o Neymar, senão vai apanhar.
0: Essa história eu queria entender melhor, essa história do Neymar. Eu não sou defensor do Neymar, mas
2: tá estranho.
0: Tem alguma coisa aí que a gente não
1: sabe. O Neymar é só tapa, né?
0: É.
1: Só tapa de qualidade.
0: Mas ali, ó, olha um detalhe, que caráter, velho. Olha o detalhe.
3: Meu Deus.
0: Na segunda coluna dos jogos. E tem um meme na internet, né? O Neymar entrando no vestiário com uma caixa de som gigantesca, tá, tocando.
1: Um tapinha não dói.
2: O Grêmio só joga em casa?
0: Não, depois do dia 20 ao dia 30, mas são quatro jogos, Munari, em 10 dias, né? Jogo em pouco
1: tempo. Uma viagem, Palestino, né? Santos, Montevideo,
4: não,
1: ali
4: não só tem uma viagem. Só tem uma viagem, Confiança, com Bahia, uma viagem em Santos.
2: Minha viagem só. Tu vai? É tu que vai, Simão?
4: Não.
2: Jason, quem é que vai? Ah,
0: isso aí não sabemos ainda.
2: Perdão, céu, tá igual o treinador.
0: Repete aí. É tu que vai pro Sergipe, Jason? Parabéns, Jesus.
5: Estou sabendo. Não.
1: Prepara as malas, Jesus.
0: Dia 12, tu
2: 10
0: vai para
2: dias no Nordeste agora.
1: Olha aí. Tu deu sorte, Jesus.
5: Tá, eu é quente. Tá bom, é isso aí. Vamos manter esse aproveitamento com o Grêmio fora de casa aí. Tá bom, é isso aí.
0: Souza.
5: O Carlos Vinícius tá vindo.
0: Tá vindo?
5: Vamos ver se o
0: Carlos rapidinho,
5: Vinícius,
0: então, Marcos Souza, senta aqui rapidinho. Qual é a informação? Vini. Break news, tá fechado teu microfone. Kleber Moscou, vamos lá.
6: Vini, hoje marcou o gol de
0: primeiro. Não tá no ar ainda. Depois.
5: Vamos com o Carlos Vinícius aqui então. Vamos lá.
6: A sensação de bater o pênalti depois daquilo, mas também sobre a vitória importante fora de casa, que o Grêmio, a gente sabe, estava precisando muito, principalmente internamente, a gente sabe que vocês lutavam muito por essa vitória.
7: Sim, muito mais. Obviamente que criou toda essa expectativa, né? A seguir aquilo que foi contra o Palestino em relação aos pênaltis. Mas a preocupação da equipe toda foi verdadeiramente atrás dos três pontos. E como eu falei, não só os três pontos, mas uns três pontos bem conseguidos, né? Bem jogado, com gols, no fundo é isso que o nosso torcedor quer e é o que a gente quer. A gente sabe que dentro do futebol esse tipo de vitória nos traz mais confiança. Em relação ao pênalti, é como eu falei, tô lá para bater e se não for eu, vai ter outro de qualidade também para bater e não é por aí. A gente vive num futebol que a cada dois dias temos que estar lá dentro e mostrar a cara e comigo não é diferente. E tô lá e graças a Deus consegui converter. Positivamente, mas é como eu falei, saímos daqui felizes com os três pontos bem conseguidos e no fundo a gente já começa a preparar já para domingo, que a gente sabe a importância do jogo, do Dia das Mães e a gente sabe na nossa casa e convoco toda a nossa torcida, toda a nossa nação tricolor para que a gente venha conseguir os três pontos também no brasileiro.
0: O que pareceu hoje a atuação do Gabriel Mac? Para nós ele foi eleito melhor em campo. Você fez gol, mas ele fez jogadas e teve uma atuação realmente e bateu de frente, porque os caras bateram nele, né? E ele não fugiu da pancada. Como é que você viu a atuação ali no campo do Gabriel Mac?
7: Bateu de frente com aqueles que vinham bater nele e bateu de frente com esse campo, né? Que para o jogo do Mac esse campo não favorece nada. E ele, como diz, colocou tudo isso no bolso e mostra, e a gente vê e fica feliz com essa personalidade dele, né? Um jovem, vocês sabem, e é um promissor, quando eu digo promissor não só pro Grêmio, mas também até mesmo pra nossa seleção brasileira, e é um menino humilde, trabalhador, joga aqui na Sul-Americana como pode jogar, não sei se vai iniciar ou não, mas pode jogar contra um Flamengo num domingo. Então assim, isso mostra a qualidade que ele tem, o caráter que ele tem, e é disso que precisamos. E estamos muito felizes com o Mac, que ele tem contribuído muito com a gente aí.
1: Você participa de um dos gols, saindo da referência da área, né? Indo pro lado esquerdo e armando a jogada que gera o gol do Amuso, inclusive. A gente pode esperar mais isso de ti? Sair um pouco, abrir espaço para os companheiros que chegam por trás?
7: Sim, antes do jogo o Messinha falado ali que sempre sobrava esses espaços. Obviamente que os zagueiros querem focar, como eu sou a referência ali, de centroavante, vamos focar mais ali no centroavante. O Mister tinha falado que havia muito espaço pelos lados. Eu fui feliz ali de usar esse espaço, não só de usar, mas também concluir com o gol do Amuzu, né? E é como eu falei, a gente está ali, dentro do jogo a gente está para anotar onde é que é os espaços, e o Mister foi feliz já no início do jogo, já de passar essa informação, e eu fui feliz e obviamente que se as equipes dão esse espaço, a gente está lá para buscar.
3: Bright White, Vini. Vocês não começam geralmente o Tu e o Bright White jogando junto, mas tem jogado algumas vezes durante a partida, como essa.
7: Sim, isso, no fundo você sabe que isso é uma arma nossa e um benefício bom para a equipe. É um jogador que é de um nível muito alto, jogou por onde jogou e traz essa experiência e não tem dificuldade quando jogamos nós dois ou quando ele joga sozinho. Então, assim, é um jogador que traz muito mais ainda para o nosso plantel e é disso que a gente precisa. Volto a repetir dos Mac, do próprio Bright quando entra ou quando inicia. É desse tipo de jogador que a gente precisa e, no fundo, contribui como foi hoje, contribuiu com gol e só somar. Volto a repetir, é desse tipo de jogador que a gente precisa e que o clube precisa.
0: Tá aí, passou. Carlos Vinícius, aqui na zona mista do Nuevo Gasômetro, acho que faltam ainda alguns jogadores.
8: Muito bem, Simon Bianchini, Marcos Souza, Breaking News de Grêmio. Eu citei alguns repórteres, é porque o Marcos Souza não precisa nem citar, né?
9: É.
8: Que traz informação, enfim.
9: Complementando.
8: É só furo.
9: Só?
8: Só.
9: É. Então tá. Uma informação, Zanin, eu fui questionar a situação do Arthur, né? Ele lesionou contra o Palestino dia 29 de abril. Saiu lesionado com um problema. Me ajuda, Simon. Tu que tava na viagem.
4: Reto femoral na coxa direita.
9: Não. Opa. Era o mesmo problema da lesão do Grenal, né?
4: Não.
9: É. E a informação que eu tive, olha, não descarta o Arthur contra o Flamengo. Até o jogo contra o Santos o Arthur volta. Mas contra o Flamengo tem possibilidade do Arthur voltar. Tá sendo trabalhado para isso, pelo menos ter uma chance.
8: Mas é até contra o Flamengo é o próximo. Eu tô vendo na tela ali, Marquinho, ó. Contra o Santos tem mais depois. Ainda Confiança, Bahia e Palestino. Daí é Santos.
9: É, mas tem uma perspectiva dele voltar contra o Flamengo para tentar, pelo menos, acelerar esse período de recuperação dele. Se eu não me engano, a última recuperação dele também foi bastante antes do
4: prazo. Três semanas ele voltou em 13 dias contra o Vasco.
2: E aí depois sentiu e ficou fora de novo, né?
4: Ele teve... Daí teve a data FIFA.
8: É o problema. Essa é a questão discutível, né, Jason? Daqui a pouco o cara volta antes e...
2: Ah, não sacrifica porque é o Flamengo e depois ele não vai jogar contra o Confiança. Não tem isso, fora da viagem. Pode ser isso, né?
8: Pode ser. Ele tem problemas pra montar o meio campo, né? Isso é óbvio. Porque hoje ele colocou o William improvisado ali. Então, se o Arthur voltar, vai ser uma solução extraordinária pro Luiz Castro, né?
0: Tudo que a gente tava discutindo
8: agora,
0: aqui,
8: tem que voltar,
0: Jason... Né? Sobre segundo homem, primeiro volante.
10: Eu acho que se o Arthur muda, né? Tiver à disposição, é preciso dizer, por exemplo, que o Arthur voltou com o Vasco antes do tempo e depois ficou fora de novo.
8: É.
10: Né?
8: Isso. Então, esse é o ponto.
10: Não sei se o Grêmio arriscaria, acho que não arriscaria.
9: É que, se
10: mas,
9: não
10: enfim,
9: me engano, a do Vasco talvez não tenha sido o mesmo problema que ele sentiu antes. Ele voltou e sentiu um outro problema físico.
10: Ah, mas seja como for, tem o histórico. O que eu coloco é que se o Arthur tiver à disposição, o Grêmio está escalado, tá? E eu vou insistir numa situação que me parece meio clara na forma do Grêmio jogar. O Grêmio não vai jogar mais da maneira como vinha jogando com dois extremas. O Grêmio vai começar a atuar com um meia ponta de um lado e não necessariamente utilizando os mesmos jogadores. Ele vai, às vezes, botar o Amuso, às vezes ele pode botar o Enamorado.
2: É, ele ganha mais opções nessa...
10: Não,
2: é
10: que... ele ganha uma opção, porque pra mim, Munari, tu sabe bem como é, ele ganha uma opção fundamental, que é tu poder mudar. É
2: exatamente, porque o Grêmio...
10: O Grêmio não pode mudar hoje, o Grêmio não tem condição de mudar.
2: Com o rendimento ruim do TT, o Grêmio, quando joga no 4-2-3-1 com o Mac de meia, e tu tem Amuso e Enamorado abertos, não tem reserva. A tua única opção é entrar o TT.
10: É isso aí.
2: Se esse time de hoje que joga com os alas atacando e os extremas vindo pra dentro, o Bright White já virou opção.
10: Já virou.
2: Esse, porque o Grêmio, na verdade, se posicionou...
10: E hoje o gol dele foi exatamente naquela função.
2: Exatamente. Dois caras por trás do centroavante. É um número, pra falar de número, 3-4-2-1. É isso. O Bright White pode ser... O Bright White, claro, ele tinha 8 anos a menos. Na Copa de 2018, na seleção da Dinamarca, ele era esse jogador. Tinha um centroavante, não vou lembrar agora quem era. E eram dois jogadores por trás do centroavante e ele jogava ali. Foi a função que ele entrou hoje.
9: É. Bender, não? Não era do Arsenal?
2: Não pode ser aqui.
10: Só que outra coisa que é importante. Quando tu tem...
8: Eu sou mais velho, tem, eu lembro do Laudrup.
2: Os dois, Laudrup, 98.
10: Os três atacantes hoje do jogo marcaram.
9: Sim.
10: Algo que não acontecia também.
2: Pois a gente está discutindo o time. Essa ideia aí, o Enamorado é banco. Pô, o Enamorado entrando no decorrer do... Lembra lá atrás, no início do ano, quando ele disse assim, eu preciso ter 4 extremas porque eu exijo muito deles e os dois que vão começar o jogo não vão terminar. E aí, de repente, por questão, o Pavão virou lateral, o Roger acabou não sendo tão aproveitado, o TT no nível muito baixo, ele morreu e a Musa é Enamorado. Ele não tinha escapatória, não tinha como mexer.
9: Eu só acho que, pelo que eu ouvi, o esquema com três zagueiros, ele é em virtude da ausência dos pontas também. É isso, e dos segundos volantes, né? O Nardoni e o Arthur fora.
10: É, mas ele...
9: é que eu acho que ele não vai, tipo, por exemplo, o namorado é o
10: é que quando,
9: é líder
10: Marco,
9: de assistências do
10: Marco,
9: na
10: quando
9: não.
10: Ele dá, quatro. Marco, quatro quando ele dá, eu até acho que originalmente talvez não tenha sido a opção dele, não foi, né? Uhum. Só que quando tu começa a ter resultado, os teus jogadores começam a crescer, os laterais estão crescendo no processo, os dois laterais, sobretudo o Pavon, uhum, crescendo, tu começa a ver evolução de alguns movimentos do time. O treinador, aparentemente, ele não é um intransigente na discussão do time. Tanto é que ele modifica a todo momento e tal.
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12: 10h01. 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
12: 19 graus.

com o tempo você aprende que as palavras ditas num momento de raiva podem continuar a magoar a quem você disse durante toda a vida. Com o tempo, você aprende que desculpar todos o fazem, mas perdoar só as almas grandes o conseguem. Com o tempo, você compreende que se você feriu muito um amigo, provavelmente a amizade jamais será a mesma. Com o tempo, você se dará conta de que cada experiência vivida com cada pessoa não é repetida. Com o tempo, você se dá conta de que aquele que humilha ou despreza um ser humano, mais cedo ou mais tarde, irá sofrer as mesmas humilhações e desprezos, só que multiplicados. Com o tempo, você aprende a construir todos os seus caminhos hoje, porque o terreno de amanhã é demasiado incerto para fazer planos. Com o tempo, você se dará conta de que, na realidade, o melhor não era o futuro, mas sim o momento que estava vivendo naquele instante. Com o tempo, você aprende que tentar perdoar ou pedir perdão, dizer que ama, dizer que sente falta, dizer que precisa, dizer que quer ser amigo, junto de um caixão, deixa de fazer sentido. Por isso, recorde sempre estas palavras. O ser humano torna-se velho muito rápido e sábio demasiado tarde. Exatamente quando já não há mais tempo. 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

Almir Sater tocando em frente, fechando com o nosso texto nessa noite de terça-feira. 10:11, agora tem Rúlio Iglesias. Às vezes tu, às vezes eu.

0: Rosana, o amor e o poder. Você me manda... Agora 10h21, participação da colega Júlia Rodrigues, que traz o destaque de Vacaria, a partir aqui da tua Rádio Fátima, sobre a doação de sangue. É isso, Júlia? Boa noite.
1: Boa noite, Gilmar, e boa noite, ouvintes da tua rádio. Os estoques de sangue que atendem Vacaria e municípios da região estão em nível crítico no Hemocentro Regional de Caxias do Sul. A situação também impacta o Hospital Nossa Senhora da Oliveira, que trabalha com estoque reduzido. Para reforçar o atendimento, Vacaria terá duas campanhas de doação neste mês de maio, nos dias 20 e 27, com aumento no número de vagas para voluntários. A responsável pela agência transfuncional do hospital e técnica de enfermagem, Maria de Fátima Souza, explica a necessidade urgente de ter novos doadores neste momento.
2: Isso, exatamente. Isso é um episódio inédito no nosso município, porque a gente sempre tinha um dia durante o mês, a gente já tinha agendado, porque a gente faz um cronograma lá em dezembro para o ano todo, né? E o nosso cronograma era para o dia 27, e o Hemocentro, em razão dessa demanda louca que eles têm e falta de sangue, de doadores lá, nos pediu se a gente abraçava o dia 20, e a gente abraçou, e a gente está assim, ó, buscando auxílio dos municípios da micro-região e mais de Vacaria. Então, a gente já tem muitos Capões, já tem Pinhal da Serra, que vão trazer doadores. E a gente vai ter, então, nesses dois dias, e foi ampliado, inclusive, o número de candidatos à doação, porque a média era de 90 e vão ser 120 por dia. São 240 pessoas em lista fixa, e a gente sempre tem uma lista reserva. Então, vamos colocar uns 280 candidatos, porque a gente sabe que sempre existem imprevistos e algumas pessoas acabam não comparecendo naquela data. A média é de 20% de inaptidão. Isso é sempre. Por isso que a gente precisa de mais gente. Então, a gente sempre está buscando, principalmente, doadores novos. A gente mantém um grupo de doadores que já é fiel, mas a gente precisa sempre da renovação.
1: Neste sábado, representantes do Rotary de Vacaria e da Agência Transfuncional estarão na Praça da Outro Filho, das 10 horas da manhã ao meio-dia e das 2 horas às 4h30 da tarde, orientando a população, cadastrando novos doadores e recebendo apoio para a campanha de aquisição dos equipamentos. Da tua Rádio Fátima de Vacaria, Júlia Rodrigues.
0: Ok, obrigado, Júlia. Portanto, fica aí o toque, né? Fica aí esse pedido também importante para a comunidade de Vacaria e a região dos Campos de Cima da Serra. Agora 10h24, dá tempo ainda de mais uma? Antes do intervalo, abraço para você que está aí com a gente nessa noite, obrigado pela companhia.

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2: 10 horas e 28 minutos.
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5: 18 graus.
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0: Branco, cantador de campanha, em mais uma edição do Te Aproxega, na noite desta terça. Para você com a gente aqui no Tua Essência, o programa que te acompanha à noite. Paz e bem, abraço afetuoso. Muito obrigado aí pela audiência, pela companhia. 25 para as 11 da noite, e agora tá na hora da participação do Mário Vivan, que traz pra gente o que é destaque na história. Diga lá, Mário.
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2: 5 de maio, Dia Nacional das Comunicações, Dia Mundial de Higiene das Mãos, Dia Mundial do Trânsito e da Cortesia ao Volante, Dia Internacional da Parteira, Dia Nacional do Líder Comunitário e Dia Nacional do Expedicionário. Os aniversariantes do dia... cantora britânica Adele.

0: cantor, compositor e músico brasileiro Wilson Sideral.
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0: E o cantor, compositor e músico Chitãozinho, da dupla Chitãozinho e Chororó.
2: Quando a gente...

Os fatos do dia. Em 1821, morreu aos 51 anos o estadista, líder militar e imperador francês Napoleão Bonaparte. Em 1865, nasceu Cândido Rondon, conhecido como Marechal Rondon, que foi um engenheiro militar e sertanista brasileiro, famoso por sua exploração de Mato Grosso e da Bacia Amazônica Ocidental e por seu apoio vitalício às populações indígenas brasileiras. 1917. Nasceu a cantora e compositora Dalva de Oliveira. Ela morreu aos 55 anos em 1972.

1946. Nasceu a cantora e compositora Beth Carvalho. Ela morreu em 2019 aos 72 anos.

0: 1984, a usina hidrelétrica de Itaipu foi inaugurada na fronteira entre Brasil e Paraguai. Quando foi concluída, era a maior barragem do mundo. Em 1994, morreu aos 87 anos, o poeta e jornalista gaúcho Mário Quintana. 2017. Morreu aos 70 anos, Almir Guineto, um dos fundadores do grupo Fundo de Quintal e um dos maiores representantes do samba de raiz. Mário Vivan, para a tua rádio.
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Agora, 13 minutos faltando para as 11 na noite desta terça. Charlie Brown Jr., dias de luta, dias de glória.

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2: 10:57.
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0: 18 graus.
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1: Hora de continuarmos, né? Já na parte da última hora, né? Pois é, já chegamos na última hora dessa noite de terça-feira. Para você com a gente, para quem chegou há pouco, bem-vindo, bem-vinda. Muito obrigado aí pela companhia sempre com a gente aqui na Rede Tua Rádio. Vamos começando então essa última hora de sucessos com Guilherme Arantes, Meu Mundo e Nada Mais.

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1: 11 horas e 13 minutos.

0: Eu sei, Legião Urbana, aqui na Rede Tua Rádio, acompanhamos você por noites mais leves aqui no Tua Essência. Olha, a Copa Lagoa de Voleibol de Base abre inscrições em Lagoa Vermelha. As inscrições devem ser realizadas presencialmente na Secretaria de Educação até o dia 29 de maio. A notícia completa você confere no site tuaradio.com.br.
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5: 11 horas e 27 minutos.
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8: 18 graus.
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Trem das Cores, Caetano Veloso, aqui na seleção musical da tua rádio, já na parte final do nosso programa. Para você que tá aí na cama, bom sono, bom descanso. Para quem segue no plantão, bom trabalho. E também no trânsito, quem está aí no volante, né, nos dando carona. Obrigado, viu? Aquele abraço. Já já a prece, a bênção, hoje com a participação de Frei Luiz Carlos Suzin. Frei Luiz Carlos é teólogo, escritor, professor na STEF e também na PUC em Porto Alegre e atua na Vila Maria da Conceição, né, com a pastoral. Bom, vamos seguindo então com mais algumas músicas neste bloco final, agora o som de Creedence.

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E o programa acabou, né? Por hoje era isso. Fechamos então. Obrigado pela sua companhia. Logo após o intervalo, vem aí a madrugada da Rede Tua Rádio. E agora a gente fecha com a prece, a bênção. Hoje conduzida pelo Frei Luiz Carlos Suzin. Frei Luiz Carlos é teólogo, escritor, professor, atua em Porto Alegre e faz aí a sua pastoral, né, na Vila Maria da Conceição.

Como é grande, para quem tem olhos de fé, a presença de Deus sobre toda a terra. Presença silenciosa, presença de mãe que dá espaço para crescermos e nos tornarmos adultos, responsáveis por nossas vidas e por nossa sociedade. Mas, ao mesmo tempo, presença vigilante de pai que diz a sua palavra e nos educa sem violência, sem imposição. Presença amiga de um irmão, Jesus de Nazaré, que trilhou os nossos caminhos humanos e que por isso nos mostrou um caminho. Com tal confiança, nós invocamos a bênção divina para que esteja diante de nós, para nos dirigir nossos passos, atrás de nós para nos proteger, dentro de nós para nos fortalecer, em nosso olhar para nos iluminar e sobre nós para nos abençoar. Que ao longo da noite e no novo dia que começa, nos abençoe Deus, o Pai, o Filho e o Espírito Santo. Amém.

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2: 11 horas e 57 minutos.
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5: 18 graus.
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Olá, muito bom dia! Começando a madrugada aqui da Rede Tua Rádio, nesta quarta-feira. Quarta-feira que se inicia a partir de agora. Depois do Tua Essência, eu, Daniel Rodrigues, chego por aqui para te fazer companhia. Claro que além da comunicação, você também vai curtir aí nessas próximas horas a boa música aqui da nossa rede, o espaço da informação e as mensagens nesse novo dia que se inicia a partir de agora. Madrugada da Rede Tua Rádio, até às 5 da manhã. Bom dia!

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1: Olá, amigos e caros ouvintes. Nesta quarta-feira tem a presença do sol e variação de nebulosidade aqui na região da Serra e Campos de Cima da Serra. As temperaturas seguem em elevação. As máximas previstas para hoje vão variar entre 24 e 25, até podendo chegar em alguns pontos aqui da região serrana aos 26 graus, 24 nas áreas mais elevadas. Na quinta-feira, nós vamos ter o avanço de uma frente fria que traz chuvas e temporais para grande parte do Rio Grande do Sul. Mas aqui na região, ainda vamos ter uma quinta-feira com o tempo firme predominando. É mais para a noite de quinta para sexta-feira que as instabilidades associadas à frente fria chegam. E aí, quando chegam, chegam trazendo chuvas e temporais. Então, a sexta-feira, muita atenção para essa condição de temporais por aqui. Com relação às temperaturas, a quinta-feira segue quente, com máximas variando de 22 a 24 graus. E aí sim, na sexta-feira, com a entrada da chuva, as temperaturas já diminuem bastante por aqui. Ao longo da tarde da sexta-feira, tem bastante nebulosidade, chuvas, possibilidade também de temporais isolados e máximas que não devem passar dos 18 a 19 graus. Com a previsão do tempo, Kátia Valente.
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2: Meia-noite e 14 minutos.

aqui da Rede Tua Rádio. Você que está nessa madrugada, muito obrigado pela companhia, muito obrigado pela audiência. Nós vamos juntos até às 5 horas da manhã, com os nossos quadros, com as nossas mensagens, os momentos de reflexão, né? Que a gente dá aquela respirada mais funda, faz aquele momento de espiritualidade sempre presente aqui na Rede Tua Rádio. Bom dia!

0: Estamos juntos para esse momento um pouco breve, mas bem intenso, de reflexão, de bênção, de amizade. O pensamento de hoje assim nos diz: você não caminha sozinho. Há muitos outros peregrinos em busca da mesma meta. Você não caminha sozinho. Há muitos outros peregrinos em busca da mesma meta. Como é bom saber que não estamos sozinhos na caminhada da vida. Ao nosso lado há muitos que trilham o mesmo caminho. Em alguns momentos, os outros nos estendem a mão. Em outros momentos, somos nós que estendemos a mão para que os que estão ao nosso lado estejam também seguros na caminhada. Somos peregrinos que caminham nas estradas da vida e partilhamos a solidariedade, pois a meta é a mesma para todos. O que importa é caminhar e sentir a força e a presença de quem está ao nosso lado. E sobre todos, a bênção deste Deus que tanto nos ama. Que o Senhor esteja a teu lado para te defender, dentro de ti para te iluminar, diante de ti para te indicar o caminho, atrás de ti para te guardar, acima de ti para te abençoar. Que o Senhor te abençoe e te proteja. Em nome do Pai, do Filho e do Espírito Santo. Amém.
1: Meia-noite e 41 minutos.

A música aqui da madrugada da Rede Tua Rádio nesta quarta-feira. Quarta-feira, meio de semana, e nós estamos por aqui te fazendo companhia até às 5 horas da manhã. Um bom dia a você nesta quarta.

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1: O Papa Leão XIV recebeu em audiência na manhã desta segunda-feira o ministro das Relações Exteriores da Espanha, José Manuel Álvarez Bueno. O chefe da diplomacia de Madrid se reuniu posteriormente com Dom Paul Richard Gallagher, secretário para as relações com os estados do Vaticano. O encontro com o Papa, inicialmente não previsto na agenda, foi marcado por vontade expressa do pontífice. Segundo o próprio Álvarez, a audiência, que durou cerca de 20 minutos, representou uma oportunidade de manifestar à Espanha um sinal de reconhecimento, afeto e amizade. E no centro do encontro também estiveram os detalhes da próxima viagem apostólica que o Papa Leão XIV irá realizar em território espanhol, confirmada para os dias 6 a 12 de junho.
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2: Uma hora e 12 minutos.

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da Rede Tua Rádio, nessa madrugada de um novo dia, né? De um novo dia, que você tenha um excelente dia pela frente. É o desejo de toda a nossa equipe, de todos os profissionais que fazem parte da Rede Tua Rádio. Para você que está nos acompanhando em casa, para você que está trabalhando, fazendo um plantão nessa madrugada, muito obrigado pela companhia, muito obrigado pela audiência. Lembrando que você está sintonizado em uma das emissoras da Rede Tua Rádio. Bom dia!

0: fala que é teu defeito? Teu defeito que se bebe demais, cachaceiro.
1: Parei.
0: Largou?
1: Larguei.
0: Não, demais, eu também larguei.
1: A música fala tudo. A gente tem defeito, mas a gente pode mudar, né?
0: Eita, rapaz, bom demais.
1: Obrigado, obrigado pela presença. Isso aqui é bom, gente. Valeu, um abraço, obrigado.
0: Valeu, Luciano. Bom demais, gente.

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1: Por que não me visita? Por que não descansa? Por que não cuida de sua saúde? Por que não faz exercícios? Por que não silencia? Por que não pensa antes de falar? Por que não envia notícias? Por quê? Invariavelmente, a resposta é porque não dá tempo. Não dá tempo para ler, não dá tempo para meditar, não dá tempo para rezar, não dá tempo para esperar, não dá tempo para uma visita gratuita, não dá tempo para amar, não dá tempo para prestar atenção aos outros. Prometo ser fiel na alegria e na tristeza, na saúde e na doença, amando-te e respeitando-te por todos os dias da minha vida. Até aí, tudo bem, mas não conte com o meu tempo, simplesmente porque não dá tempo. Muitos pais, diariamente, dedicam tempo para os seus filhos. Acompanham-nos até a escola e os buscam no final do período. Com os filhos, cultivam a fé em casa e na comunidade. Tomam o filho no colo e saem a passear. Deitam na sala e brincam com os seus filhos. Preocupados com os pequenos, os pais permanecem ao seu lado para realizar as tarefas extra-classe. Não pretendem substituir os filhos. Estão aí como quem lhe diz: eu te aprecio, eu te quero muito, gosto muito de ti, assim como és. Nunca diga não dá tempo, porque um dia dará tempo para tudo, inclusive para chorar a pessoa amada que você menosprezava quando estava ao seu lado. Para lamentar o filho que andou por descaminhos porque você não teve tempo. Para ter vergonha daquele que pôs um ponto final na própria vida porque você não o escutou. Para estar num leito de hospital porque você não cuidou de si. Há tempo para tudo o que você não considera importante. Para aquilo que não dá tempo, eu sei. Para você, não é significativo, não existe. Parabéns a você que encontra tempo para tudo, pois para tudo há um tempo sob o sol.
2: Uma hora e 35 minutos.

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1: 6 de maio, Dia Nacional da Matemática, Dia do Cartógrafo e Dia do Taquígrafo. Os aniversariantes do dia. A cantora Fátima Guedes.

o ator norte-americano George Clooney. Os fatos do dia. Em 1856, nasceu na República Tcheca o médico neurologista e psiquiatra criador da psicanálise, Sigmund Freud. Ele morreu em 1939, aos 83 anos. Em 1889, a Torre Eiffel é oficialmente aberta ao público durante a Exposição Universal em Paris. 2004...

0: chegou ao fim a série Friends, um fenômeno de sucesso. Friends estreou em 1994 e teve 236 episódios. Transmitida para aproximadamente 100 países, Friends ainda conquista uma ótima audiência com as repetições das temporadas. Em 2007, morreu aos 68 anos o médico e político brasileiro Enéas Carneiro, fundador do já extinto partido Prona, e que foi muitas vezes candidato a presidente da República. Tornou-se famoso por seu bordão.
1: Meu nome é Enéas, 56.
0: Mário Vivan, para a tua rádio.
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1: Olá, amigos e caros ouvintes. Nesta quarta-feira tem a presença do sol e variação de nebulosidade aqui na região da Serra e Campos de Cima da Serra. As temperaturas seguem em elevação. As máximas previstas para hoje vão variar entre 24 e 25, até podendo chegar em alguns pontos aqui da região serrana aos 26 graus, 24 nas áreas mais elevadas. Na quinta-feira, nós vamos ter o avanço de uma frente fria que traz chuvas e temporais para grande parte do Rio Grande do Sul. Mas aqui na região, ainda vamos ter uma quinta-feira com o tempo firme predominando. É mais para a noite de quinta para sexta-feira que as instabilidades associadas à frente fria chegam. E aí, quando chegam, chegam trazendo chuvas e temporais. Então, a sexta-feira, muita atenção para essa condição de temporais por aqui. Com relação às temperaturas, a quinta-feira segue quente, com máximas variando de 22 a 24 graus. E aí sim, na sexta-feira, com a entrada da chuva, as temperaturas já diminuem bastante por aqui. Ao longo da tarde da sexta-feira, tem bastante nebulosidade, chuvas, possibilidade também de temporais isolados e máximas que não devem passar dos 18 a 19 graus. Com a previsão do tempo, Kátia Valente.
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2: 2 horas e 17 minutos.

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Ok, com a boa música eu vou me despedindo. Daniel Rodrigues fica por aqui, porque na sequência Gilmar Ferreira chega para te fazer companhia e conduzir até às 5 da manhã, essa madrugada da Rede Tua Rádio. A todos que nos acompanharam até agora, muito obrigado pela tua companhia, muito obrigado pela tua audiência. Você que está sintonizado aqui em uma das emissoras que integram a Rede Tua Rádio, a rádio do teu tempo. Uma excelente quarta-feira a todos, paz e bem e santa alegria.

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1: Dia 6 de maio, São Leonardo Murialdo, fundador. Leonardo pertencia a uma família da burguesia. Ordenado sacerdote, dedicou-se às camadas mais pobres. Seu entusiasmo suscitou colaboradores e aos poucos fundou uma congregação religiosa, a Pia Sociedade de São José. Os problemas que hoje nós chamamos de sociais eram os mesmos que enfrentava Murialdo em seu tempo. Uma outra preocupação dele era com os operários, suas organizações e assistência social. Os círculos sociais recreativos foram vistos sob a luz dos princípios cristãos. Por causa disso, o padre Murialdo conseguiu despertar nova dignidade profissional cristã nos trabalhadores. A fim de melhor uni-los e animá-los, fundou um jornal sob o nome de A Voz dos Operários. Nele, os operários encontravam uma voz que defendia seus interesses. Murialdo ficou até a morte superior geral de sua congregação e hoje ela está espalhada em todo o mundo, inclusive no Brasil. Nasceu em Turim, Itália, em 1828 e morreu em 1900, com 72 anos de idade. 6 de maio, São Leonardo Murialdo, fundador.
0: Duas horas e 42 minutos.

Essa é a madrugada da Rede Tua Rádio. Obrigado para você que está aí junto com a gente em uma das emissoras ou então via web. Aquele abraço, viu? Um ótimo dia aí para você nesta quarta-feira e vamos em frente. Falando em vamos em frente, está na hora de mais sucessos. Daqui a pouquinho, o nosso giro pelas últimas informações, os destaques aqui na madrugada da tua.

0: aprenda a não revidar. Deixe que a vida faça isso por você. Quando o erro não é seu, apenas relaxe. Não é fácil mantermos a calma quando existe alguém nos incomodando com maldade, com agressividade, com falsidade ou tudo isso junto. Parece que a energia negativa da pessoa contamina o ambiente e quem estiver por perto, fazendo com que todo mundo ao seu redor fique se rebaixando ao seu nível. E isso não faz bem para ninguém. Um dos maiores favores que conseguiremos fazer para nós mesmos será conseguirmos ignorar, deixar quieto, deixar para lá. Silenciarmos enquanto o outro espera que gritemos e nos desequilibremos tem uma incrível capacidade de neutralizar o peso que gente ruim carrega para lá e para cá. A vida anda difícil, sobrecarregada, retirando-nos as forças enquanto nos equilibramos em meio à correria célere do cotidiano esmagador que nos preenche os dias. Poucos conseguem obter real prazer enquanto se dedica ao trabalho, num ambiente em que as pessoas estão se tornando cada vez mais complicadas. O mundo policia cada um de nossos atos, cada palavra que falamos e escrevemos, aguardando algum possível deslize que possa ser usado contra nós. E com isso, confiamos pouco no outro. Quase não nos abrimos com as pessoas por medo, por insegurança, por cautela. E isso tudo vai se acumulando dentro da gente, tornando os nossos passos cada vez mais pesados e solitários. A gente acaba não aguentando tanto sentimento represado dentro do peito e muitas vezes desconta com quem não merece. A gente se isola e vive a solidão em meio a uma multidão solitária. Isto contribui para que os laços afetivos não se firmem, ou seja, não construímos um relacionamento verdadeiro com as pessoas. Assim, pouco nos importamos com os sentimentos do outro, pouco nos colocamos no lugar de alguém, pouco nos importa que magoemos as pessoas. Para muitos, o outro é apenas alguém que pode vir a ser interessante caso possa ser usado em seu favor de alguma forma. Há, como se vê, uma urgente necessidade de não propagar essa ausência de afeto que paira sobre nós, não entrando no jogo de quem só quer disseminar discórdia. Aprenda a não revidar. Deixe que a vida faça isso por você. Até amanhã.
1: Três horas e 18 minutos.

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Alma de Gaita, Os Monarcas, aqui na Boa Música do Rio Grande, na madrugada desta quarta, né? Já chegamos na quarta, dia 6 de maio. Então te desejo aí boa quarta-feira. Muito obrigado, viu, pela companhia com a gente. Olha, Porto Alegre fica sem doses contra a Covid e suspende vacinação para maiores de 12 anos. A expectativa é de que a reposição aconteça após o dia 20 de maio. Para crianças, o atendimento segue sem alterações. E bancos têm até o dia 30, aliás, não. É o seguinte, tem 30 dias, é isso que eu ia dizer. Bancos têm 30 dias para limpar o nome de quem deve até R$100. É dentro aí da proposta do Desenrola 2.0, né, do governo. A medida não exclui a dívida, ou seja, o devedor não estará mais com o nome sujo, mas ainda deverá pagar o que deve. Seguimos com mais músicas, agora tem Remédio, Acústicos e Valvulados.

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0: Olá, meu amigo. Olá, minha amiga ouvinte. Eu sou o Padre Ezequiel. Esse é o momento de despertar para o amor. Hoje eu queria falar sobre a questão do exemplo. O exemplo que os nossos pais nos dão e nos deram. Especialmente em relação ao dinheiro. Porque muitas pessoas sofrem por não ter dinheiro, por terem sempre contas para pagar e sempre atrasados. Essa reflexão ajuda a pessoa a pensar se ela não está reproduzindo o modelo do pai e da mãe. Nós somos condicionados pelo exemplo. Então a pergunta que dá para fazer é: como se comportavam os seus pais quando você era criança em relação ao dinheiro? Eles cuidavam bem ou mal das finanças? Eram gastadores ou econômicos? Eram propensos a arriscar ou conservadores? Vocês tinham dinheiro sempre ou só esporadicamente? Era uma fonte de felicidade ou motivo de discussões ásperas? Por que essa informação é importante? É importante você pensar a partir dessas perguntas, porque você tende a reproduzir a mesma coisa, como a expressão, nós somos um macaco de imitação. Ou seja, nós seres humanos não ficamos muito atrás dos animais. Quando crianças, aprendemos quase tudo a partir do exemplo que nós recebemos. Ou seja, aquele provérbio, a fruta não cai longe da árvore. Isso lembra também uma outra história de uma mulher que, quando ela assava um pernil, ela cortava sempre as duas pontas da peça da carne. E sem entender, o marido um dia perguntou: por que você corta as duas pontas? Era assim que a minha mãe fazia. E naquela noite a mãe dela foi jantar com eles. Os dois aproveitaram para perguntar para ela por que ela cortava as duas extremidades do pernil. A mãe respondeu: porque era assim que a minha mãe fazia. Ou seja, em matéria de dinheiro também, nós tendemos a ser idênticos aos nossos pais. Por isso, para mudar, se a sua casa de infância não era boa em relação ao dinheiro, você tem que buscar ajuda para mudar internamente, para ter uma qualidade melhor. Pense nisso, porque é um tema que afeta muita gente. Vamos rezar. Deus Pai de amor e de bondade, fonte da bênção, dignai-vos abençoar os vossos filhos e filhas, a sua casa, o seu trabalho, abençoai a família, para que encontrem sempre o caminho da vida, do entendimento, da paz, da abundância e da vida digna. Deus abençoe, em nome do Pai, do Filho e do Espírito Santo. Amém.
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2: Três horas e 46 minutos.

Meu amigo, minha amiga, para você ligado aqui na madrugada da Rede Tua Rádio, olha só, lamentar as experiências vividas é uma forma de impedir o próprio desenvolvimento. Pense nisso.

0: fechar essa gaita até sábado que vem.
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1: Um menino pequeno estava se esforçando para mover um pesado armário, mas o móvel não cedia. Ele empurrava e puxava com toda a sua força, mas não conseguia movê-lo nem um centímetro. O pai, que ali chegava, parou para observar os esforços vãos do filho. Finalmente perguntou: "Filho, está usando toda a sua força?" "Sim, estou", gritou o garoto, exasperado. "Não", disse calmamente o pai. "Você não está. Não me pediu para ajudá-lo." Pensemos neste novo dia. O Senhor te abençoe e te guarde. O Senhor faça brilhar sobre ti sua face e se compadeça de ti. O Senhor volte para ti o seu rosto e te dê a paz. O Senhor te abençoe. Pai, Filho e Espírito Santo.

Cachoeira, Rony Von, aqui na seleção musical da tua rádio, fechando mais uma sequência de sucessos, né? Aqui na madrugada, antes da pausa que a gente faz aqui, né? Pro nosso giro de notícias e na sequência o terço, né? Já nessa reta final aqui da madrugada. Olha, a Copa Lagoa de Voleibol de Base abre inscrições em Lagoa Vermelha. As inscrições devem ser realizadas presencialmente na Secretaria de Educação até o dia 29 de maio. A notícia completa você confere no site tuaradio.com.br. E já que estamos falando aí em esporte, Vacaria suspende a rodada da Série B do futebol de campo no domingo de Dia das Mães. A decisão foi comunicada oficialmente aos clubes e torcedores. Em Marau, a administração deve repassar valores para a manutenção da UTI do Hospital Cristo Redentor. O convênio prevê mais de R$1 milhão em 12 parcelas para garantir o funcionamento dos leitos intensivos. Essas e outras informações aqui das regiões de cobertura da tua rádio, você confere no nosso portal de notícias, www.tuaradio.com.br. Muito bem, meus amigos, e agora então a trilha já identifica, né? Estamos abrindo aqui o espaço do terço na madrugada deste 6 de maio, quarta-feira, desejando boa quarta, paz e bem aí pra você. E a canção que abre o nosso terço no dia de hoje, Cristina Máximo, Sonda-me.

0: Iniciamos este novo dia com as bênçãos de Deus e proteção de Nossa Senhora, Virgem Maria. Em nome do Pai, do Filho e do Espírito Santo. Amém. Creio
1: em Deus Pai Todo-Poderoso, Criador do céu e da terra, em Jesus Cristo, seu único Filho, nosso Senhor, que foi concebido pelo poder do Espírito Santo, nasceu da Virgem Maria, padeceu sobre Pôncio Pilatos, foi crucificado, morto e sepultado, desceu à mansão dos mortos, ressuscitou o terceiro dia, subiu ao céu, está sentada à direita de Deus Pai Todo-Poderoso, onde há de vir julgar os vivos e os mortos. Creio no Espírito Santo, na Santa Igreja Católica, na comunhão dos santos, na remissão dos pecados, na ressurreição da carne, na vida eterna. Amém.
0: Pai nosso que estais no céu, santificado seja vosso nome. Venha a nós o vosso reino. Seja feita a vossa vontade, assim na terra como no céu.
1: O pão nosso de cada dia nos dai hoje, perdoai as nossas ofensas, assim como nós perdoamos a quem nos tem ofendido. E não nos deixeis cair em tentação, mas livrai-nos do mal. Amém.
0: O anjo do Senhor anunciou a Maria.
1: E ela concebeu do Espírito Santo.
0: Ave Maria, cheia de graça, o Senhor é convosco. Bendita sois vós entre as mulheres, e bendito o fruto do vosso ventre, Jesus.
1: Santa Maria, Mãe de Deus, rogai por nós, pecadores, agora e na hora de nossa morte. Amém.
0: Eis aqui a serva do Senhor.
1: Faça-se em mim segundo a vossa palavra.
0: Ave Maria, cheia de graça, o Senhor é convosco. Bendita sois vós entre as mulheres, e bendito o fruto do vosso ventre, Jesus.
1: Santa Maria, Mãe de Deus, rogai por nós, pecadores, agora e na hora de nossa morte. Amém.
0: O Verbo Divino se fez carne
1: e habitou entre nós.
0: Ave Maria, cheia de graça, o Senhor é convosco. Bendita sois vós entre as mulheres, e bendito o fruto do vosso ventre, Jesus.
1: Santa Maria, Mãe de Deus, rogai por nós, pecadores, agora e na hora de nossa morte. Amém.
0: Glória ao Pai, ao Filho e ao Espírito Santo.
1: Como era no princípio, agora e sempre. Amém.
0: Ó meu bom Jesus,
1: perdoai-nos, livrai-nos do fogo do inferno, levai as almas todas para o céu, e socorrei principalmente as que mais precisarem.
0: Nossa Senhora de Fátima e São Francisco,
1: rogai por nós.
0: E nesta quarta-feira, meditamos os mistérios gloriosos. E neste primeiro mistério glorioso, contemplamos
1: a ressurreição de Jesus.
0: Pai nosso que estais no céu, santificado seja vosso nome. Venha a nós o vosso reino. Seja feita a vossa vontade, assim na terra como no céu.
1: O pão nosso de cada dia nos dai hoje, perdoai as nossas ofensas, assim como nós perdoamos a quem nos tem ofendido. E não nos deixeis cair em tentação, mas livrai-nos do mal. Amém.
0: Ave Maria, cheia de graça, o Senhor é convosco. Bendita sois vós entre as mulheres, e bendito o fruto do vosso ventre, Jesus.
1: Santa Maria, Mãe de Deus, rogai por nós, pecadores, agora e na hora de nossa morte. Amém.
0: Ave Maria, cheia de graça, o Senhor é convosco. Bendita sois vós entre as mulheres, e bendito o fruto do vosso ventre, Jesus.
1: Santa Maria, Mãe de Deus, rogai por nós, pecadores, agora e na hora de nossa morte. Amém.
0: Ave Maria, cheia de graça, o Senhor é convosco. Bendita sois vós entre as mulheres, e bendito o fruto do vosso ventre, Jesus.
1: Santa Maria, Mãe de Deus, rogai por nós, pecadores, agora e na hora de nossa morte. Amém.
0: Ave Maria, cheia de graça, o Senhor é convosco. Bendita sois vós entre as mulheres, e bendito o fruto do vosso ventre, Jesus.
1: Santa Maria, Mãe de Deus, rogai por nós, pecadores, agora e na hora de nossa morte. Amém.
0: Ave Maria, cheia de graça, o Senhor é convosco. Bendita sois vós entre as mulheres, e bendito o fruto do vosso ventre, Jesus.
1: Santa Maria, Mãe de Deus, rogai por nós, pecadores, agora e na hora de nossa morte. Amém.
0: Ave Maria, cheia de graça, o Senhor é convosco. Bendita sois vós entre as mulheres, e bendito o fruto do vosso ventre, Jesus.
1: Santa Maria, Mãe de Deus, rogai por nós, pecadores, agora e na hora de nossa morte. Amém.
0: Ave Maria, cheia de graça, o Senhor é convosco. Bendita sois vós entre as mulheres, e bendito o fruto do vosso ventre, Jesus.
1: Santa Maria, Mãe de Deus, rogai por nós, pecadores, agora e na hora de nossa morte. Amém.
0: Ave Maria, cheia de graça, o Senhor é convosco. Bendita sois vós entre as mulheres. E bendito o fruto do vosso ventre, Jesus.
1: Santa Maria, Mãe de Deus, rogai por nós, pecadores, agora e na hora de nossa morte. Amém.
0: Ave Maria, cheia de graça, o Senhor é convosco. Bendita sois vós entre as mulheres. E bendito o fruto do vosso ventre, Jesus.
1: Santa Maria, Mãe de Deus, rogai por nós, pecadores, agora e na hora de nossa morte. Amém.
0: Ave Maria, cheia de graça, o Senhor é convosco. Bendita sois vós entre as mulheres. E bendito o fruto do vosso ventre, Jesus.
1: Santa Maria, Mãe de Deus, rogai por nós, pecadores, agora e na hora de nossa morte. Amém.
0: Glória ao Pai, o Filho e ao Espírito Santo.
1: Como era no princípio, agora e sempre. Amém.
0: Ó meu bom Jesus,
1: perdoai-nos, livrai-nos do fogo do inferno. Elevai as almas todas para o céu e socorrei principalmente as que mais precisarem.
0: Nossa Senhora de Fátima e São Francisco,
1: rogai por nós.
0: Segundo o mistério glorioso, contemplamos
1: a ascensão de Jesus. Pai nosso que estais no céu, santificado seja o vosso nome. Venha a nós o vosso reino, seja feita a vossa vontade, assim na terra como no céu.
0: O pão nosso de cada dia nos dai hoje, perdoai as nossas ofensas, assim como nós perdoamos a quem nos tem ofendido. E não nos deixeis cair em tentação, mas livrai-nos do mal. Amém.
1: Ave Maria, cheia de graça, o Senhor é convosco. Bendita sois vós entre as mulheres, e bendito é o fruto do vosso ventre, Jesus.
0: Santa Maria, Mãe de Deus, rogai por nós, pecadores, agora e na hora da nossa morte. Amém.
1: Ave Maria, cheia de graça, o Senhor é convosco. Bendita sois vós entre as mulheres, e bendito é o fruto do vosso ventre, Jesus.
0: Santa Maria, Mãe de Deus, rogai por nós, pecadores, agora e na hora da nossa morte. Amém.
1: Ave Maria, cheia de graça, o Senhor é convosco. Bendita sois vós entre as mulheres, e bendito é o fruto do vosso ventre, Jesus.
0: Santa Maria, Mãe de Deus, rogai por nós, pecadores, agora e na hora da nossa morte. Amém.
1: Ave Maria, cheia de graça, o Senhor é convosco. Bendita sois vós entre as mulheres, e bendito é o fruto do vosso ventre, Jesus.
0: Santa Maria, Mãe de Deus, rogai por nós, pecadores, agora e na hora da nossa morte. Amém.
1: Ave Maria, cheia de graça, o Senhor é convosco. Bendita sois vós entre as mulheres, e bendito é o fruto do vosso ventre, Jesus.
0: Santa Maria, Mãe de Deus, rogai por nós, pecadores, agora e na hora da nossa morte. Amém.
1: Ave Maria, cheia de graça, o Senhor é convosco. Bendita sois vós entre as mulheres, e bendito é o fruto do vosso ventre, Jesus.
0: Santa Maria, Mãe de Deus, rogai por nós, pecadores, agora e na hora de nossa morte. Amém.
1: Ave Maria, cheia de graça, o Senhor é convosco. Bendita sois vós entre as mulheres, e bendito é o fruto do vosso ventre, Jesus.
0: Santa Maria, Mãe de Deus, rogai por nós, pecadores, agora e na hora da nossa morte. Amém.
1: Ave Maria, cheia de graça, o Senhor é convosco. Bendita sois vós entre as mulheres, e bendito é o fruto do vosso ventre, Jesus.
0: Santa Maria, Mãe de Deus, rogai por nós, pecadores, agora e na hora da nossa morte. Amém.
1: Ave Maria, cheia de graça, o Senhor é convosco. Bendita sois vós entre as mulheres, e bendito é o fruto do vosso ventre, Jesus.
0: Santa Maria, Mãe de Deus, rogai por nós, pecadores, agora e na hora da nossa morte. Amém.
1: Ave Maria, cheia de graça, o Senhor é convosco. Bendita sois vós entre as mulheres, e bendito é o fruto do vosso ventre, Jesus.
0: Santa Maria, Mãe de Deus, rogai por nós, pecadores, agora e na hora da nossa morte. Amém.
1: Glória ao Pai, ao Filho e ao Espírito Santo.
0: Como era no princípio, agora e sempre. Amém.
1: Ó meu bom Jesus, perdoai-nos, livrai-nos do fogo do inferno. Elevai as almas todas para o céu. E socorrei principalmente as que mais precisarem. Nossa Senhora de Fátima e São Francisco,
0: rogai por nós. E no terceiro mistério glorioso, contemplamos
1: Pentecostes. a vinda do Espírito Santo sobre Maria e os apóstolos.
0: Pai nosso que estais no céu, santificado seja vosso nome. Venha a nós o vosso reino, seja feita a vossa vontade, assim na terra como no céu.
1: O pão nosso de cada dia nos dai hoje, perdoai as nossas ofensas, assim como nós perdoamos a quem nos tem ofendido. E não nos deixeis cair em tentação, mas livrai-nos do mal. Amém.
0: Ave Maria, cheia de graça, o Senhor é convosco. Bendita sois vós entre as mulheres, e bendito o fruto do vosso ventre, Jesus.
1: Santa Maria, Mãe de Deus, rogai por nós, pecadores, agora e na hora de nossa morte. Amém.
0: Ave Maria, cheia de graça, o Senhor é convosco. Bendita sois vós entre as mulheres, e bendito o fruto do vosso ventre, Jesus.
1: Santa Maria, Mãe de Deus, rogai por nós, pecadores, agora e na hora de nossa morte. Amém.
0: Ave Maria, cheia de graça, o Senhor é convosco. Bendita sois vós entre as mulheres, e bendito o fruto do vosso ventre, Jesus.
1: Santa Maria, Mãe de Deus, rogai por nós, pecadores, agora e na hora de nossa morte. Amém.
0: Ave Maria, cheia de graça, o Senhor é convosco. Bendita sois vós entre as mulheres, e bendito o fruto do vosso ventre, Jesus.
1: Santa Maria, Mãe de Deus, rogai por nós, pecadores, agora e na hora de nossa morte. Amém.
0: Ave Maria, cheia de graça, o Senhor é convosco. Bendita sois vós entre as mulheres, e bendito o fruto do vosso ventre, Jesus.
1: Santa Maria, Mãe de Deus, rogai por nós, pecadores, agora e na hora de nossa morte. Amém.
0: Ave Maria, cheia de graça, o Senhor é convosco. Bendita sois vós entre as mulheres, e bendito o fruto do vosso ventre, Jesus.
1: Santa Maria, Mãe de Deus, rogai por nós, pecadores, agora e na hora de nossa morte. Amém.
0: Ave Maria, cheia de graça, o Senhor é convosco. Bendita sois vós entre as mulheres, e bendito o fruto do vosso ventre, Jesus.
1: Santa Maria, Mãe de Deus, rogai por nós, pecadores, agora e na hora de nossa morte. Amém.
0: Ave Maria, cheia de graça, o Senhor é convosco. Bendita sois vós entre as mulheres, e bendito o fruto do vosso ventre, Jesus.
1: Santa Maria, Mãe de Deus, rogai por nós, pecadores, agora e na hora de nossa morte. Amém.
0: Ave Maria, cheia de graça, o Senhor é convosco. Bendita sois vós entre as mulheres, e bendito o fruto do vosso ventre, Jesus.
1: Santa Maria, Mãe de Deus, rogai por nós, pecadores, agora e na hora de nossa morte. Amém.
0: Ave Maria, cheia de graça, o Senhor é convosco. Bendita sois vós entre as mulheres, e bendito o fruto do vosso ventre, Jesus.
1: Santa Maria, Mãe de Deus, rogai por nós, pecadores, agora e na hora de nossa morte. Amém.
0: Glória ao Pai, o Filho e ao Espírito Santo,
1: como era no princípio, agora e sempre. Amém.
0: Ó meu bom Jesus,
1: perdoai-nos, livrai-nos do fogo do inferno, elevai as almas todas para o céu, e socorrei principalmente as que mais precisarem.
0: Nossa Senhora de Fátima e São Francisco,
1: rogai por nós.
0: No quarto mistério glorioso, contemplamos
1: Maria assunta aos céus. Pai nosso que estais no céu, santificado seja o vosso nome. Venha a nós o vosso reino, seja feita a vossa vontade, assim na terra como no céu.
0: O pão nosso de cada dia nos dai hoje, perdoai as nossas ofensas, assim como nós perdoamos a quem nos tem ofendido. E não nos deixeis cair em tentação, mas livrai-nos do mal. Amém.
1: Ave Maria, cheia de graça, o Senhor é convosco. Bendita sois vós entre as mulheres, e bendito é o fruto do vosso ventre, Jesus.
0: Santa Maria, Mãe de Deus, rogai por nós, pecadores, agora e na hora da nossa morte. Amém.
1: Ave Maria, cheia de graça, o Senhor é convosco. Bendita sois vós entre as mulheres, e bendito é o fruto do vosso ventre, Jesus.
0: Santa Maria, Mãe de Deus, rogai por nós, pecadores, agora e na hora da nossa morte. Amém.
1: Ave Maria, cheia de graça, o Senhor é convosco. Bendita sois vós entre as mulheres, e bendito é o fruto do vosso ventre, Jesus.
0: Santa Maria, Mãe de Deus, rogai por nós, pecadores, agora e na hora da nossa morte. Amém.

0: Graça, o Senhor é convosco, bendita sois vós entre as mulheres, e bendito é o fruto do vosso ventre, Jesus.
1: Santa Maria, Mãe de Deus, rogai por nós, pecadores, agora e na hora de nossa morte. Amém.
0: Ave Maria, cheia de graça, o Senhor é convosco, bendita sois vós entre as mulheres, e bendito é o fruto do vosso ventre, Jesus.
1: Santa Maria, Mãe de Deus, rogai por nós, pecadores, agora e na hora da nossa morte. Amém.
0: Ave Maria, cheia de graça, o Senhor é convosco. Bendita sois vós entre as mulheres, e bendito é o fruto do vosso ventre, Jesus.
1: Santa Maria, Mãe de Deus, rogai por nós, pecadores, agora e na hora da nossa morte. Amém.
0: Ave Maria, cheia de graça, o Senhor é convosco. Bendita sois vós entre as mulheres, e bendito é o fruto do vosso ventre, Jesus.
1: Santa Maria, Mãe de Deus, rogai por nós, pecadores, agora e na hora da nossa morte. Amém.
0: Ave Maria, cheia de graça, o Senhor é convosco. Bendita sois vós entre as mulheres, e bendito é o fruto do vosso ventre, Jesus.
1: Santa Maria, Mãe de Deus, rogai por nós, pecadores, agora e na hora da nossa morte. Amém.
0: Glória ao Pai, ao Filho e ao Espírito Santo.
1: Como era no princípio, agora e sempre. Amém.
0: Ó meu bom Jesus, perdoai-nos, livrai-nos do fogo do inferno, e levai as almas todas para o céu, e socorrei principalmente as que mais precisarem. Nossa Senhora de Fátima e São Francisco,
1: rogai por nós. E no quinto mistério glorioso, contemplamos
0: Maria, coroada rainha dos anjos e dos santos.
2: Pai nosso que estais no céu, santificado seja vosso nome. Venha a nós o vosso reino. Seja feita a vossa vontade, assim na terra como no céu.
0: O pão nosso de cada dia nos dai hoje. Perdoai as nossas ofensas, assim como nós perdoamos a quem nos tem ofendido. E não nos deixeis cair em tentação, mas livrai-nos do mal. Amém.
2: Ave Maria, cheia de graça, o Senhor é convosco, bendita sois vós entre as mulheres, e bendito o fruto do vosso ventre, Jesus.
0: Santa Maria, Mãe de Deus, rogai por nós, pecadores, agora e na hora de nossa morte. Amém.
2: Ave Maria, cheia de graça, o Senhor é convosco, bendita sois vós entre as mulheres, e bendito o fruto do vosso ventre, Jesus.
0: Santa Maria, Mãe de Deus, rogai por nós, pecadores, agora e na hora de nossa morte. Amém.
2: Ave Maria, cheia de graça, o Senhor é convosco. Bendita sois vós entre as mulheres, e bendito o fruto do vosso ventre, Jesus.
0: Santa Maria, Mãe de Deus, rogai por nós, pecadores, agora e na hora de nossa morte. Amém.
2: Ave Maria, cheia de graça, o Senhor é convosco. Bendita sois vós entre as mulheres, e bendito o fruto do vosso ventre, Jesus.
0: Santa Maria, Mãe de Deus, rogai por nós, pecadores, agora e na hora de nossa morte. Amém.
2: Ave Maria, cheia de graça, o Senhor é convosco. Bendita sois vós entre as mulheres, e bendito o fruto do vosso ventre, Jesus.
0: Santa Maria, Mãe de Deus, rogai por nós, pecadores, agora e na hora de nossa morte. Amém.
2: Ave Maria, cheia de graça, o Senhor é convosco. Bendita sois vós entre as mulheres, e bendito o fruto do vosso ventre, Jesus.
0: Santa Maria, Mãe de Deus, rogai por nós, pecadores, agora e na hora de nossa morte. Amém.
2: Ave Maria, cheia de graça, o Senhor é convosco. Bendita sois vós entre as mulheres, e bendito o fruto do vosso ventre, Jesus.
0: Santa Maria, Mãe de Deus, rogai por nós, pecadores, agora e na hora de nossa morte. Amém.
2: Ave Maria, cheia de graça, o Senhor é convosco. Bendita sois vós entre as mulheres, e bendito o fruto do vosso ventre, Jesus.
0: Santa Maria, Mãe de Deus, rogai por nós, pecadores, agora e na hora de nossa morte. Amém.
2: Ave Maria, cheia de graça, o Senhor é convosco. Bendita sois vós entre as mulheres, e bendito o fruto do vosso ventre, Jesus.
0: Santa Maria, Mãe de Deus, rogai por nós, pecadores, agora e na hora de nossa morte. Amém.
2: Ave Maria, cheia de graça, o Senhor é convosco. Bendita sois vós entre as mulheres, e bendito o fruto do vosso ventre, Jesus.
0: Santa Maria, Mãe de Deus, rogai por nós, pecadores, agora e na hora de nossa morte. Amém.
1: Glória ao Pai, o Filho e ao Espírito Santo.
0: Como era no princípio, agora e sempre. Amém.
1: Ó meu bom Jesus,
0: perdoai-nos, livrai-nos do fogo do inferno, e levai as almas todas para o céu, e socorrei principalmente as que mais precisarem.
1: Nossa

0: Senhora de Fátima e São Francisco.
1: Rogai por nós.
0: Infinitas graças vos damos, soberana rainha, pelos benefícios que todos os dias recebemos de vossas mãos liberais. Dignai-vos agora e para sempre tomar-nos debaixo de vosso poderoso amparo, e para mais nos obrigar-nos, vos saudamos com uma salve rainha.
1: Salve rainha, mãe de misericórdia, vida, doçura, esperança nossa, salve. A vós bradamos, degredados filhos de Eva, a vós suspirando, gemendo e chorando neste vale de lágrimas. Eia, pois, advogada nossa, estes vossos olhos misericordiosos a nós volveis. E depois deste desterro, mostrai-nos Jesus, bendito o fruto do vosso ventre. Ó clemente, ó piedosa, ó doce sempre Virgem Maria,
0: rogai por nós, Santa Mãe de Deus,
1: para que sejamos dignos das promessas de Cristo.
0: Juntos rezamos o Santo Terço, que possamos ficar com as bênçãos de Deus e proteção de Nossa Senhora. Em nome do Pai, do Filho e do Espírito Santo. Amém. Paz e bem.
1: Santa alegria.
0: Louvado seja o nosso Senhor Jesus Cristo.
1: Para sempre seja louvado.
2: 4 horas e 54 minutos.

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5: Olá, bom dia, muito bom dia. Amanhã de quarta-feira, hoje dia 6 de maio, tá começando aqui na tua Rádio Fátima, tá na hora. Hoje é o dia de número 126, faltando 239 dias para acabar o ano, gente. Hoje é dia da coragem. No Brasil, dia nacional da matemática, dia do cartógrafo, dia do engenheiro cartógrafo. Aniversário do município de Serra Talhada, em Pernambuco, São Paulo das Missões, aqui no Rio Grande do Sul, e Mandaguari, no estado do Paraná. Um bom dia a todos, o Tá Na Hora está no ar, abrindo por aqui com o Teixeirinha, depois tem Xará e Timbaúva nessa manhã. Paz e bem, um abraço a todos, uma ótima quarta-feira e um bom dia!
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3: 16 graus.

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1: Dia 6 de maio, São Leonardo Murialdo, fundador. Leonardo pertencia a uma família da burguesia. Ordenado sacerdote, dedicou-se às camadas mais pobres. Seu entusiasmo suscitou colaboradores e aos poucos fundou uma congregação religiosa, a Pia Sociedade de São José. Os problemas que hoje nós chamamos de sociais eram os mesmos que enfrentava Murialdo em seu tempo. Uma outra preocupação dele era com os operários, suas organizações e assistência social. Os círculos sociais recreativos foram vistos sob a luz dos princípios cristãos. Por causa disso, o padre Murialdo conseguiu despertar nova dignidade profissional cristã nos trabalhadores. A fim de melhor uni-los e animá-los, fundou um jornal sob o nome de A Voz dos Operários. Nele, os operários encontravam uma voz que defendia seus interesses. Murialdo ficou até a morte superior geral de sua congregação e hoje ela está espalhada em todo o mundo, inclusive no Brasil. Nasceu em Turim, Itália, em 1828 e morreu em 1900, com 72 anos de idade. 6 de maio, São Leonardo Murialdo, fundador.
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3: 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Bom dia, gente, tá na hora aqui da tua Rádio Fátima, paz e bem.

0: 16 graus.
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3: 5:11.
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3: 16 graus.
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1: Vamos seguindo aqui no Tá na Hora dessa manhã. Te mandar um bom dia, um abraço para o meu amigão Roberto Silva, que tá aniversariando. Alô, tio Roberto, um abraço, bom dia, saúde e felicidades para você. Muitos anos de vida, um grande abraço, parabéns e felicidades. Bom dia para o José Fontana e a dona Mercedes na Raia Gaúcha. Um abraço para o Tadeu Farias da Silva lá na Santa Luzia. Também um abraço, bom dia para o Pelé, Terezinha Fiat e Odair, no bairro São João. Bom dia, um abração para o Sadia Dona Almira em Campestre, meu amigo Biônico. Bom dia, um abraço para o Gelson Vanim. Um abraço para o seu Luiz Carlos Perotor e também um abração para o nosso amigo lá da Fruteira São Luís. Um abraço, bom dia para vocês, gente. Bom dia para o Joãozinho lá no bairro Franciose. Bom dia para o Tato Artista lá na Capela São Judas. Seu Gilberto Ferreira, um abração também na audiência dessa manhã. A Benta e o Gringo lá no Passo do Carro. Bom dia, minha amiga Marlene, a Tere Piloto. Um abraço para vocês. A tia Eva também, que estava aniversariando ontem, a tia Eva, ali no bairro Lombachata, completando 86 anos, tia Eva, saúde e felicidades. Seguimos por aqui com o Sidney Lima, depois o Pedro Hortaça cantando pra gente nessa manhã.
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2: 16 graus.

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1: Olá, vamos a mais uma série de curiosidades aqui na tua Rádio Fátima. O mel nunca estraga. O carro de polícia holandês tem um ursinho de pelúcia. Os abacates são frutas venenosas para os pássaros. A goma de mascar queima cerca de 11 calorias por hora. As bananas são curvas devido à forma como crescem em direção ao sol. Se você tentar suprimir um espirro, poderá romper um vaso sanguíneo na sua cabeça ou pescoço. E isso pode até levar à morte. O algodão doce foi inventado por um dentista. Os ossos da coxa humana são mais fortes do que o concreto. As baratas podem viver várias semanas com a cabeça decepada, porque o cérebro está localizado dentro do corpo. No entanto, elas acabam morrendo por não conseguirem comer. E o olfato dos cães é 40 vezes mais poderoso do que dos humanos.
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2: Vamos seguindo aqui na programação. Bom dia. 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Bom dia. Uma ótima manhã para você na companhia aqui da tua Rádio Fátima.

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1: Olá, amigos e caros ouvintes. Na quarta-feira, mais um dia com o sol já predominando desde cedo. Temperaturas que vão subir rapidamente, máximas na faixa dos 25 a 27 graus por aqui. E de novo, né, com uma sensação mais de abafamento, porque tem ainda umidade presente na atmosfera. Na quinta-feira, vamos ter um dia com a presença do sol e temperaturas mais elevadas no período da tarde. Mas tudo muda porque os ventos na quinta-feira voltam a soprar do quadrante norte-noroeste e com isso a instabilidade deve retornar ao estado. Entre a sexta-feira e o final de semana, voltamos a ter tempo bem estável aqui na nossa região. Com a previsão do tempo, Kátia Valente.
0: -16 graus. 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
4: 5 horas e 25 minutos.
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4: 16 graus.
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8: Hora de irmos até a nossa central de conteúdos, onde está Ladmir Fabris com as primeiras informações do dia, os destaques do jornalismo nesta manhã. Ladmir, bom dia.
9: Então, muito bom dia a você, Ronaldo. Bom dia também para os nossos ouvintes. Já estamos com a equipe na Central Fátima de Conteúdos. A partir das 6 horas, mais um dia você vai ficar muito bem informado e atualizado, conferindo estes e outros assuntos. Encerra hoje o prazo para fazer a biometria no cartório eleitoral de Vacaria. Rotary Clube de Vacaria lança campanha para aquisição de uma câmara de refrigeração para a agência transfusional do Hospital Nossa Senhora da Oliveira. Taça Amuxer de Futsal inicia no próximo mês com a participação dos 10 municípios que integra a Associação dos Municípios dos Campos de Cima da Serra. Vacaria registra o terceiro homicídio do ano. Homem de 45 anos foi morto com vários disparos de revólver ontem à noite no bairro Porcínio. Um excelente dia com muita saúde a você e também para os nossos milhares de ouvintes. Ronaldo.
10: Obrigado, Vladimir. Daqui a pouquinho tem produção rural com Ana Lúcia Giacomini. Os Farrapos, Alapuxa, Os Serranos, Carreta e Chitãozinho Chororó cantando pra gente. Bom dia, uma ótima quarta-feira. Paz e bem.
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1: A indústria de laticínios Fiolac registrou há poucos dias avanço em seu processo de reorganização financeira com a manifestação favorável da Justiça na constatação prévia, etapa inicial do processo de recuperação judicial. A decisão permite que a empresa, localizada no município de Chapada, na metade norte do Rio Grande do Sul, siga com a tramitação do pedido enquanto mantém as atividades e as relações com produtores, colaboradores e parceiros. Paralelamente ao processo, a empresa informou que mantém iniciativas relacionadas às operações e ao planejamento de novos produtos, além da preparação para as comemorações dos 25 anos de fundação prevista para o mês de junho. A Fiolac integra o grupo Milky Way, responsável pelo pedido de recuperação judicial que tramita na Justiça e que recebeu a manifestação favorável na etapa de constatação prévia. De acordo com a advogada Juliana Biolchi, o laudo concluído indicou que o processo atende às exigências para seguir para a próxima fase. Segundo ela, a constatação prévia analisa os elementos apresentados no pedido de recuperação judicial e verifica as condições para a continuidade da tramitação. O próximo passo é a decisão judicial sobre o deferimento do pedido. A advogada também informou que as atividades da empresa seguem em funcionamento e que o pagamento aos produtores foi realizado dentro do prazo previsto. A Fiolac informou que o processo de reorganização financeira está em andamento e segue os procedimentos previstos na legislação. Ana Lúcia Jacomini para a tua rádio.

0: 16 graus. 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
2: 5 horas e 43 minutos.
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2: 16 graus.
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8: Deixa eu mandar um abração lá pro tio Zé Guedes ouvindo a gente. Um abraço, tio Ari Piton. Bom dia pro Antônio e a Célia Pontel na sintonia também nessa manhã. Um abraço pro tio Ari Buedo e a Clarice lá na Capela do Caravaggio ouvindo a gente. Obrigado pelo pinhão, gente. Um abraço, bom dia pra vocês aí, né? Grande abraço, que eu vou comer de pinhão nesse inverno e não tá escrito com tanto de pinhão que eu tô ganhando. Muito obrigado, meus amigos, muito obrigado de coração, viu? Descobrindo que eu adoro pinhão e tão mandando aqui pra mim direto. Muito obrigado. Alô, tia Maria José Gomes, um abraço, bom dia pro Assis Lopes também na audiência. Alô, Esmeraldo Bandeja, o Ari de Lima Campo, também um abraço pro professor Valdecir de Matos, o Jari César Dallagnol, o Dirceu Perotone, um bom dia aí pra vocês em Esmeralda. Um abraço pra Rejane, o Tino Salvador, o meu amigo João Fiat lá na Fazenda do Tigre ouvindo a gente, o Ari Maciel, dona Isabel ali no bairro Santa Terezinha, o Ari Silveira e a dona Juraci no bairro Imperial, um bom dia pra vocês e um abração. Atílio Busato lá em Muliterno, Fideu Sino Lima em Muitos Capões, seu Velocino e a dona Nedir Zardo, um abraço pra vocês, gente, um bom dia. Chegando por aqui, a história da música com o Benito Gobetti.
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9: A história de hoje é sobre Abel e Caim. José Vieira, o Abel, é nascido em Itajobi, São Paulo, em 27 de abril de 1929. E Sebastião da Silva, o Caim, nasceu em Monte Azul Paulista, em 20 de janeiro de 1944. Abel deu seus iniciais passos na vida artística cantando em Catanduva e Novo Horizonte. Por volta dos anos de 1955 e 56, fazia algum sucesso com parceria feita com o sobrinho Lair Rodrigues. Tempo depois deixou o interior e foi para a capital. Caim, em 1957, participava de um trio, onde atuava ao lado de sua irmã e de um garoto até migrar para a capital paulista. Os primos foram se encontrar em São Paulo no ano de 1967. Como os dois já haviam formado outras duplas, resolveram cantar juntos e depois de vários ensaios acabaram se acertando. Estava formada uma nova dupla sertaneja. Jacozinho, da dupla Jacó e Jacozinho, foi quem deu o nome de

de Abel, ocorrido em 12 de janeiro de 2011. Entre seus grandes sucessos destacamos Santa Luzia, Mãe Amorosa, Natureza e O Barco. E vamos ouvir Abel e Caim.

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1: 16 graus.
2: Gente, amiga, vamos finalizando essa primeira parte aqui do Tá Na Hora. Já já você fica na agradável companhia de lá de Birfabres desta manhã. Quero mandar um abraço e um bom dia pro meu amigo Pirulito, Erestides Bobsim, bom dia pro Aldenor Carlotto Sonero, Diomar Padilha lá em Bom Jesus, meu amigo Ronaldo Pimentel, um abraço. Seu Aristides Costa também, um abração e um bom dia. Bom dia, um abraço lá pro meu amigo querido que tá acordando cedinho, sintonizando a gente nessa manhã. O Gilberto Ferreira, lá no Rincão do Chaxim, tio Eloir Bairros também, um abraço, bom dia. Bom dia, um abraço pro Dilon Ribeiro. Bom dia e um abração pro Alexandre, taxista lá em Bom Jesus. A Neura Duarte e o Voride Lima lá em Anarec, ouvindo a gente, um abraço. Bom dia, seu Amantino da Silva Ferreira e toda a família no Passo do Carro. O seu Dinarte Antunes, também um abração. O Gabriel Valdrigues, um bom dia. Meu amigo Irineu Magro, um abraço. Dona Justina e o seu Hermínio, lá na Santa Luzia, Dona Mercedes, o seu Dimas, também um bom dia pra vocês. Gente, o Nereu Moraes, ali no bairro Santa Cruz, um abraço e obrigado pela sintonia. O tio Podarírio Maciel, Dona Maria de Lourdes, também um abraço pra vocês. Ótima quarta-feira a todos, um bom dia de paz e bem.
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5: Bom dia! Alegria, alegria, alegria. Viva intensamente este novo dia. 6 de maio, senhoras e senhores ouvintes. Estamos ainda na fase da lua cheia. A estação é outono e é quarta-feira. Quarta-feira que estamos iniciando ainda com a presença da noite. Mas já vai clarear um novo dia, pontualmente 6 horas. E o tempo, por enquanto, é bom em Vacaria. Temperatura boa também, boa! 16 graus. Então, neste novo dia, já agradecendo a sua sintonia, vamos dizendo por aqui, para você que está nos ouvindo aí do outro lado, que estamos mais uma vez, sim, de coração, lhe desejando então o melhor dia da sua vida.
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5: 6:02, 6:02, senhoras e senhores ouvintes. Esse recado especial foi lido ontem, mas nunca é demais você ouvir novamente. Dê mais uma atenção para este recado, que é muito importante para você e para mim também. Alô, dona Lúcia, que pediu para gravar, então vai aí este recado especial, especialíssimo, que devemos praticar todos os dias. Senhoras e senhores ouvintes, apontar, julgar e criticar o outro é fácil. Difícil é amparar, servir e principalmente amar o outro. A vida cada vez mais está nos mostrando todos os dias que devemos parar de criticar, de julgar e servir mais. Porque quanto mais tu servir, mais facilidade você terá para superar as tuas dificuldades. Viver para servir, senhoras e senhores ouvintes, é ser servido pela felicidade, pela alegria daqueles a quem nós servimos. O homem que não tem propósito para servir ao próximo, este está muito distante de Deus. Por isso que uma das melhores orações é servir, é ajudar, é partilhar o pão. Porque quanto mais tu ajudar, mais tu servir, mais a tua alma se eleva diante do Senhor. O teu sucesso não é só ganhar. O teu sucesso também é servir. Mas cuidado, é fácil servir a quem te dá retorno, ou quem pode te devolver algo para você. Difícil? Difícil é ajudar, proteger e principalmente amar a quem não tem nada a nos oferecer. É aí que conhecemos de verdade o espírito das pessoas. Senhoras e senhores ouvintes, servir sem nada esperar, doar-se de coração, são chaves para a tua grandeza interior, para que a paz seja duradoura no teu coração. Mas nunca esqueça, servir é fazer o outro feliz. Servir é você ser feliz. Servir é fazer com que a tua vida tenha sempre a proteção de Deus Pai Criador. De Deus Pai Criador.
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5: Alô, ouvintes! 6:05, tá saindo a noite, tá clareando o dia. Tempo bom em Vacaria, 16 graus. Um excelente e abençoado dia.
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5: Vamos de imediato trazer então os assuntos que serão ampliados a partir de agora pela nossa equipe, que já está reunida na Central Fátima de Conteúdos. Então, anote aí. Encerra hoje o prazo para fazer a biometria no cartório eleitoral de Vacaria. Rotary Clube de Vacaria lança campanha para aquisição de uma câmara de refrigeração para a agência transfusional do Hospital Nossa Senhora da Oliveira. Secretaria de Cultura e Turismo de Vacaria recebe projetos culturais com recursos da Lei Aldir Blanc somente até domingo, dia 10. Lá em Os Leonas, realiza hoje e amanhã à tarde e sexta-feira durante todo o dia a Feira de Variedades no Edifício Centro Liberal, ao lado da Prefeitura. Previdência Social paga hoje os benefícios e a primeira parcela do 13º salário para os aposentados de finais 3 e 8. Secretaria de Saúde de Esmeralda está cadastrando doadores de sangue para a campanha no Hemocentro de Caxias do Sul. Taça Amuxer de Futsal inicia em junho. Definição ocorreu durante a reunião realizada ontem em Vacaria. Rapaz que estava utilizando tornozeleira eletrônica foi preso pela Brigada Militar no bairro Jardim Toscano por estar conduzindo um veículo furtado. Vacaria registra o terceiro homicídio do ano. Homem de 45 anos foi morto com vários disparos de arma de fogo ontem no início da noite no bairro Porcínio. Sul-Americana, o Grêmio ontem na Argentina foi muito bem. Venceu o Deportivo Riestra por 3-0. E tua Rádio Fátima, transmite a decisão da Recopa Gaúcha entre Brasil de Pelotas e Inter, hoje à noite. Então, colorados, aguenta, coração.
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5: Vamos lá, que está clareando o dia na Vacaria, 16 graus, não podemos parar e o Betão já chegou, mas daí, Betão, bom dia, meu irmão.
6: Bom dia, Admir, bom dia, ouvintes.
5: Acordou cedo, irmão. Eu ia
6: acordar, acordar, a gente acorda, né? Graças a Deus, obrigado, senhor, por ter acordado.
5: Isso aí, e mais um dia com
6: mais um
5: saúde,
6: dia,
5: né?
6: Mais um dia com saúde e com trabalho.
5: Então vamos agradecer a Deus e a saúde, né?
6: Os problemas a gente resolve.
5: Não, o bom sabe o que é, Betão? É. No mínimo tem uma solução para cada problema. Então, se os problemas existem, não é para você ser rebaixado, para você ficar para trás, para você sofrer, para você ser penalizado. Não. É para você evoluir, para você melhorar, para você acreditar em você, para você ir em frente, porque todo problema tem solução. Só um que não tem, que é a morte.
6: Só um que não tem.
5: Mas o restante é só você lutar e persistir, porque quem persiste vence, Betão.
6: Verdade, verdade. Grande abraço, Silvio também já tá aí, Admir.
5: Oi, a Silvio, é. E aí, Silvio, não vai dizer bom dia aqui? Ah, tá na retaguarda aí da direção, só fica observando. 6:09, vamos em frente então. Clareando o dia em Vacaria, 16 graus. Está começando, tá na hora. Obrigado pela sua companhia. 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E esses guri acordam antes do dia clarear, e as meninas também. 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Já chegamos aqui a 12 WhatsApp. 6:10, 12 WhatsApp aqui, ó. Alô, Borghetti, um abraço pra você. Alô, Rejane, saúde. Tino, também saúde. Emerson, paz e bem. O pivoto já está na ativa, muito bom. Bom dia, dona Lúcia. Um abraço, consegui gravar a mensagem tua. Obrigado, dona Lúcia, Deus lhe abençoe. Claudio Miro, bairro Kennedy, vamos se levantando, vamos lá. Ui, escureceu pro lado do Lajado Grande aqui, ó. Tá, mano, noite. Alô, Moacir, vamos na peleia, hein? Não podemos parar. Então não pare você também, Ladimir. Vai em frente. Então agora vamos conferir, às 6:11 com 16 graus, os fatos que marcam este 6 de maio.
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7: 6 de maio, Dia Nacional da Matemática, Dia do Cartógrafo e Dia do Taquígrafo. Os fatos do dia. Em 1856, nasceu na República Tcheca o médico neurologista e psiquiatra criador da psicanálise, Sigmund Freud. Ele morreu em 1939, aos 83 anos. Em 1889, a Torre Eiffel é oficialmente aberta ao público durante a Exposição Universal em Paris. Em 2007, morreu aos 68 anos o médico e político brasileiro Enéas Carneiro. Fundador do já extinto partido Prona, e que foi muitas vezes candidato a presidente da República, tornou-se famoso por seu bordão.
8: Meu nome é Enéas, 56.
7: Mário Vivan, para a sua rádio.
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5: Às 6:12, com tempo bom, clareando o dia na linda e perfumada Vacaria, 16 graus. Aqui está a nossa equipe: Betão Carneiro, Ronaldo Pontel, Fábia Schiller, Júlia Rodrigues, Silvio Silveira Ramos, Luiz Barreto, Caio Pivoto, Franciele Lascheider, Gislaine Moraes, Gerência Alexandre Dalbello, Superintendente Freivaldo Freitas e você. Muito obrigado por você fazer parte da nossa equipe todos os dias.
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5: 6:13, não vamos se atrasar, não tem neblina, não tem nada, aí vamos se cuidar no trânsito. Chega de acidente em Vacaria, Empório Pazeto, trânsito aí, tá movimentado já nesta manhã. Os ônibus aí, as vans, o pessoal aí da galera aí, se movimentando pra tudo quanto é lado. O Vacaria que é sensacional no amanhecer aí, é sinal que temos trabalho. E quem tem disposição e vontade pra trabalhar, em Vacaria trabalho vai encontrar. 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Bom dia, Vladimir. O que é que tá esperando aqui? Ah, só para trabalhar aí. Já tá no batente aqui. Obrigado, meu irmão aqui, mandando um alô. Alô, Alexandre. Vá devagar. Vamos devagar, mas vamos em frente. Alô, Adriano. Diz que tá tudo tranquilo, mas tá escuro ainda pro lado da BR-116, saída pra lá, aí. 99993-4202 no ar, conferindo aqui você tem vez e voz.
9: Bom dia, meu querido, meu amigo Vladimir. Como bom... é que estás, lindo,
5: homem? Tudo bem, homem, velho. Como é que estamos? E você, como é que tá aí, homem?
9: Bom trabalho pro senhor, é um bom começo de trabalho. Daqui a pouco temos sintonizado nas notícias aí já.
5: Obrigado, senhor Amaral. Obrigado pela preferência. Um excelente dia. Atenção, Santa Luzia. Atenção, povo querido e amado de Santa Luzia. E Santa Luzia, graças a Deus, só tem gente boa aí, de coração e de saldo bancário. Hoje vai faltar luz, hein? Vai, a dona Miranda passou ainda ontem à noite que vai faltar luz na Santa Luzia hoje, das 11h50 até as 6 da tarde. Então já tô avisando. Alô, Santa Luzia, vai faltar luz, mas para melhoria, tá? Para melhoria. Das 11h50 até as 18 horas. Dado o recado, aqui tu tá bem informado. 6:16, fechou. 6:16, 16 graus, bom dia. Já voltamos, é logo após os comerciais.
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1: Isso aí, vamos se mexer. Nada de ficar parado aí pensando no que vai fazer. Não, não, vai em frente aí. Tem muita coisa boa esperando por você. Olha a hora, 6:21, clareando o dia, tempo bom e vacaria, 16 graus. 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Alô, povo querido e amado lá de Esmeralda, lá. Alô, secretário Estevo, vamos se mexendo, vamos meter a amarela aí pra cima aí do povo aí, vamos ajudar o nosso povo aí do Esmeralda, é gente boa esse guri aí, baita secretário aí fazendo um belo trabalho aí. Mas é o seguinte, alô Esmeralda, é o seguinte, ó, na próxima sexta-feira, tá, o pessoal que vai se concluir este ano, o terceiro ano da Escola Marcílio Marques Pacheco lá em Esmeralda, vai fazer um pedágio solidário durante todo o dia ali na praça, em frente à Igreja Matriz. Alô, Padre Pablo aí, vamos levantando. Então, atenção, os 27 formandos da Escola Marcílio Marques Pacheco, sexta-feira, durante todo o dia, vamos fazer um pedágio solidário em frente à Igreja Matriz lá em Esmeralda, tá? É para fazer, pagar as despesas lá da formatura, inclusive de 3 alunos. Alô, as meninas maravilhosas lá da Fazenda Estrela, fazem 120 quilômetros, ida e volta, todos os dias, para estudar lá em Esmeralda. E estão concluindo o terceiro ano. Parabéns, meninas, vocês são guerreiras. Pode ter certeza que esse esforço, essa dedicação de vocês para concluir o ensino médio aí, Deus vai recompensar e vocês vão ter muito sucesso na vida aí. São heroínas essas três meninas. 120 quilômetros todos os dias da Fazenda Estrela até lá em Esmeralda. Caso chover, daí vai ser adiado, mas não vai chover não aí. Atenção, bairro Vitória. Atenção, Marino. O nosso fumante aí do bairro Vitória, 4 cartões de cigarro por dia. Atenção, bairro Vitória. Atenção, Vitória. Atenção, Gaspareto. E também as ruas Plínio Salgado e Presidente Kennedy na Glória. Amanhã vai faltar luz das 7 até as 2 da tarde. Amanhã. Hoje vai faltar luz na Santa Luzia, das 11:50 até as 18 horas. Amanhã, todo o bairro Vitória, Gaspareto, Natal, Tomé de Souza, Essa de Queiroz e Teodoro Ribeiro da Silva e o Glória Plínio Salgado e Presidente Kennedy, das 7:20 às 2 da tarde, tá ok? Já vou lhe avisando que daí vocês vão se programando, vão se ajeitando aí, já sabe, né? Ouvindo aqui, vocês já sabem, aqui você planeja até quando vai faltar luz, com um dia de antecedência.
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1: 6:24, vamos em frente, já clareando o dia lentamente, mas tá bonita a barra do dia aí pro lado da Coxilha Rica, alô povo da Coxilha Rica aí, pro lado da Rocinha aqui, também pro lado aí da Chapada lá na Jaquirã, ali pro lado da Mulada, na Criouva, gurizada, vamos para o trânsito, pipip. 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Gurizada da Jobel, quando passa em Monte Alegre, todo mundo para lá. Ô, gurizada, gente boa! A Guarda Municipal ontem atendeu a 2 acidentes com danos materiais aqui em Vacaria e notificou 2 condutores, sendo que um deles na Zona Azul. Está ali na guarda a carteira de identidade de Marcos Neres, carteira de identidade de Antônio Libório Silveira Paim, carteira de habilitação do Josimar Souza Silva e o cartão aí de crédito, cartão bancário do Inter, da Tatiane Pereira. Durante esta terça-feira, depois de divulgação das imagens do atropelamento que matou um homem na BR-285 em Lagoa Vermelha, no dia 24 de abril, a equipe de investigação da Polícia Civil de Lagoa Vermelha recebeu informações que foram importantíssimas no processo de investigação e de identificação do autor do atropelamento. Com essas informações, os policiais de Lagoa Vermelha identificaram o motorista de uma caminhonete D10, que atropelou e matou Marcelo Boeira do Amaral, 36 anos, morador do bairro Suzano, em Lagoa Vermelha, no último dia 24 de abril, sendo que ele foi arrastado por mais de 1,5 km pela caminhonete. Além de identificar o condutor do veículo causador do atropelamento, também foi localizada e apreendida a caminhonete D10. A localização do veículo teve apoio da Brigada Militar de Muitos Capões. A caminhonete foi recolhida e encaminhada para a perícia técnica. Porém, o motorista já identificado ainda não se apresentou na Polícia Civil de Lagoa Vermelha, sendo que a polícia aguarda que ele se apresente nas próximas horas. 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Daqui a pouco vai começar a Feira da Agricultura Familiar lá no Salão Menino Deus, a partir das 8 horas, tá? Vamos lá valorizar nossos produtores, mas também vai ter lá artesanato, outros produtos coloniais lá, pão, chimia, tem um monte de produtos maravilhosos lá. Então, atenção, Monte Alegre, daqui a pouco lá, a Feira da Agricultura Familiar no Salão Menino Deus. Alô, prefeito Capellini, alô, Chicão, o Chicão acorda depois das 7, está tá tranquilo, está no lavrado aí. Alô, prefeito Capellini lá, você que comprava lá, fazer umas comprinhas lá boa também, prefeito de bom coração. 6h29, 16 graus, bom dia. Já voltamos com mais informação. Um excelente dia.

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5: Então, confere aí, porque tá na hora de levantar e trabalhar, graças a Deus. Olha a hora, 6h33, 16 graus, tempo bom, amanhecer aí, maravilhoso também, temperatura também maravilhosa, 16 graus. 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Às 6h35, alô Loreni. Sobre a tua situação ontem aí, vou dar uma conferida aí com a chefe do cartório aí, tá? Um bom dia pra senhora aí. Bom dia, Tunga. Estive no centro de especialidades e não tinha vacina para a gripe. Sabe me dizer onde que tem vacina para a gripe? É o seguinte, ó, Tunga. A jovem senhora Tatiane Boaventura, que é responsável pela vigilância em saúde em Vacaria, informa. Bom dia, Ladimir. Bom dia. Tem várias unidades, inclusive a do centro de especialidades, que não tem mais vacina contra a gripe. Que as demais unidades que tem são pouquíssimas as doses e não temos previsão de recebimento de novas doses. Assim que essas doses chegar, estaremos comunicando, ok? Obrigado, jovem senhora Tatiane. Então, dada a informação para o Tunga e a população de Vacaria. Várias unidades básicas, inclusive o centro de especialidades, não tem vacina contra a gripe. As que tem são poucas doses e ainda não tem previsão da chegada de novas doses. 6h36.
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5: Tempo bom, já clareou dia em Vacaria aqui, 16 graus. Alô, Tibola, ali em Lagoa Vermelha, na Vila Gaúcha. Um abraço, Tibola. 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E a informação, como o tempo vai se comportar nesta quarta, amiga Kátia?
6: Olá, amigos e caros ouvintes. Nesta quarta-feira tem a presença do sol e variação de nebulosidade aqui na região da Serra e Campos de Cima da Serra. As temperaturas seguem em elevação. As máximas previstas para hoje vão variar entre 24 e 25, até podendo chegar em alguns pontos aqui da região serrana aos 26 graus, 24 nas áreas mais elevadas. Na quinta-feira, nós vamos ter o avanço de uma frente fria que traz chuvas e temporais para grande parte do Rio Grande do Sul. Mas aqui na região, ainda vamos ter uma quinta-feira com o tempo firme predominando. É mais para a noite de quinta para sexta-feira que as instabilidades associadas à frente fria chegam. E aí, quando chegam, chegam trazendo chuvas e temporais. Então, a sexta-feira, muita atenção para essa condição de temporais por aqui. Com relação às temperaturas, a quinta-feira segue quente, com máximas variando de 22 a 24 graus. E aí sim, na sexta-feira, com a entrada da chuva, as temperaturas já diminuem bastante por aqui. Ao longo da tarde da sexta-feira, tem bastante nebulosidade, chuvas, possibilidade também de temporais isolados e máximas que não devem passar dos 18 a 19 graus. Com a previsão do tempo, Kátia Valente.
5: 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Às 6h39, vamos de imediato homenagear os aniversariantes deste 6 de maio.
7: Nesta data tão importante, o nosso feliz aniversário a você do Clube da Amizade. Que bom celebrarmos a vida, este dom tão maravilhoso, tão precioso que Deus nos deu de presente. Receba o nosso abraço carinhoso neste dia de festa e alegria. Parabéns por mais este ano de vida.
8: Parabéns e felicidades a você, aniversariante do dia 6 de maio. Em Esmeralda, Ana Paula de Lima recebe os parabéns do seu esposo Valdoir, do filho Walter, da nora e do neto Benício. Em Campestre da Serra, Darlan Bueira Rec recebe os parabéns dos pais Valderi e Simone e da irmã Luana. Em Nova Araçá, Edilson Detone recebe os parabéns da esposa Janete, que é agente do Clube da Amizade, e das filhas. Em Monte Alegre dos Campos, Ismael Eloy Paim recebe os parabéns dos filhos Bruno e Brunielle, do pai João Paim, dos netos Fábio, Tayla e Matias. Em Monte Alegre dos Campos, Kaique do Prado Gonçalves recebe os parabéns da irmã, pais, padrinhos e avós. Em Monte Alegre dos Campos, Marlene Alves Escopel recebe os parabéns do esposo, da filha e da neta. Em Muitos Capões, Paloma Boeira da Silva recebe os parabéns dos pais Valdemar e Feliciana, também dos familiares. Em IP, Silvana Candiago recebe os parabéns do pai Valdir e do irmão Giovanni. Em Vacaria, Valdirene Armiliato Marcolin recebe os parabéns do esposo Gilney, da filha Giovana, dos pais e irmã. Felicidades a você, aniversariante. Receba o carinho da tua Rádio Fátima.
5: E muita saúde, 6h41, tempo bom, já clareou o dia. Olha o amanhecer aqui. Alô, Alexandre Borges Hoffman, Azul Xande, taxista lá de Bom Jesus, me mandou uma foto do amanhecer aí. Ah, tá sensacional a tua foto aqui, tá bonita, Xande. Saúde, meu irmão. Vai devagar, Alexandre. Por que será que o Alexandre quer trocar Bom Jesus por Esmeralda? Vamos ver isso aí logo, logo, vamos esclarecer. 6h42. Bom dia, Vladimir. Cartório eleitoral abre que hora? É a Jocelma. Jocelma abre às 10 da manhã até às 5 da tarde, sem fechar o meio-dia. Ontem uma multidão no cartório eleitoral de Vacaria. Quem deixou para os últimos dias? Muita calma, muita paciência, muita compreensão e muita empatia ao ficar aí no cartório eleitoral, esperar a sua vez para ser atendido, para regularizar sua situação, porque hoje é o último dia, visando as eleições de 4 de outubro, às 6h42, 16 graus, vou espaço comercial. Antes aqui, alô Joãozinho lá em Campestre, ô Joãozinho, um abraço, meu irmão, pessoa maravilhosa lá, todo mundo em Campestre sabe que o Joãozinho é de bom coração, pessoa maravilhosa, todo mundo cuida do Joãozinho, isso aí, vamos cuidar do Joãozinho aí, meu povo de Campestre. 6h42, por falar em Campestre aqui, alô Oscar Miquelão, Pimpianeto, só 80, certo? Se tu mais esguelto, Pimpianeto, Oscar. Às 6h42, espaço comercial, depois tem informações da área da segurança. E Vacaria registra o terceiro homicídio do ano, foi ontem, no início da noite, no bairro Porcínio. 6h43, 16 graus. Um excelente dia, pra cima, pra cima. Bota fé, acredita em você. Vai ser mais um dia maravilhoso na tua vida. Pode acreditar. Por quê? Porque você é capaz de superar qualquer dificuldade. Pode acreditar, mas acredita em você.
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0: 39. 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Quem tá pedindo aí da feira de utilidades do Lions, é o seguinte, ó, hoje e amanhã à tarde e sexta durante todo o dia no edifício liberal ali ao lado da prefeitura. Então, a Feira das Leonas, do Lions Leonas, das meninas Leonas, é hoje e amanhã à tarde, é sexta-feira durante todo o dia, no edifício Centro Liberal, ao lado da prefeitura, 6h50, seguindo cotações. Alô, Renato, lá em Montes Capões, anote as cotações aí. 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Então chega com a informação das cotações, colega Ronaldo, se apresente.
1: Com informações da Cooperval, a saca da soja, R$ 122. O milho disponível no valor de R$ 62 e o trigo a R$ 1.300 a tonelada, dependendo do prazo de pagamento, e o PH com o dólar cotado a R$ 4.93. Informações da Emater. O arroz, 50 quilos a R$ 63.93. Boi quilo vivo, R$ 11.69. Cordeiro quilo vivo, R$ 12.64. Saca do feijão, R$ 143.73. O suíno quilo vivo, R$ 6.36. E a vaca quilo vivo, a R$ 10.33.
0: 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Às 6h53, temperatura de 16 graus aqui na Avenida Moreira Paz. Alô, Gai, grande taxista Gai. Alô, patrão do Instituto Vacarianos a Cavalos, Neuri Fortuna, gente boa. Alô, Neuri, alô, Gai, alô, gurizado, Instituto Vacarianos a Cavalo. Ontem começaram a terraplenagem para a construção da sede própria. Parabéns. E dia 30, um grande jantar e show com Cristiano Quevedo no Porteiro do Rio Grande. 30 anos já, 30 anos de sucesso do Instituto Vacarianos a Cavalo. Abraço, patrão Neuri. Vamos em frente. Agora trazendo as informações do campo. 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Alô, Luiz, e a informação, colega?
2: O stand Vinhos Gaúchos na Wine South America 2026 contará com uma vitrine de vitivinicultura gaúcha. Uma realização do Instituto de Gestão, Planejamento e Desenvolvimento da Vitivinicultura do Estado do Rio Grande do Sul, em parceria com o Serviço Brasileiro de Apoio a Micro e Pequenas Empresas do Rio Grande do Sul. No estande coletivo de 320 metros quadrados, haverá exposição e degustação de 45 vinícolas, as quais terão a oportunidade de mostrar seus produtos a diferentes profissionais do setor vitivinícola a nível mundial.

0: mundial. Além da Serra Gaúcha, empresas do Vale do Taquari, Vale Vêneto, região metropolitana e região noroeste estarão presentes. A Feira Internacional ocorre de 12 a 14 de maio na Funda Parque, em Bento Gonçalves. Um dos destaques do evento é a realização do projeto Comprador Nacional, realizado com o apoio do Concevitz Rio Grande do Sul. Focada no mercado interno, a ação reunirá cerca de 100 compradores brasileiros e aproximadamente 150 vinícolas do país. Nas reuniões, produtores apresentam seus rótulos a decisores de compra de diferentes regiões. Além de impulsionar negócios, o projeto aproxima oferta e demanda e serve para identificar tendências de consumo. Da Central de Conteúdos da Tua Rádio Fátima, Luiz Barreto.
1: 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Alô, tia Vilma, lá na Capela São Francisco, lá em Monte Alegre, buongiorno, como está, tia Vilma? Uns trucão, salute. Ô, tia Vilma, faz um pix pra mim. Às 6h55, vamos em frente. 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A Brigada Militar, às 2 horas, ou melhor, a Brigada Militar, na segunda-feira à noite, às 21 horas ou 9 horas da noite, a Brigada realizou a prisão de um homem e recuperou um veículo em situação de furto no bairro Jardim Toscano. Durante a ação, a equipe policial abordou um veículo com registro de furto. Em consulta ao sistema, foi verificado que o condutor encontrava-se em prisão domiciliar com uso de tornozeleira eletrônica, além de estar com um veículo furtado que ocorreu ainda na segunda-feira aqui em Vacaria. Diante dos fatos, foi dado prisão a ele, sendo necessário o uso de meios moderados e de algemas devido ao seu comportamento agressivo com a guarnição da Brigada Militar e também para prevenir a tentativa de fuga. Ele foi encaminhado ao plantão da Delegacia de Polícia, onde foram tomados os procedimentos cabíveis na legislação. O veículo, que estava em sistema de furto, foi recolhido ao depósito credenciado do Detran e já foi devolvido ao seu proprietário. Vacaria registra o terceiro homicídio do ano. Nesta terça-feira, por volta das 6h40 da tarde, na rua Travessa Ramiro Barcelos, bairro Porcínio, próximo à Elevada, o Alessandro, 45 anos, foi atingido por vários disparos de arma de fogo. Ele foi socorrido, mas devido à gravidade dos ferimentos, foi a óbito quando recebeu os primeiros atendimentos no Hospital Nossa Senhora da Oliveira. Os autores dos disparos fugiram do local, mas a Polícia Civil já investiga este, que é o terceiro homicídio do ano em Vacaria. 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Alô, Márcio, lá no Bom Retiro, lá em Muitos Capões, já recebi teu WhatsApp aqui, tá? Um abraço pro senhor. Vamos em frente, 6h58, tempo é bom, dia maravilhoso. Mas maravilhoso mesmo é tua vida, tá? Maravilhoso mesmo é tua vida. Não me venha com esse problema, dificuldade. Bah, não tá fácil pra viver. Não, é só tu valorizar, fazer o bem, ajudar o outro, que daí as coisas boas vêm até você. Campestre!
2: Atenção, produtores rurais. Segue o cronograma da campanha da brucelose no interior do município. Hoje, o atendimento ocorre pela manhã na Capela da Glória e à tarde nas localidades do Cantagalo e Capela São Paulo. Amanhã, a equipe estará pela manhã na Serra do Meio, Estrada Serra do Meio, Capela das Graças e Capela São Roque. À tarde, os atendimentos seguem em São Bernardo, Vila Vitor Panho e na sede. Encerrando a programação, na sexta-feira, a vacinação será realizada pela manhã na Estrada dos Dutra e Fazenda Sobradinho e à tarde na Fazenda da Roseira e no Guacho. De Campestre da Serra, Bruna Zanotto Goulart para a tua Rádio Fátima.
1: 6h59, 16 graus. Alô, Esmeralda.
3: A Secretaria Municipal de Saúde informa que o Hemocentro Regional de Caxias do Sul está enfrentando dificuldades nos estoques de sangue, situação que pode ocasionar até mesmo a suspensão de cirurgias eletivas, incluindo os atendimentos dos municípios da nossa região. Diante desta realidade, a Secretaria Municipal da Saúde mobiliza toda a população para fazermos uma corrente de solidariedade e colaborarmos com doações de sangue. Um gesto simples pode salvar muitas vidas. Procure a Secretaria Municipal de Saúde para mais informações e agendamentos. Seja um doador, seja esperança para alguém. De Esmeralda, Simone do Amaral, para a tua Rádio Fátima.
1: 7 horas, Monte Alegre.
4: A administração municipal, juntamente com a Emater, informa que hoje, dia 6 de maio, das 8h às 10h30, estará acontecendo a Feira Municipal da Agricultura Familiar no Salão Menino Deus. Esperamos a todos. De Monte Alegre dos Campos, Letícia Deão da Silva para a tua Rádio Fátima.
1: E fechando a região, é hora de conferir o destaque do Pinhal.
5: A Secretaria de Saúde informa que beneficiários do Bolsa Família, que a pesagem do Bolsa Família já iniciou. Na UBS da sede, de segunda a sexta-feira, das 10 horas ao meio-dia e das 14 às 16 horas. Na UBS da Serra dos Gregórios, de segunda a sexta-feira, das 9 às 15 horas. Lembramos de levar a caderneta de vacinação e CPF. A pesagem vai até o dia 31/5. De Pinhal da Serra, Emily Duarte, para a tua Rádio Fátima.
1: Às 7h01, tempo bom, 16 graus. É hora, sim, não espere a noite chegar. É agora. Agradeça a Deus por mais um dia. Obrigado por tudo, Papai do Céu.
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7: O mestre conduz seu aprendiz pela floresta. Embora mais velho, caminha com igualdade, enquanto seu aprendiz escorrega e cai a todo instante. O aprendiz blasfema, levanta-se e cospe no chão traiçoeiro e continua a acompanhar seu mestre. Depois de longa caminhada, chegaram a um lugar sagrado. Sem parar, o mestre dá meia volta e começa a viagem de volta. Você não me ensinou nada hoje, diz o aprendiz, levando mais um tombo. Ensinei sim, mas você parece que não aprende, respondeu o mestre. Estou tentando te ensinar como se lida com os erros da vida. E como lidar com eles? Como deveria lidar com os seus tombos? Respondeu o mestre. Em vez de ficar amaldiçoando o lugar onde caiu, devia procurar aquilo que o fez escorregar. Pensemos, neste novo dia o Senhor te abençoe e te guarde, o Senhor faça brilhar sobre ti sua face e se compadeça de ti, o Senhor volte para ti o seu rosto e te dê a paz. O Senhor te abençoe, Pai, Filho e Espírito Santo. Amém.

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10: Bom dia! Alegria, alegria, alegria. Viva intensamente este novo dia. 6 de maio, senhoras e senhores ouvintes, 7:06, tempo bom, 16 graus, é quarta-feira. Então, neste novo dia, já vamos de imediato dizendo para você que estamos de coração lhe desejando o melhor dia da sua vida. E preste atenção aqui, ó. Servir o outro sem nada esperar, doar-se de coração, são chaves para a tua grandeza interior, para que a paz seja duradoura no teu coração. E muito mais que isso, é você estar mais próximo de Deus também. Então, servir o outro sem nada esperar, é você estar servindo a própria vida e ao próprio Deus que nunca vai te abandonar. 77, que alegria ter você em nossa sintonia. É o Conectado chegando aí no seu rádio, no seu celular, onde você quer que esteja, no galpão. Estamos felizes porque você está ligado, conectado na tua Rádio Fátima de Vacaria. 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Gislaine, bom dia, colega.
11: Olá, bom dia, Betão, bom dia, Ladmira, todos os ouvintes, ótima quarta-feira.
10: Betão chegou cedo hoje, gostei, isso aí, disposição, pra cima, irmão, bom dia novamente, então.
12: Bom dia, Gislaine, bom dia, Ladmira, bom dia, ouvintes, estamos aí, quarta-feira, 6 de maio do ano de 2026, hein? Já estamos na metade da semana.
10: E tem gente que tá só pela quinta, Betão.
12: É, também.
10: Quinto dia consecutivo, útil aí.
12: Um dia útil.
10: É amanhã o dia de cair o Pix aí. Às 7h10, 16 graus, vamos em frente. Até que não chega a quinta, dia do pagamento, vamos com a quarta então, que tá bom também.
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12: Encerra-se hoje o prazo para fazer a biometria no cartório eleitoral de Vacaria.
10: Rotary Clube de Vacaria lança campanha para aquisição de uma câmara de refrigeração para a Agência Transfusional do Hospital Nossa Senhora da Oliveira.
12: Secretaria de Cultura e Turismo de Vacaria recebe projetos culturais com recursos da Lei Aldir Blanc até domingo, dia 10.
10: Lions Leonas realiza hoje e amanhã à tarde e sexta-feira durante todo o dia, feira de variedades no edifício Centro Liberal, ao lado da Prefeitura.
12: Previdência Social paga hoje os benefícios e a primeira parcela do 13º salário para os aposentados de finais 3 e 8.
10: Secretaria de Saúde de Esmeralda está cadastrando doadores de sangue para a campanha no Hemocentro, em Caxias do Sul.
12: Taça Mugser de Futsal 2026. Os 10 municípios irão participar da competição. Definição ocorreu durante a reunião realizada ontem em Vacaria.
10: Rapaz que estava usando tornozeleira eletrônica foi preso pela Brigada Militar no bairro Jardim Toscano por estar conduzindo um veículo furtado.
12: Júri que estava previsto para hoje no Fórum da Comarca de Vacaria foi cancelado.
10: PRF registra acidente com lesões na BR-285, saída para Montes Capões.
12: Vacaria registra o terceiro homicídio do ano. Homem de 45 anos foi morto com vários disparos de arma de fogo ontem no início da noite no bairro Porcínio.
10: Polícia Civil através da Draco localizou no interior de Nova Roma do Sul bins furtados aqui em Vacaria.
12: Esportivas. Copa Sul-Americana, ontem à noite na Argentina, o Grêmio venceu o Desportivo Riestra por 3-0. 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
10: 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E a informação, colega Gislaine.
11: Calendário de pagamento da Previdência Social nesta semana. Hoje, quarta-feira, recebem os aposentados de final 3 e 8. Quinta-feira, 4 e 9. Na sexta-feira, encerrando o calendário de pagamentos referentes aos vencimentos de abril, recebem os aposentados de carnê final 5 e 0. Recebem também, nesses pagamentos, a primeira parcela do 13º salário.
10: 7:14, Betão. Dois watts aqui que eu recebi desde as 6 da manhã. O pessoal falando da longa fila no cartório, mas não foi por falta de aviso, né?
12: Não foi por falta de aviso, já faz tempo que a gente vem comunicando a respeito dessa situação no cartório eleitoral.
10: É desde maio do ano passado que estamos avisando?
12: É, o cartório eleitoral da 58ª Zona em Vacaria está reforçando os atendimentos nessa reta final para a regularização do título de eleitor. O prazo se encerra hoje, quarta-feira, dia 6 de maio. Atualmente, Vacaria conta com 47.185 eleitores, sendo que cerca de 73% já possui cadastro biométrico, hein? Embora a biometria não seja obrigatória para votar nas eleições de outubro, ela garante mais segurança ao processo eleitoral e facilita o acesso a diversos serviços digitais. Para realizar o atendimento, é necessário apresentar documento oficial com foto ou certidão, além de comprovante de residência atualizado. O voto é facultativo para eleitores com mais de 70 anos e jovens entre 16 e 18 anos. Mesmo sem biometria cadastrada, o eleitor poderá votar desde que esteja com a situação eleitoral regular.
10: O senhor disse bem, regular.
12: Regular, não é? O cartório eleitoral atende das 10 às 17 horas sem fechar o meio-dia. E hoje é o último dia para você acertar as contas com a Justiça Eleitoral.
10: 7:15, Gislaine, o Marcelo perguntou aqui, por gentileza, a mãe gostaria de saber da Gislaine quando recebe o final zero.
11: Final zero é na sexta-feira.
10: Alô, Marcelo, avisa a mamãe aí, avisa a mamãe que o final zero é sexta-feira, então.
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10: 7:16, 7:16, vamos para a previsão do tempo, 16 graus, tempo bom em Vacaria e região. 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E a informação chega com Kátia Valente. Alô, amiga.
13: Olá, amigos e caros ouvintes. Nesta quarta-feira tem a presença do sol e variação de nebulosidade aqui na região da Serra e Campos de Cima da Serra. As temperaturas seguem em elevação. As máximas previstas para hoje vão variar entre 24 e 25, até podendo chegar em alguns pontos aqui da região serrana aos 26 graus, 24 nas áreas mais elevadas. Na quinta-feira, nós vamos ter o avanço de uma frente fria que traz chuvas e temporais para grande parte do Rio Grande do Sul. Mas aqui na região, ainda vamos ter uma quinta-feira com o tempo firme predominando. É mais para a noite de quinta para sexta-feira que as instabilidades associadas a essa frente fria chegam. E aí, quando chegam, chegam trazendo chuvas e temporais. Então, a sexta-feira, muita atenção para essa condição de temporais por aqui. Com relação às temperaturas, a quinta-feira segue quente, com máximas variando de 22 a 24 graus. E aí sim, na sexta-feira, com a entrada da chuva, as temperaturas já diminuem bastante por aqui. Ao longo da tarde da sexta-feira, tem bastante nebulosidade, chuvas, possibilidade também de temporais isolados e máximas que não devem passar dos 18 a 19 graus. Com a previsão do tempo, Kátia Valente.
10: 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Betão, Gislane, o Ivo está dizendo que no bairro Santa Terezinha, por volta às 3 da madrugada, arrombaram a casinha, os fundos da sua residência, levaram uma máquina de cortar grama de 1000 cilindradas, já chamou a brigada, está fazendo o registro. Então, se alguém for te oferecer aí uma máquina de cortar grama, tem que ter, ó, nota. Não vá nessa aí que é minha, tô vendendo, não vou mais utilizar, que é fria, hein? Depois a polícia, que é eficiente e competente que em Vacaria, vai descobrir e daí você vai responder processo por receptação de produto furtado. É muito importante também o registro, né, Betão?
12: Muito importante que ele faça o registro junto aos órgãos de segurança, não é?
10: Exato. E veja a importância. Ontem de manhã o senhor está lembrado, senhores ouvintes, com certeza, porque se eu não tenho atento àquilo que a gente fala aqui, nós falamos que a polícia estava iniciando uma operação. E olha aqui, ó. Alô, pessoal da Draco aí, da Almolim aí, do delegado Gustavo. Eles viram no Facebook um anúncio da venda de bins de uma empresa de Vacaria, mas por um preço abaixo do mercado. E através desse anúncio eles foram, a nossa eficiente e competente polícia, pois nem que encontraram o homem que estava vendendo os bins no interior de Nova Roma do Sul. Trouxeram os bins, devolveram, vão devolver para a empresa e agora o homem vai responder processo judicial. Mas veja, através de um anúncio no Facebook, tá? Da venda de bins abaixo do preço do mercado, nossa eficiente polícia conseguiu encontrar lá no interior de Nova Roma do Sul. Parabéns, né, Betão?
12: Parabéns, parabéns. Realmente, então, as pessoas têm que realmente andar na linha, não é? Porque hoje, com as redes sociais aí, você fica sabendo realmente o que está acontecendo.
10: Não, ela e outra anunciou, coisa, Betão.
12: E o produto era a empresa que foi, que teve o prejuízo, foi furtada, esses bins, pois aí fez não. O registro.
10: Não,
12: o importante é fazer o registro.
10: Exato. E outra coisa, Betão, muita atenção, não só os bins, qualquer produto abaixo do preço.
12: Esse mercado.
10: É um preço muito acessível, daí o pessoal se entusiasma, ah, vou comprar, tá barato. Só que cuidado, tem que ter nota, né, Betão? Procedência.
12: Tem que ter cuidado, porque quem compra também vai ser responsabilizado pela lei.
10: 7h20, 16 graus, nós já voltamos. Bom dia.
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4: Então, obrigado pela sua companhia. Olha a hora, 7:25, tempo bom, 16 graus em Vacaria. 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Anote o telefone 32-32-89-88. 7:26, atenção jurados, o júri de hoje foi cancelado, tá? Os outros dois previstos para esse mês ainda estão confirmados, tá? Mas o júri de hoje está cancelado. Recado aí da doutora Tatiane Lewandowski aos jurados de Vacaria, que hoje não haverá julgamento. Gislaine, a informação, colega, diz aí.
5: Vladimir, hoje à tarde tem mais uma ação da Operação Limpa Postes, que está sendo realizada pela Prefeitura RGE, Operadoras de Internet e Telefonia. Hoje, então, realizada mais uma operação que consiste na retirada dos fios soltos dos postes e que ocasionam transtornos aos motoristas no trânsito e também aos pedestres que circulam pelas ruas. Hoje, quarta-feira, o serviço vai ser realizado na Rua Progresso, bairro Jardim dos Pampas.
4: Às 7:27, agora vamos então, Betão.
6: Chegar com as informações esportivas.
4: 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Então, a informação é contigo, colega, irmão Betão.
6: O Grêmio, jogando pela Sul-Americana ontem em Buenos Aires, derrotou o Desportivo Restra por 3-0. O Grêmio lidera o seu grupo na Sul-Americana. O Grêmio volta a jogar agora pelo Campeonato Brasileiro. No próximo domingo, o Grêmio recebe o Flamengo em Porto Alegre, domingo, 19:30. O Internacional, hoje, quarta-feira, 20 horas, joga pela Recopa Gaúcha em Pelotas contra o Brasil de Pelotas. O jogo está marcado para 20 horas, você acompanha aqui na tua Rádio Fátima. Além do jogo de hoje pela Recopa, o Internacional volta a atuar sábado em Curitiba contra o Curitiba, 16 horas, Curitiba Internacional no próximo sábado. E o campeonato Campeonato Municipal de Amadores de Futebol de Campo Série B teve a sua rodada cancelada neste final de semana devido ao Dia das Mães. E a Taça Muxero de Futsal, os 10 municípios confirmaram participação na Taça Muxero de Futsal neste ano.
4: 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Ontem um fato triste, lamentável aqui em Vacaria, Bertão, ontem à noite, o rapaz de 32 anos estava jantando, se engasgou, deu uma parada cardíaca, os bombeiros estiveram na residência dele, reanimaram, mas infelizmente foi a óbito quando estava sendo atendido no Hospital Nossa Senhora de Oliveira. Sentimentos da família, triste, triste esse fato aqui, que aconteceu ontem à noite, que em Vacaria, atendido pelo Corpo de Bombeiros.
6: Rapaz de 32 anos.
4: 32 anos. Se engasgou na hora de que estava jantando com alimento aí. Lamentável essa situação. São dados e informações que nos chegam aí do Corpo de Bombeiros aí. Alô, Sargento Alan. Obrigado, meu irmão. Saúde para ti e a toda a gurizada, as meninas maravilhosas aí do Corpo de Bombeiros de Vacaria, que são os verdadeiros anjos. Só
6: deixa eu fazer um registro aqui de 30 segundos. Hoje acontece a missa do primeiro ano de falecimento do Francisco Segala, o Ico Segala, morador do quilômetro 4. Missa de um ano de falecimento será às 16 horas na paróquia da Igreja da Glória. Nosso querido amigo Ico Segala.
4: 7h31, já voltamos, 16 graus. Tem muito mais para você continuar bem informado e atualizado. Fique aí que nós já voltamos.

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10: 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E a informação 7h37 contigo, Gislaine.
11: Amanhã, Admir, a Câmara de Vereadores de Vacaria realiza uma sessão solene em homenagem aos 30 anos do Instituto Vacarianos a Cavalo. A sessão solene vai ser realizada à noite, às 7 horas, no plenário do Legislativo.
10: Alô, Neuri, alô, gurizada dos Vacarianos a Cavalo, parabéns pelos 30 anos, sucesso, sucesso aí. 7h38, vamos conferir agora, Betão?
12: Vamos conferir agora, Admir, os principais destaques das loterias, Admir.
10: A temperatura, 16 graus em Vacaria.
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10: Para a Farmácia Central em Esmeralda. 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Vamos em frente dizendo que a Mega Sena acumulou de novo, hein? Anote aí as dezenas de ontem. 01, 05, 07, 22, 50 e 59. Acumulou a Mega. O prêmio previsto para amanhã, 36 milhões. Quina, ontem, 12, 25, 48, 58 e 60. A Quina acumulou de imediato. Vamos então conferir a Loto Fácil. 01, 02, 03, 08, 09, 10, 12, 13, 14, 15, 16, 18, 22, 24 e 24. Opa, 4 ganhadores na Loto Fácil, 15 acertos e cada um vai receber R$1.217.000. 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Na sequência, tem informações do trânsito. PRF registrou acidente com lesões ontem na 285, saindo para Montes Capões. Vacaria registra o terceiro homicídio. E também Corpo de Bombeiros atendeu 2 ocorrências graves aí ontem. Inclusive, uma delas, um rapaz que estava trabalhando numa oficina de uma empresa, explodiu um tonel vazio de tiner, teve ferimentos graves, inclusive fratura nas duas pernas. 7h40, 16 graus, bom dia.
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10: É a Fátima de Vacaria. Muito obrigado pela sua sintonia. Quarta-feira, 6 de maio, 16 graus em Vacaria. 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Vários fios soltos na rua. Pessoal aí da iluminação, alô Léo, já me avisou que tá chegando aí, vai retirar os fios pra você aí e pra não dar tanto transtorno aí no trânsito. Obrigado, Manu. Vamos agora, Betão, a 7h45, conferir.
12: Vamos conferir agora a área da segurança, trânsito e segurança. Tivemos mais um homicídio em Vacaria, Vladimir.
10: 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Polícia Rodoviária Federal de Vacaria registrou acidente na BR-285, na antiga praça de pedágio, ontem à tarde. Colisão de um veículo e um caminhão. O condutor do automóvel, o João Luiz, de 47 anos, teve lesões leves. Foi atendido no hospital e liberado. A Polícia Civil de Lagoa Vermelha, com auxílio da Brigada Militar de Muitos Capões, localizou em Muitos Capões a caminhonete D10, que atropelou no dia 24 de abril, no perímetro urbano de Lagoa Vermelha, na 285, Marcelo Boeira do Amaral, 36 anos, que foi arrastado por mais 1,5 km. E devido à gravidade dos ferimentos, morreu no local. A caminhonete, inclusive, foi recolhida para a perícia técnica. A Guarda Municipal ontem aqui registrou 2 acidentes, só com danos materiais, notificou 2 condutores, um deles no perímetro ou na zona azul. Também ontem a Brigada Militar registrou um acidente com lesões aqui em Vacaria, no perímetro urbano. Corpo de Bombeiros de Vacaria ontem registrou 5 saídas, 2 casos graves. Um às 2h45 da tarde, quando um rapaz de 27 anos que teve lesões gravíssimas devido à explosão de um tonel vazio de tinner, quando ele trabalhava na oficina de uma empresa. Ele, inclusive, teve fratura nas 2 pernas, foi encaminhado ao hospital pelos bombeiros e SAMU. Outro caso grave atendido pelos bombeiros foi às 6 da tarde, ou melhor, às 7 da tarde, onde um rapaz de 32 anos se engasgou quando estava jantando. Ele teve uma parada cardíaca porque engasgou, foi reanimado pelos bombeiros, mas infelizmente foi a óbito quando recebeu os primeiros atendimentos no hospital. A brigada deteve um rapaz que estava em prisão domiciliar, usando tornozeleira eletrônica no bairro Jardim Toscano, porque estava conduzindo um veículo furtado. Ele estava agressivo na hora da abordagem. Houve a necessidade de força progressiva, ser algemado e foi para a delegacia. E Vacaria registra o 3º homicídio do ano. Foi ontem, por volta das 6h45 da tarde, bairro Porcínio, onde Alessandro Barbosa Souza, 45 anos, foi atingido por vários disparos de arma de fogo. Foi socorrido, mas devido às gravidades dos ferimentos, foi a óbito quando recebeu os primeiros atendimentos no hospital. Os autores deste homicídio fugiram do local. E a competente Draco de Vacaria, através de um anúncio no Facebook feito por um rapaz que estava vendendo bins de uma empresa aqui de Vacaria, esses bins foram furtados, localizou os bins lá no interior de Nova Roma do Sul.

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8: 7h54, confere, 7h54, tempo bom e a temperatura subiu, 17 graus agora em Vacaria. 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
0: 7h56, temperatura de 17 graus. 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Alô, pessoal da Santa Luzia. Vou repetir aqui a informação, vai faltar luz hoje na Santa Luzia, das 11h50 às 6 da tarde, serviços de melhorias da RGE. E amanhã, Betão, vai faltar luz no bairro Vitória, no Gaspareto, na Natal, Tomé de Souza, essa de Queiroz e Teodoro Ribeiro da Silva, e ainda no Glória, na Plínio Salgado e Presidente Kennedy, amanhã, Vitória, Gaspareto e Glória, das 7h20 da manhã até as 2h30 da tarde. Já estamos antecipadamente avisando o pessoal do Vitória, Gaspareto e Glória, e o pessoal já vai se programando aí sobre a falta de luz. E hoje é na Santa Luzia. 7h58, 17 graus, vem aí notícias da hora. Depois a gente volta com o Conectado Segunda Hora. Bom dia! É sempre uma alegria ter você em nossa sintonia. Paz e bem, muita saúde, paz e alegria e felicidade no teu coração.
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7: 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Os Estados Unidos e o Irã estão perto de finalizar um memorando de uma página para encerrar a guerra no Oriente Médio, disse a agência de notícias Reuters nessa quarta-feira, uma autoridade do Paquistão envolvida nos esforços de paz entre os dois países. A fala da autoridade, a Reuters, confirmou uma notícia de um site americano que revelou nesta quarta-feira a existência do memorando e que os Estados Unidos esperam uma resposta do Irã nas próximas 48 horas. Segundo as autoridades norte-americanas e outras duas fontes informadas sobre o assunto, ouvidas pelas reportagens. Uma passageira registrou queixa na polícia após ser agredida por um motociclista de aplicativo na zona sul do Rio de Janeiro na noite de sexta-feira. Ana Cristina Duran Nunes, de 51 anos, havia saído do trabalho por volta das 10 horas da noite e solicitou uma corrida por moto pelo aplicativo, com destino à Tijuca, no Rio de Janeiro. O embarque ocorreu em frente a um shopping. Durante o trajeto, na altura próximo à entrada de um parque, a passageira percebeu que o capacete fornecido pelo condutor estava sem viseira. Segundo o relato, ela afirmou que não teria aceitado a corrida se soubesse da condição do equipamento, o que fez com que houvesse um desentendimento entre ela e o motorista da motocicleta. Ser feliz sem motivo é a mais autêntica forma de felicidade. 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Insatisfeito com o choque de austeridade e transparência que o desembargador Ricardo Couto, governador em exercício do Rio de Janeiro, está imprimindo no governo, deputados estaduais fizeram uma ameaça inusitada ao Palácio Guanabara. Prometeram divulgar a lista de supostas amantes de desembargadores que recebem, mas não trabalham na Assembleia Legislativa. Seria uma retaliação à exoneração de mais de 1.600 funcionários fantasmas da máquina estadual. Alguns sequer tinham crachá ou acesso aos sistemas de computadores do Estado. Todos eram apadrinhados por políticos que davam sustentação ao governo Cláudio Castro. A informação foi divulgada pela jornalista Vera Araújo. 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
7: Próxima edição às 9 horas.
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3: Bom dia! 8:07, 17 graus. É quarta-feira, é 6 de maio, senhoras e senhores ouvintes. Tempo bom, parcialmente encoberto aqui em Vacaria e região. Extremamente feliz, agradecido a Deus pela vida e pela sua sintonia. 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Agora, 8:09, 17 graus, seguindo...
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3: Vamos trazer os assuntos que vamos ampliar a partir de agora com a nossa equipe. 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Já, senhoras e senhores ouvintes, está aqui nos nossos estúdios, vou falar com a senhora Suziane do Nascimento Daniele. Ela é esposa do caminhoneiro Edson Souza Cruz, 45 anos, que no dia 20 de setembro do ano passado, ele sofreu um acidente quando conduzia um caminhão na Paraíba e ficou tetraplégico. E a família precisa da ajuda da comunidade diante desta situação, deste caminhoneiro, nosso querido Edson, que inclusive é filho da tia Maria Setembrina, nossa agente do Clube da Amizade. Alô, tia Maria, obrigado por tudo, Deus abençoe a senhora também. E agora a família está aí com uma campanha para comprar uma maca ortostática motorizada. A Suziane já vai falar como você pode participar e ajudar o Edson. Temos o boletim informativo da Câmara de Vereadores, que teve sessão ontem, e também às 9 horas, depois do Conexão Cidadã, colega Betão vai falar com o pessoal da Liga Feminina do Combate ao Câncer. Tem, inclusive, no sábado, a venda de rosas em função do Dia das Mães, e toda a renda é para pagar medicação, consultas e até alimentos para os mais de 100 pacientes da Liga. E além, é claro, da sua participação no 99993-4202. 8:11, a nossa pauta para sua mãe, de presentes para sempre. 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Duas lojas de Vacaria, uma em Bom Jesus, na esquina do Borrisul. 8:11, delegado Gustavo, delegado da Draco de Vacaria. Alô, comissário Dalmorim. acaba de nos informar que foi preso no bairro Vitória um rapaz de 29 anos, por causa da Lei Maria da Penha, por determinação do Poder Judiciário. Vasta, extensa ficha criminal está sendo conduzido ao presídio local. Vamos às 8 horas e 12 minutos.
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3: 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E a informação chega com Kátia Valente. E daí, Kátia, qual é a previsão para esta quarta?
4: Olá, amigos e caros ouvintes. Nesta quarta-feira tem a presença do sol e variação de nebulosidade aqui na região da Serra e Campos de Cima da Serra. As temperaturas seguem em elevação. As máximas previstas para hoje vão variar entre 24 e 25, até podendo chegar em alguns pontos aqui da região serrana aos 26 graus, 24 nas áreas mais elevadas. Na quinta-feira, nós vamos ter o avanço de uma frente fria que traz chuvas e temporais para grande parte do Rio Grande do Sul. Mas aqui na região, ainda vamos ter uma quinta-feira com o tempo firme predominando. É mais para a noite de quinta para sexta-feira que as instabilidades associadas à frente fria chegam. E aí, quando chegam, chegam trazendo chuvas e temporais. Então, a sexta-feira, muita atenção para essa condição de temporais por aqui. Com relação às temperaturas, a quinta-feira segue quente, com máximas variando de 22 a 24 graus. E aí sim, na sexta-feira, com a entrada da chuva, as temperaturas já diminuem bastante por aqui. Ao longo da tarde da sexta-feira, tem bastante nebulosidade, chuvas, possibilidade também de temporais isolados e máximas que não devem passar dos 18 a 19 graus. Com a previsão do tempo, Kátia Valente.
3: 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Telefone 3232-7824. 8h14, alô Curva, Closvaldino, já recebi teu WhatsApp, tá? Conte com a gente aí. Alô Davi, sobre os buracos da Corsã, vamos também pedir a agilidade aí. Bom dia, sou Bueno, sabe em qual posto tem vacina da gripe? Ó, seu Bueno, a maioria não tem vacina contra a gripe aqui em Vacaria. Só que eu não posso, não tenho, não foi me passado pela Secretaria de Saúde quais os postos que neste momento tem. O que eu posso lhe dizer é que a maioria não tem. Ok, seu Bueno? Bom dia, Ladimir. Avise a Micaele Pereira que eu encontrei em frente ao CDL e deixei no CDL seu cartão do Banrisul. Atenção, se algum familiar, algum conhecido, ou a própria Micaele Pereira foi encontrado agora seu cartão do Banrisul pelo Hector. E o Hector deixou ali no CDL, tá, Micaele? Se alguém conhecer, avisa ela, por gentileza. 8h15, 17 graus, já volto.
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3: Fátima de Vacaria, 8h21, 18 graus, subiu a temperatura, segue tempo bom, parcialmente em Vacaria, região. 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No Vanaz, na Moreira Paz, 312, no centro da cidade. 8h22, conforme anunciado, está aqui comigo nesta manhã a dona Suziane do Nascimento Daniele. Ela, que é esposa do caminhoneiro Edson Souza Cruz, 45 anos, ele que se acidentou, tombou o caminhão no dia 20 de setembro do ano passado na Paraíba e ficou tetraplégico. Inclusive, o Edson é filho da dona Maria Setembrina, nossa agente do Clube da Amizade. Alô, tia Maria, Deus lhe abençoe, um beijo no seu coração. Suziane, tudo bem com a senhora? Bom dia.
15: Tudo bem, bom dia. Estamos aí numa luta diária, né? Primeiramente, queria agradecer o povo de Vacaria e região, que nós estamos fazendo uma rifa e promovendo um almoço, os amigos estão fazendo, né? E graças a Deus já se esgotou os ingressos. Olha, do almoço aí.
3: E da rifa também?
15: E da rifa também.
3: Que bom!
15: Então é só agradecer a cada um que ajuda do seu jeitinho, né? E
3: o almoço vai ser quando?
15: Vai ser dia 14 de julho.
3: Julho?
15: É.
3: Olha aí, com antecedência, bem...
15: É.
3: Antes aí, já tudo vendido. Bom, rapidamente, Suziane, nos relata para os ouvintes de Vacaria e região o que aconteceu com o Edson, seu esposo?
15: Então, dia 20 de setembro de 2025, ele sofreu um acidente lá na Paraíba. Aí, desde então, a gente está numa luta diária. Passamos 29 dias no hospital entre Paraíba e Vacaria. Ele fez uma cirurgia na
3: coluna?
15: Na coluna, né? Ele prensou a medula. Ele bateu a medula numa geladeira portátil que tinha no banco do carona. Desde o momento do acidente que ele bateu ali, ele já perdeu todos os movimentos.
3: Hoje ele é tetraplégico.
15: Hoje ele é tetraplégico, é comida na boca, tudo na boca, né? Não mexe nada.
3: Mas ele está consciente, conversa?
15: Ele está consciente, conversa, graças a Deus, nessa parte. Ele usa sonda na urina... E fralda, né?
3: Exatamente.
15: E...
3: Bom, ele ficou, esse acidente lá na Paraíba, ficou alguns dias aqui em Vacaria, agora está em casa. E a senhora que trabalhava há quanto tempo no Dalaio?
15: Há 13 anos eu trabalhava no Dalaio, tive que sair para poder cuidar dele, né? Porque é 24 horas os cuidados, né?
3: 24 horas.
16: Quantos filhos, bom dia, quantos filhos vocês têm?
15: Tenho uma filha de 23 anos.
16: 23 anos.
3: Que trabalha também no Dalai, me parece.
15: Trabalho, né? No Dalai também. Olha. Só agradecer também a empresa Dalai pela oportunidade.
3: Exatamente. E como é que é o dia a dia de vocês, hein, Suziane? Porque transformou a vida de vocês em função que você, da noite para o dia, você disse, ó, Vladimir, depois de 13 anos, da noite para o dia, eu tive que abandonar meu emprego e estou me dedicando 24 horas ao meu esposo.
15: É, exatamente. Eu trabalhei até na sexta-feira, dia 19... Normal, né? Fui para casa. No sábado, às 2 da tarde, a gente recebeu a ligação que ele tinha sofrido um acidente. Na hora, nós não tinha conhecimento da gravidade do acidente, porque eles mandavam um vídeo para nós, os bombeiros, retirando ele do caminhão e tal. Nós olhávamos, não tinha nenhuma fratura no vídeo, né? Nossa, beleza, ele vai ali no hospital, faz um check-up e vem embora. Só que daí, às 10 da noite, no sábado, uma assistente social da Paraíba me ligou em chamada de vídeo para me mostrar realmente a situação que ele se encontrava. Aí ele conseguiu falar comigo, né? Ele disse, eu não sinto do pescoço para baixo. Aí foi um balde de água fria para nós, né? Dali eu já me movimentei para Caxias. De Caxias, o patrão dele me levou até Porto Alegre e tive que pegar um avião para Paraíba.
3: É. Exatamente. Bom, vocês agora estão buscando esse apoio da comunidade, precisam da ajuda, até em função da situação dele. Mas a grande prioridade no presente momento, devido à situação do quadro de saúde do Edson, nosso caminhoneiro Edson, que se acidentou na Paraíba, então, em setembro do ano passado, é a compra de uma maca Que é ortostática motorizada. Nos fala como é que é essa marca, até para o ouvinte ter uma ideia daquilo que vocês estão buscando para o Edson, para dar uma qualidade de vida um pouco melhor, embora da situação dele de estar tetraplégico.
15: Isso, a situação é bastante delicada no momento, mas o doutor pede muita fisioterapia, né? Ele precisa criar força, criar, começar tudo de novo. Nós temos a esperança que vai voltar aos pouquinhos, mas vai voltar, né? Então essa maca, ele é uma maca que a gente coloca ele deitado, mas ela depois ela fica em pé, que ele possa criar.
3: Por isso que é uma máquina elétrica, ela isso, automaticamente ele fica de pé.
15: Ele vai ficar em pé para criar força nos músculos de novo. Exato. Que é mais ou menos o que eu sei também, não tenho muito conhecimento, não, mas ela é em torno.
3: Eu só pedi para o ouvinte ter uma ideia do que se trata essa
15: isso,
3: máquina.
15: Isso, eles pediram para nós,
3: porque o tempo
15: né?
3: todo deitado, isso aí também debilita ele, né?
15: Ele criou uma ferida na sacra, né? Hoje, graças a Deus, ela já está fechando, sabe? É uma etapa que nós estamos concluindo, graças a Deus. Há pessoas boas também da saúde, né? Do nosso postinho do Barcelos ali, que a gente faz parte.
3: Vocês moram no Vista Alegre, né?
15: Isso. Mas, assim, graças a Deus também, os doutores ali, as doutoras do postinho são muito atenciosas nessa parte ali. E essa etapa nós estamos concluindo.
3: Que bom.
15: A enfermeira Daiane também.
3: Obrigado, pessoal.
16: Aí, e como é que para conseguir essa
3: maca?
16: Essa maca aí?
15: Essa maca a gente não consegue pelo SUS. O que a gente consegue pelo SUS é uma cadeira de roda, que ele já está encaminhado para fazer sobre as medidas dele, e uma botinha, porque senão ele começa a ficar com os pés tortos, atrofiados, né?
3: E esse valor, qual é que seria hoje esta máquina?
15: Esta maca, pelo que eu vi, é em torno de 10, 12 mil, que eu vi no Mercado Livre ali, que a gente vê mais ou menos.
3: De 10 a 12 mil. Tá. E vocês estão pedindo, inclusive, via Pix, qualquer valor?
15: Qualquer valor que nós possa chegar nessa quantidade para conseguir essa maca, né? Que tudo venha ajudar a gente a ter ele de volta, né? Com os movimentos, né?
3: Exatamente. Mas, Suziane, eu tenho certeza que nós vamos conseguir.
15: Amém.
3: Porque eu conheço o coração bondoso, grandioso e generoso, não só de Vacaria, mas da região. Tenho
15: Verdade.
3: Certeza que nós vamos chegar a conseguir esses 10, 12 mil aí, para que o Edson, pelo menos, ele fique nesta maca ortotástica e motorizar para ele ficar de pé, porque só deitado, realmente, você disse que, inclusive, já está com problemas aí, até nas costas aí. Qual é o Pix? Qual é o Pix aí para o pessoal ajudar, então, você, o Edson, aí na compra desta máquina ortostática motorizada elétrica?
15: Então, o Pix é o CPF do Edson, é 957-784-460-04.
3: Vamos repetir com calma aí, né? Betão, até o pessoal pega uma caneta e um papel. Pega uma caneta, um papel e anote aí também no seu celular aí. É o CPF do caminhoneiro Edson Souza Cruz, 45 anos, que devido a um acidente que sofreu em setembro do ano passado, está tetraplégico e precisa comprar, então, esta máquina elétrica ortostática motorizada. Diga, então, aí o CPF dele, por favor, que é o Pix, Betão.
16: 957-78-44-60-04. 957-78-44-60-04. Esse é o Pix do Edson Souza Cruz, caminhoneiro, 45 anos aí. E a gente sabe que toda a classe dos caminhoneiros, Exato. É a comunidade, como falou o Admir, não
3: as
16: é?
3: Empresas,
16: vai apoiar as empresas, também na área do transporte. Aí o pessoal vai apoiar essa situação pelo que o Edson e a família dele estão passando.
3: Exatamente. E todo o valor, qualquer ajuda vem bem nessa
16: também.
3: Hora, né, Suzy?
15: Qualquer ajuda vem bem, né? Hoje em dia a gente sabe que é difícil para todo mundo, né? Não é fácil para ninguém. A gente também, os dois trabalhavam, tinha um salarinho maior, né? Agora ele ficou recebendo só o salário mínimo do INSS.
3: Só o salário mínimo.
15: É, uma coisa que diminuiu bastante e outra que agora temos outras prioridades, que é a saúde dele em si, né?
3: E a senhora teve que abandonar o emprego?
15: Abandonei o emprego de uma hora para outra, né? Não tinha opção e eu fui para lá o dia 20 de setembro e fiquei lá até a hora que ele foi liberado para vir para cá. Eu implorava o hospital lá, me deixa eu levar ele embora, me deixa eu levar embora. Não, tu não vai. Eles não liberavam sem a cirurgia, né?
3: Uhum.
15: Ele fez a cirurgia na...
3: Na medula?
15: Na medula.
3: Exatamente. Agora também, aqui ó, tem que enaltecer né? E que Deus ilumine sempre a senhora por esse seu amor, sua dedicação, por estar ao lado exatamente nesta hora mais difícil do seu esposo aí, e a senhora abandonar o emprego, mas estar do lado dele para dar o melhor. Realmente, a senhora está dando um testemunho do verdadeiro amor que se tem pelo irmão, pelo esposo, por uma, qualquer outra pessoa, Suziane. A gente fica realmente assim, enaltecido pelo seu belo exemplo, que serve para muitos de nós também termos esta mesma atitude. Sempre ter amor, principalmente na hora da dificuldade, né, Suziane?
15: É verdade, que nem diz outro, né? No, na alegria e na tristeza, né?
3: Isso.
15: E temos que estar ali, né? Eu procuro conseguir conciliar para ajudar minha filha também não...
3: Se manter
15: no emprego dela, né? Também para não prejudicar ela, né? Então eu procuro eu ficar ali dando conta, né? Para ela poder ter o trabalho dela, também tem a vida dela, né?
16: Exatamente. E veja bem, esse mês de maio, que é o mês das mães, e essa semana, que é uma semana especial, porque domingo é dia das mães, esse exemplo que ela está nos dando, está nos passando. Exatamente. Como esposa exemplo, e como mãe.
3: Suzy. Parabéns, hein? Suzy. Parabéns como esposa, como mãe, realmente, ó. Temos que enaltecer, Suzy. Não precisa se emocionar. Pode ter certeza que Deus está com você, tá, Suzy?
15: E eu quero agradecer a Deus, porque está difícil, mas já teve pior.
3: Isso aí.
15: Se a gente olhar para trás, quando a gente estava lá na Paraíba, só eu e ele, sabe? Foi difícil, sem conhecer ninguém.
3: Foi difícil.
15: Foi difícil, mas... graças a Deus, hoje a gente está em casa, está na nossa cidade, né?
3: Exatamente. E para Deus nada é impossível, Suzy.
15: É verdade.
3: Nada é impossível. E é nessas horas que tu pode contar com ele, que ele está contigo e principalmente com o Edson. E nós vamos ajudar e vamos conseguir o Edson aí pelo menos a recuperar os movimentos. Fisioterapia vai ajudar, a maca vai ajudar, o povo vai ajudar. E com ele nós vamos dar uma melhor qualidade de vida. E vocês com certeza vão superar essa situação.
16: Veja bem, nós dois, 6:30 da manhã, falávamos a respeito de um probleminha, não é? De um probleminha. E agora... E tá tudo aí. Se resolve, nós dissemos.
3: Não,
16: nós,
3: e veja o que ela disse. Já foi pior. É. E por causa de Deus e dos amigos das pessoas, já está melhorando.
15: É. E Deus tem colocado pessoas boas ao nosso redor, que só tem a agradecer. Sempre tem alguém que bate na porta, que manda uma mensagem para ajudar.
3: É que você, Suzy, teu esposo, tua filha, são pessoas maravilhosas. A família do Edson, a tua família, são pessoas do bem. E isso, sabe, quem faz o bem vai colher o que faz. E vocês estão colhendo o bem porque vocês são do bem.
16: Vou repetir o Pix aqui do Edson Souza Cruz, caminhoneiro, 45 anos. É o 957-78-44-6004. 957-78-44-6004. Esse é o Pix do Edson Souza Cruz, caminhoneiro, 45 anos, que está
3: tetraplégico. Suzy, conte conosco, força, tamo junto, não só nós aqui, a comunidade, os ouvintes da tua Rádio Fátima, tenho certeza que estão contigo e com o Edson e tudo vai dar certo.
15: Eu tenho certeza também que todos estão com nós, né? A comunidade é uma comunidade muito boa. Só agradecer a comunidade e região que já tem ajudado, entrado em contato. Se alguém quiser meu número também, que queira conhecer nossa família ali, nossa situação, né? Pode entrar em contato
3: também.
15: Qual
3: é o teu número?
15: É 549... 9952...
3: 9952...
15: 9159.
3: Tá ok. Tá. Saúde, bom? Precisar voltar, volte aí. Daqui, a hora que tu precisar, conte conosco também.
15: Muito obrigada.
3: Deus te abençoe, tá?
15: Amém.
3: E o Edson também. Alô, tia Maria também, a mãe do Edson aí, que é a nossa agente do Clube da Amizade. Deus abençoe aí, vamos colaborar, vamos ajudar. Feliz de nós que podemos também ajudar, fazer a diferença para o Edson ter uma melhor qualidade de vida aí, comprar esta maca. É você que tem saúde, você tem família, tem trabalho, tem tantas coisas para agradecer a Deus. Retribua isso tudo também ajudando o nosso irmão Edson. Diga aí o Pix novamente, Betão.
16: 957-78-44-6004.
3: 8h35, 19 graus, já voltamos.
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3: 8h41, obrigado pela sua comunicação junto conosco no 90.5. Obrigado a todos aí, estão pedindo já o Pix aí, muita gente já até me mandou comprovante. Obrigado, Vacaria. Obrigado, região, ajudando o nosso caminhoneiro, o Edson Souza Cruz, vítima de acidente no ano passado na Paraíba. Tetraplégico, precisa de R$12.000 para nós comprarmos aí uma maca ortostática motorizada elétrica, porque atualmente ele só está deitado, inclusive com um problema sério de saúde, até uma ferida se formou nas costas e ele precisa dessa maca para ficar em pé. O Pix aí em seguida a gente vai passar novamente aí o Betão, porque agora temos o boletim informativo do Poder Legislativo. É contigo, Aldoer.
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4: Olá, um forte abraço a todos. Desde já, muito obrigado pela companhia. Estamos chegando com as informações da Câmara de Vereadores de Vacaria nesta manhã. Com foco em investimentos na educação, modernização de serviços públicos e ampliação de direitos sociais, os vereadores aprovaram durante a sessão ordinária desta terça-feira, 5 de maio, projetos de lei encaminhados pelo Poder Executivo e Legislativo. As matérias tratam desde da aquisição de novos equipamentos para a Secretaria de Educação, até medidas voltadas à inclusão de pessoas com fibromialgia no sistema de gratuidade do transporte coletivo do município. Entre os projetos aprovados está o de número 80, que autoriza a suplementação de R$345.000 no orçamento da Secretaria Municipal de Educação para aquisição de um veículo furgão tipo van 0 km, destinado ao transporte de materiais, ferramentas e suprimentos utilizados na manutenção das escolas municipais. Outra matéria aprovada foi o projeto de lei legislativo de autoria do vereador Douglas Sense, que altera a legislação municipal referente à gratuidade no transporte coletivo urbano. A proposta passa a incluir oficialmente pessoas diagnosticadas com fibromialgia entre os beneficiários do passe livre municipal. O texto estabelece critérios médicos objetivos para comprovação da condição e busca garantir maior acessibilidade e continuidade nos tratamentos de saúde realizados pelos pacientes. O vereador Douglas Sense justifica.
5: Fibromialgia entrou junto com os PCDs no ano passado por legislação federal. E a gente sabe que a fibromialgia, por muitas vezes, exige tratamentos, sessões de fisioterapia, apoio psicológico, a busca por medicamentos. Então, apesar que, muito bem lembrado, nosso transporte público tem muito a melhorar nas suas linhas, nas paradas, nos veículos, mas os veículos que têm disponíveis passam, a partir da promulgação dessa lei, fornecer também esse transporte aos portadores e portadoras de fibromialgia, para que, em parte, diminua um pouco esse custo nos seus tratamentos e na busca por medicamentos.
4: Ainda sobre esse projeto de lei legislativa, vamos ouvir o que disse o líder do União Brasil, vereador Carlos Ibeti.
6: Cumprimentar o vereador por este projeto. Nós também estamos procurando auxiliar essas pessoas que possuem fibromialgia. E é uma pequena ajuda. Se nós analisarmos o custo hoje, é que muitas das pessoas que têm essa síndrome utilizam canabidiol, passa de R$1.000 por mês este medicamento. Então vem sim de encontro E como lembrado também pelo vereador Leandro, temos que melhorar essa oferta de transporte público para a nossa população, os horários, principalmente os horários do Instituto, criar alternativas para que nossos jovens tenham um pouco mais de conforto ao se deslocar até a sua atividade escolar. Mas somos favoráveis.
4: Vamos ouvir agora o líder do Partido Progressistas, vereador Jorge Pires.
7: O projeto do vereador Douglas aqui tem um grande alcance, é muito benéfico para uma parcela da população, mas antes disso tem que haver a entrega de um transporte público, secretário Fernando. E aí vamos lhe utilizar como advogado, como disse o vereador Leandro, que busque isso junto do prefeito, que para que a gente possa incentivar a população a utilizar o transporte público, para que as pessoas possam ter esses benefícios, como propõe aqui o vereador Douglas, tem que existir o transporte público. E a gente sabe que vem sendo desmotivado com o decorrer do tempo, né? Inclusive perdendo algumas linhas. Então fica consignado aqui.
4: Os vereadores também aprovaram um projeto de lei que prevê a suplementação orçamentária no valor de R$ 110.360,89 para o pagamento de parcelas do sistema GOV, utilizado pela Secretaria Municipal de Saúde. O recurso será remanejado dentro da própria pasta da saúde, sem gerar novos impactos financeiros ao município, segundo a justificativa deste projeto.
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4: A Câmara de Vereadores de Vacaria presta homenagem ao Instituto de Cavalgadas Vacarianos a Cavalo pelos seus 30 anos de história, preservando as tradições gaúchas e fortalecendo a cultura e a identidade do nosso povo. A homenagem será numa sessão solene, a ser realizada nesta quinta-feira, a partir das 7 horas da noite. 30 anos de história, dedicação e amor às tradições gaúchas do Instituto de Cavalgadas Vacarianos a Cavalo. Portanto, nesta quinta-feira, 7 de maio, sessão solene, todos estão convidados a acompanharem e prestigiarem a partir das 7 horas da noite. Ficamos por aqui com a edição de hoje do Câmara Informa. Você pode acompanhar mais informações em nossas redes sociais e também no site camaravacaria.rs.gov.br. Amanhã estaremos de volta aqui neste mesmo horário. Fique ligado.
3: 8h48. Eu já volto aí com as informações que o pessoal está pedindo, principalmente do Pix aí, do Edson aí. Quem puder, pega um caneta, papel aí, um lápis, aí que eu já vou, na volta o Betão vai repetir o número do Pix aí, tá ok? 8h48 para nós ajudar nosso irmão caminhoneiro Edson aí.

0: Ótima!
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12: 8:55. Subiu a temperatura, 20 graus em Vacaria. 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

0: 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Agora 8h57. Obrigado a todos que estão mandando aqui, mandando até cópia aqui já do Pix que fizeram para o Edson Souza Cruz, caminhoneiro que se acidentou lá na Paraíba no dia 20 de setembro do ano passado. Ele ficou tetraplégico, precisa agora urgentemente comprar uma maca ortostática motorizada elétrica, porque ele está só deitado e isso tem ocasionado até problemas de saúde, como feridas nas costas. Anote o Pix, Edson Souza Cruz. Anote o Pix aí. 957-984-784-460-460-04-04. Vou repetir, 957-784-460-04. Qualquer valor, o valor da maca elétrica é R$12.000 para auxiliar então nosso caminhoneiro, nosso querido Edson Souza Cruz. E que a sua esposa, dona Suziane, inclusive depois de 13 anos lá no Dalai, abandonou o emprego para se dedicar e cuidar, porque ele precisa de atendimento 24 horas aí. 8h58, 20 graus, vem aí notícias da hora e depois o temática na sequência. Um excelente dia, muita saúde para você e também para a sua família. Um abençoado dia.
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5: 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Vamos ao giro da reportagem da Rede Tua Rádio.
6: Na microrregião de Veranópolis, o endividamento ultrapassa os 150 milhões de reais, conforme dados da Serasa, referentes a março de 2026. Ao todo, os municípios de Veranópolis, Nova Prata, Cotiporã, Vila Flores e Fagundes Varela concentram mais de 15 mil inadimplentes e quase 82 mil dívidas em aberto. O maior volume de débitos está em Nova Prata. O município possui 7.182 inadimplentes, que acumulam mais de 71 milhões em dívidas. Na sequência, aparece Veranópolis, com 6.112 inadimplentes e mais de 56 milhões em débitos registrados. Da tua rádio veranense de Veranópolis, Daniela Afonso.
7: E na área de cobertura da tua rádio Garibaldi, a ciclovia Vale dos Vinhedos vai inaugurar após 20 anos de espera. A cerimônia de inauguração está prevista para as 9 horas da manhã do próximo sábado, 9 de maio, no trecho em frente à localidade de linha 8 da Graciema, em Bento Gonçalves. A ciclovia Vale dos Vinhedos foi viabilizada por meio da articulação da Associação dos Produtores de Vinhos Finos do Vale dos Vinhedos. Idealizada ainda em 2005, a ciclovia é resultado de uma empreitada de mais de 20 anos. O projeto contempla a pista ciclável com 2,5 metros de largura, além de calçada para pedestres, canteiro com paisagismo, iluminação, drenagem, sinalização e pavimentação, totalizando um investimento de 4,5 milhões de reais. Com cerca de 4,4 quilômetros de extensão, o trajeto acompanha a RS-444 Estrada do Vinho, iniciando na ponte próxima à unidade da Vinícola Aurora do Vale e seguindo até a localidade nas proximidades do Hotel Vila Michelon. Da tua rádio Garibaldi, Luiz Henrique Guarnieri.
8: O Hospital Nossa Senhora da Oliveira iniciou a implementação do round clínico diário nos setores clínico e cirúrgico, reforçando o compromisso com a melhoria contínua dos processos assistenciais. A iniciativa promove a integração entre a gerência de enfermagem, coordenações, equipe de higiene e hotelaria e direção técnica, com visitas organizadas nos turnos da manhã e da tarde. A proposta vai além de uma rotina de acompanhamento, priorizando a observação construtiva das atividades, a identificação ágil de oportunidades de melhoria e o alinhamento das práticas no dia a dia. Da tua Rádio Fátima de Vacaria, Luiz Barreto.
9: Na região solidária, a Brigada Militar e a Polícia Civil realizaram um cumprimento de mandado de busca e apreensão em uma propriedade localizada no município de Barros Cassal. A operação teve como alvo um local utilizado como oficina de motocicletas, onde havia suspeita de irregularidades envolvendo veículos automotores. Durante as buscas, foram localizadas 8 motocicletas com diversas irregularidades, entre elas, sinais de adulteração nos chassis, numeração de motor raspadas ou suprimidas, além de alterações nas características originais dos veículos. Os veículos foram apreendidos e encaminhados à delegacia de polícia. Um homem foi preso em flagrante e conduzido para esclarecimentos. Da tua Rádio Cristal de Soledade, Kathleen Gox.
10: No próximo dia 15 de maio, Lagoa Vermelha recebe mais uma importante ação de solidariedade, a coleta de sangue promovida pelo Hemopasso. A mobilização reforça a necessidade urgente de doadores, especialmente dos tipos O negativo e O positivo. A coleta será realizada no ponto fixo, junto ao ESF Consoladora, onde o Hemolagoa atua. A expectativa é reunir voluntários dispostos a contribuir com um gesto simples, mas essencial para salvar vidas. Da tua Rádio Cacique de Lagoa Vermelha, Rudimar Galvão.
11: Em Marau, destaque para a realização do workshop Marau 2050, que está acontecendo na manhã de hoje no Centro de Eventos Câmara, na comunidade de Nossa Senhora do Carmo. O encontro reúne representantes do poder público, setor empresarial, instituições de ensino e sociedade civil para discutir o planejamento estratégico do município para as próximas décadas. A iniciativa integra um projeto que busca construir um diagnóstico da realidade local e definir diretrizes, ações e políticas públicas de longo prazo. Durante o evento, uma consultoria especializada conduz as atividades com foco na elaboração de propostas e metas para o desenvolvimento de Marau até 2050. Da tua Rádio Alvorada de Marau, Ana Lúcia Giacomini.
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7: 9:07, 20 graus nesta manhã de quarta-feira, 6 de maio do ano de 2026. Bom dia, grande vacaria. Estamos chegando nesta quarta-feira, não é? Para a apresentação do nosso Temática, aqui na tua, na nossa Rádio Fátima, 90.5. É uma manhã de tempo parcialmente encoberto, temperatura de 20 graus é a temperatura aqui na Grande Vacaria nesta quarta-feira. Nosso Temática, não é? Trazendo muitas informações, nós estaremos até às 10 horas no Temática, entrevista, bate-papo, depois das 10 até às 12 horas, juntamente com o Ronaldo Pontel, trazendo informações para você, ouvinte Fátima de rádio. Os nossos colegas de trabalho, Admir Fabres, Ronaldo Pontel, Fábio Schiller, Silvio Silveira Ramos, o Luiz Barreto, a Júlia Rodrigues, a Franciele Oscheider, a Gisane Moraes e está comigo aqui o garoto, Caio Pivoto. Bom dia, Caio.
8: Bom dia, Betão. Bom dia aos nossos ouvintes. Ótima quarta-feira, não é, Betão?
7: Ótima quarta-feira para todos nós, não é? Para todos.
8: Isso aí.
7: Na parte administrativa, Neiva Ramos, na portaria, Carlos Suzin, a gerência do Alexandre Dalbello e a direção do Frei Evaldo Valdir Freitas. Até às 10, repito, eu fico no nosso bate-papo aqui com os senhores, com você, ouvinte, que participa da nossa programação através do 999-93-4202. 999-93-4202. Esse é o WhatsApp aqui da tua, da nossa Rádio Fátima, que o ouvinte participa da nossa programação. A pauta do nosso Temática nesta quarta-feira, nós teremos aí o programa Conexão Cidadã sob a responsabilidade da Prefeitura Municipal de Vacaria. E em seguida, vamos bater um papo com representantes da Liga Feminina de Combate ao Câncer de Vacaria. Vamos saber esse trabalho importante que é realizado pela Liga Feminina de Combate ao Câncer de Vacaria. E você, ouvinte, você participa através do nosso WhatsApp 999-93-4202. Com uma mensagem de texto ou de voz. 999-93-4202. 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Confirmando, Caio, a hora certa,
8: 9:11.
7: 9:11, a hora certa dentro do nosso temática. 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E a temperatura, Caio?
8: Temperatura de 20 graus agora, Beto.
7: 20 graus. Sol está querendo aparecer nesta manhã de quarta-feira. 20 graus a temperatura. Está agradável aqui nas ruas de nossa cidade, não é? 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Agora são 9:12, 9:12, chegando aqui no nosso temática, o programa Conexão Cidadã, sob a responsabilidade da Prefeitura Municipal de Vacaria.
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10: Bom dia, pessoal. Estamos começando mais um Conexão Cidadã e a gente vai falar logo de saúde, que é um assunto importantíssimo. Porque a Prefeitura de Vacaria, por meio da Secretaria Municipal de Saúde,

efetiva no atendimento à população. De forma geral, a grande maioria das pessoas avaliou os serviços como ótimos em todos os setores da unidade. Isso inclui desde a recepção, passando pela enfermagem, atendimento médico, até

comunidade tem sido bem acolhedor. Na enfermagem e no setor de medicação, também foram registrados 21 atendimentos avaliados como ótimos, em cada área, o que reforça a qualidade e o cuidado no atendimento durante todo o processo. Já o atendimento médico recebeu 19 avaliações como ótimo, além de outros registros positivos, mostrando a confiança da população nos profissionais da unidade. A limpeza também teve destaque, com a maioria das avaliações classificando o serviço como ótimo, o que é fundamental para garantir um ambiente seguro e adequado para todos. Mas além dos números, a pesquisa também abriu espaço para que os pacientes deixassem suas opiniões. E é aí que aparecem algumas das palavras que melhor resumem o sentimento da população. Entre os comentários mais frequentes estão expressões como unidade exemplar, médicos atenciosos, ótimo atendimento, cordialidade e respeito e agilidade no atendimento. Também chamam a atenção mensagem de reconhecimento ao trabalho das equipes, como continuem atendendo vidas com amor e dedicação. Esses depoimentos mostram que, mais do que números, o que está fazendo a diferença é o cuidado no atendimento.

um atendimento cada vez mais humano e eficiente para a população de Vacaria. A pesquisa de satisfação segue sendo uma ferramenta importante para ouvir os usuários, valorizar o que está dando certo e também para identificar pontos que podem ser melhorados. A prefeitura reforça que continua trabalhando para garantir um atendimento de qualidade, sempre com foco no bem-estar da comunidade. E depois de ouvir a avaliação positiva da população sobre o atendimento, a gente traz agora um outro dado importante. Os números que mostram na prática o movimento da UPA ao longo da última semana. Porque entre os dias 27 de abril e 3 de maio, a UPA de Vacaria realizou 2.422 atendimentos, mantendo um fluxo alto e constante durante toda a semana. A média foi de aproximadamente 345 atendimentos por dia, o que reforça a importância da unidade como porta de entrada para a saúde no município. O dia de maior movimento foi na quarta-feira, com 385 atendimentos, representando cerca de 16% de toda a demanda da semana. Logo em seguida, o sábado também teve um volume elevado, com 370 pacientes atendidos, o equivalente a 15% do total, mais ou menos. Já o dia com menor número de atendimentos foi sexta-feira, com 287 pacientes. Ainda assim, um volume significativo que corresponde a cerca de 12% da semana.

ao próximo a de 35. O menor tempo foi registrado na sexta-feira, com 25 minutos, enquanto o maior foi no sábado, com 43 minutos, justamente um dos dias de maior movimento. Os dados também mostram como os atendimentos são classificados dentro da unidade. Mais da metade dos pacientes, em média de 50% mesmo, foi classificada na categoria de menor urgência. Outros entre 17% e 21% ficaram nas categorias intermediárias, enquanto os atendimentos de baixa complexidade somaram aproximadamente 9% a 13%. Já os casos considerados mais graves representam menos de 1% dos atendimentos, mostrando que a maior parte da demanda está relacionada a situações que não apresentam risco imediato. Além disso, os procedimentos realizados durante os atendimentos representam em média 14 a 20% do total diário, demonstrando a atuação contínua da equipe e também intervenções dentro da unidade. Esses números mostram não só o volume de atendimentos, mas também a organização do serviço, que funciona com base na classificação de risco, priorizando sempre quem precisa mais. Mesmo com uma demanda elevada, a UPA segue operando 24 horas por dia, garantindo atendimento para toda a população de Vacaria. A divulgação desses dados reforça o compromisso com a transparência e com o acompanhamento constante dos serviços da saúde no município. E agora, mudando de assunto, eu peço a atenção dos microempreendedores individuais de Vacaria, que o prazo para entrega da declaração anual do MEI termina no dia 31 de maio. Todo MEI precisa enviar essa declaração que informa o faturamento do ano anterior. E é importante lembrar, mesmo quem não teve faturamento precisa declarar. Quem perdeu o prazo fica sujeito à multa, que começa em 2% ao mês de atraso, podendo chegar a até 20% do valor, com um mínimo de R$50. Além disso, a não entrega pode deixar o CNPJ inapto, impedindo o uso da empresa para emissão de notas fiscais e outras atividades.

0: lá do Agiliza Vacaria.
1: Atenção, microempreendedor individual. A Sala do Empreendedor de Vacaria, localizada no prédio do Agiliza, está à disposição para auxiliar você na entrega da sua declaração anual do MEI. O atendimento é gratuito e feito por profissionais capacitados, prontos para orientar e garantir que tudo seja feito corretamente. Fique atento, o prazo final para o envio da declaração é dia 31 de maio. Evite multas e pendências, procure a Sala do Empreendedor e regularize sua situação. Conte com a Agiliza Vacaria para manter o seu MEI em dia.
0: E por hoje é isso. Amanhã a gente se vê de novo para mais um Conexão Cidadã. Até lá.
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7: 2025 é um ano de comemoração. 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
16: 9h26, 20 graus é a temperatura aqui na Grande Vacaria, nesta manhã de quarta-feira, dia 6 do mês de maio do ano de 2026. 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Nosso bate-papo, como nós anunciamos aqui no nosso temática, nesta manhã de quarta-feira, é com a direção, com representantes da Liga Feminina de Combate ao Câncer de Vacaria, uma entidade que realiza um importante trabalho em prestação de serviços à comunidade da Grande Vacaria. Por isso, com muito prazer, eu estou recebendo aqui a senhora Maria Roseli Guedes Zoldan, que é a presidente da Liga, a senhora Maria Augusta Domenengue, que é a vice-presidente da Liga Feminina de Combate ao Câncer, e a senhora Cirlei Almeida, que é a diretora e secretária-geral da Liga Feminina de Combate ao Câncer de Vacaria. Inicialmente, Roseli Zoldan, que é a presidente, bom dia. Como é que está a situação da nossa Liga Feminina de Combate ao Câncer, que completa neste ano, nesse mês, 64 anos de atividades no município de Vacaria? Bom dia, Roseli.
17: Bom dia, Betão Carneiro. Bom dia a todos os ouvintes da tua Rádio Fátima. Estamos aqui mais uma vez, graças a Deus, com a permissão de vocês, que nos dão sempre um tempinho para a gente conversar e passar o que está acontecendo na Liga. Como sempre, a Liga está sempre precisando da ajuda da comunidade, né? Porque nosso trabalho continua sempre assim, em torno de sustentar nossos pacientes, de medicamentos, fraldas, e etc. Muitas coisas o pessoal já sabe, de leite, todas essas coisas. Então, a gente conta sempre com a comunidade que nos sustenta, participa dos nossos eventos e que vão lá nos doar leite e muitas outras coisas que a gente precisa.
16: Bom, quantas pessoas tem que a Liga Feminina de Combate ao Câncer de Vacaria atende, hein?
17: Em média? Em média, 130 pacientes que a gente atende. Nós temos fichados 150, mas não são todos que aparecem toda semana, né? Então, vai assim, uma semana aparece um grupo, outra semana aparece outro grupo, e a gente vai alcançando tudo aquilo que eles precisam, né?
16: Aumentou o número de pessoas que necessitam realmente desse tratamento de câncer e que procuram a Liga?
17: Sim, aumentou. Inclusive, esse mês nós tivemos a inscrição de uma criança também no plantão. E sempre aumenta, né, Betão? param de frequentar a Liga e outras...
18: Recebemos já paciente em estágio bem avançado e que chama atenção bastante jovens, assim numa média de 40 e poucos anos, 50, principalmente homens. Já, e perdemos também já alguns pacientes. Teve gente que entrou e já partiu também. Então, e casos assim, muito sérios e que precisavam de muita ajuda, medicamentos. Então, o que eu disse, a nossa preocupação maior no momento é a farmácia, são os medicamentos. Porque nós não podemos deixar de atender quem vem com uma receita e precisa, assim, até meio envergonhado às vezes, né? Porque já a família não tem condições, ou que precisa alguma coisa... algum exame, assim, com muita urgência, eles recorrem à Liga.
19: E aí também...
16: Pois não, pode ficar perto, por favor, dona Sirlei.
19: E aí também
16: chega mais perto do microfone aqui, por favor.
19: Aí vai também um alerta para a prevenção, né? Que, infelizmente, a prevenção, as pessoas deixam o câncer avançar demais, né? Daí, quando chegam num estágio muito avançado, que é o caso dos homens, principalmente, né? Deixam chegar num estágio muito avançado e daí, quando procura o tratamento, já está fase terminal quase. Daí, infelizmente...
18: Paliativo, né?
16: A prevenção nas mulheres é a mama e nos homens é câncer de próstata?
17: Próstata.
16: A maioria?
19: Do intestino também, né?
16: Intestino
19: ultimamente
16: está...
17: Mas eu digo assim que o câncer é uma doença traiçoeira, ela age silenciosamente. Muitas vezes as pessoas fazem um check-up um ano e no outro ano vão fazer o check-up e já estão bem, no estado bem adiantado. Por isso acontece tanto das pessoas já irem em estado adiantado, principalmente jovem, né? Como é que a gente tem jovem lá de 40 anos com câncer de intestino, como que nem faz colonoscopia, né? Depois dos 40 começa a fazer.
19: O fato de uma vez fazer a prevenção um pouco mais tarde, né? De repente está no ponto de começar as prevenções um pouco mais cedo para tentar pegar mais num estado mais...
18: Inicial.
19: No início, né?
16: É verdade. As mulheres procuram mais a Liga, elas se cuidam mais do que os homens, hein?
17: Sim.
19: Sempre.
17: Sim. Tem umas que vão assim que o marido, a esposa leva, né?
16: Leva o marido.
17: E agora nós temos um paciente lá que chama até Pedro, um rapaz que eu conheço há muitos anos. Ele e a esposa frequentam a Liga, quando a gente faz aquela reunião por mês com um lanchinho para os pacientes, e que a gente também tem psicóloga que conversa com eles. É uma tarde gostosa por mês que eles têm para a gente se reunir e conversar. E ela sempre levava o esposo e agora, a última vez, ela veio muito preocupada, muito chateada, porque ela também está com câncer na cabeça.
16: O que a Liga, não é? Além dos remédios, além de encaminhar essas pessoas para exames, ela presta de serviços às pessoas necessitadas aí?
17: Olha, nós fizemos visitas, né? Na casa dos pacientes. A gente alcança aquilo que eles precisam, conversa.
18: E eu acho que é o acolhimento ali, principalmente no plantão. Eles gostam de vir contar o que está se passando e eles gostam que alguém olhe por eles, escute. E, claro, as primeiras necessidades, assim, porque a Liga também acolhe nesses os mais carentes, os mais vulneráveis, que precisam, agora, quando chegar o inverno, com certeza. Então, precisa mais roupa, mais lençóis, toalha de banho, cobertor.
17: Pijama.
18: Porque são situações, quando a pessoa está acamada, nós temos muita gente usando todas as nossas cadeiras de roda e andadores. Cadeira de banho, então, nem se fala. É uma rotatividade muito grande lá na Liga. Tem gente que vai pedir... roupa de banho, quando vai viajar, então vão pedir agasalhos. Então, nós não tivemos férias, não temos, e sempre que alguém...
16: São todos voluntários, não é?
18: E os casos mais sérios, mais assim, a gente... Nós, esse ano, ganhamos e levamos a casa, que foi até a Cilei que fez, o marido também ajudou, até cadeia, cama hospitalar. Então, tudo que a gente recebe está nas casas dos nossos pacientes.
16: Você está ligado aqui na Tua Rádio Fátima, um programa temático. Eu estou conversando aqui com as voluntárias na diretoria da Liga Feminina de Combate ao Câncer. Está comigo aqui a senhora Roseli Zoldan, a Maria Augusta, a Cirlei Almeida, nós que fazem parte da diretoria. A Liga que comemora nesse ano completa 64 anos de serviços prestados à comunidade da Grande Vacaria. O que a senhora ia...
17: Eu ia falar, então, que a gente atende muita gente que não é paciente da Liga. Ontem à noite mesmo me ligaram uma senhora que precisa muito de uma peruca, não pode comprar. Então, a gente empresta cadeira de roda, a gente faz uma fichinha, empresta para o pessoal, aparelho, até que a pessoa sai do hospital e consegue no município, lá no posto, um aparelho de oxigênio, a Liga empresta. Então, assim, o nosso atendimento não fica só nos nossos pacientes. Sim. Nós atendemos... A todas as pessoas que precisam, que vão lá, são atendidas e a gente faz aquilo que elas emprestam, que elas precisam.
18: O concentrador de oxigênio é sempre...
16: A Liga Feminina de Combate ao Câncer, ela funciona ali na Rua General Lima, na esquina com a Silveira Martins.
17: Silveira Martins.
16: Qual é os dias de atendimento ali?
19: As segundas e quintas-feiras, das 14 horas às 17 horas.
16: Segundas e quintas?
19: Isso.
16: Das 14?
19: Das 14 às 17 horas.
16: Segundas e quintas das 14 às 17 horas, né? Isso. Esse é o horário de atendimento da Liga Feminina de Combate ao Câncer. Está no endereço da Silveira Martins, não é?
19: Sim, Silveira Martins. Tá.
16: Quais são as principais, antes de eu entrar aqui na programação dos 64 anos, né? Eu sei que sábado também vocês vão fazer uma promoção especial, mas quais são as principais necessidades da Liga Feminina de Combate ao Câncer agora, hein?
17: Como a Maria Augusta falou, é um medicamento, né? Medicamento.
16: E como é que as pessoas, como é que a comunidade pode colaborar, pode ajudar? Qual é o meio que vocês têm disso aí?
19: A gente sempre solicita o que puderem doar. Tanto tem as carnezinhas das sócias amigas que a gente confecciona lá na Liga mesmo, quem quiser pegar lá. Tem a chave Pix também para quem quiser fazer doação. Que pode doar também através da chave Pix, que até posso passar aqui.
16: Pode.
19: É 044-540-98000108.
16: 98?
19: 98-1000-08.
16: Tá.
19: Essa é a chave Pix da Liga Feminina de Combate ao Câncer. Também pode ser através dos carnezinhos das sócias amigas que a gente tem lá. Quem quiser retirar, paga uma mensalidade ali. A pessoa pode escolher o valor, independente do valor que quiser doar, pode doar lá. E quem que não puder doar nos carnezinhos, pode doar leite, cesta básica, tudo que vinha ali para nós é muito bem-vindo. Mas os carnezinhos é o mais importante pelo fato que a gente destina o valor arrecadado em medicamentos, né? Mas o leite e cestas básicas também é muito importante para nós.
16: Bom, e nós teremos agora, então, a Liga Realiza. Domingo é Dia das Mães. A Liga realiza a tradicional, o tradicional pedágio, não é? Que acontece no sábado. Pedágio, a venda de rosas aí no sábado. Como é que é essa venda aí, Maria Augusta? Bom, essa comercialização,
18: nós dividimos esse ano em 4 grupos. Teremos um aqui na Avenida Moreira Paz, próxima à Sinaleira, loja Encantos. Outro no sentido inverso, subindo a Moreira Paz, de frente à Farmácia São João. No centro da cidade, na Rua Ramiro Barcelos, proximidades aí, Bradesco.
16: Certo, tradicional.
18: É, tradicional.
16: Ali, né?
18: Sinaleira aí. Na Júlio de Castilhos, o próximo ponto de referência nosso é o antigo Santander, porque
16: certo,
18: nem tem o banco, mas o ponto de referência
16: é esse.
18: Né?
16: Então vocês estarão comercializando rosas, não é? Rosas, nesses 4 pontos, né?
18: A partir das 9 horas, nós temos a permissão, né, da Guarda Municipal, eles nos apoiam colocando os cones e também ficam próximos, porque aqui na avenida, às vezes, aqui circulam muito caminhões também, né? Então, a gente pede que aqueles que... É uma contribuição espontânea, a gente convido a todos a colaborar com a Liga, mas aqueles que não puderem, não quiserem, eles só que tem que ter um pouquinho de paciência, né, para não atropelar.
19: Só complementando um pouquinho.
16: Sim.
19: Ali, na verdade, é uma venda de rosas. No valor de R$22 vai sair cada rosa. Para as pessoas já, se puder, prepara um troquinho ali para nós. R$22, já leva ali separadinho. O motorista vai passar ali nesses pontos, leva R$22, já facilita para nós. Ou quem também não puder, vai, nós vamos estar com os QR Code lá nas ruas e faz no Pix mesmo, mas são R$22 para nós, é muito importante. Leva uma rosa decoradinha ali para sua mãe, para sua esposa ou para avó, para qualquer pessoa.
18: Sogra.
19: A sogra. Sempre tem alguém que merece uma rosa e para nós da Liga esse valor vai ser muito importante. Então, R$22 eu acredito que todo mundo consegue colaborar com nós.
16: Então, essa é a promoção da Liga para o Dia das Mães, no sábado, nesses pontos da cidade, comercializando rosas aí, não é? E depois, no dia 31 de maio, nós teremos o tradicional chá em comemoração ao aniversário da Liga, que esse ano é 64 anos da Liga Feminina de Combate ao Câncer de Vacaria. Não é isso, Maria Rosé?
17: É isso, sim. Estamos aqui justamente para divulgar também nosso chá, porque a gente encontra com muitas pessoas e assim, nossa, vai acontecer o chá, eu nem sabia, eu gosto de ir no chá, eu quero, né? Então, a gente está aqui com bastante antecedência, divulgando nosso chá de 64 anos da Liga. E também já foi o ano passado e esse ano de novo será que podem ir casais no chá. Não precisa ser só a mulher que vai no chá da Liga. Então, nós vamos ter esse chá dia 31, às 15 horas. Pedimos que não se atrasem muito, porque depois logo a gente começa as atividades, né? Às 15 horas, no salão da Igreja de Fátima, né? Esse chá é feito com 100 patronesses, já temos as 100 patronesses para esse chá, que são pessoas maravilhosas que nos ajudam, que vendem os ingressos para nós e que colaboram com a torta.
16: Ainda tem ingressos ainda para comercializar?
17: Poucos, temos ainda, né? Então, nós temos um desfile, esse ano vai ser desfile com de modas com a Simone Zen, né? E é o nosso maior evento do ano. E o nosso ingresso custa R$80. Às vezes as pessoas dizem, nossa, R$80. Mas é justamente para ajudar a Liga. É o nosso maior evento do ano. É os 64 anos da Liga. Então, a gente convida todos que venham e participem desse chá. São 800 pessoas, como o ano passado. Foi um sucesso o nosso chá, como sempre é, né? Todos os anos. E esse ano contamos mais uma vez com todas as pessoas que vêm nos apoiar.
16: Dia 31 de maio, último domingo do mês de maio, então, chá em comemoração aos 64 anos da Liga Feminina de Combate ao Câncer, vai ser realizado aqui no salão da Igreja de Fátima, aqui ao lado da Rádio Fátima. Gente boa, quero agradecer a presença das senhoras aqui, cumprimentá-las pelo serviço de voluntariado que as senhoras e as demais membros também da Liga Feminina de Combate ao Câncer de Vacaria realizam, não é? 64 anos de história tem a Liga, é uma verdadeira história de Vacaria, a Liga Feminina de Combate ao Câncer. Senhora Maria Roseli Zoldan, que é a presidente, Maria Augusta Domeneghini, que é a vice-presidente, a Cirlei Almeida, que é a diretora e secretária-geral, obrigado pela presença e a Rádio Fátima sempre está à disposição das senhoras, tá? Da Liga Feminina de Combate ao Câncer.
17: Betão, quero agradecer a tua Rádio Fátima pelo nosso, sempre o acolhimento e a oportunidade que nos dão de a gente divulgar nossos eventos. Quero agradecer também as patronesses do chá e a toda a comunidade, porque eu sempre digo aqui que se não a comunidade não nos sustentasse, nós não teríamos a Liga Feminina de Combate ao Câncer. Então, nosso muito, muito obrigado, que Deus abençoe a cada um e que continue sempre nos ajudando. Muito obrigado.
16: Obrigado. 9:45, 9:45, eu vou um rápido espaço comercial, mas eu volto na sequência com mais informações dentro do nosso temática.
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26: Nove horas 48 minutos, 9:48, 22 graus é a temperatura aqui na Grande Vacaria. 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Agora, gente, agora eu quero falar com os senhores, o senhor que perdeu todos os dentes, inferiores e superiores, que usa dentadura, mas está cansado dessa rotina desconfortável, hein? 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E para te explicar melhor como ela funciona, estamos recebendo aqui com muito prazer o Dr. Leonardo Martins, diretor da Oral Sim Vacaria. Bom dia, Dr. Leonardo Martins.
2: Bom dia, Betão. Bom dia aos ouvintes da Fátima. Prazer estar mais uma quarta-feira aqui com vocês e a gente poder conversar sobre a odontologia, né? Tirar essas dúvidas, né? Que os pacientes muitas vezes têm e esclarecer esses tópicos, né? Como, por exemplo, hoje a prótese protocolo, que é um tratamento que a gente faz bastante aqui na clínica, aqui na Oral Sim. É um prazer estar mais uma vez aqui com vocês.
26: Bom, é muito importante saber, doutor, que existe uma alternativa para recuperar a autoestima das pessoas, né? Como a garantia de um sorriso natural e funcional. Mas nos tire uma dúvida dos nossos ouvintes aí, né? Como é que eles descobrem se podem fazer o tratamento de implantes dentários com a prótese protocolo da Oral Sim?
2: O primeiro passo, Betão, é fazer a avaliação. Né? A gente sempre diz que esse é talvez o passo mais importante que o paciente tem que dar, porque é na avaliação que a gente já consegue fazer o raio-x panorâmico dele ali na clínica. A tomografia, algumas vezes a gente também...

0: toma essa arcada inteira, né, essa prótese total de forma fixa, né? Então é um ganho, de que nem tu falou, de saúde, de autoestima enorme para o paciente, volta a ter conforto. Essa parte funcional fica muito próxima do que é um dente natural, né? E junto com isso a estética, né? Então a autoestima vai lá em cima, é um tratamento que realmente muda a vida das pessoas.
1: São fatores, não é, doutor? Doutor Leonardo Martins, que é o diretor da Oral Sim, são fatores como esse que dão ainda mais segurança para os pacientes e tornam a Oral Sim uma referência nacional quando o assunto é saúde bucal e implantes dentários. Doutor Leonardo Martins, o senhor poderia falar sobre os benefícios da prótese protocolo para a mastigação?
0: A parte funcional, Betão, essa da mastigação é talvez o maior ganho que o paciente tem, porque quando a gente compara uma prótese convencional, uma dentadura convencional, ela, quando o dentista executa ela da forma correta, né, ela devolve em torno de 35 a 50% da função mastigatória, né? Então, por mais bem feita que ela seja, ela vai ter suas limitações, porque ela depende de sucção, né, de uma anatomia favorável da boca do paciente para poder ter, de fato, uma eficiência mastigatória. Os implantes dentários, como eles não dependem de sucção, de nada disso, ele nos proporciona fixar a prótese na boca do paciente. Então, ele se aproxima muito do que é o dente natural, em torno de 90% da eficiência mastigatória ele devolve. Então, na prática, o que é isso? É segurança para comer, né? Não ter medo de machucar na hora de se alimentar, da prótese deslocar, às vezes passar por algum constrangimento, né? Tem muito paciente que leva a mão na frente do rosto quando vai conversar, porque tem aquela insegurança. Então, na prática, é isso que devolve, né? Acima de 90% da função mastigatória. E o que a gente vê, assim, Betão, os pacientes se lamentar por não ter feito antes o tratamento, né? A gente ouve muito, o paciente às vezes espera muito tempo, achando que não ia poder fazer, que enfim, que era muito caro, e hoje vê que a realidade é completamente diferente, né? Está muito mais acessível esse tipo de tratamento. E na prática eles relatam, né, que gostariam de ter feito antes, porque de imediato já que coloca a prótese já consegue constatar tudo isso, né? Comer bem, ter segurança, enfim, ter o dente bonito de volta também.
1: Doutor Leonardo Martins, a prótese protocolo da Oral Sim é a melhor solução para quem quer voltar a comer de tudo, né? Desde uma maçã aí, morder a maçã, o torresminho bem crocante e também o pinhão, né?
0: Com certeza, Betão. O paciente, isso é um dos grandes ganhos que o paciente tem, né? Ele poder voltar a comer muitas coisas que ele não comia, né? E a gente sabe das dificuldades que os pacientes têm para poder comer quando usa algum tipo de prótese móvel ou dentadura, né? Então, a prótese fixa nos implantes, né? O protocolo, ele permite o paciente voltar a comer de tudo em geral, né? E sem medo, que nem eu falei, sem medo de machucar, de deslocar, de ter algum desconforto na hora da alimentação. Então, ele permite o paciente voltar a comer de tudo que ele sempre desejou.
1: Bom, doutor Leonardo, depois de finalizar o tratamento, os implantes duram quanto tempo, hein? E eles têm algum prazo de validade? E outra pergunta aqui de um ouvinte, colocar o implante dói, hein?
0: Essas são duas dúvidas bem, bem frequentes, Betão. Os implantes, quando a gente instala eles ali no osso, tudo, ele é um tratamento para ficar a vida toda do paciente. Ele requer alguns cuidados, né, de higiene, né, um acompanhamento periódico que ali na clínica a gente faz de 6 em 6 meses ou uma vez por ano, né, como se fosse a limpeza que a gente faz no dente natural, sabe? Tem que fazer esse acompanhamento, que é importante. Então, os implantes, ele não tem um prazo de validade. Ele é feito para durar a vida toda do paciente. Tanto que a gente tem relatos de pacientes que já fizeram implantes há mais de 30 anos e tem os implantes ainda funcionais, boca usando normal, sabe? Mas pacientes que fazem essa manutenção, esse cuidado periódico. E a questão da dor, isso é uma questão que já mudou, graças a Deus, há muito tempo. Que antigamente se sentia dor na hora de ir no dentista, desconforto, né? Hoje a gente pode afirmar com certeza absoluta que a gente vive uma odontologia diferente. A própria mentalidade do dentista se preocupa muito com o paciente, né? Com ele ter uma experiência positiva. Então, a questão da dor hoje a gente deixou lá no passado. Hoje pode fazer desde uma restauração simples até uma cirurgia de implante, o paciente confortável, sem dor nenhuma.
1: A odontologia, ela evoluiu bastante, não é? Como a medicina em geral, mas a odontologia evoluiu bastante, né?
0: Muito. Não só a questão, que nem eu falei, da mentalidade do dentista, mas em termos de equipamentos, né, materiais, e hoje

0: A gente tem uma clínica super moderna aqui em Vacaria para isso, para fazer o melhor tratamento, dar o melhor resultado para o paciente, né? E passar por todo esse processo de uma forma indolor, sem desconforto nenhum.
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1: Ok, doutor Leonardo Martins, diretor da Oralcim Vacaria, obrigado pela sua presença, pelos importantes esclarecimentos, hein?
0: Obrigado, desejo a todos os ouvintes aí um ótimo restinho de semana e para todas as mães também, no domingo, né? Um
1: É
0: feliz Dia das
1: importante.
0: Mães, a gente deixa um grande abraço aí para elas que são tão importantes para nós.
1: É verdade, Dia das Mães, domingo aí, importante realmente que ressaltou o nosso convidado, doutor Leonardo Martins, diretor da Oralcim Vacaria. 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São 9 horas 58 minutos. Está chegando as notícias da hora. São 23 graus, tempo parcialmente encoberto, o sol já está fazendo presente aqui na Grande Vacaria nesta manhã.

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5: 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O Supremo Tribunal Federal, o STF, começa a julgar nesta quarta-feira ações que tratam das regras de distribuição entre os estados e municípios dos recursos resultantes da produção do petróleo. Os casos vêm à deliberação 13 anos depois da decisão individual da ministra Carmen Lúcia, que suspendeu a legislação em debate. A determinação da relatora dos processos impediu a aplicação imediata das regras de partilha. O tema chegou a ser colocado em pauta em 2020, mas foi retirado a pedido de 17 governadores que buscavam um acordo com o governo federal. No fim de 2022, foi iniciada uma tentativa de consenso. Já em 2023, foi enviado no âmbito da corte para tentativas de acordo entre a União e os estados. Termina nesta quarta-feira, às 19h18, o prazo para que o presidente da República, Luiz Inácio Lula da Silva, possa promulgar ou dar a derrubada dos vetos ao PL da dosimetria, aprovada pelo Congresso Nacional na última semana. Segundo o ministro das Relações Institucionais, José Guimarães, e aliados do Palácio do Planalto, Lula não deve assinar a promulgação. A tendência, portanto, é de que a tarefa caiba ao presidente do Congresso, Davi Alcolumbre, do União Brasil, a quem petistas atribuem, em parte, as derrotas do governo no Legislativo. Tudo parece impossível até que seja feito. 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O ministro da Fazenda, Dário Durigan, afirmou nesta quarta-feira que não abre mão do programa Remessa Conforme, que regularizou e controlou a importação de produtos de baixo valor no Brasil, mas admitiu que está em discussão dentro do governo o fim da chamada taxa das blusinhas. A informação foi divulgada durante entrevista com o programa Bom Dia Ministro. Segundo Durigan, o programa Remessa Conforme passou a controlar a entrada de importações de baixo valor no Brasil, observando, por exemplo, se brinquedos estão de acordo com as regras de segurança, assim como se os demais produtos estão em linha, conforme as normas da Agência Nacional de Vigilância Sanitária, a Anvisa. O ministro afirmou que não abre mão desse programa, mas admitiu que está em discussão dentro do governo o fim da chamada taxa das blusinhas, ou seja, a cobrança de 20% em produtos e impostos, importação sobre encomendas internacionais com valores abaixo de $50, iniciada em agosto de 2024, após aprovação do Congresso Nacional. 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
5: Próxima edição, às 11 horas.
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1: Olá, gente, bom dia, forte abraço, são 10 horas e 9 minutos, 10 e 9, a temperatura marcando 22 graus aqui nos campos de cima da serra. Seguimos com a temática dessa manhã, agradecendo teu carinho, tua audiência e a tua companhia. O temática vai com você até ao meio-dia, atualizando os principais destaques e as informações hoje, quarta-feira, dia 6 de maio. Nosso abraço para você e um bom dia. Pessoal, principalmente aí da região de Muitos Capões, nós tivemos um acidente agora há pouco, ali próximo à curva do Clécius, né? Este caminhão, uma carreta, acabou tombando, carregada de pinos Eliote, quilômetro 160, caminhão acabou tombando. Pessoal, bastante atenção aí no local, né, gente? Local desse acidente próximo à curva do Clécius ali em Muitos Capões, quilômetro 160. Obrigado aos nossos ouvintes trazendo a informação. Nosso amigo Vanderlei, um abraço, bom dia para você, viu, Vanderlei? Obrigado pela informação nessa manhã aqui na tua Rádio Fátima. 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Vamos seguindo, gente, nessa manhã, trazendo agora aqui na tua Rádio Fátima, momento de reflexão, espiritualidade, a frase do dia com Frei Jaime Bêtega, oferecimento de assistencial CASF, o maior e mais completo plano de assistência familiar de Vacaria e região. 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
2: A vida é um eco. Se você não está gostando do que está recebendo, observe o que está emitindo. A vida é um eco. Se você não está gostando do que está recebendo, observe o que está emitindo. A vida sempre vai nos dar uma resposta. Se a intenção foi boa, foi das melhores, a vida também vai responder na mesma dimensão. A vida é um eco. E o que que o eco faz? Ele te devolve a sonoridade. Um eco sempre é uma extensão daquilo que a gente está fazendo, vivendo, ou daquilo que a gente está pronunciando. Se eu não estou gostando do eco, tenho que rever o que estou falando, o que estou dizendo, o que estou pronunciando. Que oportunidade única de reavaliar a vida a partir dos ecos da vida. Todos nós podemos nos refazer. Basta querer. Então, vamos escutar o eco e vamos rever as nossas posturas. Nunca é tarde. Sempre vai ser o momento certo, contanto que a gente se ocupe com o viver e com a ressonância daquilo que dizemos, somos e fazemos. Que os ecos sejam audíveis, que haja harmonia no eco. Para isso, é preciso ter atitudes, palavras, proposições à altura de um eco pleno de sonoridade. A vida é um eco. Se você não está gostando do que está recebendo, observe o que está emitindo.
1: Tá aí, Ricardo Frei, Jaime Bittega, frase do dia, oferecimento de assistencial CASF, mensalidade acessível e serviços completos em saúde, odontologia e bem-estar. Muito bem, gente, vamos seguindo, 10h15, a hora certa, 10h15, a temperatura marcando 22 graus, com companhia dos sapatos, tênis adulto e infantil a partir de R$49,90, botas femininas a partir de R$29,90, chuteiras adulto a partir de R$49,90. 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Da Latour Turismo. Gente, vamos para o espaço comercial. Já a gente está de volta aqui na Torre de Fátima com mais informações, mais destaques dessa manhã. 22 graus a temperatura. Um bom dia para todo mundo. Já a gente está de volta. 22 graus.
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1: Muito bem, gente, agora 10h19, 23 graus a temperatura. 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
1: 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Gente, a hora é agora, já voltamos, 23 graus.
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0: Estamos de volta agora, 10h30, de volta aqui na tua Rádio Fátima. Um bom dia, um nosso abraço. Muito obrigado pelo teu carinho, tua audiência e a tua companhia nessa manhã. 23 graus a temperatura. 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
0: 10h32, gente, 23 graus a temperatura. Nós voltamos em seguida aqui na tua Rádio Fátima com mais temática nessa manhã, atualizando mais destaques e informações aqui da tua Rádio Fátima, giro de notícias. E tem notícia aí nessa manhã, né, Betão? Vamos atualizar o pessoal daqui a pouquinho, né, meu amigo?
1: Daqui a instantes vamos atualizar, né?
0: Daqui a pouquinho também a previsão do tempo, tem as informações da área da saúde, as oportunidades, os aniversariantes do Clube da Amizade. Já tô de volta com vocês aqui na tua Rádio Fátima, aqui no nosso Temática. Paz e bem, gente. 10h32, já voltamos. Bom dia.
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0: 10h38, gente, 10h38, estamos de volta, Companhia dos Sapatos, tem tênis adulto e infantil a partir de R$49,90, botas femininas a partir de R$99,90, infantil a partir de R$29,90, chuteiras adulto a partir de R$49,90. 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Vamos atualizar a previsão do tempo, hoje quarta-feira, para a sequência da semana, a previsão do tempo, Kátia.
20: Olá amigos e caros ouvintes, nesta quarta-feira tem a presença do sol e variação de nebulosidade aqui na região da Serra e Campos de Cima da Serra. As temperaturas seguem em elevação, as máximas previstas para hoje vão variar entre 24 e 25 até podendo chegar em alguns pontos aqui da região serrana aos 26 graus, 24 nas áreas mais elevadas. Na quinta-feira, nós vamos ter o avanço de uma frente fria que traz chuvas e temporais para grande parte do Rio Grande do Sul. Mas aqui na região, ainda vamos ter uma quinta-feira com o tempo firme predominando. É mais para a noite de quinta para sexta-feira que as instabilidades associadas a esta frente fria chegam. E aí, quando chegam, chegam trazendo chuvas e temporais. Então, a sexta-feira, muita atenção para essa condição de temporais por aqui. Com relação às temperaturas, a quinta-feira segue quente, com máximas variando de 22 a 24 graus. E aí sim, na sexta-feira, com a entrada da chuva, as temperaturas já diminuem bastante por aqui. Ao longo da tarde da sexta-feira, tem bastante nebulosidade, chuvas, possibilidade também de temporais isolados e máximas que não devem passar dos 18 a 19 graus. Com a previsão do tempo, Kátia Valente.
0: Obrigado, Kátia, atualizando pra gente a previsão do tempo. Agora 20, faltando para as 11, 23 graus a temperatura. Kátia Valente, a previsão do tempo aqui na tua Rádio Fátima. 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Hora de abraçar os aniversariantes.
12: Nessa data tão importante, o nosso feliz aniversário a você do Clube da Amizade. Que bom celebrarmos a vida, este dom tão maravilhoso, tão precioso que Deus nos deu de presente. Receba o nosso abraço carinhoso neste dia de festa e alegria. Parabéns por mais este ano de vida.
14: Parabéns e felicidades a você, aniversariante do dia 6 de maio. Em Esmeralda, Ana Paula de Lima recebe os parabéns do seu esposo Valdoir, do filho Walter, da nora e do neto Benício. Em Campestre da Serra, Darlan Bueira Rec recebe os parabéns dos pais Valderi e Simone e da irmã Luana. Em Nova Araçá, Edilson Detone recebe os parabéns da esposa Janete, que é agente do Clube da Amizade, e das filhas. Em Monte Alegre dos Campos, Ismael Eloy Paim recebe os parabéns dos filhos Bruno e Brunielle, do pai João Paim, dos netos Fábio, Tyler e Matias. Em Monte Alegre dos Campos, Kaique do Prado Gonçalves recebe os parabéns da irmã, pais, padrinhos e avós. Em Monte Alegre dos Campos, Marlene Alves Escopel recebe os parabéns do esposo, da filha e da neta. Em Muitos Capões, Paloma Boeira da Silva recebe os parabéns dos pais Valdemar e Feliciana, também dos familiares. Em IP, Silvana Candiago recebe os parabéns do pai Valdir e do irmão Giovanni. Em Vacaria, Valdirene Armiliato Marcolin recebe os parabéns do esposo Gilney, da filha Giovana, dos pais e irmã. Felicidades a você, aniversariante. Receba o carinho da tua Rádio Fátima.
12: A paz de Jesus e o amor de Maria estejam em seu coração. E o Senhor os abençoe, hoje e sempre, na abundância do amor, da saúde, da alegria, da paz e de todo bem. Em nome do Pai, do Filho e do Espírito Santo. Amém.
0: Um abraço, carinho para você, aniversariante do Clube da Amizade. Sejam felizes hoje e sempre. Parabéns. 16, agora faltando para as 11, 23 graus a temperatura. Hora das oportunidades aqui na tua Rádio Fátima. 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
1: 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Troca-troca. Aluga-se apartamento com 2 quartos, sala, cozinha, 1 banheiro, área de serviço, 1 garagem e salão de festas no bairro Fátima, no condomínio René. Interessados em entrar em contato com a imobiliária Edriva. Fone 3231-1933. Aluga-se um apartamento de 150 metros quadrados com 3 dormitórios e garagem, localizado na Avenida Samuel Guazelli, próximo ao Sicredi. Interessados, tratar no fone 984-41-8119. Balcão de empregos. Um senhor faz consertos e pinturas de micro-ondas e fornos, conserta tanquinho, centrífuga e faz limpezas de bocas de fogão a gás. Compra-se geladeiras, lareira e fogão a lenha. Interessados em entrar em contato no fone 549-9978-2438. Empresa Naturovos contrata auxiliar de produção, auxiliar de limpeza, líder de higienização, eletromecânico e analista administrativo. Interessados tratar pelo fone ou WhatsApp 549-9677-0905 ou no 51-99733-8609, pelo e-mail rh@naturovos.com.br ou vacaria@naturovos.com.br, ou ainda comparecer na empresa com currículo e documentos. Cavalli Cozinhas contrata auxiliar de produção na linha de montagem sem experiência, sexo feminino ou masculino. Contratação imediata, salário atrativo. Interessados levar currículo até empresa na BR-116, número 8151, em frente à Dejaçul. Ou tratar pelo fone 54-3511-5714. Precisa-se de 20 pessoas para serviços gerais no Pomar do Riva. Contratação imediata e carteira assinada. Interessados comparecer na rua Fernando Franciosi, número 442, bairro Franciosi, ou tratar pelo fone 549-9989-4087 com José. Movelanina Móveis contrata montador de móveis. Interessados tratar pelo fone 549-9999-9787. Precisa-se de trabalhador rural com experiência para trabalhar na cidade de Monte Alegre dos Campos. Interessados, ligar no fone 549-9689-4606. Falar com Fátima. Bertone contrata com urgência mulheres para trabalhar na classificação, salário de R$ 2.200 sem descontos. Interessados, comparecer no endereço BR-116, número 7.789, ou entrar em contato pelo fone 3231-1214. Achados e perdidos. Foi perdida uma carteira com documentos em nome de Francisco Edson de Abreu, próximo à rua Borges de Medeiros. Quem encontrar, por favor, ligar no fone 549-9978-1180. Anuncie você também no Oportunidades do Rádio Fátima. Venha até a portaria da emissora ou ligue para 3231-7500 e o WhatsApp 999-28-1022.
0: 12, faltando para as 11, obrigado, Júlia, trazendo as oportunidades, primeira edição para a loja Porteira do Rio Grande, recebendo os lançamentos da coleção Outono-Inverno em calçados e confecções para toda a família. 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Supermercado Petrópolis, também com a gente aqui na tua Rádio Fátima. 12 para as 11, 24 graus, já já. A gente está de volta nessa manhã. Bom dia.
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0: 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Nós já voltamos.
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0: Um minutinho faltando para as 11, a seguir você fica com as notícias da hora aqui na tua Rádio Fátima.
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0: 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A Meta anunciou nessa terça-feira que vai usar inteligência artificial para analisar imagens de usuários e verificar se eles são menores de idade no Instagram e no Facebook. A tecnologia vai ler características como altura e estrutura óssea para identificar contas de pessoas com menos de 13 anos. A novidade chega ao Brasil, nos Estados Unidos e na União Europeia. A Meta afirma que é preciso ter ao menos 13 anos de idade para criar uma conta no Instagram e no Facebook. Segundo a empresa, o sistema não fará reconhecimento facial, ao contrário de outras redes que usam esse tipo de tecnologia para verificar a idade dos usuários. Muitas plataformas passaram a exigir selfies ou documentos de identificação em meio à pressão por medidas que reforcem a segurança de crianças e adolescentes online. 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O Irã destruiu mais de 220 estruturas em bases militares dos Estados Unidos pelo Oriente Médio, desde o início da guerra entre os dois países, revelou nessa quarta-feira o jornal norte-americano The Washington Post. Pelo menos 228 estruturas ou equipamentos em instalações militares norte-americanas no Oriente Médio foram destruídas ou danificadas pelo Irã em bombardeios desde o início da guerra contra os Estados Unidos, segundo o jornal. Isso representa um volume de danos à infraestrutura dos Estados Unidos no Oriente Médio muito maior do que previamente reportado, afirmou o Washington Post, que chegou à conclusão a partir de análise de imagens de satélite de empresas especializadas em postagens verificadas da mídia estatal iraniana. 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
0: Próxima edição, às 14h.
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11: 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Vamos seguindo aqui no nosso temática nessa manhã. Você pode participar com a gente no WhatsApp 999-934202. 999-934202. Pode mandar o teu recado, participar com a gente aqui na programação da tua Rádio Fátima nessa manhã. Em seguidinho a gente vai trazer as informações da área da saúde. E também vamos trazer as informações aí da receita do dia. Agora, espaço para o informativo Emater. 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E agora sim, o informativo Emater dessa manhã aqui na tua Rádio Fátima.
12: Bom dia, ouvintes. O lixo, também chamado de resíduo, é considerado um dos maiores problemas ambientais da nossa sociedade. A população e o consumo per capita crescem e, junto com eles, a quantidade de resíduos produzidos. Na maioria das vezes, o lixo não é descartado de maneira correta e pode resultar em diversos problemas para o meio ambiente, como contaminação da água, do solo e até mesmo do ar. Em nosso país, a população em geral não apresenta uma cultura de interesse no destino dos resíduos, residindo a maior preocupação na necessidade de um serviço de recolhimento. Uma vez recolhidos pelo serviço público de coleta, para muitos o problema já está resolvido. Esta cultura tem como consequência a falta de interesse em fazer uma redução significativa na geração de lixo, como base para a gestão sustentável. As pessoas não pensam na preservação dos recursos naturais e não têm grande interesse nos mecanismos de eliminação, a menos que eles representem uma ameaça para a saúde. No entanto, devemos lembrar que somos todos consumidores e responsáveis pelos resíduos que geramos em relação à qualidade e também à quantidade. Portanto, também temos um papel fundamental na geração de resíduos e em seu destino final. Um dos maiores problemas é o consumo de energia e materiais que são usados para fazer embalagens e produtos que depois descartamos. Essa energia e esses materiais geralmente vêm de recursos não renováveis, como petróleo e minerais. Quando descartamos o que consideramos lixo, estamos, na verdade, jogando fora os recursos naturais. Faça sua parte, separe seu lixo e dê a destinação adequada também ao lixo orgânico. Um bom dia a todos e até amanhã. Da Emater, de Monte Alegre dos Campos, para a tua Rádio Fátima, extensionista Fabiele Paim de Lima.
11: Obrigado, Fabiele, trazendo pra gente o informativo Emater dessa manhã. Agora 11:12, 11:12, 24 graus a temperatura nessa manhã. 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A gente vai para o espaço comercial e seguidinha voltamos aqui no Temática dessa manhã, aqui na tua Rádio Fátima. Um bom dia a todos, gente. Obrigado pela companhia. Um abraço para você na audiência. Paz e bem. Já já a gente tá de volta aqui na tua Rádio Fátima. 24 graus.
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11: Onze e 18, gente, 11:18, 24 graus a temperatura. 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
11: 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Você já sabe, com todas essas novidades legais. 11h22, a Fran tá chegando por aqui pra gente trazer a receita de hoje. 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A nossa receita de hoje chegando aqui na tua Rádio Fátima com a Franciele Lorscheider. Vamos lá para a receita então, gente?
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11: Agora sim a vinheta entrou, né? Tudo bem, Fran? Bom dia.
2: Bom dia, Ronaldo. Tudo certo contigo?
11: Tudo ótimo. A nossa receita de hoje aqui na tua Rádio Fátima, pessoal, preste bem atenção que a Fran vai trazer a receita do dia. O que, que é hoje a nossa receita,
2: hoje
11: Fran?
2: Hoje é uma sobremesa. Oba. Pavê de morango.
11: Pavê? Nossa, e aquela... Quase que eu faço aquela velha piada.
2: É, né?
11: Aquela antiga piada.
2: Sim, tem que ter, né?
11: Ah, meu Deus do céu. O... Pavê de morango, então.
2: Isso.
11: Oba.
2: É pra comer. Vamos lá.
11: Esse é pra comer, né?
2: Esse é pra comer.
11: Pavê de morango. Quais são os ingredientes aí, Fran? Deve ficar uma delícia, né?
2: Fica.
11: Ô, Fran, eu vou te pedir uma receita de um flan. Eu sou fã de flan.
2: Tá, fechou.
11: Você gosta de flan?
2: Mais ou menos.
11: É?
2: Não sou muito, assim.
11: Eu sou apaixonado por flan. O dia que então, você tiver uma receita de flan, passa aí pra gente. Aquela com caldinho de geleia, de morango. Pode ser qualquer tipo de caldo aí. Mas é uma delícia. É um pudim, né? O flan é tipo um pudim, né?
2: Isso, é um pudinzinho, né?
11: Pudim diferente,
2: isso.
11: Né?
2: Isso. Mas vamos voltar. Um creme bem aveludado, né?
11: Isso.
2: Vou fazer. Pode deixar.
11: Vamos voltar pra nossa receita de hoje aí. Não vamos ficar divagando
2: então
11: muito aqui. Então, pavê de morango hoje na receita do dia, gente. Preste bem atenção. Quais são os ingredientes, Fran?
2: Os ingredientes para o creme. Uma caixa de leite condensado, duas caixas de creme de leite, 500 ml de leite, duas colheres de sopa de amido de milho, uma colher de chá de essência de baunilha, e essa é opcional. Eu, particularmente, não uso. montagem, né?
11: É fácil de achar essa essência de baunilha?
2: A essência é fácil. O que eu gosto é do extrato de baunilha. A essência, eu acho ela muito artificial. Ela é, né? Totalmente.
11: Ela é pra dar um gostinho a mais?
2: É. Só que a essência, se tu não cuidar da dosagem ali, ela fica muito artificial, sabe? Um gosto que eu não sou fã. Eu acho que eu peguei ranço porque em Santa Catarina eles usavam muita essência.
11: Uhum.
2: Mas o extrato é mais difícil. Ou a fava mesmo da baunilha aí, sim. Aí vale a pena.
11: O extrato é menos concentrado.
2: O extrato é concentrado, é puro. É da baunilha mesmo. É a fava ali da baunilha, né? Com o álcool ou o licor, que fica ali em conserva.
11: Então é puro. É menos difícil de errar, né?
2: Isso, aí esse não tem erro. Esse é mais difícil de encontrar.
11: Tá, mas então, que nem nessas receitas, se eu não colocar a baunilha...
2: Eu não coloco. A essência, né, como tem em qualquer mercado, eu não gosto, então eu não coloco.
11: Certo. Repete pra gente os ingredientes, então, Fran, vamos lá.
2: Uma caixa ou uma lata de leite condensado, 2 caixas de creme de leite, 500 ml de leite, 2 colheres de sopa de amido de milho e 1 colher de chá, então, opcional, né, de essência de baunilha.
11: Perfeito.
2: Ou do extrato.
11: Esses são os ingredientes.
2: Isso, esse é do creme. Agora para a montagem, né? 1 pacote de bolacha de maisena, 2 bandejas de morango picado e leite para umedecer as bolachas. Então, esses são os ingredientes para o pavê.
11: Certo.
2: Agora vamos ao modo de preparo. Em uma panela, misture o leite condensado, o leite e o amido dissolvido. Leve ao fogo médio, mexendo sem parar, até engrossar. Desligue o fogo e misture o creme de leite e a baunilha.
11: O creme de leite e a baunilha vão depois, então.
2: Depois, isso. Depois do cozimento. O creme fica bem levinho, bem cremoso. É assim que tem que ficar. Então, por isso que tem que mexer para não empelotar.
11: Certo.
2: Aí, a montagem. Em uma travessa, faça uma camada fina, né, de creme. Passe rapidamente as bolachas no leite e faça uma camada. Coloque o creme, os morangos picados e vá repetindo as camadas até finalizar. Termine com os morangos por cima. Leve à geladeira por pelo menos 3 horas para ficar bem geladinho, né? Quanto mais gelado, ele vai ficar um pouco mais firme e mais saboroso também, né? E tem uma dica que eu gosto muito... Que eu ralo chocolate branco por cima. Porque com morango parece que combina, né? Um chocolate branco ali. Então fica mais saboroso ainda.
11: Ah, chocolate branco combina com tudo, né?
2: É, também, né? Eu gosto bastante.
11: E aí tá feita a nossa receita.
2: Aí tá pronta a receita. É fácil, né, Ronaldo?
11: Você rala o chocolate branco?
2: Ou... Eu ralo o chocolate. Ou eu corto assim, né? Com a faca, eu vou raspando. Que daí às vezes caem os pedaços maiores. Também fica gostoso.
11: É, boa
2: morango
11: ideia.
2: Com chocolate branco não tem
11: verdade,
2: erro, né?
11: Verdade.
2: Fica muito bom.
11: Aí não tenha dúvida, né? Fica muito bom mesmo. Mas que receita fácil e prática, hein?
2: Sim, muito.
11: Olha aí, gente. Nossa,
2: e fica muito gostoso.
11: É a nossa receita do dia. Deixa eu ver a foto aqui. Ah, meu Deus do céu. Que coisa mais linda. Olha só, gente. Pai.
2: Dá vontade de comer, né?
11: Dá.
2: Depois do hambúrguer de ontem, uma sobremesa dessa, né? Não tem. Não tem como resistir.
11: Gente do céu. Olha, bom, sensacional. Né? Muito bom isso.
2: Dá vontade. E não, pensa eu fazendo ali, né? Separando essas receitas. Eu sinto fome o dia inteiro, praticamente. É vontade de comer, né?
11: 24 horas com água na boca, né?
2: Exatamente.
11: Já está disponível aí no nosso hot site ali no tuaradiofatima.com.br, gente, /culinária, tá? É facinho, escreve lá, ó, tuaradiofatima.com.br/culinária, tá lá, ó, já abriu aqui para mim pavê de morango. E para quem quiser, né, pode entrar em contato com a gente aqui, que a gente vai estar passando a receita do dia, tá? Manda o teu recado aqui no nosso WhatsApp, o 999-934202, e a gente vai trazer essa receita para você, passa para você e com facilidade você poder ficar olhando e fazer quando quiser. Mas lá no nosso site culinário aqui da tua Rádio Fátima, você vai conferir todas as receitas do dia aí também. Fran, muito obrigado. E
2: obrigada,
11: eu
2: te aguardo
11: amanhã com mais uma receita.
2: Certo, amanhã então eu vou ver o que que eu... Se eu não trazer um salgado, eu trago o flan.
11: Não tem pressa.
2: Vou preparar.
11: Não tem pressa. 11h29, 25 graus a temperatura. A gente lembra também, os nossos ouvintes podem participar enviando aquela receita que eles gostam, né, Fran?
2: Isso, exatamente. Manda a receita aí pra gente que a gente vai com certeza falar e mais tarde talvez testar, né, Ronaldo?
11: Testar é o mais importante
2: mais
11: de tudo.
2: Mais importante, ver se realmente é gostosa, né?
11: Mais importante que falar é testar.
2: Isso.
11: 11h29, gente. 25 graus a temperatura. 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Eu volto seguidinha, viu? Volto em seguidinha com o destaque da área da saúde, o olhar diferente e as oportunidades também nessa manhã.
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0: 11h35, de volta aqui na tua Rádio Fátima, loja Residenza, promo Dia das Mães, compre acima de R$100 e a sua mãe vai concorrer a um edredom, a sua escolha de até R$500. 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
1: O Ministério da Saúde deve enviar até esta quinta-feira um novo lote do imunizante contra a gripe. Nesta fase, serão entregues mais 404 mil doses de vacina contra o vírus influenza, que serão distribuídas pela Secretaria da Saúde, a SES, às coordenadorias regionais, que ficam, então, responsáveis pela entrega aos municípios gaúchos. Até agora, o Rio Grande do Sul recebeu 1 milhão e 800 mil doses da vacina, sendo que a última distribuição aconteceu no dia 30 de abril. A expectativa é que, até o final de maio, o Rio Grande do Sul receba cerca de 5 milhões e 200 mil doses. Essa é a quantidade prevista para atender os públicos incluídos nos grupos prioritários, definidos pelo próprio Ministério da Saúde na estratégia de imunização deste ano. A campanha de vacinação iniciou no dia 28 de março e já atendeu 1,5 milhão de pessoas. Entre os grupos prioritários, das crianças de 6 meses a menores de 6 anos, idosos com 60 anos ou mais e gestantes, a cobertura vacinal está em torno de 33%. A vacinação é a principal forma de prevenção contra as complicações da gripe. Em 2026, o estado já contabiliza 383 hospitalizações por complicações causadas pela doença, um número que é superior ao registrado no mesmo período do ano passado, quando haviam sido confirmados 308 internações. Mas já em relação aos óbitos, as notificações deste ano são menores, com um registro de 25 óbitos contra 45 no mesmo período do ano passado. Agência Rádio Web, produção e reportagem, Eduardo Amaral.
0: 11h37, e agora os destaques do Bem Viver.
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4: Quem já sofreu ou sofre com queimação no estômago sabe o desconforto que gera. Os fatores de risco para os problemas estomacais são: consumo excessivo de alimentos gordurosos, de anti-inflamatórios, bebidas alcoólicas, cafeína em excesso e o estresse. Com algumas medidas, esse incômodo estomacal pode ser minimizado, proporcionando a sensação de alívio. Se você sofre constantemente com esse mal, tente diminuir o consumo de alimentos que aumentam a acidez no seu estômago, como bebidas picantes, álcool e o café. Evite ficar muito tempo em jejum. Isso não faz bem ao seu estômago. O uso de anti-inflamatórios sem receita e sem as devidas orientações do médico também contribuem para o aparecimento das crises estomacais. Se a sensação de queimação não minimizar após esses cuidados, procure ajuda médica para que o diagnóstico não se agrave. Esse foi o Bem Viver de hoje e eu, Ana Paula Barros, volto já já nessa programação.
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0: 11h39, tá aí nosso destaque da área da saúde. 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
5: Para além do olhar. Um jovem de 24 anos, olhando pela janela do trem, gritou: "Pai, olha as árvores andando para trás." E o pai sorriu serenamente. Um casal que estava sentado no banco ao lado olhou com piedade para o comportamento infantil daquele rapaz. Após alguns minutos, o rapaz novamente exclamou: "Pai, veja as nuvens correndo com a gente." E o casal não resistiu. Pensando que o rapaz era mentalmente deficiente, disse para aquele velho pai: "Por que o senhor não o leva a um bom médico?" E o velho pai sorriu e disse: "Acabamos de sair do hospital. Meu filho era cego de nascença e acabou de recuperar hoje a visão." E o casal simplesmente inclinou a cabeça, sem esboçar nenhuma palavra. A facilidade de emitir julgamento parece estar arraigada no coração humano. Uma simples atitude é suficiente para que rapidamente se formule uma opinião ou se faça um comentário a respeito de outra pessoa. A grande maioria desconsidera que cada um tem uma história de vida. Não poucas vezes o que os olhos veem e os ouvidos ouvem não coincidem com a realidade existencial. Cada pessoa é um mundo. Cada história tem um contexto. Nem sempre as atitudes revelam a real identidade de uma pessoa. A prudência em multiplicar palavras em relação aos outros deveria fazer parte do nosso cotidiano. A liberdade de expressão é uma conquista histórica. Porém, o compromisso com a verdade está acima de qualquer parecer. As relações humanas seriam diferentes se não fossem proferidos tantos comentários desnecessários a respeito dos outros. Desentendimentos, distanciamentos continuam sendo provocados pelos equívocos em interpretar as atitudes alheias. Como tudo seria diferente se houvesse uma certa lentidão em tentar interpretar as palavras e as atitudes dos conhecidos e também dos desconhecidos. Evitar o julgamento é um princípio norteador da boa convivência. Antes de emitir qualquer parecer, é necessário conhecer um pouco do mundo que cada um carrega consigo. Mesmo que se tenha um contato mais próximo, ainda assim é impossível compreender o universo que rege a vida das pessoas. Histórias de desentendimentos em decorrência do hábito de julgar relatam incontáveis malefícios. Nada justifica a prática do julgamento. Quem não julga os outros vive melhor consigo mesmo e deixa alegres marcas por onde passa. Até amanhã.
0: Dezessete para o meio-dia, 25 graus a temperatura. 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
6: Oportunidades do Rádio Fátima. Troca-troca. Aluga-se apartamento com 2 quartos, sala, cozinha, 1 banheiro, área de serviço, 1 garagem e salão de festas no bairro Fátima, no condomínio René. Interessados em entrar em contato com a imobiliária Edriva. Fone 3231-1933. Aluga-se um apartamento de 150 metros quadrados com 3 dormitórios e garagem, localizado na Avenida Samuel Guazelli, próximo ao Sicredi. Interessados, tratar no fone 98441-8119. Balcão de empregos. Um senhor faz consertos e pinturas de micro-ondas e fornos, conserta tanquinho, centrífuga e faz limpezas de bocas de fogão a gás. Compra-se geladeiras, lareira e fogão a lenha. Interessados em entrar em contato no fone 549-9978-2438. Empresa Naturovos contrata auxiliar de produção, auxiliar de limpeza, líder de higienização, eletromecânico e analista administrativo. Interessados tratar pelo fone ou WhatsApp 549-9677-0905 ou no 51-99733-8609, pelo e-mail rh@naturovos.com.br ou vacaria@naturovos.com.br, ou ainda comparecer na empresa com currículo e documentos. Cavalli Cozinhas contrata auxiliar de produção na linha de montagem sem experiência, sexo feminino ou masculino. Contratação imediata. Salário atrativo. Interessados levar currículo até empresa na BR-116, número 8151, em frente à Dejaçul. Ou tratar pelo fone 54-3511-5714. Precisa-se de 20 pessoas para serviços gerais no Pomar do Riva. Contratação imediata e carteira assinada. Interessados comparecer na rua Fernando Franciosi, número 442, bairro Franciosi, ou tratar pelo fone 549-9989-4087 com José. Movelanina Móveis contrata montador de móveis. Interessados tratar pelo fone 549-9999-9787. Precisa-se de trabalhador rural com experiência para trabalhar na cidade de Monte Alegre dos Campos. Interessados ligar no fone 549-9689-4606. Falar com Fátima. Bertone contrata com urgência mulheres para trabalhar na classificação, salário de R$ 2.200 sem descontos. Interessados comparecer no endereço BR-116, número 7.789, ou entrar em contato pelo fone 3231-1214. Achados e perdidos. Foi perdida uma carteira com documentos em nome de Francisco Edson de Abreu, próximo à rua Borges de Medeiros. Quem encontrar, por favor, ligar no fone 549-9978-1180. Anuncie você também no Oportunidades do Rádio Fátima. Venha até a portaria da emissora ou ligue para 3231-7500 e o WhatsApp 999-28-1022.
0: 13 para o meio-dia, as oportunidades com a Júlia para a Coruja Carinha Esmeralda. 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Muito bem, gente, nós vamos ao espaço comercial. Daqui a pouquinho voltamos com o recado da paróquia de Fátima, caminhando com as comunidades. 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Já já a gente está de volta, 11 para o meio-dia, 26 graus.
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6: Muito bem, 6 faltando pro meio-dia, um grande beijo pra Ju, tá pronto o polinho de arroz aí, Ju, um abraço, querida Ju, sempre na companhia com a gente aqui na tua Rádio Fátima. Beijão pra você, Gil, tudo de bom. Um abraço aqui pro nosso ouvinte também, o Márcio, obrigado pela companhia. Márcio, um abração pra você, pro filhão, o Pedro, obrigado pela audiência de vocês, um bom dia. Bom dia, um abraço também pra nossa ouvinte, a Maria, querida Maria, a Lourdes lá na sintonia também, um abraço a vocês, obrigado pelo carinho. 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O recado da paróquia de Fátima, caminhando com as comunidades, hoje com o Frei Matheus, e na sequência o No Ponto aqui na tua Rádio Fátima. Paz e bem, gente, um abraço.
7: Olá, paz e bem. Hoje, dia 6 de maio, quarta-feira. Aqui quem vos fala é Frei Matheus Alpizol e este é o nosso programa paroquial da paróquia Nossa Senhora de Fátima. Começamos ele com o nosso evangelho, o evangelho do dia, que hoje consta João 15, 1 ao 8. Naquele tempo, disse Jesus a seus discípulos: eu sou a videira verdadeira e meu Pai é o agricultor. Todo ramo que em mim não dá frutos, ele o corta,

0: ele o limpa para que dê mais fruto ainda. Vós já estáis limpos por causa da palavra que eu vos falei. Permanecei em mim e eu permanecerei em vós. Como o ramo não pode dar fruto por si mesmo, se não permanecer na videira, assim também vós não podereis dar frutos, se não permanecerdes em mim. Eu sou a videira e vós os ramos. Aquele que permanece em mim e eu nele, esse produz muito fruto, porque sem mim nada podeis fazer. Quem não permanecer em mim será lançado fora como um ramo e secará. Tais ramos são recolhidos, lançados no fogo e queimados. Se permanecerdes em mim e minhas palavras permanecerem em vós, pedi o que quiserdes e vos será dado. Nisto meu Pai é glorificado, que deis muito fruto e vos torneis meus discípulos. Palavra da salvação. Glória a vós, Senhor. Agora, uma pequena reflexão sobre o nosso evangelho de hoje. No evangelho, contemplamos a alegoria da videira e o mandamento do amor. Jesus é a videira verdadeira, o Pai é o agricultor e nós somos os ramos. Para que possamos dar frutos, devemos estar sempre enxertados em Cristo. O amor é, na verdade, a seiva da vida que corre na videira para os ramos de Cristo para nós. Que isso ilumine o nosso dia e também a nossa semana. Agora sim, partimos para a nossa agenda paroquial. Então, hoje, dia 6, quarta-feira, missa na Matriz, com bênção da saúde às 16 horas. E sexto dia da novena da Consoladora, às 19h30. Dia 7, quinta-feira, amanhã, missa na comunidade São Sebastião, Petrópolis, às 17 horas. E sétimo dia da novena da Consoladora, às 19h30. Dia 8, sexta-feira, missa no hospital às 15 horas. Missa na Matriz às 18 horas. E oitavo dia da novena da Consoladora, às 19h30. Dia 9, sábado, missa na comunidade das Irmãs, às 15 horas. A pastoral carcerária, às 15 horas. Missa na comunidade de Santa Bárbara, Barcelos, às 16 horas. Missa no Carmo, primeiro ano de Gilberto Vieira Guerreiro, às 16 horas. Missa na Santa Luzia, Santana, às 18 horas. Missa na Matriz, às 18 horas. Missa na comunidade de São Peregrino, Pradense, também às 18 horas. Missa de Bodas de Ouro de Luiz e Jussara na Luz, às 19 horas. E nono dia da novena da Consoladora, às 19h30. No domingo, dia 10, missa na Matriz, às 9 horas. Missa da Festa na Consoladora, no bairro Cristal, às 10h30. Missa da Festa São Judas, Monte Alegre dos Campos, às 10h30. Missa no Caravaggio, às 14h30. Missa no Sagrado Coração de Jesus, em Invernada Borges, às 16 horas. E missa na Matriz, às 19 horas. E ficamos assim com a bênção do Deus Todo-Poderoso, Ele que é Pai, Filho e Espírito Santo. Amém.
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5: Ser feliz. Na Cabala Judaica, estuda-se que a felicidade está sempre ligada ao âmago do ser humano. Ela reside na alegria interna e verdadeira e é alcançada quando nos aproximamos mais de Deus. Ainda observa que a felicidade não é uma meta, e sim uma forma de viver a vida, e é definida pelas nossas atitudes, e pode ser encontrada em qualquer lugar de maneira irrestrita e contínua. pronto para sempre ser feliz? Figueiró.
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1: Meio-dia e três, 26 graus a temperatura. Você está na tua Rádio Fátima e este é o No Ponto, trazendo as informações e os destaques desta quarta-feira, hoje dia 6 de maio, temperatura marcando 26 graus aqui nos campos de cima da serra. No ponto, trazendo as informações, os destaques, o que é notícia, você confere aqui na tua Rádio Fátima. E o No Ponto, você tem todas as principais informações do dia, o giro de notícias, os destaques a partir de agora aqui na programação. 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Hoje, dia 6 de maio, é o dia de número 126, faltando 239 dias para acabar o ano. Hoje é dia nacional da matemática, dia do cartógrafo e dia da coragem. Hoje é aniversário de Serra Talhada em Pernambuco, São Paulo das Missões, no Rio Grande do Sul, e Mandaguari, no estado do Paraná. Hora de conferir os destaques da reportagem.
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1: Meio-dia e 5, 26 graus a temperatura. Os principais destaques e informações desta quarta-feira, chegando por aqui com a Gi Moraes. Boa tarde, Gi.
2: Boa tarde, ótima tarde para você, Ronaldo, a todos que nos acompanham. Os principais destaques chegando nessa quarta-feira, dia 6 de maio. Encerra hoje o prazo para fazer a biometria no cartório eleitoral de Vacaria. Rotary Clube de Vacaria lança a campanha para aquisição de uma câmara de refrigeração para a agência transfusional do Hospital Nossa Senhora da Oliveira. Secretaria de Cultura e Turismo de Vacaria recebe projetos culturais com recursos da Lei Aldir Blanc até domingo, dia 10. Lions Leonas realiza hoje, amanhã, tarde e sexta-feira, durante todo o dia, a Feira de Variedades no térreo edifício Centro Liberal, ao lado da Prefeitura. Previdência Social paga hoje os benefícios e a primeira parcela do 13º salário para os aposentados de final 3 e 8. Secretaria de Saúde de Esmeralda está cadastrando doadores de sangue para a campanha no Hemocentro de Caxias do Sul.
1: E também Liga Feminina de Combate ao Câncer completa 64 anos de atuação em Vacaria. Os destaques do esporte, a previsão do tempo, giro de notícias pelos municípios da região. No ponto é uma produção da nossa central de conteúdos, com Fábia Schiller, Betão Cardeiro, Caio Pivoto, Franciele Lorscheider, Luiz Barreto e Júlia Rodrigues. A coordenação de Vladimir Fabri, central técnica e gravações Silvio Silveira Ramos, gerência de Alexandre Dalbello, superintendência Frei Evaldo Valdir Freitas. A apresentação de Ronaldo Pontel e Gislaine Moraes. Meio-dia e 6, 26 graus a temperatura. Hora dos destaques do esporte aqui na tua Rádio Fátima. As informações esportivas chegando desta tarde com Betão Carneiro, atualizando os destaques do esporte aqui na tua Rádio Fátima. Betão.
3: Os principais destaques esportivos desta quarta-feira. Falando em Sul-Americana, a equipe do Grêmio, jogando ontem em Buenos Aires, derrotou o Desportivo Resta por 3-0. O Grêmio lidera o grupo da Sul-Americana e agora terá mais dois jogos pela frente. Os dois jogos serão em Porto Alegre. E o Grêmio, conquistando o primeiro lugar do seu grupo, passa para a segunda fase da Sul-Americana. Falando em Grêmio ainda, o Grêmio joga no próximo domingo em Porto Alegre contra a equipe do Flamengo. O jogo está marcado para 19 horas e 30 minutos, Grêmio e Flamengo. No Campeonato Brasileiro, o Grêmio está com 16 pontos ganhos, o mesmo número de pontos que o Internacional, 17 pontos ganhos, Grêmio Internacional, 17 pontos ganhos. E o Flamengo é o vice-líder do Campeonato Brasileiro. É um jogo difícil para os gremistas, que vão tentar somar pontos frente ao Flamengo no próximo domingo. E você acompanha esse jogo, Grêmio e Flamengo, às 19 horas e 30 minutos de domingo, aqui na tua Rádio Fátima. Já do lado vermelho, do lado do Internacional, hoje, quarta-feira, 20 horas, tem o jogo da Recopa Gaúcha. valendo pelo ano de 2025. O Internacional vai jogar em Pelotas contra o Brasil de Pelotas. O Internacional foi campeão gaúcho em 2025 e o Brasil de Pelotas foi o campeão da Copinha em 2025. É jogo único, empatado nos 90 minutos, pênaltis para conhecer quem é o campeão da Recopa Gaúcha 2025. Esse jogo hoje, 20 horas, você acompanha também aqui na tua Rádio Fátima, Brasil de Pelotas e Internacional pela Recopa Gaúcha. No Campeonato Brasileiro, o Internacional, que tem 17 pontos ganhos, vai jogar no próximo sábado às 16 horas contra a equipe do Coritiba. O Internacional precisa mais do que nunca somar pontos no Campeonato Brasileiro também. O Coritiba vem de uma derrota, perdeu para o Vitória por 4-1, precisa da reabilitação. O Internacional vem de uma vitória frente à equipe do Fluminense, jogando em Porto Alegre, e quer manter a escrita, continuar vencendo seus jogos para subir na tabela de classificação do Campeonato Brasileiro. Falando a respeito de Glória aqui de Vacaria, esta semana, possivelmente amanhã, a direção do Glória vai se reunir para tentar colocar em prática o seu plano para o futebol nesse ano de 2026. A direção do Glória trabalha pela contratação de uma comissão técnica. Segundo informações, três nomes estão na pauta da reunião do Glória com a direção para definir quem será o comandante do Glória no ano de 2026 na divisão de acesso. Glória, que joga a divisão de acesso, tem no seu grupo o Bagé, tem o Pelotas e o União Frederiquense. Com o Glória são quatro equipes. Aí o Glória vai enfrentar as 12 equipes que sobram aí do campeonato da divisão de acesso. São 6 jogos em Vacaria e 6 jogos fora de Vacaria. O Glória só não enfrenta na primeira fase a equipe do Bagé, a equipe do Pelotas e também a equipe de Frederico Westphalen União. Então, esses não serão adversários do Glória na primeira fase. Classificam-se duas equipes de cada grupo. O campeonato começa em agosto e termina no mês de outubro. Por isso mesmo que a direção do Glória deve definir nesta semana ou possivelmente na próxima semana quem será o treinador da equipe do Glória no ano de 2026. O Glória Sub-20, que estreou no campeonato Sub-20 A2 do Gauchão, perdeu em casa para a equipe do Aimoré no domingo por 2-0. Volta a jogar nesse final de semana, domingo, 15 horas, em Pelotas. O Sub-20 do Glória vai enfrentar a equipe do Brasil de Pelotas lá na cidade de Pelotas no próximo domingo. No Campeonato Municipal de Amadores de Futebol de Campo Série B, no próximo domingo não teremos rodada. Segundo a Secretaria de Esportes e Lazer, a rodada não será realizada devido ao Dia das Mães, para que os jogadores, torcedores e comissões técnicas possam comemorar essa data tão importante. O Campeonato Municipal de Amadores retorna depois no dia 17 com a quarta rodada do Campeonato Municipal de Amadores de Futebol de Campo Série B. Também nós teremos aí o início nos próximos dias da Taça Cidade de Vacaria de Futsal 2026, que também é organizado pela Secretaria de Esportes e Lazer. Jogos serão disputados no DMD. Já a Taça Muxer de Futsal, os 10 municípios estiveram reunidos ontem aqui em Vacaria e confirmaram participação. Taça Muxer de Futsal, que reúne diversas categorias, e a grande final vai acontecer no mês de outubro e deverá acontecer no município de Pinhal da Serra, segundo os organizadores da Taça Muxer de Futsal. 10 municípios irão participar. Esses os principais destaques esportivos. 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
1: 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Já voltamos na sequência atualizando a previsão do tempo aqui na tua Rádio Fátima.
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0: Agora, meio-dia e 16, a temperatura aqui nos campos de cima da serra marcando 26 graus. Você está na tua Rádio Fátima e este é o No Ponto, atualizando os principais destaques e as informações desta quarta-feira, 6 de maio. 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Nesse momento, né, vamos atualizar informações sobre a falta de energia elétrica, informações que a RGE nos passa. Hoje nós temos falta de energia elétrica no interior e amanhã em vários locais aqui da cidade, Gi.
1: Exatamente, Ronaldo. Hoje já foi interrompido o abastecimento de energia elétrica em Santa Luzia. A previsão de volta é para as 18 horas. Então, hoje. Amanhã, em várias localidades, a previsão é que a luz seja interrompida às 7h20 da manhã e o retorno às 2h20 da tarde. No bairro Vitória, Presidente Kennedy, do 1480 ao 1970, Rua Natal, do 224 ao 537, Rua Marechal Rondon, 86 ao 176, Rua Benjamin Constant, do 24 ao 403, Vicente Celestino, do 81 ao 275, Tomé de Souza, 214 ao 552, Noel Rosa, do 15 ao 46, Rua Valdemar Marcantônio, Rua Oswaldo Cruz, do 251 ao 287, Farrapos, 219 ao 390, Euclides Vieira, do 14 ao 1087, Getúlio Vargas, número 20, no bairro Gaspareto, Rua Natal, 541 ao 609, Rua Tomé de Souza, do 570 ao 752, Rua Essa de Queiroz, do 8 ao 160, Rua Teodoro Ribeiro da Silva, número 97, do bairro Glória, Plínio Salgado, do 333 ao 738, e na Presidente Kennedy, o número 1.600. Amanhã, então, também essa falta de energia elétrica.
0: Muito bem, portanto, hoje e amanhã, falta de energia elétrica atingindo vários locais aí da cidade. Meio-dia e 19, hora de atualizar a previsão do tempo aqui na tua Rádio Fátima. Previsão do tempo chegando com a Kátia Valente. 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Previsão do tempo com Kátia Valente.
2: Olá, amigos e caros ouvintes. Nesta quarta-feira tem a presença do sol e variação de nebulosidade aqui na região da Serra e Campos de Cima da Serra. As temperaturas seguem em elevação. As máximas previstas para hoje vão variar entre 24 e 25. Até podendo chegar em alguns pontos aqui da região serrana aos 26 graus, 24 nas áreas mais elevadas. Na quinta-feira, nós vamos ter o avanço de uma frente fria que traz chuvas e temporais para grande parte do Rio Grande do Sul. Mas aqui na região, ainda vamos ter uma quinta-feira com o tempo firme predominando. É mais para a noite de quinta para sexta-feira que as instabilidades associadas a essa frente fria chegam. E aí, quando chegam, chegam trazendo chuvas e temporais. Então, a sexta-feira, muita atenção para essa condição de temporais por aqui. Com relação às temperaturas, a quinta-feira segue quente, com máximas variando de 22 a 24 graus. E aí sim, na sexta-feira, com a entrada da chuva, as temperaturas já diminuem bastante por aqui. Ao longo da tarde da sexta-feira, tem bastante nebulosidade, chuvas, possibilidade também de temporais isolados e máximas que não devem passar dos 18 a 19 graus. Com a previsão do tempo, Kátia Valente.
0: 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Meio-dia e 21, a seguir informações da área policial, do trânsito, na área da segurança, também as oportunidades e a seguir o giro de notícias também com a Gi Moraes aqui no ponto. Já já a gente tá de volta.
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0: Meio-dia e 25, 26 graus a temperatura. Hoje tem Operação Limpa Postos acontecendo aqui na cidade de...
1: Mais uma ação, né, da Operação Limpa Postes, que está sendo realizada pela Prefeitura RGE, as operadoras de internet e telefonia. Então, hoje, quarta-feira à tarde, essa operação que consiste na retirada de fios soltos e que ocasionam transtornos aí para os motoristas no trânsito e também para os pedestres. Hoje, a ação vai ser realizada na Rua Progresso, no bairro Jardim dos Pampas, Ronaldo.
0: Meio-dia e 26, 26 graus a temperatura. 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Vamos aos destaques das oportunidades com a Júlia Rodrigues.
1: Oportunidades do Rádio Fátima. Troca-troca. Aluga-se apartamento com 2 quartos, sala, cozinha, 1 banheiro, área de serviço, 1 garagem e salão de festas no bairro Fátima, no condomínio René. Interessados em entrar em contato com a imobiliária Edriva. Fone 3231-1933. Aluga-se um apartamento de 150 metros quadrados com 3 dormitórios e garagem, localizado na Avenida Samuel Guazelli, próximo ao Sicredi. Interessados, tratar no fone 984-41-8119. Balcão de empregos. Um senhor faz consertos e pinturas de micro-ondas e fornos, conserta tanquinho, centrífuga e faz limpezas de bocas de fogão a gás. Compra-se geladeiras, lareira e fogão a lenha. Interessados em entrar em contato no fone 549-9978-2438. Empresa Naturovos contrata auxiliar de produção, auxiliar de limpeza, líder de higienização, eletromecânico e analista administrativo. Interessados tratar pelo fone ou WhatsApp 549-9677-0905 ou no 51-99733-8609, pelo e-mail rh@naturovos.com.br ou vacaria@naturovos.com.br, ou ainda comparecer na empresa com currículo e documentos. Cavalli Cozinhas contrata auxiliar de produção na linha de montagem sem experiência, sexo feminino ou masculino. Contratação imediata, salário atrativo. Interessados levar currículo até empresa na BR-116, número 8151, em frente à Dejaçul, ou tratar pelo fone 54-3511-5714. Precisa-se de 20 pessoas para serviços gerais no Pomar do Riva. Contratação imediata e carteira assinada. Interessados comparecer na rua Fernando Franciosi, número 442, bairro Franciosi, ou tratar pelo fone 549-9989-4087 com José. Movelanina Móveis contrata montador de móveis. Interessados tratar pelo fone 549-9999-9787. Precisa-se de trabalhador rural com experiência para trabalhar na cidade de Monte Alegre dos Campos. Interessados, ligar no fone 549-9689-4606. Falar com Fátima. Bertone contrata com urgência mulheres para trabalhar na classificação, salário de R$ 2.200 sem descontos. Interessados comparecer no endereço BR-116, número 7.789, ou entrar em contato pelo fone 3231-1214. Achados e perdidos. Foi perdida uma carteira com documentos em nome de Francisco Edson de Abreu, próximo à rua Borges de Medeiros. Quem encontrar, por favor, ligar no fone 549-9978-1180. Anuncie você também no Oportunidades do Rádio Fátima. Venha até a portaria da emissora ou ligue para 3231-7500 e o WhatsApp 999-28-1022.
0: Agora, meio-dia e meia, 26 graus a temperatura. 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A seguir, informações do trânsito e da área da segurança. Nós já voltamos.
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0: Meio-dia e 34, 26 graus a temperatura. No sábado, acontece que em Vacaria uma ação para conscientização sobre a doação de sangue, Gi.
1: A Agência Transfusional do Hospital Nossa Senhora da Oliveira, o Rotary Clube de Vacaria e o Hemox vão promover duas campanhas, no dia 20 e 27 de maio, campanhas de doação de sangue. O estoque de sangue das unidades que fazem as campanhas está necessitando de mais doadores, né, para essas campanhas. Por isso, no sábado, das 9 horas da manhã até o meio-dia e das 2 da tarde até as 5 horas, na Praça Daltro Filho, a Agência Transfusional e o Rotary Clube de Vacaria estarão recebendo inscrições de doadores para as campanhas do mês de maio. É necessário para essas duas campanhas, Ronaldo, 280 doadores de sangue. Para confirmar as inscrições, o pessoal tem que levar, então, um documento de identidade.
0: Meio-dia e 35, informações do trânsito da área da segurança com Ladimir Fabris.
25: A Rodoviária Federal de Vacaria registrou acidente com lesões nesta quarta-feira na BR-285. Por volta das 4 horas da tarde, na antiga praça de pedágio, ocorreu uma colisão envolvendo um veículo e um caminhão. O condutor do automóvel, João Luiz da Silva Godoy, 47 anos, teve ferimentos leves, foi atendido no hospital e liberado. A Polícia Rodoviária Federal registrou acidente nesta manhã na BR-285, trecho de Muitos Capões, na conhecida curva do Clécios. Um caminhão que transportava toras de pinilhote acabou tombando no local. Segundo a PRF, houve apenas danos materiais. A Polícia Civil de Lagoa Vermelha divulgou as imagens do atropelamento que aconteceu na BR-285 no último dia 24 de abril, no perímetro urbano de Lagoa Vermelha, quando uma caminhonete D10 atropelou o pedestre Marcelo Boeira do Amaral, 36 anos, morador do bairro Suzana, e que foi arrastado por mais de 1,5 km. A caminhonete foi localizada e apreendida ontem pela Polícia Civil de Lagoa Vermelha, com apoio da Brigada Militar de Muitos Capões. O veículo foi recolhido e encaminhado para a perícia técnica, passo importante do processo de investigação. O motorista da referida caminhonete, que foi localizada no interior de Muitos Capões, ainda não se apresentou à Polícia Civil de Lagoa Vermelha. Guarda Municipal atendeu a 2 acidentes de trânsito nesta quarta-feira, apenas com danos materiais. Notificou 2 condutores, sendo um deles na Zona Azul. Corpo de Bombeiros de Vacaria registrou ontem 5 saídas, 2 casos graves. Um foi às 2h45 da tarde, quando um rapaz de 27 anos teve lesões graves devido à explosão de um tonel vazio de tíner quando ele trabalhava em uma oficina de uma empresa. Ele, inclusive, teve fratura nas 2 pernas e foi encaminhado pelo SAMU com apoio do Corpo de Bombeiros ao Hospital Nossa Senhora de Oliveira, onde permanece internado. O segundo caso grave foi às 6h, quando um rapaz de 32 anos se engasgou quando estava jantando. Ele teve uma parada cardíaca. O rapaz foi reanimado em sua residência pelo Corpo de Bombeiros, encaminhado ao Hospital Nossa Senhora de Oliveira, mas foi a óbito quando recebeu os primeiros atendimentos. E informações da área da segurança. A Brigada Militar deteve um homem que estava em prisão domiciliar e usando tornozeleira eletrônica no bairro Jardim Toscano porque estava conduzindo um veículo em situação de furto. Quando da abordagem, houve a necessidade por parte da guarnição da Brigada Militar do uso de força progressiva e de algemas, tendo em vista seu comportamento agressivo, bem como para prevenir a sua fuga. O rapaz foi encaminhado à delegacia de polícia para os procedimentos legais. O veículo foi recolhido ao depósito credenciado do Detran, onde já foi devolvido para o seu proprietário. O mesmo havia sido furtado na segunda-feira à noite. Vacaria registra o 3º homicídio do ano. Nesta terça-feira, o 3º homicídio do ano foi registrado em Vacaria quando um homem de 45 anos morreu após ser atingido por vários disparos de arma de fogo na cabeça, no tórax e também em membros superiores no bairro Porcínio. O crime ocorreu por volta das 7h10 da noite na Travessa Ramiro Barcelos, próximo à Elevada. O suspeito, que fugiu do local, aproximou-se a pé, dissimulando ser um mero pedestre e, ao passar pelo alvo, retirou uma pistola de dentro de uma sacola e iniciou os disparos a curta distância. As guarnições da Brigada Militar e Polícia Civil realizaram buscas, mas não localizaram o suspeito. Foram encontradas no local e recolhidas 6 estojos calibre 9mm. A vítima do homicídio, Alessandro Barbosa Souza, 45 anos, chegou a ser encaminhado ao Hospital Nossa Senhora da Oliveira, mas não resistiu devido à gravidade dos ferimentos e foi a óbito. Os órgãos de segurança já iniciaram as investigações para o esclarecimento do fato. A delegacia da Draco de Vacaria localizou ontem no interior de Nova Roma do Sul vários bins que haviam sido furtados de um pomar em Vacaria. Inclusive, o morador de Nova Roma do Sul estava colocando nas redes sociais à venda os referidos bins por um valor muito abaixo do mercado. Os bins foram recolhidos e trazidos para a Vacaria, onde serão devolvidos para a empresa. Já o morador de Nova Roma do Sul agora vai responder processo judicial. A delegacia da Draco deteve no bairro Vitória um rapaz de 29 anos com extensa ficha policial por causa da Lei Maria da Penha. A determinação foi do Poder Judiciário de Vacaria. E ainda esta manhã, ele foi encaminhado para o presídio local. Vladimir Fabris para a tua Rádio Fátima.
0: 19, faltando agora para uma, a temperatura marcando em Vacaria 26 graus aqui nos campos de cima da serra. A seguir aqui no No Ponto, as informações com Luiz Barreto, a Liga Feminina de Combate ao Câncer está comemorando mais um aniversário em Vacaria e também precisa da ajuda da comunidade. E o giro de notícias pelos municípios da região. Já voltamos.

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1: 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Seguimos com as informações aqui na tua Rádio Fátima, aqui no Ponto. A Liga Feminina de Vacaria está comemorando aniversário e segue precisando do apoio da comunidade para as atividades. Completa 64 anos de atividades em Vacaria. Informações com Luiz Barreto.
2: A Liga Feminina de Combate ao Câncer de Vacaria completa 64 anos de atuação neste mês de março e reforça o pedido de apoio da comunidade. A entidade atende atualmente cerca de 130 pacientes por semana, além de emprestar equipamentos e prestar auxílio a outras famílias do município. Segundo a presidente da Liga, Maria Roseli Guedes Oldan, a procura aumentou e a maior preocupação nesse momento é a compra de medicamentos.
3: Sim, aumentou. Inclusive, esse mês nós tivemos a inscrição de uma criança também no plantão. E sempre aumenta. Uns param de frequentar a Liga e outros...
4: Recebemos já paciente em estágio bem avançado e que chama atenção bastante jovens, assim numa média de 40 e poucos anos, 50. Então, em casos assim, muito sérios e que precisavam de muita ajuda, medicamentos. Então, o que eu disse, a nossa preocupação maior no momento é a farmácia, são os medicamentos. Porque nós não podemos deixar de atender quem vem com uma receita e precisa, assim, até meio envergonhado às vezes, né? Porque já a família não tem condições. Ou que precisa alguma coisa, algum exame, assim, com muita urgência, eles recorrem à Liga.
2: Além do atendimento com remédios, alimentos e materiais de apoio, a Liga também alerta para a importância da prevenção e do diagnóstico precoce. Roseli destaca que em muitos casos chegam em estágio avançado, principalmente entre homens.
5: Vai também um alerta para a prevenção, né? Que infelizmente a prevenção, as pessoas deixam o câncer avançar demais, né? Daí quando chegam num estágio muito avançado, que é o caso dos homens principalmente, né? Deixam chegar num estágio muito avançado e daí quando procura o tratamento já está fase terminal quase. Daí infelizmente...
4: Paliativo.
3: Mas eu digo assim que o câncer é uma doença traiçoeira, ela age silenciosamente. Muitas vezes as pessoas fazem um check-up um ano e no outro ano vão fazer o check-up e já estão bem, no estado bem adiantado. Por isso acontece tanto das pessoas já irem em estado adiantado, principalmente jovem, né? Como é que a gente tem jovem lá de 40 anos com câncer de intestino, como que nem faz colonoscopia, né? Depois dos 40 começa a fazer.
2: Para manter os serviços, a entidade realiza neste sábado uma ação de Dia das Mães. A Liga Feminina de Combate ao Câncer de Vacaria explica como será a venda solidária de rosas em 4 pontos da cidade.
4: Nós dividimos esse ano em 4 grupos. Teremos um aqui na Avenida Moreira Paz, próxima à Sinaleira, loja Encantos. Outro no sentido inverso, subindo a Moreira Paz, de frente à Farmácia São João. No centro da cidade, na rua Ramiro Barcelos, proximidades aí, Bradesco. Na Júlio de Castilhos, o próximo ponto de referência nosso é o antigo Santander. A partir das 9 horas, nós temos a permissão, né, da Guarda Municipal. Eles nos apoiam colocando os cones e também ficam próximos, porque aqui na avenida, às vezes, aqui circulam muito caminhões também, né?
5: E é uma venda de rosas. No valor de R$22 vai sair cada rosa. Para as pessoas já, se puder, prepara um troquinho ali para nós, R$22, já leva ali separadinho. O motorista vai passar ali nesses pontos, leva R$22, já facilita para nós. Ou quem também não puder, nós vamos estar com os QR Code lá nas ruas e faz no Pix mesmo, mas são R$22 para nós, é muito importante. Leva uma rosa decoradinha ali para sua mãe, para sua esposa ou para avó, para qualquer pessoa.
3: Sogra.
5: A sogra. Sempre tem alguém que merece uma rosa e para nós da Liga esse valor vai ser muito importante. Então, R$22 eu acredito que todo mundo consegue colaborar com nós.
2: A Liga atende nas segundas e quintas-feiras, das 2 às 5 da tarde, na Rua Silveira Martins, esquina com a General Lima. No dia 31 de maio, a entidade também promove o tradicional chá de aniversário no Salão da Igreja de Fátima, como parte das comemorações pelos 64 anos de trabalho em Vacaria. Da Central de Conteúdos da tua Rádio Fátima, Luiz Barreto.
1: 11, faltando para uma hora do giro de notícias pelos municípios da região, oferecimento do Sindicato dos Trabalhadores e Assalariados Rurais, Vacaria, muitos que apoiam, seja você também associado e tem assistência integral informativo de Campestre da Serra.
6: Nesta sexta-feira, dia 8 de maio, será realizada a quarta rodada do Campeonato de Bocha na Capela das Graças, a partir das 6 horas da tarde. Craques da Bocha enfrentam os Galdérios, São Bernardo enfrenta a Pedra Branca, São Manuelense enfrenta a Bar dos Amigos, Serraria Miquelon enfrenta Bolim BC, São Sebastião enfrenta Cantagalo, São Roque enfrenta Campestre e Paraguai enfrenta os Tiranos. Craques da Bocha e São Manuelense lideram com 9 pontos. Atenção, produtores rurais. Prossegue o cronograma da campanha da brucelose no interior do município. Nesta tarde, nas localidades do Cantagalo e na Capela São Paulo. Na quinta-feira, a equipe estará pela manhã na Serra do Meio, Estrada Serra do Meio, Capela das Graças e Capela São Roque. À tarde, os atendimentos seguem em São Bernardo, Vila Vitor Panho e Sede. Encerrando a programação na sexta-feira, a vacinação será realizada pela manhã na Estrada dos Dutras e Fazenda Sobradinho e à tarde na Fazenda da Roseira e no Guacho. Calendário de atendimento médico nas unidades básicas de saúde. Na UBS da Sede, agora à tarde, atendimento com as médicas Wellen Mondadori, Camila Manha Bosco e Júlia Dames. Amanhã, quinta-feira, na UBS da Sede, pela manhã, Camila Manha Bosco e Ademar Trevisan. À tarde, atendimento com o Ellen Mondadori. De Campestre da Serra, Bruna Zanotto Goulart para a tua Rádio Fátima.
1: 9, faltando para uma, informativo de Monte Alegre dos Campos.
7: O CRAS informa que está aberto o edital para pré-seleção e seleção de famílias para o programa habitacional Minha Casa Minha Vida, na modalidade Faixa Urbano 1, com recursos provenientes do Fundo de Arrecadamento Residencial. O programa é destinado a famílias com renda mensal de até R$ 3.200, conforme os critérios estabelecidos nos normativos.

0: Os jogos serão: primeiro, São Francisco versus Trembala; segundo, Levas versus Real FH; terceiro, Atlético São José versus Saúde; quarto, União São Judas Fúria versus Santa Fé; quinto, Vitória versus União PDC. Contamos com a presença de todos. De Monte Alegre dos Campos, Letícia de Onda Silva para a tua Rádio Fátima.
1: Agora 8, faltando para uma, 27 graus, o giro de notícias para Sindicato dos Trabalhadores e Assalariados Rurais, Vacaria e Muitos Capões. 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
2: A Secretaria Municipal de Saúde informa que o Hemocentro Regional de Caxias do Sul está enfrentando dificuldades nos estoques de sangue, situação que pode ocasionar até mesmo a suspensão de cirurgias eletivas, incluindo os atendimentos dos municípios da nossa região. Diante desta realidade, a Secretaria Municipal da Saúde mobiliza toda a população para fazermos uma corrente de solidariedade e colaborarmos com doações de sangue. Um gesto simples pode salvar muitas vidas. Procure a Secretaria Municipal de Saúde para mais informações e agendamentos. Seja um doador, seja esperança para alguém. De Esmeralda, Simone do Amaral para a tua Rádio Fátima.
1: 6, faltando para uma, 27 graus, informativo de Pinhal da Serra.
3: A Secretaria de Agricultura e Meio Ambiente informa os produtores rurais que encerrou no dia 30 de abril o prazo de prorrogação concedido pela Cefaz para a utilização da nota fiscal de produtor em talão. A partir de 1º de maio de 2026, a emissão das notas deverão ser feitas exclusivamente de forma eletrônica por meio do aplicativo Nota Fiscal Fácil, não sendo mais permitido o uso do talão físico. A Secretaria também orienta que os talões em posse dos produtores deverão ser devolvidos para baixa no sistema até o dia 15 de março de 2027. O setor de tributos informa que o IPTU 2026 já está disponível. Os contribuintes que realizarem o pagamento em cota única até o dia 10 de junho de 2026 terão 20% de desconto. De Pinhal da Serra, Emily Duarte, para a tua Rádio Fátima.
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4: Repetindo a informação de ontem, nós queremos avisar a todos os assalariados rurais de Vacaria e Muitos Capões que a data base é no mês de julho, portanto, todas as demissões cujo aviso prévio é encerrar no mês de junho terão direito a uma multa equivalente a mais um salário. E já teremos no dia 16 de maio, aqui na sede do sindicato, a partir das 13h30, uma assembleia, onde daí sairão as sugestões para o novo piso da categoria, as reivindicações, onde esta pauta será encaminhada ao sindicato patronal. Informação de hoje aqui do Sindicato dos Trabalhadores e Assalariados Rurais de Vacaria e Muitos Capões para a tua Rádio Fátima.
1: Muito bem, 5 faltando para uma, 27 graus a temperatura do Dondé Festas e Eventos. 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A Gi segue com vocês, trazendo o serviço de utilidade pública na sequência. Boa tarde, Gi.
5: Boa tarde, ótima tarde para todo mundo, ótima quarta-feira.
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4: 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Pai, Jorge Quadros de Souza, em memória. Mãe, Floreci de Fátima Barbosa de Souza. Esposa, Elisandra Rodrigues Figueira. Filhos, Larissa, Evelyn, Rissan, Renan, Iago, Alexander Arthur, Agatha Elisa. Irmãos, Elisandra, Elissandro. Cunhados, sobrinhos, amigos e demais familiares, ao noticiar o falecimento de seu ente querido, convidam amigos e pessoas de seu convívio para participarem das homenagens que são prestadas na Funerária Lovato, Sala 3, sendo que as cerimônias religiosas e de despedida e último adeus terão início às 8 horas desse dia 7 de maio. Em seguida, o cortejo fúnebre seguirá para o cemitério São Francisco, onde será realizado seu sepultamento. Antecipam agradecimentos. 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Participou do falecimento de Alessandro Barbosa de Souza Barbosa, com 45 anos. Participação de luto e convite para enterro. A Lovato Premium Service, juntamente com familiares, participa o falecimento de Odila Ciconeto Panisson, nona, com 79 anos. Esposo, Darcy Panisson. Filhos, Olida, Loida, Lorena, Nino. Genros, Vicente, Darcy, Afonso. Nora, Helenara. Netos, Luiz Fernando, Patrícia, Eduarda, Guilherme, Matheus, Bruno, Luísa. Bisnetos, Luísa Manuela, Luiz Otávio, Pedro. Amigos e demais familiares, ao noticiar o falecimento de seu ente querido, convidam amigos e pessoas de seu convívio para participarem das homenagens que são prestadas na Funerária Lovato, Sala 1, sendo que as cerimônias religiosas e de despedida e último adeus terão início às 15h30 deste dia 6 de maio. Em seguida, o cortejo fúnebre seguirá para o cemitério Santa Clara, onde será realizado seu sepultamento. Antecipam agradecimentos. Funerária Lovato, a vida é um lugar de memórias. Participou o falecimento de Odila Ciconeto Panisson, nona, com 79 anos. Convite para a festa. A comunidade de São Manuel convida todos para participarem de um jantar dançante que acontecerá no dia 16 de maio, no Salão da Comunidade de São Manuel. A programação inicia às 19h30. Será servido churrasco, galeto, linguiça campeira, saladas, farofa, pães e tortéis. E para beber, será servido vinho. O jantar dançante será animado pelo grupo Os Quatro Galdérios. Haverá segurança no local. O evento conta com o apoio da Reiters Implementos Agrícolas, Invocar, Multimarcas, Mecânica e Autopeças Bisotto e Point Car. Desde já, agradecemos a presença de todos.
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Então tá, muito boa tarde, muito boa tarde. Estamos começando o programa Sesteando na Querência aqui pela tua, pela nossa Rádio Fátima 90.5. Até as duas eu falo com vocês. Nosso antes 99993-4202, 99993-4202. Até as duas eu estou por aqui, 1h06, 27 graus a temperatura, nesse dia 6 de maio de 2026. A nossa mensagem, os planos de Deus são perfeitos. E mesmo quando não entendemos, é preciso confiar que Ele está no controle de tudo. Santa alegria, paz e bem. Shalom, meu amigo. Shalom, minha amiga. 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Já tendo o telefone, instante só, deixa eu fazer os comerciais aqui. 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Gente fina em quantia, gente fina por demais. 1:08 na sintonia, os amigos, né? Dos poetas e boêmios, em nome do Cassiano também, o seu Vanderli, Painha, aquele abraço, tenente, né? Aquele abraço lá na reserva, né? Um grande abraço, obrigado pela companhia, obrigado pelas bondosas palavras. O professor Ayrton também na sintonia, um grande abraço extensivo aos familiares. O tio Natal, aquele abraço, tio Natal. O pessoal também da Fazenda da Estrela, né? O Nenê, a dona Ieda, aquele abraço. Tenham todos uma boa tarde. Até as duas eu tô aqui. Agora eu vou atender o telefone. Essa música nós ficamos devendo de ontem.

Esse é o meu lugar. 1:13, 27 graus a temperatura. 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

0: 1:17, 27 graus é a temperatura. 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Nossa, passou uma lambreta agora numa velocidade.
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10: Já estamos nós de volta no compasso do Rio Grande, sesteando na querência. 1:26, 1:26. 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Trator Peças na sintonia com o Sestiano, a querência. 1h27 e meia agora, o amigo Alan Duarte, aquele abraço, meu irmão, obrigado pela companhia extensiva aos familiares, pessoal do Passo da Areia, o Walter, o Valdomiro, o compadre Volmir, alô, tio Volmir, sempre trabalhando, boa, boa, boa, o amigo Ivanor e família, né, os produtos coloniais do tio Ivanor, aquele abraço, tio Ivanor, Simone e Luciano do Banco dos Aposentados, amigo Nereu Abreu, e falando no Nereu Abreu, também o Mário Abreu, né, depois nós vamos largar uma sonora, vamos largar agora uma sonora que o Mário Abreu mandou aqui, tá lá na Jaquirana. Um grande abraço, Mário Abreu. Fala aí, irmão.
11: Ica, campeiro velho, aqui o Mário Abreu. Viemos direto da Jaquirana aqui. Escutando sempre um amigo. Ontem rodaste a música minha, muitas graças, senhor. Bote meia prega ali o grito numa do Mário Abreu pra nós aí. Sempre na escuta, estamos trabalhando. Forte abraço.
10: Outro, um grande abraço, Mário Abreu. Que Deus abençoe. Saúde e paz. E... sempre trabalhando, né? Um grande abraço. 1h28, a pedido, né? Do bloco anterior que não rodamos, César Oliveira com a alma presa na esporte. Alô, Romeu Verdes, aquele abraço, meu irmão. Que Deus abençoe. Saúde e paz. O resto nós vamos negociando.

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momento, 1:33, 27 graus é a temperatura. 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Boa tarde.

1:37, 1:37, 27 graus é a temperatura. 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Boa tarde.

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1: Música do Rio Grande para nossa gente, o bicho pegou, o balanço pegou aqui, 14 minutinhos, faltando para as 2 horas, né? Já na finaleira do nosso programa, um grande abraço, amiga Yara, também, Voni Soares, um grande abraço, contraponto, né? O Vaguinho de Montes Capões, doutor Aço, doutor Luiz Antônio, aquele abraço, que Deus abençoe, saúde e paz, meu irmão, vamos indo. Só com o toco da ferramenta, mas vão indo, né? 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Trator Peças, 13 minutinhos, faltando para as 2 horas, né? Ontem foi terça, amanhã quinta, amanhã é o quinto dia útil, né? Para receber o cascalho, o arame, a farpa, né? Aqui para o faz-me rir. E depois da manhã é sexta-feira, né? Então tá, vamos nós com as músicas. Cristiano Quevedo, é Perdido, né? É Contraponto. Volto já para nossas considerações finais. Tenham todos uma boa tarde. Boa tarde, cidadão. Qual é o teu CTG?

8 minutinhos faltando para as 2 horas, 27 graus e a temperatura. Vamos encerrando o nosso programa, assistindo a querência, agradecendo a compreensão e colaboração de todos que nos ajudaram e colaboraram a montar mais um programa assistindo na querência. Ficamos devendo música, mas amanhã nós recupera. Amanhã nós recupera, como dizia o falecido Luiz Guarda-Chuveiro. Nós recupera, senhora dona. E...

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4: 2 horas. 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A 9ª Vara Federal de Porto Alegre condenou o Departamento Nacional de Infraestrutura e Transportes, o DENIT, a restaurar em 90 dias o sistema de drenagem que existia na região da atual alça de acesso na BR-448, junto à Arena do Grêmio, no bairro Maitá. A decisão da última segunda-feira atendeu parcialmente pedido da Procuradoria-Geral do município em ação ajuizada em 2023. Durante as obras, o DENIT obstruiu o canal de drenagem de 8 metros de largura por 1 metro de profundidade, posteriormente substituído por tubulação de apenas 60 centímetros de diâmetro. O departamento deverá remover a tubulação e o aterro e refazer a vala de escoamento da água, para que seja restaurada a capacidade de vazão na área. Termina nesta quarta-feira o prazo da Justiça Eleitoral para que os brasileiros regularizem pendências com a Justiça Eleitoral. Quem precisa transferir o título de eleitor, atualizar o cadastro e resolver outras pendências pode fazer isso de forma remota, pelo site do Tribunal Superior Eleitoral, na seção de autoatendimento eleitoral. A exceção é para tirar o primeiro título ou cadastrar a biometria. Nesses casos, é preciso ir pessoalmente a um cartório eleitoral ou posto de atendimento da Justiça Eleitoral. Quem não regularizar a situação eleitoral até esta quarta-feira não poderá votar nas eleições gerais de outubro, quando serão escolhidos presidente da República, governadores, deputados e senadores. 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Todos os passageiros restantes a bordo do cruzeiro de luxo atingido por um surto de antivírus estão assintomáticos, anunciou nesta quarta-feira o governo da Espanha. Todos os passageiros restantes a bordo do cruzeiro de luxo atingido por um surto de antivírus estão assintomáticos e a ministra espanhola da Saúde, Mônica Garcia, afirmou que os cidadãos não espanhóis serão repatriados. Garcia afirmou também que 14 passageiros são espanhóis e serão transferidos a um hospital em Madrid, onde ficarão em quarentena uma vez que o navio atraque. No entanto, uma disputa interna na Espanha vem impedindo a operação. O navio estava previsto para atracar nesta manhã em Tenerife, nas Ilhas Canárias, pertencentes à Espanha, mas o governo regional disse se opor a isso. 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
1: Oi, gente, um abração, uma ótima tarde. Está começando em alta essa tarde aí de quarta-feira de calor aqui nos campos de Cima da Serra, em calor. E a temperatura marcando aqui na Avenida Moreira Paz, 28 graus. Um abraço, uma boa tarde para você aqui na cidade do interior, na região dos campos de Cima da Serra, onde você estiver ouvindo a nossa programação. Muito obrigado pelo teu carinho, tua audiência e a tua companhia. O Em Alta está começando a partir de agora e vai com você até às 16h. O bailão do Em Alta, gente, pra você curtir aqui na nossa programação. Manda teu recadinho, pede a tua música, participa aqui da programação no WhatsApp, o 999-93-4202, 999-93-4202. Pede aquela música, manda teu abraço, participa com a gente aqui no Em Alta. Tem muita música boa chegando pra você aqui na programação da tua Rádio Fátima. Um grande abraço, onde você estiver ouvindo a gente. Bora de música aqui na programação. Eu sou Ronaldo Pontel, tô com vocês até às 16h. Segue a gente lá no Instagram, @ tua Rádio Fátima. Curte a tua Rádio Fátima no Facebook também, né? Pode me seguir lá no Instagram também, @ Ronaldo Pontel. É o Em Alta começando com o musical San Marino. Paz e bem, gente. Boa tarde.

0: Sucessão do Destaque Nacional por Te Amar Demais. Essa aqui é um sonsaço, né, galera? Boa demais. 2h16, 28 graus a temperatura. Gente, o WhatsApp aqui da tua Rádio Fátima é o 999-93-4202. 999-93-4202. Pede a tua música que ela vai rolar aqui na programação da tua Rádio Fátima. 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Agora 12h18, já eu volto. 28 graus.
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1: De volta aqui no Em Alta, de volta aqui na tua Rádio Fátima, o nosso WhatsApp é o 999-934202 e a hora certa 12h21 para Force Diesel, especialista em injeção eletrônica diesel para caminhões pesados, semipesados e leves. 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Tudo bem por aí, gente? Tudo certo? Ótima tarde pra todo mundo. O teu recado, tua participação, o teu pedido musical vai rolar aqui na programação, tá? Então manda o teu contato aí pra gente. Boa tarde, um abraço pro Wellington. Wellington, tá na sintonia? Vamos ouvir uma música que fala das mães. Tá chegando o Dia das Mães. Quero oferecer pra minha mãe e pra todas as amigas que são mãe também. Manda o nome aí da tua mãe, Wellington, pra gente mandar um abraço pra ela aí, tá, meu amigo? Um abraço pra você, obrigado pela companhia. Grande Wellington lá curtindo a gente. Um abraço pra você, meu amigo. Sempre na audiência e na companhia também, levando a tua Rádio Fátima de carona aí nessa tarde. Muito obrigado pela companhia, né, nosso amigão Wellington? Um abraço pra você. Gente, WhatsApp 999-934202. Daqui a pouquinho a gente vai trazer também aqui da tua Rádio Fátima as informações, os aniversariantes do Clube da Amizade nessa tarde, tá? Deixa eu mandar um abração lá pro meu amigo também, o Everton Santos. Everton, um abraço, né? Obrigado pela companhia, o Everton que mandou recadinho pra gente aí, né? Um abraço pra você, Everton, um abraço, meu amigo aí, curtindo também a nossa programação. 2h23, gente, 28 graus a temperatura. Abrindo mais um bloco aqui na programação, então, trazendo essa canção aqui com o Gustavo Lima, né? Cantando pra gente, mãe, pra gente curtir agora aqui no Em Alta da tua Rádio Fátima. Alô, Wellington, um abração pra você. Essa aqui vai pra você, amigão. Obrigado pela companhia. Passe bem, gente.
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0: Nessa data tão importante, o nosso feliz aniversário a você do Clube da Amizade. Que bom celebrarmos a vida, este dom tão maravilhoso, tão precioso que Deus nos deu de presente. Receba o nosso abraço carinhoso neste dia de festa e alegria. Parabéns por mais este ano de vida.
1: Parabéns e felicidades a você, aniversariante do dia 6 de maio. Em Esmeralda, Ana Paula de Lima recebe os parabéns do seu esposo Valdoir, do filho Walter, da nora e do neto Benício. Em Campestre da Serra, Darlan Bueira Rec recebe os parabéns dos pais Valderi e Simone e da irmã Luana. Em Nova Araçá, Edilson Detone recebe os parabéns da esposa Janete, que é agente do Clube da Amizade, e das filhas. Em Monte Alegre dos Campos, Ismael Eloy Paim recebe os parabéns dos filhos Bruno e Brunielle, do pai João Paim, dos netos Fábio, Tayla e Matias. Em Monte Alegre dos Campos, Kaique do Prado Gonçalves recebe os parabéns da irmã, pais, padrinhos e avós. Em Monte Alegre dos Campos, Marlene Alves Escopel recebe os parabéns do esposo, da filha e da neta. Em Muitos Capões, Paloma Boeira da Silva recebe os parabéns dos pais Valdemar e Feliciana, também dos familiares. Em IP, Silvana Candiago recebe os parabéns do pai Valdir e do irmão Giovanni. Em Vacaria, Valdirene Armiliato Marcolin recebe os parabéns do esposo Gilney, da filha Giovana, dos pais e irmã. Felicidades a você, aniversariante. Receba o carinho da tua Rádio Fátima.
0: A paz de Jesus e o amor de Maria estejam em seu coração. E o Senhor os abençoe, hoje e sempre, na abundância do amor, da saúde, da alegria, da paz e de todo bem. Em nome do Pai, do Filho e do Espírito Santo. Amém.
2: Um abraço aos nossos queridos aniversariantes do Clube da Amizade. 2h31, Zebimob, vacaria tá se movendo de um jeito novo, de um jeito diferente. 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Gente, vem aí mais uma campanha. Mais uma edição da campanha Cobertor do Bem do Retrô Sobre Rodas, em parceria com a tua Rádio Fátima. Separa aquele cobertor ou agasalho novo ou usado em boas condições. Vamos aquecer quem mais precisa, gente. A arrecadação será sábado agora, dia 9 de maio, das 9 da manhã às 4 da tarde, em frente à Igreja de Fátima. As doações também podem ser feitas pelo Pix Doação Retrô, @gmail.com. Uma realização do Retrô Sobre Rodas, com o apoio da tua Rádio Fátima. E também Mais Nova e Rede do Bem, né? Parceria para a campanha do Agasalho, cobertor do bem do Retrô Sobre Rodas, em parceria com a tua Rádio Fátima. Gente, quem puder apoiar mais essa grande parceria, apoie, porque é um evento muito, muito legal mesmo, né? WhatsApp 999934202 para você pedir a tua música, mandar o teu abraço, deixar o recadinho aqui na nossa programação. É o nosso Em Alta, gente, que vai com você até às 16h, o Bailão do Em Alta, aqui na tua Rádio Fátima. Um abração pra minha amiga Vera, Verinha, ali no bairro Santa Terezinha, ouvindo a gente. Oi, Verinha, um abração pra você. Vamos trazendo por aqui, abrindo esse bloco, Chorei no Sinal, Renan e Raí. Música.

Muito bem, tá aí, Renan e Raí. Chorei no sinal lá pra minha amiga querida Vera Verinha ali no bairro Santa Terezinha. 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Gente, WhatsApp 999-934202. A gente vai atendendo devagarinho o pedido de todos os nossos ouvintes. Isso aqui é sucesso do Rainha Musical, Fígado de Aço.

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5: De volta aqui no Em Alta, minha amiga querida, ouvindo a gente, um abraço para Eloy. Oi, Eloy, um abraço. Ela diz o seguinte: queria oferecer música para minha mãe, a Terezinha, pela passagem do Dia das Mães, para a irmã Lourdes e também a todas as mães do mundo. Quem pede é Eloy, lá de São Luís, Governador, lá em Bom Jesus, aí é segundo distrito de Bom Jesus, né? Se eu não me engano. Alô, Eloy, um abraço. Alô, São Luís, Governador, Bom Jesus. Também para o esposo Valdemir Fonseca e mandando um abração para todos nós aqui da tua Rádio Fátima. Eloy, um abraço para você, querida. Muito obrigado pela companhia. Um abração. Tudo de bom. 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Alô, alô, alô, meu amigão, o Simval. Simval tá mandando música pra alguém muito especial lá em Bom Jesus, pra Cleusa, pra Elina, pro Daniel, lá da Rodaros. Um abraço pra você.

0: Rick Renner, credencial 11, faltando para as 3, 28 graus, a temperatura Trilegal, dia Domingão, tem especial Dia das Mães Trilegal. 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Alô, meu amigão Everton Gomes. Oi, Everton.
1: Boa tarde, amigo Ronaldo, tudo certo? Ronaldo, eu queria mandar uma música especialmente pra minha mãe, tá no aniversário hoje, a dona Cirlei. Pode ser a música do Rainha Musical pra ela. Parabéns pelo seu dia. Abraço, é o Everton Gomes. Abraço, meu amigo.
0: Valeu, Everton, um abração pra você, um abração pra mãe aí, grande, gente, obrigado pela companhia, o carinho de vocês aí, um forte abraço, né? Obrigado pela companhia. Um abraço pro Luciano Reck, também a Simone lá no Banco dos Aposentados ouvindo a gente, obrigado pela companhia, uma boa tarde aí pra vocês também na sintonia. Minha amiga a Inocência Siqueira lá em Monte Alegre dos Campos, obrigado pela audiência e pela companhia também lá, a Inocência Siqueira lá em Monte Alegre dos Campos, curtindo o nosso Em Alto. Um abraço, Inocência. Tem aniversariante, tem a nossa musiquinha, né?

0: Parabéns a dona Cirlei, um abração lá pro meu amigão Everton Gomes, pessoal curtindo a nossa programação, obrigado pela companhia, gente, ótima tarde aí pra vocês. Vamos seguindo aqui, quem é que tá pedindo essa música, quer curtir aqui na programação? Brunão, né? Alô, Brunão, um abraço pra você, o Bruno tá pedindo música aqui na programação do DJ Ari SL e o Corpo e Alma nos Bailão. Antes da música, a informação com o Vladimir. Boa tarde, Vladimir.
1: Boa tarde, chamando a atenção dos motoristas, mais um acidente no famoso trevo da BR-116 com a Samuel Guazelli, apenas danos materiais, tá em meia pista, muita cautela lá, alô Queiroz, obrigado pela informação, portanto motorista tem o máximo de cautela em função deste acidente e também quando forem cruzar ali, principalmente quem vai acessar a rua lateral em direção ao bairro Pradense, Vantajando, tem que ter muito cuidado aí, Ronaldo.
0: É verdade, atenção, né? Cuidado e atenção aí, gente, porque trânsito não tá fácil, né? Vamos lá com música.
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Muito bem, gente, vou fechar essa primeira hora aqui do nosso Em Alta de hoje. Já já você fica na sequência com as notícias da hora aqui da programação, tá? Combinado? Então, o seguinte dia, tô de volta com vocês aqui no Em Alta, sempre com um timaço de patrocinadores, parceiros, amigos, Supermercado Ventura, Personalize Ambientes e também Trilegal Tizerato e Cristiano, cadeira cativa.

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5: 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O movimento de passageiros no Aeroporto Internacional Salgado Filho, em Porto Alegre, já supera os níveis anteriores à enchente de 2024. No primeiro trimestre de 2026, o terminal movimentou mais de 1.800.000 passageiros, acima dos 1.600.000 contabilizados no mesmo período de 2024. O avanço também fica evidente na parte internacional, com 101.000 passageiros no primeiro trimestre de 2026, frente a 95.700 no mesmo período de 2024. A alta é de 6,1%. Em função da enchente, as operações foram interrompidas por cerca de 5 meses. A retomada foi viabilizada por um conjunto de obras e investimentos de mais de 560 milhões de reais, sendo 426 milhões por medida cautelar do governo federal. Diante da apresentação da proposta de delação premiada do ex-banqueiro Daniel Vorcaro, o Supremo Tribunal Federal sinalizou que a devolução integral do dinheiro desviado por meio de corrupção será condição fundamental para que o acordo de colaboração seja homologado. A análise dos anexos da proposta de delação será feita pela Procuradoria-Geral da República e pela Polícia Federal. Caso haja avaliação de que Vorcaro avançou de fato nas investigações, a homologação será analisada pelo relator do caso no STF, ministro André Mendonça. Quem cultiva gratidão é capaz de realizar sonhos que parecem inalcançáveis. 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O presidente dos Estados Unidos, Donald Trump, afirmou nesta quarta-feira que os Estados Unidos vão pegar o urânio enriquecido do Irã. O enriquecimento de urânio ligado ao desenvolvimento de armas nucleares é um dos principais impasses nas negociações de um acordo de paz na guerra entre Estados Unidos, Israel e Irã. Mais cedo, nesta quarta, Trump também afirmou que vai terminar a guerra contra o Irã se o regime iraniano cumprir o combinado, mas voltou a ameaçar Teherã com bombardeios muito maiores. Trump não especificou, no entanto, que teria sido combinado com Teherã, porém é possível que ele esteja se referindo a termos das negociações entre os dois países para finalizar a guerra. 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
5: Próxima edição, às 4 horas.

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3: 13:07, de volta aqui no Em Alta, 28 graus, a temperatura Trilegal T, especial Dia das Mães, tem mais de R$2 milhões em prêmios, sorteio de 100 mil, 200 mil, 500 mil reais e o quarto sorteio extra de R$1 milhão, gente, é bom, não é, né? 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Alô, meu amigão Daniel, lá na Rodaros, ouvindo a gente.
11: Boa tarde, Ronaldo Pontel.
3: Boa tarde,
11: ouvintes da nossa grande Rádio Fátima. Gostaria de oferecer a música Cavalo Preto para todos os meus amigos e amigas aqui da Rodaros, especialmente para minha amiga Ana Carla, para Vera 1, para Vera 2, para Jaque da área industrial, para minha amiga Thaís e para a mãe dela, Nelci, e também para o Paulão lá do Quinto. Ah, e não posso esquecer também do Simval. Paz e bem.
3: Muito bem, gente, 13 e 8. Vamos trazer por aqui o Sérgio Reis. Alô, Sérgio, canta pra gente. 28.

0: Muito bem, gente, 13h15, tô procurando uma morena misteriosa. Que beleza, Céu e Cantos e a morena misteriosa. Vamos lá pro mercado público, onde está meu amigo o Luiz Barreto. Agora à tarde está acontecendo a escolha da corte do baile da melhor idade. E é pra lá que a gente vai, é pra lá que a gente vai conferir as novidades, as informações, chegando com o meu amigão o Luiz Barreto nessa tarde de quarta-feira. Conta pra gente aí, Luiz. Boa tarde, amigão.
1: Muito boa tarde a você, boa tarde aos nossos ouvintes. Exatamente, estamos falando aqui diretamente do Mercado Público Municipal de Vacaria. Na tarde dessa quarta-feira, dia 6 de maio de 2026, está acontecendo então a escolha da corte do baile da melhor idade. Claro, a programação também no domingo, uma programação toda especial de Dia das Mães, mas o nosso foco é nessa quarta-feira, como eu falei, a escolha da corte do baile da melhor idade. Já está acontecendo aqui um evento muito bonito, o pessoal dançando ali, daqui a pouquinho tem já a escolha. Estou aqui junto com o secretário municipal de Cultura e Turismo, Neto Ferreira, que detalha um pouco mais pra gente. Boa tarde, Neto, como é que estão as expectativas aí?
2: Boa tarde, Luiz, todos os nossos colegas e amigos da tua Rádio Fátima, é claro, toda a nossa audiência também. Pois é, a gente vem trabalhando já há algum tempo, né, com as nossas meninas aqui da melhor idade, essa é a escolha da corte oficial do município, né, que vai representar Vacaria então, em algum evento, em alguma situação em que se haja essa necessidade. É, era uma demanda que já vinha sendo pedida desde o início do ano passado e a gente então atende nesta quarta-feira. Temos 19 candidatas inscritas, né? Das mais diversas idades, desde os 65 anos, que era a idade mínima para a participação, e todas elas trazendo a sua família, trazendo marido, trazendo filhos, né? Enfim, é uma festa para a comunidade, né? Uma festa em que serão coroadas a Miss Simpatia, a princesa e também a rainha da melhor idade municipal de Vacaria. E a gente está então nessa expectativa com os jurados, os quais a gente agradece, né? Que estão aqui presentes hoje, inclusive o senhor, seu Luiz, né? Que vão ter a missão de escolher aí essas três representantes aí do município de Vacaria na melhor idade local.
1: 19 concorrentes acima de 65 anos, Neto.
2: 19 concorrentes, né? Elas vinham já se inscrevendo em uma expectativa bastante grande há algum tempo. É, esse evento nós estaríamos realizando ele no domingo, juntamente com a programação do Dia das Mães, mas como o pessoal tem a tradição do baile na quarta-feira à tarde aqui no Mercado Público, elas pediram então que a gente fizesse essa programação na quarta-feira. A gente, é claro, atendeu juntamente com o prefeito Andrezinho, entendemos que deveríamos manter essa programação assim, e aí hoje a gente faz desta forma, e no domingo temos outro ato aqui acontecendo também no Mercado Público, Luiz.
1: Dá pra gente detalhar rapidinho esse ato do domingo?
2: Claro, com certeza. A partir das 15h, nós teremos aqui apresentações aí do projeto Humanizarte, Cultura em Movimento, com apresentações de dança, de violão, de balé, e depois teremos também a animação aí da banda Carícia, tocando até o final da tarde conosco aqui no Mercado Público. Nós teremos uma mini-feira, né? Teremos alguns boxes aqui com produtos à venda e também a distribuição de 400 vasos de flores aí para as mamães, né? Essas guerreiras, batalhadoras aí do nosso município, que estarão conosco aqui no final de semana. Então, portanto, venha você também pro Mercado Público Municipal, tanto hoje, né? Ainda dá tempo, ou então no domingo, no Dia das Mães.
1: Certo, Neto, muito obrigado, trazendo as informações. Então, seguimos aqui do Mercado Público Municipal de Vacaria, onde está acontecendo na tarde dessa quarta-feira a escolha da corte do baile da melhor idade. Daqui a pouquinho voltamos.
0: Valeu, Luiz. Grandes informações aí nessa tarde, esse grande evento ali no Mercado Público. 13h19, Macedo Distribuidora convida agora dia 23 de maio, jantar dançante na Várzea dos Antunes, animação conjunto Paixão Gaúcha. Que legal, né, gente? Que festa bonita. Um abraço lá para os amigos da Várzea dos Antunes. 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

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Vamos seguindo, gente, aqui no nosso Em Alta. WhatsApp é o 999-934202 para você participar, pedir a tua música, mandar o teu abraço e curtir a nossa programação. Abrindo esse bloco com a Ana Castela, olha onde eu tô.

0: Rogério Magrão e banda, o coração pirou, 13h30. Macedo Distribuidora convida dia 14 de junho, festa em honra a Santo Antônio e muitos capões. Vamos para os destaques do esporte, gente. Betão tá aqui ao meu lado para trazer a informação do esporte. O Grêmio aí, depois de 100 dias sem ganhar fora de casa, ontem finalmente conseguiu uma vitória fora de casa, Betão. Boa tarde.
1: Boa tarde. O Grêmio ganhou ontem do Desportivo Riestra por 3-0 pela Sul-Americana e assumiu a liderança do seu grupo com 7 pontos ganhos.
0: Tem gente que tá vendo o copo meio cheio no Grêmio aí, porque o time tem tomado poucos gols nos últimos jogos, né? Tem o Gabriel Mac que entrou bem na equipe. Será que tá uma chance de virada de chave aí pro Grêmio nos próximos jogos aí, Betão?
1: Vamos ver agora no domingo contra o Flamengo,
0: né? Esse é um teste de fogo, né?
1: Esse é o teste. Mas o Grêmio vem bem na Sul-Americana, ele lidera o grupo com 7, depois tem o City Torque com 6, o Riesta com 4 e o Palestino com 2. E os outros dois últimos jogos do Grêmio, por essa fase de grupos, é em Porto Alegre. E somente o campeão avança para as oitavas. Os demais vão para uma repescagem, o segundo colocado.
0: Aí tem que jogar dois jogos a mais, né?
1: Dois jogos a mais a repescagem, né? E o Grêmio, se for o primeiro do seu grupo, vai direto para as oitavas de finais aí da Sul-Americana. Então é importante realmente conquistar esses pontos, essas duas vitórias, esses dois jogos em casa aí. E agora pegou o brasileiro, domingo, como você disse, o teste de fogo para a equipe do Grêmio, né? O Grêmio joga contra o Flamengo em Porto Alegre. O Flamengo é o segundo colocado na geral do Campeonato Brasileiro. É um jogo difícil porque o Flamengo vem completo também mesmo, jogando aí a Libertadores. O Flamengo tem um plantel realmente que... Primeiro, naquela época a gente dizia primeiro e segundo time, não é? Não,
0: tem.
1: É tudo primeiro.
0: É verdade. E o Inter joga hoje pela Recopa Gaúcha, o confronto contra o Brasil de Pelotas, Betão.
1: Só dizendo que o Internacional joga contra o Brasil de Pelotas pela Recopa Gaúcha.
0: Técnico do Brasil é o Gilson Cabeção, lembra dele?
1: Atacante, centroavante do Grêmio.
0: É, jogou em 1993 no Grêmio, né? Se não tô enganado. Ganhou o Gauchão de 93.
1: Centroavante. É verdade. Então, o Brasil foi campeão da Copa da Federação no ano de 2025, o Internacional foi campeão gaúcho em 2025. Por isso que eles decidem a Recopa nesse ano de 2026. Tá?
0: Interessante pra gente acompanhar o Brasil de Pelotas também, que vai enfrentar o Glória na divisão de acesso.
1: Vai
0: enfrentar
1: adversário do Glória na divisão de acesso, o Brasil de Pelotas, que não faz uma boa campanha na Série D do Campeonato Brasileiro.
0: Aliás, como todos os times gaúchos, né?
1: Todos os times gaúchos, né? Na Série D, né? O Brasil de Pelotas Série D tem uma vitória e dois empates. Tem 5 pontos ganhos, tá? E tá, é o penúltimo colocado do grupo. E agora joga contra o Internacional hoje, 20 horas é o jogo. Você acompanha aqui na tua Rádio Fátima, Brasil de Pelotas e Internacional.
0: Você vai com time reserva?
1: O Inter vai com time mesclado, não é? Alan Patrick, Borré,
0: Thiago Maia,
1: o Antônio no gol, Aguirre. Não tem muito que mesclar também, não é? Tem muito que mesclar também, porque não tem plantel aí qualificado, não é? Então não tem o que mesclar.
0: Tem jogadores importantes lesionados, o Rocher Mercado, né? Então o jogo é às 8.
1: O jogo é às 8 horas, hoje à noite, você acompanha aqui na tua Rádio Fátima. E sábado o Internacional joga em Curitiba contra o Curitiba pelo Campeonato Brasileiro, tá? O Curitiba faz um campeonato médio, e deu uma caída agora o Curitiba, inclusive perdeu os dois últimos jogos, perdeu agora o final de semana de 4-1 para o Vitória na Bahia e vai enfrentar o Internacional em Curitiba precisando da reabilitação, o Curitiba. O Internacional que vem de vitória contra o Fluminense. Então, os dois jogos você acompanha aqui na Fátima. Sábado, pelo Brasileirão, 16 horas, Curitiba Internacional, e domingo, 19h30, Grêmio e Flamengo.
0: Hoje tem 6 jogos pela Libertadores, destaque aqui para Santa Fé e Corinthians, 9h30, e Independiente, Rivadavia e Fluminense. Fluminense está em situação complicada aí na Libertadores.
1: Fluminense não vem bem na Libertadores, é o último colocado do seu grupo.
0: E às 11 horas tem Universidade Católica e Cruzeiro. Na Sul-Americana, hoje tem Audax Italiano e Vasco às 7. Tem o Botafogo e Racing às 9h30, os dois times brasileiros em campo hoje. Hoje também tem a semifinal de volta, né, da Champions League. Ontem o Arsenal venceu por 1-0, Atlético de Madrid foi para a decisão. E agora hoje Bayern e Paris Saint-Germain às 16h, saber quem será o outro finalista, Betão.
1: 5-4 no primeiro jogo, né?
0: Você joga em quem?
1: Eu torço para o PSG.
0: Vai dar um jogaço, viu? Vai dar um jogaço de bola. Pode ter certeza, confronto de logo mais, inicia às 16h. Feito, Betão.
1: Feito, feito, feito. Bom programa, Ronaldo. Até amanhã, trazendo mais informações.
0: O Glória, por enquanto, nada.
1: Tem uma,
0: né,
1: reunião segunda-feira à noite. Então a gente tem que esperar, aguardar essa reunião de segunda-feira da próxima semana, segundo o presidente Décio Camargo. Tem três nomes aí alinhavados para um deles ser o comandante do Glória na temporada de 2026.
0: Três nomes.
1: Três nomes.
0: Então tá bom, vamos aguardar. 24, faltando para as 4, Maceio Distribuidora convida dia 14 de junho, festa em honra a Santo Antônio e muitos capões, dia 23 de maio, jantar dançante na várzea dos Antunes, animação conjunto Paixão Gaúcha. Alô, meu amigão Paulão, mandando um recadinho aqui pra gente. Alô, Paulão, patrão lá do Cavaleiros do Quinto, um abraço, meu amigo.
2: Boa tarde, meu amigo Ronaldo, temos ligado na programação aqui pelo Vitória, eu e o Márcio e a Sandra, e se puder mandar um alô aí pro amigo Daniel, aí o Segala, aí o Rock e o Vilmarzinho, são umas férias esses dois ali. E o Salsicha, onde é que anda o Salsicha? Mandou um alô esses dias e sumiu. Se puder rodar pra nós a música Pagode em Brasília, te agradeço. Ofereço pra todos os amigos açougueiro, pedreiro, carpinteiro, os homens do laço, da campanha, das obras. Aquele abraço, tchau, fui.
0: Valeu, amigão, um abraço pra você aí na sintonia também, nosso amigo querido aí, o Paulão, patrão dos Cavaleiros do Quinto, lá trabalhando, né, e ouvindo a gente, tá lá na parceria com o nosso Egal, tá? Vamos trazer uma hora de viola com o Tião Carreiro e Pardinho pra gente recordar as clássicas aqui da tua Rádio Fátima. Música.

0: Tá aí o musical São Francisco e o Vestido Azul. 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Alô, Márcio, um abração pra você, meu amigo. Já voltamos, gente, aqui no Em Alta.
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3: Quem já sofreu ou sofre com queimação no estômago sabe o desconforto que gera. Os fatores de risco para os problemas estomacais são: consumo excessivo de alimentos gordurosos, de anti-inflamatórios, bebidas alcoólicas, cafeína em excesso e o estresse. Com algumas medidas, esse incômodo estomacal pode ser minimizado, proporcionando a sensação de alívio. Se você sofre constantemente com esse mal, tente diminuir o consumo de alimentos que aumentam a acidez no seu estômago, como bebidas picantes, álcool e o café. Evite ficar muito tempo em jejum. Isso não faz bem ao seu estômago. O uso de anti-inflamatórios sem receita e sem as devidas orientações do médico também contribuem para o aparecimento das crises estomacais. Se a sensação de queimação não minimizar após esses cuidados, procure ajuda médica para que o diagnóstico não se agrave. Esse foi o Bem Viver de hoje e eu, Ana Paula Barros, volto já já nessa programação.
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0: Doze para as quatro, de volta aqui no Em Alta, aqui na tua Rádio Fátima. O Paulão tá mandando um recadinho aqui pra gente. Alô, Paulão.
11: Ronaldo, esqueci que o seu Gilberto Ferreira, o homem lá do quinto distrito, tá de aniversário hoje. Manda os parabéns pra ele, faz favor.
0: Claro, alô, tio Gilberto, um abraço, meu amigo. 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Aliás, minha amiga Leila, que tá aniversariando hoje, parabéns, Leila, saúde, felicidades, muitos anos para você, um abraço e muitas felicidades para você, minha querida amiga Leila, saúde, felicidades, parabéns, muitos anos de vida. 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Alô, minha amiga Voni Soares, um abração para você, Voni. 10 para as 4, Léo Magalhães, oi.

Tá aí, Leandro Leonardo, cadê você? Lá pro meu amigão, o Alexandre Souza, um abraço. Um abraço pro Sadia, Dona Almira, lá em Campestre da Serra. Também a Vitória, a Valentina, a Nathalie, a Mayara, a Nathiele. Um abraço pra vocês, gente. Obrigado pela companhia. Tudo de bom. Vou fechando o nosso Em Alta de hoje para Trilegal, Tia Personalize Ambientes e também Supermercado Ventura. Na sequência fica com o Entardecer Gaúcho na apresentação de Mário Lames. Um abraço pro meu amigo Brunão lá na sintonia. Valeu, gente. Fechando por um sorriso lindo e rainha musical conveniência. Tchau, tchau. Abraço pra todo mundo. Amanhã a gente se encontra a partir das 2. Aqui no Em Alta. Paz e bem.

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1: 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Um homem de 62 anos ficou ferido após ser prensado por uma placa de cimento durante uma obra no bairro América, em Farroupilha. O caso ocorreu na manhã desta quarta, por volta das 10 horas. A estrutura, com cerca de 1.600 quilos, se soltou e atingiu a vítima, que acabou pressionada contra um barranco. Segundo o Corpo de Bombeiros, o homem estava consciente no momento do atendimento, mas relatava fortes dores na região abdominal e apresentava ferimentos nos dois braços. Ele recebeu atendimento pré-hospitalar no local, com imobilização realizada pela equipe de socorro. O Supremo Tribunal Federal começou a julgar nesta quarta-feira ações que tratam das regras de distribuição entre os estados e municípios dos recursos resultantes da produção do petróleo. O julgamento teve início com a apresentação do relatório da ministra Carmen Lúcia, que há 13 anos proferiu decisão individual que suspendeu a legislação em debate. A determinação da relatora nos processos impediu a aplicação imediata das regras de partilha. Nesta etapa, a ministra apresenta um resumo da tramitação das ações. Na sequência, participantes do processo farão as sustentações orais. 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A Agência Federal de Direitos Civis dos Estados Unidos entrou com uma ação contra o The New York Times por suposta discriminação contra um funcionário que não foi promovido. Segundo o processo apresentado na terça-feira, o jornal teria deixado de promover o homem para favorecer uma mulher menos qualificada, com o objetivo de cumprir metas de diversidade. A Comissão de Igualdade de Oportunidades de Emprego moveu a ação em nome de um editor do jornal. Ele afirma ter sido vítima de discriminação de gênero e raça ao não conseguir a vaga de editor adjunto de imóveis em 2025. 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
4: 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A hora certa.
5: 4 horas, 4 minutos.
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amigos, muito boa tarde. 4:07, 27 graus a temperatura nesse dia 6 de maio de 2026. Estamos hoje numa quarta-feira com sol, graças a Deus, mais um dia de sol aqui na terra da vacaria. Vamos até logo para o seu Ronaldo Pontel. E agora o nosso convite, os senhores, aí nos prestigiar com a sintonia, porque só muda o tranco por aqui, né? 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Agradecemos também as demais empresas que apoiam a gente aqui com a hora certa e com a temperatura, ajudando a manter nosso entardecer gaúcho de segunda a sextas-feiras, das 16h até as 19h, das 16h às 19h. E não podemos negar a raça, vamos carregando ficha aí.

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ele é o baitaca, galponeiro e aforreado, hein, senhor Luiz Antônio? O que que achou? Eu vimos aí também o Gildinho, não nego a raça. Agora vai chegar uma dos queros aqui, me chama que eu vou. Alô, Mourinho. Mourinho disse que o Grêmio meteu 3-0 ontem, pegou uns meio mango aí, é o que acontece, né? Um abraço pro Mourinho, pedreiro aí, pro Rogerinho e pros demais pedreiros que estão na companhia, né, gente? É só chamar que eu vou, né, Mourinho?

0: aí, né, com os Queros, me chama que eu vou aqui no nosso entardecer gaúcho. Era muito criativo esse nosso gringo, velho, hein? Qualquer um quezinho, ele fazia uma letra e já largava um balancinho gostoso pra gente ouvir pra dançar também, né? 4h21, estamos a 27 graus de temperatura. Vamos fazer o primeiro cheizinho, bem curtinho, já voltamos.
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2: 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A hora certa.
0: A hora de agora, 4h22.
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0: 27 graus.
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4 da tarde, mais 25 minutos de cachorro. Ronaldo nos trouxe aqui uma maçãzinha, uma banana, inclusive a faca de maçã. Diz que dá pra comer maçã com casca, mas aqui não tem no estúdio pra me lavar a maçã aqui, né? Aí a gente tem que ter uma faquinha pra descascar aí, né? Maçã é muito bom pra garganta, né? O Raul Vieira, o barbudo, né? No rodeio, quando a gente tá trabalhando por lá, ele sempre me leva a maçã. A maçã lubrifica a garganta, mas pode prosear o dia inteiro aqui, não tem pra louco, né? Grande Raul Vieira, né? O barbudo é taura. E agora o pessoal trouxeram aqui pela corrida ali, o pessoal pra correr e tal, trouxeram banana aí e maçã. Daí durante a semana estamos aí no trato, né? É só na maçã e só na banana. Um abraço aí pro Daniel Borges, Esmeralda, oferecendo pessoal lá pra Santa Cecília pro ex-amor dele, né? É, vou trazer um dos monarcas aí, fim de tarde pra você, viu, Daniel? Quem mais tá com a gente aqui? Deixa eu abrir aqui onde é que tá aqui. Boa tarde. Boa tarde, Mar. Gostaria de ouvir uma música do Oswaldir e Carlos Magrão. Qualquer uma, obrigado. Nossa amiga Vera Lisboa. Ô, Verinha, um abraço. Nossa costureira, Vera Lisboa. Um abraço para ela e para as demais costureiras. A tia Nega também é costureira dos Pampas. Alô, tia Nega, como é que tá a lida aí? Não dá para afrouxar, né? Vou meter a agulha aí, né? É, não dá para brincar. Todas as costureiras que acompanham a gente. E lá na Caxias do Sul, a dona Isa. Ô, dona Isa, não escreveu mais nada? Como é que estamos aí? Eu acho que ela abandonou. Se eu me aposentar, acho que vou largar essa máquina, velho. Não sei se vai largar. Se fosse ela, não largava. Tem que ter um entretimentozinho, né? Tem que ter, nem que se incomode um pouco, né? Andou fazendo umas costuras lá, depois o pessoal ficava de vir buscar, não vinha, e outros vinham pegar e ficava de acertada ali uns dias e não acertava. Ela foi se desanimando, né? Também, sinceramente, né? Trabalhar de graça não dá, né? Porque trabalhar sem receber, não aguento trabalhar de graça. Pessoal, são provalecidos, né, que você viu? Uma senhora aí com quase 80 anos faz ali a costura, claro que faz bem pra ela, né? Se manter com a mente ativa e tudo, mas não precisa se provalecer assim, né? Sinceramente, né? O povo não tem quem lida, né? Eu não sei o que tá acontecendo, mas dos anos pra cá, as coisas estão virando uma coisa, acabando com o homem não tem mais palavra, tá virando uma coisa, promete as coisas, já não cumpre. Ai, variedade do céu. Nós somos mais antigos um pouco, e a gente estranha, né? A gente estranha esse processo aí, que tá mudando muito rápido, né? Tá mudando demais. Quero ver Oswaldir e Carlos Magrão. Deixa eu colocar o Oswaldir e Carlos Magrão. Hoje é quarta-feira. Isso aqui é do Teixeirinha. Ficou bonito com Oswaldir e Carlos Magrão. Alô, Veró. Aí, Verinha, escuta aí, ó.

para um fim de tarde, né? Cara matando e colocando as ideias em ordem, né? Coisa boa com os monarcas aí. Ouvimos também Oswaldir e Carlos Magrão, Espero Ser Feliz. Trabalho do tio Teixeirinha, né? A voz do Oswaldir e Carlos Magrão. Ficou bonito demais aí. Vamos mandar um abraço aí pro Magrão da Esquina, né? Vamos que comanda ali. Agora ele tem a Panvel na frente, tem o supermercado na outra esquina, mas tá poderoso, né? Lá no mercado ele nem atravessa a rua, ele só dá um grito na janela, o pessoal já alcança o que precisa, só bifezinho milanesa, né? Só coisinha boa, né? Guisadinho de primeira, é nojento, né? O homem é nojento. E um abraço aí pro João Carlos Nery, tem seu escritório contábil bem em frente ali o falecido Clube Guarani, né? Agora não é mais Clube Guarani, mas enfim, ficou. O falecido. Bah, rapaz, tava pensando agora quando o Magrão tava aqui me ligando. Nós tinha o Clube Guarani, tinha Jockey Club, tinha esse, tinha aquele. CTG Sentinela da Querência e foi acabando, né? É, agora não tem mais, né? Clube do Comércio. Uma vez quando era de madeira o Guarani, aqui onde é a Caixa Econômica Federal, até Antônio Marcos, né? Famoso Antônio Marcos, na época veio cantar ali. Agora não temos mais clube, tá indo tudo água abaixo. Que coisa, hein, João Nery? Nós temos uns dias mais de vida, tivemos a oportunidade de ver os clubes de Vacaria, que era coisa linda, né? Coisa muito linda. Faziam aqueles bailes de gala, aquelas coisas. Agora, fazer o quê? Ficou só na saudade.

0: Que ritmo gostoso colocava esses meninos, hein? Albino Manique, o Francisco Castilho, a turma aí, vou te contar, né? Balancinho bem gostoso, não é essa bateção de coisa, hein? Hoje, como é que se diz, os grupos mais novos aí criam esse ritmo aí de um pop rock misturado, né? Mas o ritmo dos mirins é uma loucura, né? Olha a vaneirinha dessa aí, fica um capricho, né? Parece que chega a chacoalhar o chiru, que coisa, mas boa. 20 minutos faltando para as 5, estamos a 27 graus de temperatura. É um recheiozinho bem curtinho, já voltamos.
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1: 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A hora certa.
2: 4:41.
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2: 27 graus.
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Amigos, faltam 16 minutos aí para as 5 da tarde. Eu falei em 27 graus de temperatura, então eu falei certo, né? Eu troco a hora para a temperatura normal, né? O Ronaldo me trouxe uma maçã aqui para mim, mais uma banana, coisa, já me emociona aqui, né? Eu nunca... É um lanche aí para tarde com fruta faz bem, né? É, o gringo é gente boa. Vai sair de férias nesses dias, Ronaldo, não sei que dia, mas vai sair aí. Vai pros mundos aí, vai pros mundos. 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Mandar um abraço aí. Mandar um abraço aqui para minha parente Claudete. A Claudete e o seu Cris, painha. Alô, seu Cris. Época de pinhão agora, né? Agora é boa, hein? Acho que ele gosta com café preto. Eu já tenho que ter um vinhozinho. Eu não sou muito chegado em café, viu, parente? Um abração aí. Estão ligados com a gente sempre, né? Muito obrigado aí pelo carinho. Quantos parentes, os amigos tiver nos ouvindo, estamos garantidos aí, né? É, se os parentes me abandonar, eu tô ferrado aí. Viu, querido velho mago? Se ele me abandona aí. Vamos ver quem mais chega aqui com a gente. Seu Mário, buenas tardes. Toca aí, buenas tardes, tio Mário. Onde é que tá aqui? Toca. Toca pra nós aí, o Porca Velho, uma gineteada aí. O que achou? Vamos tocar uma gineteada. Acho que essa aqui é antiga do Porca Velho, como que fala em gineteada. Mas vou tocar aqui. E vou tocar de vereda também, não é depois. Um abraço aí do Zé Pelissari, de São Marcos. Um abraço, meu velho. Um frouxo aí. São Marcos é uma terra muito linda, né? Eu acho bonito São Marcos. Pessoal ali de São Marcos, um abraço aí. Tem o João Bonito em São Marcos também, que me escuta há muitos anos, meu amigo, hein? De vez em quando ele... Eu não sei se ele já está sendo governado de novo, né? De vez em quando é liberado o celular para ele ligar aí. Ele liga, manda uma mensagem. Agora faz dias que não comparece, não sei. Tá catando pinhão em alguma grota aí. Mário, aqui é Salete, um abraço para você. Obrigado aí por estar tocando. Eu queria ouvir o César Oliveira, Rogério Melo, aquele do... Lá do roubo da gaita lá. Toca aí, tô eu e a dona Genesi e a dona Tânia, minha sogra, estamos de mano aqui. Lidando com os capeletes, louco que esfria, com umas sopas caprichadas. Olha aí, que coisa linda. Bobas, esse miudinho aí dá um trabalho danado, hein? Nossa senhora, rapaz, que capricho. Tem meu parente, o Oscar Franciscão e a tia Fátima na Lagoa Vermelha também que faz esse tipo aí, ó. Bem miudinho assim, bem caprichadinho. Que rapaz, a galinha velha daquela de terreiro, né? Aquela que solta aquele brodo velho caprichado. Qualquer um vinhozinho tinto, o queijo raladinho bem forte. É, não precisa muita coisa também. Pra que luxo, né? Rapaz.

É, se encontrar, devolva a gaita velha. Como é que a gente vai fazer os fandangos, né? Não tem jeito. Porca Velha teve por aqui com o Gineteado e o César Oliveira e o Rogério Melo aí, o roubo da gaita velha. Agora faltando 7 minutos aí para as 5, daqui a pouco temos a rede de notícia aqui, né? 26 graus está a temperatura, tem sol aqui nessa tarde de quarta-feira, 6 de maio. Vamos trazer mais um para nós esperar aqui a rede de notícia e voltamos logo em seguida aí para a sequência do Entardecer Gaúcho com os senhores. Um valseadinho aqui que é para colocar as ideias em ordem.

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1: 5 horas. 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Vamos às informações da central de conteúdo da tua rádio.
2: Em Marau, destaque para a aprovação na Câmara de Vereadores de projeto de lei que autoriza o repasse de recursos para o Hospital Cristo Redentor para a manutenção dos leitos da UTI. A proposta foi aprovada por unanimidade e prevê um investimento de cerca de R$1,5 milhão de reais, dividido em 12 parcelas mensais. O objetivo é garantir o funcionamento contínuo da unidade, incluindo o custeio de equipes, insumos e estrutura. A medida busca assegurar o atendimento a pacientes em estado grave e reduzir a necessidade de transferências para outros municípios. A UTI do hospital foi inaugurada em fevereiro desse ano e conta com 10 leitos. O projeto aguarda agora a sanção do Poder Executivo. Da tua rádio Alvorada de Marau, Ana Lúcia Jacomini.
3: A Brigada Militar de Lagoa Vermelha oficializou a troca de comando da segunda companhia, vinculada ao 10º Batalhão. Capitão Marcos Guarda, que esteve à frente da unidade por cerca de 2 anos, deixa a função a pedido para assumir um novo cargo em Carazinho. Em seu lugar, assume o comando o capitão Robson Gasparini da Silva, recém-formado pela última turma de oficiais da corporação, concluída em abril desse ano. A apresentação oficial ocorreu durante a entrevista à tua Rádio Cacique, onde os dois oficiais conversaram com a comunidade sobre a transição e os planos para a segurança pública regional. Da tua Rádio Cacique de Lagoa Vermelha, Daniel Carvalho.
4: A Brigada Militar deflagrou a Operação Força Verde, ação voltada à fiscalização de empreendimentos potencialmente poluidores com foco em estabelecimentos de triagem e comércio de materiais recicláveis, oficinas mecânicas, oficinas de chapeação e lavagens de veículos. A operação ocorreu de forma simultânea nos municípios de Passo Fundo, Iraí, Erechim, Gaurama, Viadutos e Cruz Alta. Ao todo, foram fiscalizados 14 empreendimentos, abordadas 73 pessoas e confeccionados 11 boletins de ocorrência policial. Da Torrádio Cristal de Soledade, Glauber Silveira.
5: A Liga Feminina de Combate ao Câncer de Vacaria completa 64 anos de atuação no município neste mês de maio e segue mobilizada para manter o atendimento a cerca de 130 pacientes. Além de arrecadar recursos para medicamentos, doações de leite, alimentos e itens de higiene, a Liga também realiza empréstimos de cadeiras de rodas, andadores, camas hospitalares, perucas e concentradores de oxigênio, atendendo não apenas pacientes cadastrados, mas também outras pessoas da comunidade que necessitam de apoio. Como comemoração, a entidade realizará um chá destinado a toda a comunidade no dia 31 de maio. Da tua Rádio Fátima de Vacaria, Luiz Barreto.
6: Na microrregião de Veranópolis, em Vila Flores, um levantamento referente aos meses de março e abril acendeu alerta na área da saúde. Ao todo, foram registradas 231 faltas em consultas e procedimentos na rede pública do município. O maior número de ausências foi em atendimentos clínico geral, com 75 registros. Na sequência, aparecem ginecologia com 46 faltas e odontologia com 31. A fisioterapia também chama atenção, com 20 pacientes que não compareceram. Outras especialidades, como nutrição, acupuntura, pediatria, cardiologia e psiquiatria também apresentam faltas, mesmo em menor número. De acordo com a administração municipal, o não comparecimento sem aviso prévio prejudica o atendimento e também impede que outras pessoas utilizem as vagas disponíveis. Da tua Rádio Veranense de Veranópolis, Alessandra Bernardi.
7: O projeto de duplicação do contorno norte de Caxias do Sul na RS-122 foi destacado pelo diretor-presidente da CSG, Ricardo Pérez, concessionária que responde pela região serrana pelo Vale do Caí. Ele se manifestou no espaço de visita ilustre, no início da sessão ordinária desta quarta-feira, em plenário. Já iniciadas, as obras prevêem ampliações em 10,6 quilômetros. De acordo com o dirigente, no perímetro de aumento dos trechos, haverá vias marginais, calçadas, 2 viadutos, 1 ponte, 3 passarelas, 8 pontos de ônibus e 9 interseções. informou que, em números totais, serão 230 milhões de reais de investimento, com previsão de entrega em janeiro do ano que vem e geração de 250 empregos temporários. Ricardo também informou que a CSG é responsável pela administração, manutenção e operação de mais de 270 quilômetros de rodovias no Vale do Caí e na Serra Gaúcha. A concessionária é tida como pioneira no Brasil ao utilizar na totalidade o sistema de pedágio eletrônico Free Flow em suas praças. Da tua Rádio São Francisco de Caxias do Sul, Luan Varela.
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4: 5:07.
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8: 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E a temperatura?
4: 26 graus.
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Após as informações aí da rede, estamos de volta, 5:10. 26 graus de temperatura, tem sol. Como disse o senhor Luiz Antônio, tem uns rabos de galo. Acho que de amanhã em diante entorta a coisa aí. Acho que amanhã já vem mais chuva de novo. Esses rabos de galo realmente, né? Indica, acho que vamos ter mais chuva aí. 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Tá lá o seu Neri, a Fabiane e a Márcia para atender você e o Marronzinho, o Júlio aí para fazer entrega, né? O seu Neri gosta muito de um vinhozinho rosé. Tem que levar um vinho rosé lá para o seu Neri. Vamos fazer um câmbio, hein, Neri? Leva o vinho e você entra com os pinhão aí, né? Grande Neri, né? Tá, hora, velho. Um abraço aí. Quero ver mais quem está com a gente. Não toquei ainda. Vou ter que tocar aqui a Morena Luxuosa, com Porca Velha, pra minha amiga Doroti Barbosa. Alô, Doroti. Boa tarde e obrigado aí pela companhia, né? Tá integrada com a gente aí. Ela gosta, Morena Luxuosa, do Porca Velha. Vamos mandar pra quem mais? Meu amigo Fernando Roveda, no Montes Capões. Como é que tá os ares aí, seu Fernando Roveda? Tudo na paz? É, um abração aí. Vou trazer em seguida da Morena Luxuosa, vou trazer aqui o Amigos do Tempo Antigo. Esse é pedido aí a pedido do Paulão e a meu pedido também, né? Oferecer pro meu amigaço Gilberto Ferreira. Diz o Paulão que diz que ele que comanda o negócio da cachoeira. Ele é antes da cachoeira, na Capela do Rosário. E o Tadeu do Mato e da Santa Luzia após, é, Paulão? Tadeu do Mato também é meu amigo, é um Taura, né? Hoje vai ser uma loucura. Se vierem fumaça aí na região do Rosário, o seu Gilberto Ferreira tá moquendo a costelinha aí, viu? Não se preocupa, Tadeu, parece que vai lá ajudar ele a fazer essa lida aí. O homem tá de aniversário hoje. Felicidades aí, seu Gilberto Ferreira. Deus dê muita saúde, muita paz, né? Esse dia me trouxe uns pinhão, velho, graúdo aqui, mas, como você disse, foi juntado e contado a dedo aí, porque era uns pinhão louco de especial, né? Tô bolhando lá, Gilberto. Um abraço. Felicidades aí, né? Muita saúde, muita paz. O restante, aí você corre atrás, né? Grande Gilberto Ferreira. Ele é faceiro, esse bicho velho que nunca vi, né? Um grande abraço aí. Obrigado aí pela companhia, que a mãe de Fátima estenda seu manto sagrado a ele, dando muita luz, muita proteção e principalmente saúde. O restante, o cara se vira, né? Saúde que é o problema, porque essas caixinhas de remédios aí custam uma fortuna, né? Eu prefiro tomar graspa e vinho, graças a Deus não preciso beber, mas pra quem precisa, não tá fácil.

0: aqui, né? O Elton Saldanha e o Erlon Pericles com Amigos do Tempo Antigo. Tem o Porca Vé também, esteve por aqui com a Morena Luxosa. E essa aí o Paulão ofereceu, a hora que eu vi a mensagem aqui incompleta, né, seu Paulão? Um alô também pro Flavi, é isso? Flavi também tá na escuta, na Várzea dos Antunes. Lá onde tem o Tchunica, que é amigo do Paulão aí, né? O Tchunica. E a turma da Várzea dos Antunes, um abraço aí, então, em nome do Paulo. E lá pro Flavi também. Vamos fazer um recheiozinho? 5:21, 25 graus está a temperatura.
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0: 5:21.

0: 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E a temperatura?
1: 25 graus aqui nos estúdios da tua Rádio Fátima.
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aí, amigo, 5:25 e a temperatura também é 25 graus, viu? 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Ali o pessoal tá um traquejado, um capricho. Deixa eu trazer aqui um chimarrendo com Teixeirinha pro meu amigo Escudeiro, né? Escudeiro lá do município de Ipê. Um abraço aí, Escudeiro. Obrigado aí pela companhia. Essa do chimarrão também oferecer para o seu Assis e o seu Lucas lá em Laje, Santa Catarina. Estão de mana com a gente aí, né? Pois vai sair um outro Sidney Lima daqui a pouco aí, né? Toca o Sidney Lima aí pra mim, Timar. Ele gosta, é fã do Sidney Lima.

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4: Participação de luto e convite para enterro. A Lovato Premium Service, juntamente com os familiares, participa o falecimento de Alessandro Barbosa de Souza, Barbosa, com 45 anos. Pai, Jorge Quadros de Souza, em memória. Mãe, Clorecide Fátima Barbosa de Souza. Esposa, Elisandra Rodrigues Figueira. Filhos, Larissa, Evelyn, Rissan, Renan, Iago, Alexandre Arthur, Agatha Elisa. Irmãos, Elisandra e Elisandro. Cunhados, sobrinhos, amigos e demais familiares, ao participarem do falecimento de seu ente querido, convidam amigos e pessoas a seu convívio para participarem das homenagens que estão sendo prestadas na Funerária Lovato, Sala 3. As cerimônias religiosas, despedida e último adeus, terão início às 8 horas da manhã do dia 7 de maio. Em seguida, o cortejo fúnebre seguirá para o cemitério São Francisco, onde será realizado o sepultamento. Antecipam agradecimentos à Funerária Lovato, havendo um lugar de memórias, participou o falecimento de Alessandro Barbosa de Souza, Barbosa, com 45 anos. Atenção para a falta de energia elétrica amanhã no município de Vacaria, das 7h20 da manhã às 2h20 da tarde, bairro Vitória, Rua Presidente Kennedy, 1480-1970, Rua Natal, 224-537, Rua Marechal Rondon, número 86-176, Rua Benjamin Constante, número 24-403, Rua Vicente Celestino, número 81-275, Rua Tomé de Souza, número 214-552, Rua Noel Rosa, 15-46, Rua Valdemar Marco Antônio, do número 304, Rua Oswaldo Cruz, número 251-287, Rua Farrapos, 219-390, Rua Euclides Vieira, número 14-1087, Rua Getúlio Vargas, número 20. Bairro Gaspareto, Rua Natal, do número 541-609, Rua Tomé de Souza, número 570-752, Rua Essa de Queiroz, número 8-160, Rua Teodoro Ribeiro da Silva, número 97. Bairro Glória, Rua Plínio Salgado, 333-738 e Rua Presidente Kennedy, 1600, das 7h20 da manhã às 2h20 da tarde. Convite para a festa. A comunidade de São Manuel convida a todos para participarem de um jantar dançante que acontecerá no dia 16 de maio no Salão da Comunidade de São Manuel. A programação inicia às 7h30 da noite. Será servido churrasco, galeto, linguiça campeira, saladas, farofa, pães e tortéis. E para beber será servido vinho. O jantar dançante será animado pelo grupo Os Quatro Galdérios. Haverá segurança no local. O evento conta com o apoio de Reiter Implementos Agrícolas, Invocar Multimarcas, Mecânica e Autopeças Bisotto e Point Car. Desde já, agradecem a presença de todos. 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
9: 5 horas, 36 minutos.
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13: 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E a temperatura?
9: 24 graus em Vacaria.
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amigos, agora estão faltando 21 minutos para as 18. Temperatura em 24 graus. 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Mandar um chasque pro Boqueirão lá na Lagoa Vermelha. Alô, meu amigo João Ribeiro Antunes. O velho gosta de um fandango também, né? Abraço pra você e a família toda aí. Como é que é o João Augusto? 3 aninhos completando. Vai ser futuro gaiteiro aí, tá certo, né? Um abraço, dona Genesi, pra Jerry, todo o pessoal da casa aí. Obrigado aí pela companhia, João. Vou trazer uma dos mirins aqui pra você. Foi um dos mirins que nunca vi. Vamos ver quem mais tá com a gente aqui. Buenas, tio Mário. Aqui é o Vilso de IP. Estamos sempre na escuta aí. Toca pra nós um Francisco Vargas aí, tio Mário. Vamos tocar aqui. Ah, Vilso, um abraço aí. Dona Glória, muito boa tarde. Obrigado aí pela companhia. Como é que é oferecer pro João Pedro, meu cunhado, mano? Tá fazendo uma lida de carpinteiro aqui. Agora, enquanto tomo o café da tarde aí, acho que depois do café da tarde encerra o serviço por hoje. Ah, mas chega, né? Estão querendo que nós trabalhe 3 dias por semana, agora o homem já tá fechando, ó. Já os 3 dias dele já deu, né? Segunda, terça e quarta, sinceramente, viu? Nossa senhora, já pensou, eu quero trabalhar como esses caras querem. É que eles políticos aí vão um dia por semana, né? É, vai um dia por semana, vão lá, não precisa fazer muita coisa, não tem que dar explicação pra nada, né? Só recebe os pilhas e é nós que pagamos, né? São nossos funcionários, mas não obedece, né? Trabalha um dia por semana, só viajam, só falam coisas que não tem fundamento, né? Começa aqui e vai embora, por toda parte assim. É, quando é a favor deles, é bem ligeirinho, mas quando é pra ajudar a população, vou te contar como demora, né? Faz aquelas reuniões, daí não dá, tem que fazer uma extra e vai embora. E demora, que nunca vi, é tudo igual. Só troca o endereço, mas tudo igual. Não tem quem lida que essa gente tem. Vamos começar com os mirins, então. Deixa eu trazer uma vaneirinha. Tem aqui uma vaneirinha do namoro com os mirins. E aí eu vou achar o Francisco Vargas para nós largar de vereda aí. 18 faltando para as 18.

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Bugre, Sidney Lima aqui com Ternura dos Teus Olhos. Por aqui o Francisco Vargas, Coisas Que Eu Gosto. E os mirins com a Vaneirinha do Namoro. Isso aqui do Porca Véia vai especial pro Lucas, meu amigo Lucas Ribeiro aí de Montes Capões. Ontem não deu tempo, Lucas, mas hoje tá aí. O Porca Véia, o cavalo tostado, tratado no milho e ferrado nas quatro patas. Quem que me achou? Rumo a Montes Capões.

Aí, né, cavalo tostado com porca véia aqui no nosso entardecer gaúcho. 7 minutos faltando para as 18. 7 também para o espaço da oração da Ave Maria. Hoje vou trazer o Flávio Costa. Alô, Flavinho Costa, o homem aí na Esmeralda. O trovador oficial aí do CTG Pelego Preto, né, patroa Marlene? Estamos com 24 graus de temperatura. 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
1: É a hora do silêncio. O dia declina no horizonte. A natureza se recolhe. O Senhor glorificado resplandece no coração de toda criatura. 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
2: Rainha do céu, alegrai-vos, aleluia. Pois o Senhor que merecestes trazer em vosso seio, aleluia. Ressuscitou como disse, aleluia. Rogai a Deus por nós, aleluia. Alegrai-vos e exultai, ó Virgem Maria, aleluia, porque o Senhor ressuscitou verdadeiramente, aleluia.

0: Oremos. Ó Deus, que pela ressurreição de vosso Filho, nosso Senhor Jesus Cristo, fizestes brilhar no mundo a alegria, fazei que, pela intercessão da Virgem Maria, sua mãe, cheguemos às alegrias da vida eterna. Por nosso Senhor Jesus Cristo, vosso Filho. Amém.
1: Queridos irmãos e queridas irmãs, no Evangelho de hoje, em João 15, 1 a 8, Jesus nos revela um segredo essencial da vida: permanecer nele. Ele é a videira, nós somos os ramos. Não se trata de fazer muito, mas de estar profundamente unidos, porque é dessa união silenciosa e fiel que nasce o fruto da videira, o amor que transforma, a paz que se sustenta, a esperança que não desiste. Quando nos afastamos da fonte, a vida se torna árida. Mas quando permanecemos em Cristo, até os momentos difíceis se tornam fecundos. Hoje somos convidados a voltar ao essencial: permanecer. Permanecer no amor, na confiança e na escuta. Porque quem permanece em Deus cresce, floresce e se transforma. Eu sou a videira e meu Pai é o agricultor. O grande desafio é que deis muitos frutos e vos torneis meus discípulos. São José, em nome da Santíssima Trindade, abençoai-nos e defendei-nos. Ide à nossa frente para nos guiar, atrás de nós para nos proteger e ao nosso lado para nos amparar. Com a vossa súplica, ajudai-nos a sermos perseverantes na fé e no compromisso com o Evangelho, fazendo sempre o bem, para assim alcançarmos, com a graça de Deus, a glória eterna. Amém. Que o Senhor Todo-Poderoso nos abençoe, em nome do Pai, do Filho e do Espírito Santo. Amém. Uma boa noite e um bom descanso a todos.
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6: 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E a hora?
7: 18 horas, mais 5 minutos.
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11: 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E a temperatura?
7: 24 graus em Vacaria.
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Amigos, 18 horas mais 9 minutos. 24 graus está a temperatura. Já à noite, né? Noite, agora estamos aí do outono e inverno. Passou de 5:30 ali, vai. Solzinho vai sumindo e a noite vem chegando, né? É o início de noite de 6 de maio, quarta-feira. 24 graus está de bom tamanho, né? Está de bom tamanho. 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Telefone de comunicação de GZ Bombas Diesel, que autoriza a gente seguir aí com a parte musical do nosso Entardecer Gaúcho. 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Vamos em frente. Chega aí, José Cláudio Machado. Depois eu vou trazer um popurri aí, uma homenagem do Cordiona para diversos músicos nossos aqui do Rio Grande.

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0: Cordiona, né? É uma homenagem aí aos grandes músicos, né? Na voz do Valdemar e o Amário Pérez, é uma fera esse filme, né? Meu Deus do céu, tá aí, Grupo Cordiona, né? E tivemos também Defumando a Ausência aqui com o José Cláudio Machado. Como é que estamos? 18h24 e a temperatura é de 23. Vamos fazer um recheiozinho e convocar a Kátia Valente para nos trazer a previsão do tempo.
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2: 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E a hora?
0: 18h24.

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1: 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E a temperatura?
2: 23 graus aqui na Moreira Paz.
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2: Agora 18 horas mais 28 minutos. Estamos a 23 graus de temperatura. É aqui Dona Cátia Valente nos trazer a previsão do tempo por ordem de calço bem calçados. 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
5: Olá, amigos e caros ouvintes. Na quinta-feira, nós vamos ter o avanço de uma frente fria que traz chuvas e temporais para grande parte do Rio Grande do Sul. Mas aqui na região, ainda vamos ter uma quinta-feira com o tempo firme predominando. É mais para a noite de quinta para sexta-feira que as instabilidades associadas à frente fria chegam. E aí, quando chegam, chegam trazendo chuvas e temporais. Então, a sexta-feira, muita atenção para essa condição de temporais por aqui. Com relação às temperaturas, aqui quinta-feira segue quente, com máximas variando de 22 a 24 graus. E aí sim, na sexta-feira, com a entrada da chuva, as temperaturas já diminuem bastante por aqui. Ao longo da tarde da sexta-feira, tem bastante nebulosidade, chuvas, possibilidade também de temporais isolados e máximas que não devem passar dos 18 a 19 graus. Com a previsão do tempo, Kátia Valente.

previsão do tempo. Então já sexta-feira muda de novo, né? Quinta-noite para sexta já muda. 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Vamos em frente aqui, 18h32. Nossa, aqui tá passando ligeirinho. Do Chiquito e Bordoneio. Um abraço aí, seu João Carlos. Obrigado. Tá chegando o domador e gaiteiro, hein? Você é metido a domador, não, dona Sandra? E o homem foi juntar uns pinhão e uma lenha. Olha, daqui uns dias começa a chover de novo aí. E sem lenha não dá pra aguentar aí, hein?

0: Tá aí com buenas e me espalha aqui no Entardecer Gaúcho, nos tempos de ferro e fogo. E Chiquito e Bordonei teve por aqui com o domador e gaiteiro. Agora estão faltando 21 minutos para as 19. Vamos fazer o último recheio? Depois mais uns gaitaços, porque a voz do Brasil nos espera.
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3: 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E a hora?
0: Na tua Rádio Fátima, 18 horas mais 40 minutos.
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3: 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E a temperatura?
0: 23 graus aqui na Moreira Paz.
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0: 17 minutos faltando para 19. Tá em 23 graus, dona Lúcia, temperatura, tá bom, né? Tá especial. 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Buenas aí, seu João Pedro. Vai sair aqui o César Oliveira, seu pedido aí, como é que é? O tio Mário toca aquele de cola atada aí para nós. Vou oferecer pro senhor aí. Um abraço aí pro seu Osmarino, lá na Caxias do Sul, que tá ligado com a gente, e a dona Daniela, né? São nossos companheiros aí de Entardecer Gaúcho de todas as tardes. Obrigado aí pela companhia, pela parceria no mate, né? Pela parceria no mate. Chega aí seu César Oliveira, que tá, o relógio tá apurando aí, tá nos mandando embora.
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2: Mas só se for de cola atada, né?
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1: Principalmente na fronteira do nosso

0: na mão.
1: Tá aí os bateadores, né? De freio e pelego na mão. Reta final, meu companheiro. Vamos embora, né? Obrigado a quem participou com a gente, quem só nos ouviu aí. Sempre o nosso agradecimento e a escusa da gente, né? Sempre tem que estar pedindo, porque o cara não consegue acontentar todo mundo. É impossível, né? Fica devendo alguma coisa sempre aí. Mas muito obrigado aí pela parceria e mais um Entardecer Gaúcho. A gente adora, chega aí fazer um costadinho pro velho aí, né? Reta final, mas temos que agradecer aí quem nos mantém aqui também, né? 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Obrigado às demais empresas que apoiam o seu humilde peão aqui, com a hora certa e com a temperatura. É triste quando a saudade bate, hein? É, e quando ela cruza na casa da gente, ela arranca do fundo da alma, coisa que a gente nem lembra mais.

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6: Data

0: Motorista.
1: Um teste teórico gratuito para tirar a CNH, brasileiros economizaram 1 bilhão e 800 milhões de reais desde dezembro do ano passado.
0: E a partir de agora, alunos poderão buscar instrutores e autoescolas pela localização em aplicativo. Cleide Lopes.
2: A nova jornada do instrutor também permite ao candidato entrar em contato direto com profissionais autônomos.
1: Você vai ouvir também segurança na Amazônia.
0: Crime organizado tem prejuízo de mais de 170 milhões de reais.
1: Operação Ágata tem foco em ações de combate ao garimpo ilegal, ao tráfico de drogas e a crimes ambientais.
0: E ainda, agricultores familiares podem renegociar dívidas com descontos de até 96%.
1: É o Desenrola Rural. Quem vai explicar pra gente como vai funcionar essa etapa do programa é Fernanda Machiavelli, ministra do Desenvolvimento Agrário e Agricultura Familiar.
0: Hoje, na apresentação da Voz do Brasil, Mariana Jungmann e Nazi Brum.
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0: O presidente Lula chega logo mais aos Estados Unidos.
1: Ele está indo se encontrar com o presidente Donald Trump para discutir temas estratégicos para os dois países.
0: E quem está lá na capital dos Estados Unidos acompanhando tudo é a repórter Luana Karen. Oi, Luana, boa noite.
3: Boa noite, Nazi e Mariana. Boa noite aos ouvintes da Voz do Brasil. O presidente Lula deve chegar a Washington, D.C. por volta das 8 da noite no horário local, 9 da noite aí no horário de Brasília. A previsão é que amanhã o presidente Lula se encontre com o presidente dos Estados Unidos, Donald Trump, na Casa Branca. A primeira vez que os dois presidentes se encontraram pessoalmente foi nos bastidores da Assembleia Geral das Nações Unidas, em Nova York, em setembro do ano passado. Já em outubro de 2025, Lula e Trump se encontraram em Kuala Lumpur, na Malásia, durante a Cúpula de Nações do Sudeste Asiático. Na oportunidade, os presidentes trataram da taxação aplicada pelos Estados Unidos aos produtos brasileiros. A reunião resultou da revogação dessa taxação. Nessa visita de agora, Lula e Trump terão uma reunião de trabalho e podem tratar de temas como minerais críticos, segurança nacional e comércio entre os países. Acompanham o presidente Lula nessa viagem aos Estados Unidos os ministros Mauro Vieira, das Relações Exteriores, Wellington César, da Justiça e Segurança Pública, Dário Durigan, da Fazenda, Márcio Elias Rosa, do Desenvolvimento, Indústria, Comércio e Serviços, e Alexandre Silveira, de Minas e Energia. Também integra a comitiva do presidente Lula o diretor-geral da Polícia Federal, Andrei Rodrigues. Nazi e Mariana.
1: Obrigada, Luana Lourenço, pelas informações ao vivo de Washington. Luana Karen, claro. Obrigada pela correção.
0: Esta semana, o governo do Brasil lançou o novo Desenrola Brasil e uma das frentes dele é a nova etapa do Desenrola Rural para renegociação de dívidas de pequenos produtores.
1: Nesse caso, o prazo de adesão vai até o fim do ano, com oferta de descontos, prazos estendidos para pagamento e outras medidas de apoio financeiro.
0: E hoje, com a gente aqui no estúdio da Voz do Brasil, a ministra do Desenvolvimento Agrário e Agricultura Familiar, Fernanda Machiavelli, vai explicar todas as novidades do programa de renegociação de dívidas. Boa noite, ministra.
4: Boa noite, Nazi. Uma satisfação estar aqui na Voz do Brasil.
0: Ministra, essa nova fase do Desenrola Rural amplia as possibilidades de renegociação das dívidas. O que essa etapa traz de novo para os agricultores familiares?
4: Nazi, após o lançamento do Desenrola Rural no ano passado, em 2025, e o grande sucesso que nós alcançamos, o entendimento foi que era necessário ainda manter o programa ativo. No ano passado, nós conseguimos, por meio do Desenrola Rural, regularizar a situação de mais de 500 mil agricultores familiares. Foram 23 bilhões renegociados, mais de 900 mil operações renegociadas que permitiram que 500 mil agricultores familiares voltassem a acessar o crédito, pudessem dormir tranquilos, tivessem a sua situação, seu nome limpo e sua situação financeira organizada. Agora, o Desenrola Rural, ele é reativado em condições ainda melhores. Em primeiro lugar, os agricultores familiares vão ter o prazo de até 20 de dezembro para fazer as suas renegociações. Além de conseguirem fazer essas renegociações com descontos que vão até 96% no caso dos assentados da reforma agrária, nós passamos a incluir situações que não estavam contempladas no Desenrola Rural na versão inicial. Quais foram essas situações? Assentados da reforma agrária que já contraíram dívida num programa antigo chamado Procera não tinham como fazer a renegociação dessas dívidas. Da mesma forma, os agricultores que contraíram Pronaf A, que é um Pronaf específico para assentados da reforma agrária, e esses créditos não tinham sido, vamos dizer assim, colocados na dívida ativa da União, eles também não conseguiam fazer sua renegociação. Agora nós resolvemos a situação desses grupos específicos e mantivemos as condições que já eram muito facilitadas de renegociação, dando mais prazo para os agricultores familiares poderem reorganizar as suas dívidas, fazerem seus pagamentos e ficarem com seus nomes limpos e suas noites tranquilas.
5: Ministra, a gente recebeu perguntas de alguns agricultores e a gente trouxe aqui para a senhora. O primeiro que eu vou chamar é o Adam Oliveira. Ele mandou essa pergunta aqui, ó.
6: Eu sou Adam de Oliveira Mendes Gomes, sou produtor da agricultura familiar da cidade de Formosa, Goiás. Ministra, como saber que minha dívida está contemplada?
4: Adam, primeira coisa, você vai ver onde você contraiu essa dívida. Se você fez uma operação de Pronaf nos bancos, você pode ir lá e fazer já a sua renegociação. Você quer tirar dúvidas? Se faz muito tempo, você já pode entrar no portal Regularize. É um portal da Procuradoria-Geral da Fazenda Nacional e todas as dívidas que já foram lançadas como dívida ativa da União ficam ali registradas. Então, esse é o caminho. São dois caminhos, portanto. Ou você vai no banco no qual você contraiu aquele financiamento, ou você pode checar no site da Procuradoria-Geral da Fazenda Nacional se a sua dívida já está inscrita na dívida ativa da União. Em ambos os casos, você pode fazer a renegociação.
0: Ministra, vamos só esclarecer, então, quais são os grupos contemplados e quais as características das dívidas que podem ser renegociadas?
4: Vamos. Então, o Desenrola Rural, ele beneficia todos os agricultores familiares nas suas várias modalidades. Se são assentados à reforma agrária, que contraíram o crédito que é fornecido pelo INCRA, que é o crédito instalação, nós vamos ter descontos de até 96%, se for o caso da habitação. São várias, ali eu posso, se for uma modalidade habitacional, o desconto é 96%, se for o apoio inicial, o desconto é de 90%, se for o fomento, o desconto vai ser de até 80%. Nesse caso, vai procurar as salas da cidadania do INCRA para fazer a negociação direto com o INCRA. Esse é o caso dos assentados à reforma agrária que contraíram o crédito instalação. Se foi uma dívida contraída pelos agricultores familiares em negociação direto com os bancos que operam fundos constitucionais, para facilitar, se pegou a dívida no Agroamigo, lá do Banco do Nordeste, se fez uma dívida de microcrédito com o Baza, você, ou com o Banco do Brasil, vai direto nas agências bancárias e vai fazer uma renegociação também com condições muito facilitadas. A gente está falando de 40 a 80% de desconto nessas dívidas que foram feitas com crédito, com fonte de fundos constitucionais.
5: Importante aqui, né, ministra? Só para a gente ressaltar que os agricultores, na hora de procurarem as agências bancárias, essas que você mencionou, ou qualquer outra que ele tenha contraído esse crédito, ele tem que lembrar desses valores, ele tem que ser firme ali na hora de negociar e dizer, olha, eu quero um desconto grande aí na minha dívida, né?
4: Isso, exatamente. Os montantes que estão definidos, os percentuais de desconto, estão no decreto do nosso presidente Lula, que estabeleceu esses percentuais. Então, está assegurado, se for uma dívida que foi contraída do Pronaf no âmbito do Pronaf B, que a gente chama que é o microcrédito rural, que são dívidas financiadas por fundos constitucionais, vai ter o desconto de 40% se for acima de 50 mil e 80% se for uma dívida de até 10 mil. E a parte boa, que acho que é importante dizer, é que a grande parte dos agricultores familiares que hoje estão inadimplentes tem débitos muito pequenos. 69% das dívidas são de até 10 mil reais. Até 50 mil reais são 90% dos agricultores familiares. Até 50 mil reais, 90% 5% dos agricultores familiares que estão com algum tipo de inadimplência. Então, são condições que vão, de fato, possibilitar que esse agricultor familiar se reorganize e possa voltar a acessar o crédito rural.
5: Ministra, a gente vai seguir com as perguntas dos ouvintes, porque eu tenho aqui o Thiago Silva, ele quer saber sobre a adesão. Vamos ouvir.
7: Ministra, boa noite. Meu nome é Thiago Silva, tenho 29 anos e sou criador de abelha. Sou apicultor. Moro em Tamandaré, Pernambuco, e queria saber como eu faço para acessar o programa.
4: Você quer saber como você faz para acessar o programa? Então, vamos lá. A gente tem que olhar qual foi o tipo de crédito que você acessou. Sem dúvida, vai ter sido PRONAF em alguma das modalidades. Ou então, se você não mencionou que é assentado, eu estou entendendo que não foi o crédito instalação. Nesse caso, se foi o PRONAF, pode ir numa agência bancária, naquele banco com o qual você contraiu o financiamento, para fazer essa renegociação. Se já tiver passado muito tempo e foi um crédito financiado pela União, essa dívida já vai estar inscrita na dívida ativa da União. E aí, a renegociação vai ser feita por meio do portal do regularize.pgfn.gov.br. Ah, mas eu tenho dificuldade, ministra. Eu não sei mexer naquele sistema, porque ele tem uma série de etapas. Os sindicatos rurais foram todos qualificados para darem esse amparo para os agricultores familiares que tiverem algum tipo de dificuldade de acessar diretamente o portal da Procuradoria-Geral da Fazenda Nacional. Então, você pode procurar também o seu sindicato para ter esse apoio no acesso a esse portal. Então, são esses os caminhos. Vamos de novo? Se você é assentado da reforma agrária, você vai lá no INCRA. Se você contraiu uma dívida com recursos do Tesouro Nacional, ou seja, já faz algum tempo, já faz mais tempo, você pode entrar já no portal do Regularize para achar o seu caso e fazer ali a renegociação. É bastante simples, mas se você tiver dificuldade, os sindicatos rurais estão prontos para te amparar. E, finalmente, se você contraiu um crédito num dos bancos que operam PRONAF, como o Banco do Brasil, por exemplo, a Caixa Econômica Federal ou os bancos dos bancos cooperados, né? Sicoob, Sicred, Cressol, você pode ir direto na agência e fazer a renegociação com o gerente do banco.
0: Ministra, a senhora citou aí na resposta para o Thiago o crédito instalação, que já liberou 155 milhões de reais para assentados à reforma agrária, investir em moradia e projetos produtivos. Como é que funciona essa linha?
4: Então, o crédito de instalação, ele é um crédito especial que é concedido para os assentados da reforma agrária quando eles acessam a terra pela primeira vez. Quando eles recebem a terra, nasce uma terra crua, uma terra nua. Então, o que a gente precisa? Primeira coisa é um apoio de R$8 mil para eles conseguirem se instalar. Depois, o desafio é a casa. Quando o presidente Lula assumiu, agora em 2023, o financiamento para casa era de R$23 mil. Hoje, nós ajustamos, Mariana, junto com os valores do Minha Casa Minha Vida, já estamos financiando até R$95 mil para a construção de casas nos assentamentos da reforma agrária. E nesse caso das casas, do crédito instalação, o desconto é de 96%. Ou seja, vai pegar esse valor de R$95 mil e vai ter esse desconto de 96%, pagando só 4% do valor ao longo do tempo, para que essa família tenha uma moradia digna no assentamento da reforma agrária. E, por fim, ainda tem uma modalidade que é o crédito fomento, que é para fomentar o primeiro processo produtivo. Ele é no valor de R$16 mil, que também apoia os assentados da reforma agrária a iniciar esse processo. Depois desse momento, então, o apoio inicial, né? Nós já financiamos, só para vocês terem uma noção, nessa modalidade ainda inicial que eu mencionei, já foram operados 2 bilhões de reais desde o início de 2023. Só nesse ano foram 450 milhões. Isso permitiu que nós beneficiássemos mais de 78 mil famílias que tiveram esse apoio para estruturar sua produção. E depois que eles têm esse apoio inicial, aí eles estão aptos a entrar no PRONAF e acessar o crédito bancarizado como agricultor familiar.
5: Muito bem, nós conversamos com a ministra do Desenvolvimento Agrário e Agricultura Familiar, Fernanda Machiavelli. Ministra, muito obrigada pela sua entrevista à Voz do Brasil, esclarecer todos esses detalhes do Desenrola Rural.
4: Muito obrigada, Mariana. Obrigada, Nazi. Quero mais uma vez dizer para os agricultores familiares que o governo do Brasil está ao lado de todos os trabalhadores rurais, todos vocês que acordam cedo, produzem o nosso alimento. Fiquem com a certeza de que nós estamos apoiando para que as suas... a sua situação financeira possa ser organizada e que agora, nesse próximo plano safra, vocês estejam aptos a contrair os novos créditos do Pronaf para seguirem produzindo alimento saudável para as famílias brasileiras.
0: Bom, e a gente segue falando sobre a nova etapa do Desenrola. O ministro da Fazenda, Dario Durigan, lembrou que o programa é dividido em quatro frentes: os produtores rurais, estudantes com dívidas no FIES, microempresários e famílias.
5: Ao participar do programa Bom Dia Ministro, produzido aqui pela empresa Brasil de Comunicação, Dario Durigan reforçou que a iniciativa quer melhorar as condições de crédito da população.
0: Segundo o ministro, as principais dívidas que incomodam os brasileiros são o cartão de crédito, o cheque especial e o crédito pessoal.
5: Ele destacou que as famílias têm 90 dias para renegociar os débitos com descontos e juros mais em conta.
8: Todos os bancos estão operando, vá no seu aplicativo, procure seu banco, pode renegociar já. Tem uma redução da sua dívida original, incluindo principal, juros, tudo que vem a reboque, então tem uma redução que vai de 30% a 90%, a depender da antiguidade da sua dívida. Então, se sua dívida é mais nova, você tomou a dívida no fim do ano, está 90 dias atrasado agora, você vai ter 40% de desconto. Já é uma dívida antiga, que você já está com dificuldade de pagar, e mais, os juros que incidiu sobre essa dívida já é muito maior, pode chegar a 90%. Feita a redução, você contrata uma nova operação para daí ter que pagar a um juros de 1,99% ao mês, até 1,99% ao mês.
0: A formação de condutores no Brasil ficou mais prática e econômica.
5: Foi lançada hoje a nova jornada do instrutor, que moderniza o processo para obter a primeira carteira nacional de habilitação.
0: Agora é possível buscar instrutores autorizados e autoescolas perto de casa, diretamente pelo aplicativo CNH do Brasil.
5: Por meio da ferramenta, também é possível realizar o curso teórico, etapa obrigatória do processo de habilitação, mas sem pagar nada.
2: A partir de agora, dentro do aplicativo CNH do Brasil, quem está no processo para tirar carteira de habilitação pode buscar instrutores por localização após o exame teórico. É possível comparar opções e avaliar os profissionais ao final do processo, o que dá mais liberdade de opção aos futuros motoristas, além de estimular a concorrência, como destacou o ministro dos Transportes, Jorge Santana.
9: Vai ajudar muito a competição entre o instrutor autônomo e as autoescolas da mesma maneira. Eu acho que a gente não está escolhendo. Quem tem que escolher é o aluno, é o usuário, quem quer aprender a dirigir.
2: A nova jornada do instrutor também permite ao candidato entrar em contato direto com profissionais autônomos, inclusive via WhatsApp. Cada instrutor cadastrado terá um perfil próprio dentro do aplicativo, onde poderá divulgar seus serviços e gerenciar suas atividades. Todas as aulas realizadas serão registradas automaticamente no sistema com envio em tempo real aos DETRANs estaduais. Isso aumenta o controle, reduz fraudes e garante mais transparência ao longo do processo. De acordo com o secretário nacional de trânsito, Adroaldo Catão, nunca houve tantos processos para tirar habilitação.
10: Desde o início do Código de Trânsito, esse último quadrimestre é o que temos os números mais elevados de cursos teóricos, cursos práticos, emissão de nova CNH. Então, o que está acontecendo é que a CNH do Brasil está cumprindo aquilo que ela se comprometeu a fazer, que é ampliar o acesso à CNH dos brasileiros.
2: Desde dezembro do ano passado, os brasileiros já economizaram R$1,8 bilhão para obtenção da Carteira Nacional de Habilitação. Isso por conta da gratuidade do exame teórico, por meio do aplicativo CNH do Brasil. Nos últimos quatro meses, 5.400.000 pessoas iniciaram o processo para tirar a primeira habilitação pela plataforma. Um deles foi um entregador de aplicativo, Rodrigo Pereira, de 18 anos. Com a redução de custo, ele conseguiu tirar a carteira e hoje faz entregas de moto.
11: Só não tira hoje em dia quem não quer. O dinheiro que eu gastei na habilitação, só trabalhando, eu já consegui ir suprindo ele, né? Que eu faço entregas de bicicleta no iFood e agora já consegui evoluir para moto, agora já estou conseguindo um desempenho bem melhor nas entregas.
2: Antes dessa medida, o processo completo para tirar a carteira para conduzir carro ou moto chegava a quase R$5.000 em alguns estados. Atualmente, esse valor varia de R$810 a R$1.600, segundo a estimativa do governo. A abertura do processo acontece diretamente pelo site do Ministério dos Transportes ou pelo aplicativo CNH do Brasil. A partir daí, a pessoa pode escolher como prefere se preparar. Pode estudar o conteúdo teórico de graça pela plataforma digital, frequentar uma autoescola tradicional ou combinar as duas opções. Reportagem Cleide Lopes.
0: A Operação Ágata Amazônia já provocou um prejuízo estimado de R$173 milhões ao crime organizado na região.
5: O Ministério da Defesa mobiliza cerca de 1.600 militares das Forças Armadas na faixa de fronteira da Amazônia Ocidental, que alcança os estados do Amazonas, Acre, Rondônia e Roraima.
12: Entre os principais resultados está a neutralização de 50 dragas utilizadas no garimpo ilegal, operação que representa sozinha um impacto de aproximadamente R$151 milhões às atividades criminosas. Também foram apreendidos cerca de 300 quilos de drogas, 5 embarcações, 6 armas de fogo e 52 munições. As equipes recolheram ainda 180 mil litros de combustível, mais de 1 quilo de mercúrio e equipamentos usados em atividades ilegais. O comandante do Comando Operacional Conjunto Arpia, Major Brigadeiro do Ar Estebanes, traz mais detalhes.
13: É uma operação eminentemente interagências, com o objetivo de garantir a segurança e a soberania do Estado na região amazônica e de combater crimes transfronteiriços e ambientais. A área de operações envolve fração da Amazônia Ocidental a leste da cidade de Manaus.
12: As ações ocorreram em municípios como Japurá, Jutaí e Tefé, além da região do Rio Negro e de Barcelos, onde também houve apreensão de materiais ligados à caça ilegal, incluindo animais silvestres. A operação é coordenada pelo Ministério da Defesa através do Comando Operacional Conjunto Arpia, que reúne Marinha, Exército e Força Aérea com apoio de órgãos de segurança e fiscalização ambiental. O Brigadeiro Estebanes trouxe outros destaques.
13: Destaco que além das ações repressivas e preventivas contra o crime, que buscam proteger a população residente na área de operações particular, a população ribeirinha e os povos originários, a Operação Ágata edição 2026 vem prestando serviços básicos de saúde, como atendimentos médico, odontológico e de enfermagem, ainda exames laboratoriais e entrega de medicamentos.
12: Já foram registrados 1.717 atendimentos médicos e 965 odontológicos, com a distribuição de mais de 10 mil medicamentos e 266 kits de saúde bucal. A Operação Ágata reforça a presença do Estado em áreas remotas com atuação integrada no combate ao crime e na proteção da Amazônia. Reportagem Gabriel Pinheiro.
0: A Secretaria Nacional do Consumidor notificou 6 plataformas de entrega e transporte por não informar a composição dos preços cobrados dos consumidores.
5: De acordo com a Secretaria, os valores não foram detalhados de forma clara e destacada, informando como o direito é... como o dinheiro é distribuído entre os participantes da operação.
0: As plataformas devem informar o preço pago pelo consumidor, o que é retido pela plataforma, o valor repassado ao entregador e a parcela do estabelecimento.
5: E essas foram as notícias do governo do Brasil.
0: Uma realização da Secretaria de Comunicação Social da Presidência da República.
5: Com produção da empresa Brasil de Comunicação.
0: E agora com um minuto do TCU e em seguida as notícias do Poder Judiciário e do Congresso Nacional. Uma boa noite.
5: Boa noite para você e até amanhã.
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14: 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Você vai ouvir agora notícias do Poder Judiciário.
16: Deputado Thiago Rangel deve permanecer preso independentemente de deliberação da Alerj.
17: STJ autoriza o uso do SERPJUD para localizar bens em execuções civis.
16: TSE lança campanha para incentivar candidaturas de mulheres, negros e indígenas.
17: Boa noite, eu sou Carlos Eduardo Cunha.
16: E eu sou Walter Lima.
17: O ministro Alexandre de Moraes do Supremo Tribunal Federal manteve a prisão preventiva do deputado estadual do Rio de Janeiro, Thiago Rangel Lima, investigado na quarta fase da Operação Unha e Carne da Polícia Federal.
16: A decisão também determinou o afastamento do parlamentar do cargo e autorizou o cumprimento de mandados de busca e apreensão em 21 endereços para aprofundar as investigações sobre a atuação do grupo investigado. Marcelo Della Libera.
18: O ministro Alexandre de Moraes entendeu que, neste caso, não se aplica a regra da Constituição do Estado do Rio de Janeiro, que permite à Assembleia Legislativa analisar a prisão de deputados estaduais. Além de Thiago Rangel Lima, outras 6 pessoas foram presas nessa fase da operação. Entre elas, servidores públicos ligados ao governo estadual e ao gabinete do parlamentar. O ministro também determinou o afastamento de funções públicas de 3 investigados.
17: É possível usar o SERPJUD, Sistema Eletrônico dos Registros Públicos, para buscar bens penhoráveis de devedores em processos civis.
16: O entendimento é do STJ ao julgar um caso em que a Justiça de Santa Catarina negou o pedido de consulta por falta de previsão legal. Fátima Uchoa.
19: O relator na quarta turma do STJ, desembargador convocado Luiz Carlos Gamboge, fez uma analogia com sistemas já consolidados como o Bacenjud, o Renajud e o Infojud, que são admitidos para localizar patrimônio independentemente do esgotamento prévio de diligências extrajudiciais. E para o relator, essa interpretação deve ser estendida ao SERPJUD. Assim, o acórdão do Tribunal Catarinense foi cassado e os autos devem retornar à origem para novo julgamento, agora considerando a legalidade do uso do SERPJUD.
17: Tribunal Superior Eleitoral lança campanha para incentivar candidaturas de mulheres, negros e indígenas.
16: A ação busca combater a subrepresentação histórica. Fábio Ruas.
20: A campanha Representatividade vai ser veiculada nas emissoras de rádio e TV até 30 de julho. Ela estimula a participação política de grupos historicamente subrepresentados no Brasil, mulheres, negros e indígenas. As peças publicitárias informam que a pluralidade é um pilar fundamental para o fortalecimento da democracia.
17: O Tribunal Superior do Trabalho afastou o pagamento de horas extras a um bombeiro civil que trabalhava em escala 12x36.
16: A decisão reconheceu a validade de acordo coletivo da categoria. Anderson Corrado.
21: O bombeiro atuava no aeroporto de Brasília e pediu pagamento de horas extras, alegando que a jornada semanal ultrapassava o limite de 36 horas previsto em lei. A Inframérica, concessionária do aeroporto, defendeu que a escala estava prevista em norma coletiva, com compensação das horas excedentes. Nas instâncias anteriores, a condenação foi mantida, mas o TST reverteu a decisão. Segundo o tribunal, o acordo coletivo é válido e pode prevalecer sobre a legislação, desde que não afete direitos essenciais. O entendimento segue posição do Supremo Tribunal Federal. A decisão foi unânime.
17: Justiça Federal aceita denúncia contra 6 acusados de movimentar 64 milhões de reais para financiar garimpo ilegal em Roraima.
16: A denúncia foi apresentada pelo MPF, Vanessa Pereira.
22: Segundo a denúncia, entre 2017 e 2021, os acusados movimentaram cerca de 64 milhões de reais em contas bancárias, valor incompatível com a renda declarada à Receita Federal por eles. Os réus vão responder pelos crimes de organização criminosa, lavagem de dinheiro e usurpação de bens da União.
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17: Boa noite
16: e até amanhã.
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5: Eu sou Paula Groba e estes são os destaques de hoje do Jornal do Senado, que começa agora. Senado aprova sinalizador de emergência para mulheres em risco. Avança projeto que destina parte do imposto sobre betes para o esporte militar. Aprovadas regras para reforçar prevenção de desastres climáticos nos municípios. Boa noite. Um novo mecanismo pode reforçar a proteção de mulheres em situação de risco. A Comissão de Direitos Humanos aprovou a criação de um sinalizador de emergência que permite o acionamento imediato das autoridades de segurança pública em casos de violência. A repórter Patrícia Oliveira traz os detalhes.
3: Da senadora Zenaide Maia, do PSD do Rio Grande do Norte, o programa Mulher Alerta prevê a disponibilização gratuita de aparelhos de emergência. Esses sinalizadores possibilitariam o acionamento imediato da polícia em casos de perigo, inclusive para vítimas sem acesso a um telefone. O senador Eduardo Girão, do Novo do Ceará, destacou que cerca de 3 milhões e 700 mil brasileiras sofreram violência doméstica ou familiar em 2025. Com uma média de 4 mulheres assassinadas por dia. Segundo o relatório, embora a Lei Maria da Penha preveja medidas protetivas, ainda há falhas na segurança imediata das vítimas.
6: Ao permitir acionamento imediato, inclusive em situação de coação ou impossibilidade de contato telefônico, o programa complementa as medidas protetivas existentes, amplia sua efetividade prática e pode exercer relevante efeito dissuasório sobre o agressor.
3: Caso não haja pedido para votação no plenário, o projeto segue para a Câmara dos Deputados.
5: Já a Comissão de Ciência e Tecnologia aprovou a criação do chamado Alerta PRI, um sistema federal obrigatório para a busca de pessoas desaparecidas. A proposta transforma o que antes era um acordo voluntário entre o governo e empresas privadas em uma obrigação legal, ampliando o alcance das buscas para além das redes sociais. A reportagem é de Bruno Lourenço.
23: O projeto aprovado na Comissão de Ciência e Tecnologia surgiu para corrigir limitações do sistema Alerta Amber, trazido dos Estados Unidos para o Brasil em 2023 e que funciona apenas por meio de uma parceria com a empresa Meta. A senadora Damares Alves, do Republicanos do Distrito Federal, explicou que esse sistema depende de adesão voluntária e se restringe a usuários de redes sociais, deixando de fora idosos, pessoas com deficiência e quem não utiliza essas plataformas. O chamado Alerta PRI, criado para lembrar a história de Priscila Belfort, irmã do lutador Vitor Belfort, torna obrigatória a participação das operadoras de telefonia e abre caminho para convênios compulsórios com provedores de internet, como destacou Damares Alves.
24: Uma homenagem a Priscila Belfort, desaparecida desde 2004, cuja história mobilizou famílias, ativistas e autoridades por mais de 2 décadas e inspirou o sistema hormônico criado no estado do Rio de Janeiro em 22. A trajetória do caso ilustra a urgência da matéria, o sofrimento de famílias que buscam respostas ao Estado não pode depender de acordos voluntários ou de terceirização, da boa vontade de plataformas digitais ou da iniciativa isolada de governos estaduais.
23: O projeto segue para as comissões de direitos humanos e de segurança pública.
5: A Comissão de Ciência e Tecnologia também aprovou um projeto que zera imposto de importação para medicamentos, insumos, dispositivos e equipamentos destinados à pesquisa do câncer. A proposta da senadora doutora Eudócia, do PSDB de Alagoas, recebeu parecer favorável do relator, o senador astronauta Marcos Pontes, do PL de São Paulo. Doutora Eudócia destacou que a falta de infraestrutura e a alta carga tributária são hoje obstáculos importantes para o avanço das pesquisas na área. Parte do dinheiro das apostas esportivas pode passar a financiar o esporte militar no país. A Comissão de Esporte aprovou hoje um projeto que destina uma parcela dos impostos das betes à Comissão Desportiva Militar, vinculada ao Ministério da Defesa. A proposta segue agora para a Comissão de Assuntos Econômicos. Repórter Rodrigo Rezende.
25: Parte dos impostos arrecadados de empresas de betes no Brasil é destinado ao Ministério do Esporte. A Comissão de Esporte do Senado aprovou que deste montante, uma fatia seja encaminhada para a Comissão Comissão Desportiva Militar do Brasil do Ministério da Defesa, que é o colegiado que cuida do Subsistema Nacional do Esporte Militar. O senador Chico Rodrigues, do PSB de Roraima, destacou que o esporte nas Forças Armadas é presente em diversas áreas.
4: Ao assegurar o devido fomento ao esporte militar, a proposição viabiliza a manutenção e a expansão de iniciativas esportivas de excelência, tanto no âmbito do alto rendimento olímpico e paralímpico, quanto no tocante à inclusão social.
25: A estimativa inicial é que a cada R$ 1.000 arrecadados, entre 30 e 40 centavos sejam destinados ao desporto militar. A autora da proposta, senadora Leila Barros, do PDT do Distrito Federal, também lembrou a inclusão social promovida pelas Forças Armadas por programas esportivos e ressaltou o apoio das instituições ao esporte de alto rendimento do país.
7: São parceiros do alto rendimento. Nós temos vários atletas em competições internacionais, Olimpíadas e Mundiais, que têm o apoio, né, seja em termos de infraestrutura, né, seja em termos de até de logística ou de apoio mesmo financeiro das Forças Armadas.
25: A proposta segue para análise da Comissão de Assuntos Econômicos.
5: E diante do aumento de eventos extremos, o Senado aprovou mudanças em um projeto que obriga os municípios a reforçar a prevenção de desastres climáticos. Entre as medidas estão testes periódicos de sistema de alerta e simulações com a participação da população. Os detalhes na reportagem de Alexandre Campos.
8: Pelo texto, os municípios também serão obrigados a elaborar plano de contenção de construções irregulares em áreas de risco e indicar local seguro para novas habitações e identificar os investimentos necessários em infraestrutura hídrica para evitar enchentes e deslizamentos de terras. Os municípios ainda serão obrigados a publicar relatório anual com prestação de contas das atribuições das prefeituras no plano de contingência. O objetivo é garantir meios para que a sociedade possa cobrar o cumprimento de obrigações, como explicou a relatora da proposta na Comissão de Desenvolvimento Regional, senadora Elisiane Gama, do PSD do Maranhão.
9: Deve falhar o conteúdo mínimo do relatório. O projeto fortalece a fiscalização, tanto social como institucional, oferecendo instruções mais claras e objetivos para acompanhar na execução das políticas locais de proteção e defesa civil.
8: A proposta, que volta para a análise da Câmara dos Deputados, ainda articula as políticas habitacional e de defesa civil para evitar a ocupação irregular de áreas de risco e exigir obras de prevenção de desastres em empreendimentos do Minha Casa Minha Vida.
5: O senador Zequinha Marinho, do Podemos do Pará, alertou para o avanço do crime organizado no Brasil, com destaque para o estado que ele representa e para a região da Amazônia. Na avaliação dele, a atuação das facções deixou de ser pontual e passou a ocorrer de forma estruturada, com articulação nacional e conexões internacionais. O parlamentar afirmou ainda que os grupos criminosos vêm adotando estratégias mais coordenadas, priorizando o lucro, o controle territorial e a logística de atividades ilegais, como o narcotráfico. O senador defendeu a presença permanente do Estado, com investimento em inteligência, combate à lavagem de dinheiro, controle de rotas e ações coordenadas em nível nacional. Para ele, a atuação de criminosos coloca em risco o desenvolvimento regional e a autoridade territorial.
10: O crime organizado hoje representa uma ameaça real à soberania do Estado, à segurança das populações e à integridade ambiental da Amazônia. O que está em jogo não é apenas a segurança pública, é a governança territorial. Crime organizado avança onde o Estado se ausenta e recua onde o Estado se impõe com inteligência e capacidade, coordenação e firmeza.
5: E o endividamento das famílias voltou a ser foco de pronunciamentos no Senado nesta quarta-feira. O senador Confúcio Moura, do MDB de Rondônia, defendeu a educação financeira como uma necessidade no momento em que 80,4% das famílias brasileiras têm alguma dívida e quase um terço dessas famílias já não consegue pagar o que devem. Ele apontou que o crédito deixou de ser uma ferramenta eventual e passou a funcionar em muitos lares como complemento de renda. Confúcio disse que o programa de renegociação Desenrola Brasil é importante e tem valor. No entanto, é preciso reconhecer que está sendo tratado o sintoma, enquanto a causa permanece intacta, pois sem educação financeira, o problema não desaparece e vai retornar.
11: Levamos o cidadão para dentro do sistema, sem prepará-lo para caminhar nele. O Brasil bancarizou, mas não educou. O crédito chegou fácil e rápido, quase sem barreira. Mas o seu custo elevado, muitas vezes invisível, especialmente o cartão de crédito, não é plenamente compreendido.
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5: Com trabalhos técnicos de João Lira, o Jornal do Senado fica por aqui. Acompanhe agora as notícias da Câmara dos Deputados. Boa noite.

0: deputados. Relator apresenta plano de ação para fim da escala de trabalho 6x1.
1: Conselho aprova a suspensão de 3 deputados por ocuparem o plenário.
0: Câmara comemora 200 anos de história com representantes dos poderes.
1: Boa noite. Sessão solene com representantes dos 3 poderes celebra os 200 anos da Câmara dos Deputados. Os detalhes na reportagem de Luiz Cláudio Canuto.
2: Com presença de centenas de parlamentares, ex-parlamentares, ministros de Estado e autoridades dos 3 poderes, a Câmara realizou sessão solene para celebrar seus 200 anos. A primeira sessão da Câmara foi em 6 de maio de 1826, 2 anos após o início da vigência da primeira Constituição. Um parlamento que foi inaugurado em um Brasil ainda jovem, como afirma o presidente Hugo Mota, do Republicanos da Paraíba, quando o país buscava organizar os estados, estabelecer os limites entre os poderes e construir instituições. Em momentos decisivos, a Casa enfrentou crises e rupturas e consolidou a democracia sem deixar de representar o país em sua complexidade urbana e rural, um país plural e diverso. Hugo Mota afirma que a Câmara tem respondido a essa responsabilidade ao longo do tempo.
3: Celebrar os 200 anos da Câmara dos Deputados é relembrar e reafirmar, antes de tudo, a razão da sua existência: servir ao povo brasileiro. Que este bicentenário nos lembre que nenhum de nós é maior do que a instituição que servimos e que a instituição só tem sentido porque pertence ao povo brasileiro.
2: Na sessão solene, o presidente do Senado, Davi Alcolumbre, afirmou que a Câmara ajudou a construir a identidade nacional e lembrou que a Casa foi palco de debates que mudaram o Brasil para um país mais igualitário e justo. Alcolumbre destacou o laço histórico entre a Câmara e o Senado e afirmou que o sistema bicameral é um mecanismo de equilíbrio, diálogo e aperfeiçoamento legislativo. O senador, que foi deputado de 2003 a 2015, afirma que essa experiência deu a ele a base para enfrentar os desafios que tem hoje como presidente do Senado. Em seu pronunciamento, o presidente do Supremo Tribunal Federal, Edson Fachin, lembrou que a Câmara ampliou direitos e deu vozes ao longo de seus 200 anos de história. Representante do Executivo na sessão estava o ministro de Relações Institucionais, José Guimarães. Na sessão solene, fizeram pronunciamentos 7 ex-presidentes da Câmara: Michel Temer, que também foi presidente da República, João Paulo Cunha, Arlindo Quinalha, Marco Maia, Eduardo Cunha, Valdir Maranhão e Rodrigo Maia. Em sua primeira legislatura, em 6 de maio de 1826, a Câmara tinha 102 deputados eleitos indiretamente. Atualmente, a Câmara está na 57ª legislatura. São 513 deputados eleitos de forma direta pelo sistema proporcional, que garante a representação plural de diferentes linhas de pensamento da sociedade. Da Rádio Câmara de Brasília, Luiz Cláudio Canuto.
0: Política. Coronel Meira, do PL de Pernambuco, defende o modelo de gestão pública baseado em critérios técnicos implantado no governo anterior. Para ele, uma máquina pública enxuta garante mais resultados ao cidadão em oposição ao fisiologismo político.
1: Ao tratar da celebração dos 200 anos da Câmara dos Deputados, Coronel Meira critica o modelo tradicional de coalizão e ressalta a importância do parlamento como freio à centralização do poder e como defensor da vontade do povo, que, segundo ele, espera a renovação política.
0: O Tony de Paula, do PSD do Rio de Janeiro, denuncia que o PL articula a paralisação das atividades legislativas como forma de pressionar o STF na crise sucessória do Estado. Ele lembra que cabe ao Supremo decidir sobre o processo de escolha do mandato tampão no governo fluminense.
1: O Tony de Paula contesta a tentativa de levar a disputa para o Congresso Nacional. O deputado defende que a definição sobre o governo interino respeite a decisão do STF, que manteve o presidente do Tribunal de Justiça, Ricardo Couto, no comando do Executivo Estadual até nova deliberação.
0: Segurança Pública. Sargento Gonçalves, do PL, denuncia o avanço do crime organizado no Rio Grande do Norte e também na Bahia e no Acre. O parlamentar alerta que o domínio de facções nos estados demonstra uma falha na segurança pública que demanda ações imediatas do poder público.
1: Sargento Gonçalves afirma que a Câmara deveria concentrar o debate legislativo em medidas de combate à criminalidade, como a redução da maioridade penal e o endurecimento das penas para infratores, e não na suspensão de mandatos de deputados da oposição.
0: Aloysio Mendes, o Republicanos do Maranhão defende a retomada da discussão sobre a redução da maioridade penal no Congresso. O parlamentar afirma que o aumento de crimes cometidos por menores reforça a necessidade de mudanças na legislação penal.
1: Aloysio Mendes acrescenta que é a população quem cobra respostas mais duras para crimes violentos. O deputado pede então que a Câmara instale uma comissão especial para debater novamente a proposta de redução da maioridade penal.
0: Comissões. Conselho de Ética aprova 60 dias de suspensão para 3 deputados por ocupação do plenário. O repórter Murilo Souza acompanhou as votações.
4: Após mais de 9 horas de reunião, o Conselho de Ética e Decoro Parlamentar da Câmara dos Deputados aprovou a suspensão dos mandatos dos deputados Marcos Polon, do PL de Mato Grosso do Sul, Marcel Van Hatten, do Novo do Rio Grande do Sul, e Zé Trovão, do PL de Santa Catarina, por 60 dias. Os parlamentares ainda podem recorrer à Comissão de Constituição e Justiça, e a decisão final será do plenário por maioria absoluta de votos. Foi aprovado o parecer do relator, deputado Moses Rodrigues, do União Brasil do Ceará. O texto conclui que os parlamentares adotaram condutas incompatíveis com o decoro parlamentar durante a ocupação da mesa diretora da casa na sessão do plenário de 5 de agosto de 2025. Durante a ocupação, eles cobravam a inclusão na pauta de votações da Câmara do projeto de lei de anistia aos envolvidos nos atos de 8 de janeiro, incluindo o ex-presidente Jair Bolsonaro. O presidente da Câmara, Hugo Mota, só conseguiu reocupar a cadeira da presidência no dia 6 de agosto. Moses Rodrigues recomendou punição severa para sinalizar que a Câmara não tolera esse tipo de comportamento, aumentando para 60 dias de suspensão a pena inicialmente sugerida pela mesa diretora, que era de 30 dias. Marcos Polon respondeu por se sentar na cadeira da presidência da Câmara, impedindo o retorno do presidente Hugo Mota. Marcel Van Hatten, por ter ocupado outra cadeira da mesa. E Zé Trovão, por ter usado o corpo para barrar fisicamente o acesso do presidente à mesa. Zé Trovão fez um desabafo emocionado logo no início da reunião, afirmando que a suspensão afeta diretamente seus assessores, deixando, segundo ele, cerca de 20 famílias sem sustento por 2 meses. Em sua defesa, citou passagens bíblicas e fatos históricos e classificou o momento político como de perseguição.
5: O que me condena não são os crimes que eu cometo, mas as defesas que eu farei a vida inteira pelo povo brasileiro, pelo povo catarinense. E digo mais! Se for preciso tomar a mesa novamente em algum momento da história para defender quem me elegeu, assim eu o farei.
4: Fazendo coro ao colega, Van Hatten chamou o processo de perseguição política e comparou sua situação à dos presos pelos atos de 8 de janeiro. O deputado também afirmou que, havendo necessidade, faria novamente. Polon criticou duramente a recusa da presidência da Câmara em pautar o projeto de anistia aos envolvidos no 8 de janeiro e classificou as prisões como ilegais e o cenário jurídico atual do Brasil como estado de exceção. Durante o debate no Conselho de Ética, o deputado Chico Alencar, do PSOL do Rio de Janeiro, lamentou as ofensas dirigidas ao relator e à mesa diretora e relacionou a ocupação física do plenário a um processo histórico de golpismo. Para ele, o relatório da comissão separa os golpistas dos democratas.
6: Vamos passando de 7 horas e eu não ouvi 1 milímetro de autocrítica. Parece que tudo que aconteceu em agosto do ano passado foi uma beleza, um fulgor democrático. Na verdade, o que houve aqui foi autoelogio, inclusive das qualidades pessoais, de bravura e honra, e elogio a uma espécie de golpismo continuado. Quanto desapreço à democracia!
4: Em defesa dos acusados, o deputado Sargento Gonçalves, do PL do Rio Grande do Norte, comparou o processo a uma tentativa de criminalizar a direita e questionou a escolha de apenas 3 deputados como bode expiatório. Da Rádio Câmara de Brasília, Murilo Souza.
1: Daniel Tresciac, do PSDB do Rio Grande do Sul, é contra a sugestão do Conselho de Ética pela suspensão de 2 meses de mandatos de deputados envolvidos na ocupação da mesa diretora do plenário, ocorrida em agosto de 2025.
0: O congressista classifica a decisão como perseguição e censura, citando casos em que deputados admitiram atos ilícitos e não foram punidos. A decisão final sobre o afastamento caberá ao plenário e Daniel Tresciac prevê que a sociedade estará atenta a cada voto registrado.
1: Sérgio Turra, do PP do Rio Grande do Sul, critica a decisão do Conselho de Ética, que suspendeu 3 deputados da oposição por ocuparem a mesa diretora da Câmara em agosto de 2025. Ele afirma que os colegas punidos atuavam em defesa do cumprimento de um acordo político.
0: Sérgio Turra aponta a inexistência de base jurídica para a penalidade e afirma que a sanção compromete a imagem da Câmara perante a sociedade. Ele avalia que a medida abre um precedente contra a atuação parlamentar por transformar ação política em punição disciplinar exagerada.
1: Luiz Lima, do Novo do Rio de Janeiro, lamenta a postura de partidos que se declaram de direita durante votação no Conselho de Ética que suspendeu deputados da oposição. O parlamentar aponta que PP, PSD, Republicanos e União foram responsáveis pela maioria dos votos contrários aos parlamentares.
0: Luiz Lima avalia que esse tipo de atitude desvirtua a atuação dos representantes do povo. Ele recomenda que a população analise com atenção as alianças partidárias, pois entende que a troca de favores políticos compromete a democracia brasileira.
7: Desenvolvimento regional.
1: Hildo Rocha, do MDB, ressalta avanços estruturais nas áreas de saúde, educação e infraestrutura em governos anteriores no Maranhão. Ele cita a construção de hospitais municipais, unidades de pronto atendimento, escolas, bibliotecas e postos de saúde em diversas regiões do estado.
0: Hildo Rocha também menciona obras rodoviárias que, segundo ele, impulsionaram o desenvolvimento econômico e social do Maranhão. Para o deputado, os investimentos ampliaram o acesso da população a serviços públicos e contribuíram para o crescimento de municípios maranhenses.
1: Rubens Pereira Júnior, do PT do Maranhão, destaca o impacto positivo dos investimentos do governo federal no estado. O parlamentar aponta que a retomada de obras paralisadas e o fortalecimento de programas de crédito e habitação ajudaram a combater as desigualdades na região.
8: A BR-226, que ninguém mais acreditava, foi absolutamente entregue pelo governo do presidente Lula, que ainda incluiu o contorno na cidade de Timor. Minha casa, minha vida. No Maranhão, 70 mil unidades contratadas no governo do presidente Lula. Minha casa, minha vida urbana, minha casa, minha vida rural. 8.400 novas ligações de energia elétrica. Eram 8 mil famílias que não tinham energia na sua casa. E quem ajuda a superar essa realidade é o governo do presidente Lula, com as suas ações e realizações.
0: Rubens Pereira Júnior ressalta ainda os avanços na educação, com a construção de 340 creches e escolas, além da expansão dos institutos federais no estado. Para ele, as políticas públicas federais de saúde e de geração de emprego impulsionam o desenvolvimento do Maranhão.
7: Agricultura.
1: Walter, do PT do Paraná, considera que a atuação da Frente Parlamentar de Plantas Medicinais e Fitoterápicos pode contribuir para a ampliação do uso desses produtos na saúde pública. Ele afirma que o objetivo é integrar biodiversidade e atenção básica, com geração de renda para pequenos produtores.
9: Se a gente observar os biomas, observar a cultura e criar políticas de Estado, como a gente já tem legislado no país, a gente pode transformar as plantas medicinais, os fitoterápicos, numa política de desenvolvimento, de geração de riqueza e renda na pequena propriedade e abastecer o sistema SUS com as plantas medicinais. Tenho certeza que essa política deve ser uma alavancadora do desenvolvimento do país, onde algumas lavouras de soja de pequenos produtores poderão ser no futuro lavouras de melissa, de guaco ou a todas aquelas plantas que são do interesse da Anvisa, de interesse da saúde do povo, do SUS do país.
0: Welter antecipa que o Ministério da Saúde prepara uma portaria para incentivar municípios a participarem da Política Nacional de Plantas Medicinais e Fitoterápicos. O parlamentar acredita que a medida vai fortalecer a produção local, capacitar profissionais e garantir o fornecimento ao SUS.
7: Economia.
1: Paulão, do PT de Alagoas, celebra o lançamento do programa de renegociação de dívidas do governo federal. Na avaliação do deputado, o novo Desenrola Brasil busca aliviar o endividamento da população com descontos e condições facilitadas de pagamento.
0: Paulão também relaciona o aumento das dívidas ao crescimento das apostas online e critica a atual política de juros no país. O deputado acredita que a autonomia do Banco Central favorece o sistema financeiro e dificulta a recuperação econômica das famílias e do setor produtivo. Legislativo.
1: Pompeu de Matos, do PDT do Rio Grande do Sul, elogia a medida provisória de renegociação de dívidas, destacando benefícios como descontos e ampliação do prazo do consignado. Ele critica, no entanto, mudanças que, segundo ele, reduzem o acesso dos aposentados ao crédito.
0: Pompeu de Matos defende a manutenção do limite de 45% para o crédito consignado e critica a redução gradual da margem disponível aos aposentados. Segundo ele, as mudanças podem empurrar idosos para empréstimos com juros mais altos e ampliar o endividamento.
7: Trabalho.
1: A comissão apresenta cronograma para aprovação da PEC do fim da escala 6x1 até 27 de maio. O repórter José Carlos Oliveira nos traz esse calendário.
10: O deputado Léo Prates, do Republicanos da Bahia, relator da comissão especial que

0: O Prates espera apresentar o relatório final no dia 20 para votação na comissão no dia 26 e análise no plenário no dia seguinte. Além de audiência de seminários, a comissão especial terá reuniões técnicas, escuta de especialistas e participação de setores econômicos, sindicatos e outras organizações sociais. A lista de temas em debate inclui jornada de trabalho e produtividade, CLT e Constituição, negociação coletiva, semana de 4 dias, impactos fiscais, tecnologia e automação, saúde do trabalhador e mercado de trabalho. O ponto de partida para essas discussões são propostas de emenda à Constituição apresentadas pelo deputado Reginaldo Lopes, do PT de Minas Gerais, e pela deputada Érica Hilton, do PSOL de São Paulo. A primeira, com previsão de redução gradual da jornada semanal de trabalho de 44 para 36 horas, e a segunda, com escala de 4 dias de trabalho por semana, com limite de 36 horas no período. Léo Prates sinalizou a tendência inicial do debate.
1: O norte, como a comissão especial está sendo formada, será a PEC do deputado Reginaldo Lopes. Claro que todas as sugestões de todas as medidas legislativas que há aqui serão levadas em consideração.
0: O relator espera estudar impactos econômicos, sociais e jurídicos do tema, comparar experiências internacionais, formular proposta constitucional moderna e buscar consenso nacional. O presidente da comissão especial, deputado Alencar Santana, do PT de São Paulo, está otimista quanto ao cumprimento do cronograma.
2: Nós vamos ter um momento adequado também de debate oficial, público, com todos participando, tendo oportunidade de colocar suas visões e seus diagnósticos. É um momento histórico para todos nós, de a gente fazer esse debate com muita profundidade. Hoje nós temos representações aqui de trabalhadores e do mundo empresarial, ou seja, é possível todo mundo estar na mesma mesa. Nova pesquisa demonstrou o apoio popular muito forte.
0: A comissão aprovou os primeiros 50 requerimentos, a maioria relativa a audiências públicas e pedidos de estudos técnicos. Representantes de entidades de trabalhadores e de patrões também foram ouvidos informalmente no fim da reunião. Da Rádio Câmara de Brasília, José Carlos Oliveira.
3: Educação. Rosângela Moro, do PL de São Paulo, solicita ao STF a manutenção do repasse de recursos públicos para escolas de educação especial, como APAES e Pestalozes. Ela enfatiza que os estabelecimentos regulares não estão preparados para atender alunos com deficiências múltiplas ou severas.
4: Ao defender a coexistência das escolas especiais com as regulares, Rosângela Moro sustenta o direito das famílias de escolher um ambiente mais adequado para seus filhos, levando em consideração as avaliações individualizadas e a disponibilização de atendimentos especializados.
3: Sidney Leite, do PSD, denuncia a crise na rede estadual de ensino do Amazonas com degradação da infraestrutura, o que coloca em risco a segurança dos alunos e professores e o descumprimento de direitos trabalhistas.
4: De acordo com Sidney Leite, mesmo com recursos do Fundeb garantidos, a ineficiência da gestão estadual tem gerado perdas financeiras aos professores e suspensão de planos de saúde de servidores. Além disso, o parlamentar lamenta os baixos índices educacionais do estado.
3: Votação. Os deputados retomaram agora há pouco a análise do projeto que cria uma política nacional para exploração e beneficiamento de minerais críticos e estratégicos. Esses produtos são fundamentais para a fabricação de equipamentos de informática, para fornecimento de energia e defesa nacional.
4: A edição de amanhã vai detalhar o resultado dos debates em plenário.
3: Termina agora o Jornal Câmara dos Deputados, com trabalhos técnicos de Everson Urani e apresentação de Márcio Aquiles Sardi e José Carlos Andrade. Uma ótima noite para você.
4: A Voz do Brasil está de volta amanhã. Boa noite.
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8: Tabata, lá vai ele, junto à linha lateral, protege, segura, ganha ali da marcação do Strait, é o Matheus Strait em cima dele, recua a bola o time do Inter.

0: com o zagueiro que é Cleiton Sampaio. De Cleiton Sampaio para Juninho, os dois zagueiros foram o alerta feito pelo torcedor há pouco, ouvidos pela Nani aqui no Bento Freitas. A bola chega no Ronaldo, Ronaldo voltando para Cleiton Sampaio, aqui na direita tem o Tabata, ele volta lá do outro lado para Juninho. É comecinho da Recopa, é comecinho de jogo no Bento Freitas. Borré recebeu entre os zagueiros, voltou a jogada, Kaique é quem domina, lá vai ele na meia, chamou a tabela, Alan Patrick devolveu para o Kaique na meia lua, meteu para Thiago Maia, corta a zaga do Brasil, voltou para Tabata, está na ponta direita, abriu o compasso, perna esquerda, levantou, goleiro largou, está na linha de fundo, estava falhando feio Edson, hein?
1: E conseguiu, galera, se recuperar, Debona, olha, ele acabou escorregando a bola, mas o cruzamento que veio do Tabata e o Borré estava ali disputando com o goleiro dentro da pequena área. O Inter tem o primeiro escanteio do jogo, cobra Alan Patrick pelo lado esquerdo.
0: Deixa eu dizer que a gente está mostrando e contando o jogo em imagens em GZH no YouTube, hein? 1 minuto e 29, 1 minuto e 30, 31 agora. Escanteio, Alan Patrick vai cobrar movimentação ali dentro da área. Alan Patrick levantou, afasta de cabeça ali Thiago Baiano. Outro escanteio, Valéria.
1: Fechadinho, fechadinho o escanteio do Alan Patrick tentando surpreender. O goleirão conseguiu também tirar, escanteio novamente, cobra o 10 do Inter.
0: Atenção, Alan Patrick, é mais um escanteio do Inter, o segundo do jogo em menos de 2 minutos. 3, 4 jogadores do Inter, 5 ali bem pertinhos, todos eles ali no miolo da área, levantamento, tirando a defesa do Brasil, completa de qualquer maneira, Yuri Tanque, voltou pro Inter, tá valendo, Kaique vai bater, bateu na rede do lado de fora. E valia tudo isso, hein, Valéria?
1: É, o Kaique recebeu, acompanhou a jogada, recebeu no lado direito de ataque, dentro da grande área. Olha, ele podia ter até uma conclusão melhor. Tentou de perna esquerda, a bola bateu na rede, mas pelo lado de fora. 0-0 o placar, a informação é de...
0: A gente tá em imagem, sabia disso, Valéria? O jogo está sendo mostrado.
1: Like.
0: Está sendo mostrado de forma exclusiva. A Recopa vale o título Brasil-Inter. O Brasil ganhou a Copinha. Copa Rui Carlos Osterman. No ano passado, o Inter ganhou o Gauchão. São os campeões de 2025 que fazem essa Super Recopa Gaúcha 2026. Ergue o apito ali. O árbitro mostra falta para o Brasil. Falta na meia esquerda. E já dá uma levantada na torcida chavante aqui no Bento Freitas. Ali está colocado para cobrança o camisa de número 11, que é o Andrei. Ele e o Matheus Streite. Apenas Bruno Tabata fica na frente da bola. Vem Alan Patrick. Torcedor em grande número, os colorados também aqui no Bento Freitas. Eles estão ali combinando a jogada. Os jogadores do Brasil ficam ali na entrada da área. Toda a atenção do Anthony. Atenção, Andrei levantou. Defesa do Inter está tirando. Sobra de bola. Não é colorada. Erro de passe, cruzamento. Pênalti! Pênalti para o Brasil! No cruzamento que veio pela direita, o Arthur não teve dúvida, a torcida chavante vai à loucura! Ele dá um empurrão, né? Jogadores do Inter cercam o árbitro, mas ele não teve dúvidas, ele marcou, Felipe!
2: É, e agora bate boca, o Arthur é cercado pelos jogadores do Inter e do Brasil, os do Inter reclamando que não seria penalidade. Uma saída ruim do Inter, tentava afastar a cobrança de falta que veio para a área, mas afastou de forma parcial. Veio o cruzamento pela direita e Juninho acompanhava o centroavante Yuri Tanque. O Yuri se jogou na área para tentar atingir a bola, mas o árbitro sinalizou que houve o toque do zagueiro colorado, derrubando o centroavante chavante. Portanto, penalidade marcada e tem VAR, né, Debora?
0: Ele
2: tem
0: vai revisar esse lance VAR. Do Aguirre, hein, Simon?
3: Vai e deve desmarcar o pênalti, porque é uma projeção do Yuri Tanque em cima do Aguirre. Nitidamente ele se projeta para cair. Para mim, não há o contato, pelo menos com a intenção de derrubar. Lance normal de jogo e força o jogador do Brasil de Pelotas. Para mim, no vídeo, o árbitro vai reverter esse erro dentro de campo.
0: Já veio. É, eu vendo aqui o lance também, tô com o Simon, né? Ele vai anular o pênalti, né?
4: Mas que absurdo, Debora.
0: Não tem toque, né?
3: E amarelo, que absurdo. Tem que dar amarelo pro jogador do Brasil também, tá?
4: Mas que absurdo. Depois a gente fala da arbitragem do Rio Grande do Sul. Isso é um absurdo, o árbitro marcar. E com a convicção que ele marcou o pênalti, pelo amor de Deus. Tem que chamar o VAR pra um lance desse aí. Pelo amor de Deus.
0: É, deverá anular o pênalti, né? Tá muito claro, né, que não houve o toque para derrubar o jogador. Os jogadores do Inter alguns, né? Alan Patrick vem aqui, o Borré vem à beira do campo também. Você tá vendo aí todos os detalhes do lance do Aguirre lá dentro da área do Brasil.
2: A gente ressalta a liderança do Bruno Henrique.
0: Decisão
2: no vestiário.
0: Tomada, anulou. Essa tava fácil, hein, Simon?
3: Tava, até depois com close dá pra ver que o Aguirre tenta buscar o apoio, né, com o braço direito no Yuri Tank, mas esse braço não tem força alguma, Debon. Não tem nenhuma força, pra mim, se projeta de forma atrapalhada, tentando enganar a arbitragem, o Yuri Tank, e pra mim, justamente, errou o árbitro no campo, e graças ao vídeo mostra um investimento importante, ele corrige um erro grave que ele tinha marcado com certa convicção.
2: O Debona, eu gostaria de ressaltar que no momento que o árbitro avaliava o lance no VAR, o Bruno Henrique, que está hoje no banco de reservas, vai na beira do gramado, chama o Aguirre e passa instruções. A gente ressalta a liderança, o aspecto de líder que tem o Bruno Henrique no vestiário, e essa imagem que eu presenciei agora de muito perto ressalta isso. O Bruno Henrique quase como um auxiliar técnico de Pezzolano.
0: 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Trilegal, vamos fazer o seguinte, para todo mundo que está em GZH ou para quem está na rádio e vai chegar em GZH agora, vamos chegar a 200 mil rapidinho, 200 mil simultâneos, nunca pedi nada. Nani ali, Nani aqui, Nani lá. A gente tá chegando a 200 mil, porque é exclusivo, né? A gente tá mostrando o jogo, tá vendo que Cleiton Sampaio tá dominando para o time do Inter e abrindo para Bruno Tabata. Recopa aqui em GZH. YouTube, GZH. O jogo, as imagens, exclusivo, Leonardo Oliveira. Que tal esse começo de partida, 7 minutos?
5: Um jogo de gauchão. É, não houve o pênalti, o mergulho de concurso, pode ir para a Olimpíada, o Yuri Tank. Mas ali o Inter permitiu que o rebote ficasse com o Brasil, que o cruzamento encontrasse o centroavante na área. É, não houve pênalti, mas o Inter precisa estar atento. É um jogo de bola viva, é um jogo, Debona, de típico de gauchão, de muita disputa, um jogo muito físico.
0: É, e tem lateral, o jogo tá parado, não tem jogador do Brasil caído lá no outro lado do gramado, aqui no Bento Freitas. Bento Mendes de Freitas, estádio do Brasil. Como é que tá aquele pessoal que assiste o jogo lá atrás, hein, Felipe, ali no teu visual?
2: Lá nos prédios, nas janelas?
0: Sacadas nas janelas.
2: Ah, tá todo mundo debruçado no parapeito. Vejo algumas TVs ligadas. Estão lá no link do YouTube de GZH acompanhando. De vez em quando olha pra trás, olha na imagem, vai na janela, assiste em loco. É isso, né? Imagens no YouTube de GZH.
0: Um dos maiores poetas da música gaúcha está nos ouvindo, Flávio Dalcin. Ele compôs Maria Tchá Tchá Tchá, por exemplo, né? Ele e a esposa Ediane, colorada, está de aniversário amanhã. Todo mundo em GZH acompanhando. Lá vai o time do Brasil. Yuri Tank foi lançado aqui na ponta. Era o Venício. Chegou cortando. Cleiton Sampaio tirando a bola para fora. É arremesso lateral para o time do Brasil. Matheus Streit vai cobrar. Placar de 0 a 0. Ao final dos 90, se tivermos empate, a decisão será nos pênaltis. Aliás, o Arruda, algumas recopas já foram definidas os pênaltis, né?
6: É, eu posso até destacar, Debona, as vezes em que o Inter foi campeão em 2016 e 2017, e até mesmo quando o Inter foi derrotado em 2015 contra o Lajeadense. Três exemplos de finais que foram definidas nas penalidades quando o Inter foi campeão, Debona. Alisson e também Danilo Fernandes foram alguns dos heróis naquelas ocasiões. Unimed Porto Alegre.
0: Falta para o time do Brasil, falta na meia esquerda. Andrei tá ali colocado para cobrança. Ele e o Matheus Streit. Vai bola na área do Inter. Relógio marcando 9 minutos. Placar de 0 a 0. É a Recopa em GZH no YouTube também, é claro, na Gaúcha. Atenção para a cobrança. Lá vai Andrei. De perna direita, levantou. Corta Cleiton Sampaio para o Inter. Vai atrás dela o menino Luiz Felipe. Tenta chegar. Chega primeiro o jogador do Brasil. Meteu para a área. Caiu de novo. A comparação com o anterior, esse é muito mais, né? Mas ele não deu dessa vez, Felipe.
2: É, mas tem confusão de novo. Agora é os jogadores do Brasil quem cercam o árbitro pedindo a penalidade. O Cleiton Sampaio foi meio estranho na bola. De novo, Yuri Tank estava por ali. Era um cruzamento a meia altura, quase rasteiro. E o centroavante do Brasil dominaria a bola. Cleiton Sampaio, me parece, faz a carga, era dentro da área e por isso o pedido de pênalti.
0: O Gilson Cabeção, Gilson Maciel, técnico do Brasil, está reclamando demais aqui, hein, Simon?
3: É, agora a gente tem a reprodução, para mim, contato. Se houve algum tipo de erro, de falta no lance, é do atacante do Brasil, no Cleiton Sampaio, que tenta fazer a proteção, está de costas, não vê a aproximação e não faz nem aquele movimento de chutar o espaço vazio procurando a bola e o jogador se intromete. Tem nada disso. O jogador do Brasil chega, faz a carga por trás. Para mim é falta para o Inter.
0: Perdão.
3: Deveria escanteio, ser a marcação.
0: Deveria, né? Escanteio para o Brasil, levantamento para a área, toque de cabeça para fora, subiu ali, livre, o Thiago Baiano, e a bola está na linha de fundo, o Antony só acompanhou. Nani, vamos ouvir o torcedor, 10:30 agora do primeiro tempo. 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
7: Começou. Tem bola rolando, Debona, na Copa Sul-Americana. Segundo tempo de jogo no Chile, 1 para o Audax Italiano, 0 para o Vasco da Gama. Gol contra marcado pelo Saldívia. Renato Portaluppi não está à beira do gramado, suspenso pela Conmebol. Aproveito também para destacar, Debona, no grupo do Grêmio na Sul-Americana, tem gol do Torque. 1 a 0 no estádio Centenário. E a informação para a Unimed Porto Alegre.
0: O Inter está ganhando o escanteio. Para você que está em GZH, para você que está chegando agora, estamos com imagens do jogo. Queremos chegar a 250 mil simultâneos no YouTube de GZH. Para você que está na Gaúcha, que está nos ouvindo, muito obrigado pela tua gentileza, pelo carinho, pela preferência. E o jogo está rolando. Escanteio para Alan Patrick cobrar. Lado direito, lá vai ele. Expectativa no Bento Freitas, cruzou baixo, brigou Thiago Maia, voltou para ele, devolveu a bola na ponta para Alan Patrick, cruzou, tira lá atrás o jogador Júlio Simas. A bola volta para Alan Patrick recuando para Aguirre, ele está na meia direita. Aguirre deu um tijolo para Alan Patrick, que conseguiu dominar e cavar o escanteio. Olha só, com muito recurso para pegar esse tijolo do Aguirre, hein, Valéria?
1: E nem para Alan Patrick, que tem tanto recurso assim, não deu para ele, mas ele ainda assim brigou com a defesa, conseguiu o escanteio já cobrado.
0: Já cobrado, bola curta para Kaique. Kaique devolveu para Alan Patrick, ele veio de trás, cruzou rasteiro, pintou o gol. Afasta a defesa do Brasil e é novo escanteio. Quase que em cima da linha, Valéria.
1: E era a chegada do Inter com o Juninho, dando uma de artilheiro. Olha, quase conseguiu colocar essa bola para dentro. Escanteio lado direito, cobra Alan Patrick.
0: Para a bola, Alan Patrick, mais uma cobrança de escanteio. Lá vai ele, agora o Kaique fica ali no bico da grande área. Alan Patrick vai cobrar. Lá ele, Alan, fora da área, meteu forte, tirando de todo mundo. Ela não chega no Tabata, agora sim chegou. Tirou mal o jogador do Brasil, tirou mal o Ariel Germano. Voltou o Inter, tentou, Alan Patrick não dominou e ela está saindo pela linha de fundo. 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Chegou tirando ali a defesa do Inter, Cleiton Sampaio, mata lá no peito, afasta de qualquer maneira. Vem atrás dela aqui na ponta direita, Alan Patrick, mas quem chega primeiro é o jogador do Brasil, Júlio Simas, para, de qualquer maneira, chutar a bola para frente. Aqui ela é dominada pelo Cleiton Sampaio. Cleiton Sampaio com Ronaldo com Bruno Tabata. Lá vai ele pela meia esquerda, limpando bem a jogada. Tabata carrega, tá passando agora o lateral Luiz Felipe. O jovem jogador do Inter recebe lá na meia esquerda, volta para Ronaldo. Ronaldo domina, ombros erguidos, peitoral para frente, campo à frente dele. Abriu a bola para o domínio do Thiago Maia. Ele volta no Aguirre. Aguirre domina, passe curto para Ronaldo, de primeira para Kaique. Kaique tenta, no pé de ferro foi, brigou, veio também Thiago Maia. Alan Patrick tentou a virada, era para o Tabata, interceptação no meio do caminho de Tony Lucas para o Brasil. Mas o Inter vem de novo, Luiz Felipe, o lateral dando meio para Ronaldo. Ronaldo no passe à frente para Thiago Maia, abre aqui na direita para Aguirre, devolve para Thiago Maia, cercado ali pelo Germano. O Inter recomeça, Vaguinha. 14-0-0.
4: Mas só nos últimos minutos aí, 2-3 minutos que o Inter conseguiu controlar o jogo, né? Eu acho que é isso, tem que tocar a bola, pressionar o adversário e daqui a pouco, com a qualidade dos jogadores da frente, o gol precisa sair, Debona.
0: Um lançamento lá na ponta esquerda para Luiz Felipe. Um jogador do Inter chegou forte, cometeu a falta e nós estamos aproveitando para conferir. Te liga aí. 8:15, tempo e placar no futebol da Gaúcha. 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Vamos fechar 15 do primeiro tempo. Recopa Vale Título, 0 Inter, 0 Brasil, Arruda.
7: Encerrado há pouco, Marcelo Debona, semifinal da Liga dos Campeões da Europa. Jogo de volta na Alemanha. 1 para o Bayern de Munique, gol de Harry Kane. 1 para o PSG, gol de Dembélé. No agregado, 6-5 para os franceses. O PSG está na final contra o Arsenal. Atual campeão PSG contra o Arsenal, no dia 30 de maio, a grande final.
8: Mundial.
0: 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Atenção para a bola dominada pelo Cleiton Sampaio. Fortíssimas emoções toda vez que ele pega na bola. Errou o passe Cleiton Sampaio, tenta sair rapidamente o Brasil. Caiu no gramado ali o Matheus Strite, queria levar a falta, não levou. Erra também o Brasil e Tabata está tocando a bola para Aguirre. De Aguirre para Tabata, outra vez ele domina no campo de defesa, falta para Cleiton Sampaio. Assim o Inter está recomeçando o seu jogo. No campo de defesa o placar é 0-0. Piovani.
1: Agora sim, vou conversar aqui com o Cauã. Cauã, o que está achando por enquanto desse primeiro tempo?
9: Boa noite, tudo bem? Eu acho que a equipe do Brasil está querendo achar um golzinho, né, para complicar nós. Nós não podemos deixar se criar muito, começar a tocar a bola, virar o jogo e se impor. Aqui é o Inter, né? Tem que entender que aqui é o Inter, a camisa pesa.
1: Tá aí o torcedor colorado para Pão de Alho Santa Massa.
0: Tabata tentou pro Borré. Lula tirou para o Brasil. Volta a bola para Cleiton. Cleiton Sampaio. De Cleiton Sampaio para Bruno Tabata. Do Tabata para o Thiago Maia. Os nomes compostos do Inter. Tabata cruzou. Tirou mal a defesa do Brasil. Voltou para Thiago Maia. Engatilhou. Bateu pro gol. O goleiro pegou. Edson Valéria.
1: Mas jogada do Inter. O Maia, e ele arriscou da entrada da grande área, chute forte de perna esquerda, mas ela ficou nas mãos do goleiro Edson, 0-0 o placar, a informação é de Claro.
0: Vinícius, lá vem o Brasil, uma bola aberta para Andrei na ponta esquerda no bico da grande área, encarou a marcação da Guia, deu um elástico, lá vai ele, bateu alto pela linha de fundo com elástico e tudo, Felipe.
2: Ah, na hora de tirar o 10, o ponta do Brasil de Pelotas errou a mira, né? Porque o drible que ele deu no Aguirre foi desconcertante. Muito bonito, elástico, deixou o lateral do Inter para trás. E aí na cara do Anthony, bateu muito mal. Longe da meta colorada, o Inter escapou. Boa jogada no Brasil, a informação é trilegal.
0: Tu já fez desses, né, Vaguinha? Faz tempo que tu não consegue, né?
4: É, eu fazia. Agora, o lateral direito do Inter tomar esse drible aí dentro da área é muito constrangedor. Da forma como foi, é constrangedor um jogador que joga em um clube de Série A tomar esse drible aí.
0: Tumeleiro, ninguém facilita tanto. Mudou um pouco o panorama do jogo, Leonardo, com 18 agora do primeiro tempo.
10: O Inter passou a sair um pouco mais, só que o Inter vai ter de partir para um jogo mais direto, um jogo mais com gramado para trocar passes, ele complica um pouco. O Brasil está mais acostumado. O Andrei é um destaque do Brasil, estreou no último final de semana e foi muito bem, chegou recentemente, um jogador no qual o Gilson Cabeção aposta muito, tanto é que ele já virou titular.
0: É a bola dominada pelo Juninho. Todo atrás o time do Brasil. Para quem nos assiste, ah, não tá assistindo? GZH no YouTube está mostrando o jogo. O campo de jogo aqui do Bento Freitas. Domina Cleiton Sampaio. Inter adianta o time todo. O time do Brasil deixa os zagueiros do Inter trocarem passes. Luiz Felipe é o Kaique dominando lá pela esquerda. Deu para Alan Patrick, devolveu no Kaique. Bola curta demais, o Brasil recupera. E vai sair na transição rápida. Sai rapidamente. Lançamento aqui na ponta, nas costas, o Ronaldo é para Andrei, o homem do elástico, lá vai ele, pedalou na frente, parou na entrada da área, rolou, deu atrás, limpou Germano, abriu na ponta direita, tá passando o lateral, passou Thiago, cruzamento é feito, Aguirre mete para fora, Felipe.
2: Com o coco da cabeça, Aguirre desviou porque o Vinícius, no segundo pau, colocaria pro fundo da rede, escanteio já cobrado.
0: Já cobrado o escanteio, Strite levantou, o Anthony não saiu, a bola tá viva na área, tenta pegar a sobra o Brasil, afasta Alan Patrick, mas tira mal, voltou Matheus Strite, perna canhota, levantamento, alta, tá passando por todo mundo, cruzando a área e sobrando para Luiz Felipe, o jovem lateral do Inter, tenta a jogada, sai do marcador, ainda ele para cima do Júlio Simas, só Simas, tá gente, só Simas, e é lateral para o Brasil fazer a cobrança.
2: Espera a hora que ele liga o speed,
0: né, deixa assim. Vamos, o João Simas vai correr devagar aqui hoje. 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Lateral que será feito lá pelo Thiago Baiano. Cara, tem força no braço, hein? Arremessou lá na entrada da área. Ronaldo tá tirando. Volta no João Simas, ele tenta de cabeça. Outra vez, Thiago Maia tira. e ela vai sobrar aqui atrás para o zagueiro do time do Brasil. Lula escora de cabeça, ela cai ali no meio. Quem está afastando agora é o outro zagueiro, um dos três, né? O Yuri Farias. Placar é 0-0, estamos no Bento Freitas. É jogo da Recopa Gaúcha. É o campeão da Copa Rui Carlos Osterman, ano passado, o Brasil, contra o campeão gaúcho do ano passado, o Inter. Agora, de quem é essa voz?
4: É do Wagner. Agora aqui a aula de transição do Brasil de Pelotas,
0: verdade,
4: né?
0: Verdade.
4: Uma saída de bola rápida, inversão para o lado esquerdo, bola trabalhada pelo meio, chegada no lado com passagem do lateral e cruzamento. Muito bem treinado o time do técnico Gilson, né?
0: É, e tentou de novo esse mesmo lance agora, mas Ronaldo atento, foi no atalho, foi no caminho e tirou a bola para o time do Inter.
1: Debona, e até sobre esse jogo do Brasil, o técnico Gilson Cabeção, ele aposta muito nisso, né? Dos seus laterais, que são bastante ofensivos, tanto o Baiano como o Thiago, como o Strite, e havia também uma preocupação sobre essas jogadas em relação ao Inter, mas ele ressaltou que o time precisa melhorar as oportunidades.
0: Tabata para Thiago Maia, ele dominou na coxa, saiu da área, voltou no Tabata, lado direito, abriu o compasso na entrada da área, bateu fraco, bateu para fora. Valerri!
1: É, só acompanhou o goleiro Edson, trava esquerda, essa bola passou pertinho, mas sem grande força. E até complementando, né, o Brasil cria chances, mas ele tem falhado um pouco na efetividade. Então foi um alerta feito pelo técnico Gilson Maciel ontem na sua entrevista coletiva. E olha que interessante, ele tem hoje apenas 14 jogos no comando do Brasil e já está vivendo a sua segunda decisão de título.
0: Grande Gilson Cabeção, né? Gilson Maciel. Vai bater na bola o goleiro Edson. Aqui no Bento Freitas, metade do primeiro tempo. 22 jogados, o placar é 0-0. Borré escora de cabeça. Como estão as grandes figuras do time do Inter, Leonardo? Borré e Alan Patrick.
10: O Alan Patrick participa mais do jogo. O Borré, pouco tu falasse o nome dele. Até porque o Inter chega pouco à frente, né? O Inter teve duas ou três chegadas, mas o Brasil sai em contra-ataque e isso faz com que o Inter fique ressabiado. Alan Patrick mais participativo, Borré contemplativo, tá bom pra ti, não?
0: Oh, muito bom, uma palavra bonita. Por falar em bonita, eu recebo aqui a orientação no meu ponto aqui do nosso chefe Renan Silveira, Leonardo, de que nós temos uma meta agora de chegar a 300 mil simultâneos em GZH no YouTube.
10: E eu digo que chegaremos antes do intervalo.
4: Senta-lhe o dedo no like!
0: Like! Chegaremos porque a galera que está chegando para acompanhar o jogo, as imagens do jogo, é de fé, né? É de fé e tá chegando para acompanhar a Recopa Gaúcha de forma exclusiva no YouTube de GZH. Bora pros 300, cara! Vinícius domina para o time do Brasil ali no meio do campo, faz a proteção, larga o braço na frente, rouba espaço, ganha a frente do Thiago Maia. Começa aqui o time do Brasil, a bola aberta aqui na esquerda para Matheus Strite. Chega na marcação ali o Tabata, falta no Strite, falta bem marcada, falta para o Brasil fazer a cobrança. 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Aqui no Bento Freitas, aqui na Baixada, aqui em Pelotas. Pegada, marca da conquista. No final, claro que a gente vai botar no craque do jogo, Rádio Gaúcha, calçados, pegada. A bola foi dominada ali no meio do campo pelo volante, que é o Vinícius, camisa 8 às costas. Abre para o zagueiro, que é o Tony Lucas. Tony Lucas abrindo para o lateral, que é o Thiago Baiano. Ele tenta uma bola em profundidade, longa no corredor direito, muito longa. E ela está lá nas mãos do goleiro Anthony. Havia, Valéria, esse era o teu temor, uma previsão de chuva. Qual é o cenário de momento, hein?
1: Ah, sem chuva.
0: Tem estrelas no céu?
1: Não, nesse momento. Não consigo ver a lua também. Não sei se tu tem esse visual, mas eu não consigo aqui. Mas um tempo firme, né? Importante até pelas questões do campo. Mas tinha essa previsão inicial, mas tem um ventinho, viu?
0: Tabata levou o Inter na meia-direita, tentou o passe, estava desequilibrado, foi caindo e caiu. Voltou o Inter, voltou Thiago Maia para Tabata, de calcanhar ele deixou no Aguirre, meteu para a área, para o Borré, falhou a defesa, sobrou para Alan Patrick na meia-lua, clareou para trás para o Ronaldo, soltou a bomba, explode na marcação, voltou na Alan Patrick, bateu o Edson! Defesa do goleiro do Brasil num tiroteio colorado, Valéria!
1: E defesa para salvar o que seria o primeiro gol do Inter no jogo, o Alan Patrick, por último, bateu forte, olha, defesaça, essa bola foi para escanteio, lado direito, é o Alan Patrick quem cobra.
0: Alan Patrick. Na cobrança do escanteio para o Inter, é mais um. Kaique fica pertinho dele, ele vai levantar. Atenção, levantamento é feito. Primeiro pau tentando o Thiago Maia, quarta strike de cabeça. Tira mal o Brasil. Kaique tentou, entrou a dribles. Levou do primeiro, do segundo, do terceiro. Pisou na bola, tá dentro da área. Abriu para Alan Patrick, enganou a marcação, enganou o primeiro, o segundo também. Levou no fundo, evitou a saída, cruzou para Thiago Maia. Se atrapalhou. Era a tentativa de uma letra ali, ele não conseguiu. O pé esquerdo é o bom, mas o pé esquerdo era o pé de dentro nesse caso, estava mais perto da trave, ele não conseguiu, né? Errou na passada, o Inter volta com ela dominada. 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Domina Thiago Maia para o time do Inter, abre aqui na direita para Bruno Tabata. São jogados 26 do primeiro tempo, Recopa Gaúcha, Bento Freitas. 0-0. Brasileiros nas competições da Comebol, já já o Arruda fala, pode ser agora, Arruda.
7: Bom, tem gol do Vasco da Gama, Debona, de pênalti, o Vasco empata o jogo no Chile contra o Audax italiano, placar de 1-1, gol de Spinelli, o lance que teve a expulsão do zagueiro do Audax, nesse momento 1-1, 20 minutos do segundo tempo. Ainda hoje na Copa Sul-Americana, às 9:30, tem Botafogo contra o Racing da Argentina no Rio.
0: 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Uma bola que é do time do Inter, lá pelo lado esquerdo, fazendo o passe, Luiz Felipe. Luiz Felipe com Thiago Maia. Thiago Maia volta para Juninho, de Juninho para Cleiton Sampaio. Fala comigo, Vaguinha.
4: Falou o nome do Luiz Felipe agora.
0: Falei.
4: Mas ele não tá aparecendo tanto no jogo. O Inter força demais as jogadas aqui pelo lado direito com o Tabata e com o Aguirre. O Alan Patrick também tá caindo muito por aqui. Quem sabe tentar um jogo lá pra ver se o menino vai bem no fundo. Ele cruza bem. Tentar explorar um pouco mais o lado esquerdo.
0: Andrei pedalou. Ronaldo acabou com a festa dele. Desarmou. E agora é o Inter que vem para o ataque rapidamente. Tabata puxou. Tá na meia. Ele deu o passe para Alan Patrick. Alan Patrick faz o domínio. Faz o giro para cima do marcador. Perdeu um pouquinho de tempo. Agora o Inter recupera a jogada e vem pela meia direita. A bola do Alan Patrick é primorosa para Kaique. Tocou na saída do goleiro. Mas bateu com o mocinho do tornozelo. A bola do Alan Patrick foi, ó. Foi um capricho que só, Valéria.
1: A bola que todo torcedor espera do Alan Patrick, mas a conclusão você foi muito bem. Não, Debona, não pegou, pegou no ossinho do pé. Olha, e tinha uma grande chance o Kaique, conclusão não foi boa, o placar está fechado, 0-0 a informação, é de Claro.
0: 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Sai a bola em lateral, é lateral para o Brasil. E quando a bola sai, quando a bola para, a Nani vai ouvir o torcedor no Bento Freitas.
8: Eu vou conversar com o seu José. Seu José, o que que tu tá achando do jogo? Tá ruim? Dá pra melhorar?
11: Não, dá pra melhorar, mas tá ruim.
8: Vamos ganhar?
11: Dá, tem pra ganhar. Vamos ganhar. Se Deus quiser.
8: Tá aí o torcedor colorado para Pão de Alho Santa Massa.
0: Bola dominada pelo time do Brasil. Cruzamento do Andrei. Anthony pegou lá, Felipe.
2: É, teve um desvio no meio do caminho que amorteceu o cruzamento do Andrei. Mas o árbitro agora assinala o impedimento no camisa 7. Germano que aparecia na área. Bola pro Inter 0-0. 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
0: Abre a gaita. Luísio Rockenbach, este grande músico gaúcho, tá na audiência de GZH. Só pelo churrasco, é, Luísio. Pegada, marca da conquista. Domina o time do Inter com Cleiton Sampaio, que toca a bola para Juninho. Juninho vai carregando ainda no campo de defesa. 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Domina Alan Patrick de costas para marcação, fez o passe para Borré, firme ali no desarme o Yuri Farias para o Brasil. Mas o Brasil tem essa dificuldade para tirar. Quero te ouvir sobre isso também, Leonardo, em seguida. Aí o Inter vai chegando, vai encostando, vai criando possibilidades. O Brasil aposta na saída rápida, mas tem errado na tentativa de sair do campo de defesa. Por isso o Inter vem de novo. Bola do Aguirre pro Tabata. Um bolão pro Borré lá na frente. O zagueiro chegou, tirou, desviou. não alcança Edson e o Inter tem novo escanteio, Valéria.
1: É, a tentativa era boa em profundidade, mas ela acabou sendo rápida demais. O Borré não conseguiu chegar para fazer a conclusão. Ainda assim, o Inter tem escanteio pelo lado direito, cobra Alan Patrick.
0: Alan Patrick vai cobrar o escanteio, mais um, hein? Já perdi as contas aqui do número de escanteios. O Inter de Alan Patrick, lado direito, levantamento para Thiago Maia, meteu a cabeça. Acho que foi a quarta tentativa do Alan, primeiro pau buscando o Thiago Maia, dessa vez foi, hein, Valéria?
1: É, agora deu certo, a chance mais efetiva. O Alan Patrick cobrou e o Thiago Maia conseguiu o desvio no primeiro pau de cabeça, só que ela subiu demais. O placar é 0-0 ainda na decisão, Tumeleiro.
0: Leonardo Oliveira, 30. O que falar desse Brasil também até agora?
10: O Brasil está na sua ideia de jogo, de um time fechado para sair no contra-ataque. Principalmente com o Andrei, que é o jogador mais rápido, chegou há pouco do Brasil, foi buscado no interior paulista. É o principal jogador de escape. O Inter está ocupando o campo do Brasil. O Inter faz uma saída de três com o Ronaldo, fechando ao lado dos zagueiros. Coloca o Thiago Maia na frente e o Alan Patrick se posiciona na entrelinhas. E ali ele tem encontrado espaços. O Alan Patrick está mostrando um pouco de Alan Patrick que a gente está acostumado a ver. Por quê? Porque ele encontra espaço entre as linhas de marcação do Brasil.
0: Pegada, marca da conquista. Domina Juninho para o time do Inter, vai até o meio do campo, devolve a bola, um passe lateral aqui para Cleiton Sampaio. Este sai jogando ali pelo meio, ela chega até Ronaldo, Ronaldo carrega, soltando ali para Kaique, Kaique recuando para Juninho. É, como é que o Inter pode ser, a partir dessa chegada aí, Vaguinha, na intermediária, ser mais agressivo, levar ainda mais perigo ao Edson do Brasil?
4: É difícil porque o Brasil de Pelotas agora se retranca totalmente, né? O Inter tomou conta do jogo, tem mais posse de bola e tá difícil penetrar. Eu continuo achando que tá jogando muito pouco pelo lado esquerdo. O Inter tá capenga, tá aqui pelo lado direito. E o Borré precisa se apresentar mais, ficar esperando a bola chegar no pezinho dele lá na área, não vai chegar.
0: 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Errou o Inter, ficou tocando para lá, para cá. O Brasil recuperou, mas erra também. Marcação alta do Inter. Bruno Tabata deu uma pisada na bola, perdeu tempo. São 5 jogadores do Inter no campo de ataque. Alan Patrick dominou, passou a Aguirre, disparou na ponta. Alan viu, Aguirre cruzou para o Borré. Edson! Corajosamente, ele foi nos pés do Borré, Valéria.
1: Intervenção importantíssima do goleiro do Brasil, porque o Borré estava prontinho para converter a chance. A jogada de novo do Inter pelo lado direito. Esse cruzamento que veio do Aguirre, rasteiro. Olha aí, com veneno esse cruzamento. E quase o Borré chegou na bola. Agora o goleiro do Brasil, o Edson, para o jogo. Está ali reclamando de um desconforto. Mas o placar é de 0-0 e a informação é de KTO.
0: Um abraço para este grande fenômeno do rádio, Jones Forlan, que está nos ouvindo no Morro Redondo, aqui no sul do estado. Parou o jogo. A hidratação aqui no Bento Freitas, em Pelotas. Nani, o torcedor está falando.
8: Vou conversar com o Guilherme. Guilherme, e esses primeiros minutos, quase metade aí, mais da metade já do primeiro tempo, o que tu está achando? Tem que melhorar?
12: Tem que melhorar, sim, com certeza. O Inter está deixando o Chavante ter algumas chegadas. O Inter tem que enxiqueirar o time do Chavante. Não pode deixar eles atacar muito.
8: Borré não está tendo muita oportunidade, mas podia buscar um pouco mais, né?
12: Poderia, sim, com certeza. O Borré está devendo para a gente.
8: Vamos ganhar?
12: E muito. Vamos, sim, com certeza.
8: Está aí o torcedor do Inter para Pão de Alho Santa Massa.
13: Debona,
0: oi.
13: Houve a parada agora para atendimento do goleiro do Brasil e os jogadores vieram receber orientações, os jogadores do Inter vieram receber orientações do Pezzolano. O Alan Patrick veio da intermediária até a beira do campo conversando exclusivamente com o lateral esquerdo Luiz Felipe, que é novidade na escalação, jovem, 19 anos, recebendo orientações do capitão Colorado. A informação é para Grupo IESA.
1: E do lado do Brasil, há uma preocupação ali, até o Gilson Cabeção usou uma prancheta, mas há uma preocupação dele especialmente com essa marcação, que alguns jogadores do Inter conseguem se desvencilhar, então há uma preocupação também com a marcação, o time do Brasil.
10: Debona.
0: Oi.
10: Entre os 100 mil ouvintes está o meu afilhado PP, que está nos Pepe curtindo em GZH e cuidando do álbum da Copa, né? Porque neste momento nada é mais importante do que o álbum da Copa. Um beijo do Dindo, PP.
0: PP?
10: É o Pedro, mas a gente chama de PP.
0: Pepezante, Pepezão.
4: E o PP quer o Neymar na Copa.
10: Não sei.
0: Neymar vai pra Copa, Leonardo?
5: Não. Vai ficar com o Vaguinha. Vaguinha pede tanto, o Neymar vai levar pra casa, o Neymar.
0: Domina ali no meio, André. Júlio Simas. Júlio Simas abrindo lá na direita. Chegou o time do Brasil lá pra ponta. Fez a jogada. É a tentativa do cruzamento agora do Simas. Levantou, buscou o Yuri Tanque. Afasta a Aguirre e também Cleiton Sampaio de cabeça. Volta o time do Brasil. A bola foi aberta aqui, sempre buscando o Andrei, hein? Andrei levantou. Juninho vai lá no quarto andar para tirar. Olha quem está nos assistindo também é o seu Sérgio de Vério, grande figura. Pai de Rafael Mano de Vério.
14: Craque.
0: Vindo e vendo. O pai mais que o filho, claro, né?
14: Não.
0: Mas que o bom mesmo é o neto agora, né? O Leozinho.
14: Não, o pai do de Vério é craque de bola.
0: Craque, eu sei, eu já joguei com ele.
14: É.
0: Craque, craque. E depois da decisão da Recopa, fique ligado. Tem o balanço final e tem debate do Barão da Madrugada. Ah, é imperdível o pós-jogo da Gaúcha e também de GZH no YouTube. Rafael Borré dominou, foi agarrado, falta nele. Falta pro time do Inter cobrar. Pegaram o Borré, hein, Felipe?
13: Pegaram. Tá caído no gramado agora rolando. Ele segurou a bola, né? Foi uma afastada na defesa do Internacional. O Borré sozinho contra 3-4 jogadores do Brasil. Segurou e foi atropelado. É falta de ataque do Brasil. Inter sem pressa. 0-0, trilegal. E já que abrimos a sessão, abraço lá pro pessoal de Bagé, o Telmo Carvalho, grande Telminho, tá nos acompanhando, e o doutor Jorge Caé, grande Jorge Caé, aquele abraço.
5: São Borja, onde nasceste, nada, né?
13: Nada no Rio Uruguai.
0: Tabata, lá vai ele na ponta direita, cortou pra lá, pra cá, ainda ele, Tabata mais atrás, agora pra Ronaldo, de Ronaldo pra Aguirre, o Inter trabalha aqui pelo lado direito, a marcação chegou do Andrei, Tabata levantou pro Borré. Edson com os pés faz a defesa. Linda jogada do Inter. Agora a bola do Tabata. A bola do Tabata foi na medida, Valéria.
1: Olha, e a bola foi salva agora pelo goleiro do Brasil com os pés, com as pernas. Olha, cruzamento na medida pro Borré. Salvou o goleiro do Brasil. Tem escanteio Inter.
0: Escanteio pro Inter. Alan levantou, tentou Thiago Maia, corta Júlio Simas. E depois tem uma solada, né? A gente dizia solada, né? Entrou de sola. Pé alto ali do Kaique, falta para o time do Brasil. Diga.
14: Agora a bola chegou, né? Foi um baita cruzamento do Tabata, baita cruzamento no segundo pau. O Borré tava bem posicionado, teve boa impulsão. Cabeçou certo, né? Pro chão, mas. Me parece que falta força pro Borré, né? Se ele cabecear com um pouco mais de força, mais intensidade, pra essa bola bater no chão um pouquinho antes, é gol. Faltou, chegou. E o Borré não fez.
15: Debonan.
0: Lucas Arruda. Lucas Vitinha Arruda.
15: O Rafael Borré tem 6 gols na temporada, é um dos artilheiros do Inter em 2026, junto com o Bernabé, mas já são 14 jogos de jejum, sem balançar as redes, ou então 74 dias. É a maior seca de gols do Borré desde que chegou ao Internacional. 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
16: Debonar, faltou amarelo agora pro Kaique, chegou atrasado, pega apenas o jogador, não pegou em cheio, atleta do Brasil de Pelotas. Para mim, um equívoco da arbitragem ao não aplicar cartão amarelo pro atacante do Inter.
5: Mas neste momento, Debona, o Inter começa a fazer prevalecer sua maior qualidade. O Pelotas já não acompanha tanto, os jogadores do Inter já encontram mais espaços, o Inter troca passes e o Brasil não encontra a marcação do Inter.
0: Estou com o Leonardo Oliveira, com o Vaguinha, com o Simon 8K Bianchini, com o Lucas Arruda, com a Nani, com o Felipe, com a Valéria. Estamos contando a Recopa aqui no Bento Freitas, em Pelotas, Inter e Brasil, Brasil e Inter. Na Gaúcha e também com imagens do jogo em GZH no YouTube de forma exclusiva. 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Tenta o Inter, tenta Alan Patrick, ele teve o passe bloqueado. Tem jogador colorado caído ali no gramado e o jogo vai parar, parou.
1: Kaique. Isso, teve uma disputa ali, o zagueiro Yuri estava se complicando. Olha aí, para ele conseguir ficar com a bola, teve uma chegada mais forte no Kaique. Ele tá agora caído no gramado. A arbitragem chega ali para conversar com o atacante do Inter, mas foi uma chegada um pouco mais forte do Yuri, o zagueiro do Brasil.
2: A equipe médica do Inter iria ingressar no gramado para fazer o atendimento. O Pezzolano pediu para segurar, para esperar que o Kaique se recupere sozinho. E lembrando, né, o Paulinho foi cortado hoje, inclusive, do banco de reserva. Desconforto na coxa direita, vai ser reavaliado para saber se tem condições a viajar a Curitiba. Sábado, o Inter enfrenta o Coritiba no Couto Pereira pelo Brasileirão.
5: Foi uma pegada forte, né? Yuri, que é um lateral direito de origem, é de Pelotas. O Yuri, jovem jogador, foi mantido do ano passado para esse ano. Uma das razões, além da boa campanha na Copinha, porque ele é de Pelotas, o Brasil busca essa identificação com a cidade. O Luiz Felipe, lateral esquerdo do Inter, não está aproveitando para avançar. Ele está num jogo mais seguro. Por quê? Porque o Kaique vem para dentro e deixa o corredor para ele. Como ele não se apresenta, o jogo do Inter fica muito concentrado do lado direito, onde o Aguirre passa e o Tabata prevalece.
14: Debona, 300...
0: Qual é o conselho que tu dá para um jogador, no caso, para um menino tímido, que é o caso do Luiz Felipe, tu que tem essa marca, esse cara extrovertido, carismático, hein, Vaguinha?
14: Tem que chamar o jogo, tem que pedir bola, tem que pedir, inverte para cá, vamos jogar aqui no lado esquerdo que tá bom para jogar. Tem que pedir, que nem eu tô pedindo like. E é pra galera se inscrever no canal. Like. 300 mil simultâneos, Debona.
5: Em vez de vem com vaga, o Luiz Felipe tem que dizer, vem em mim.
1: Tem um problema agora aqui na bandeirinha, porque o Venício veio aqui tentar recuperar essa bola, tá? Impediu o escanteio do Inter, mas olha, o carrinho levou tudo. Levou bola, levou a bandeirinha. Agora o pessoal vai tentar ajustar aqui, mas olha, o Vinícius acabou se machucando até, tá ali agora de pé conversando com a arbitragem, mesmo assim, escanteio pro Inter, lado direito, ó, quem sabe uma repetição.
0: Aquela molinha, a gente tá vendo a imagem, é que faz a diferença, né, o negócio tem que entrar ali, né?
1: É, só que o Vinícius veio que veio, hein, levou a mola embora.
3: Tem que ter algum tipo de demarcação, tá? O jogo pode seguir mesmo sem o instrumento aí. Mas não pode colocar em risco a integridade física dos jogadores, né?
0: É, o pessoal tá providenciando ali. Vai ser autorizado o escanteio de Alan Patrick. 41 minutos e meio do primeiro tempo, 0-0 ao placar. Atenção, Alan levantou. Júlio Simas é quem tira de cabeça. E agora o Tabata foi derrubado. Não, ele deu vantagem. Andrei, contra-ataque do Brasil. Puxou, deu curta a bola. Quem tava do lado de cá, lado direito, era... o lateral esquerdo, Luiz Felipe. 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Na Gaúcha, em GZH, no YouTube, 42 do primeiro tempo. Recopa tá indo pros pênaltis. Inter e Brasil 0-0, Arruda.
15: Na Copa Sul-Americana, Debona, o Vasco da Gama virou fora de casa. Um para o Audax Italiano do Chile, 2 para o Vasco, gol de Matheus França. O Renato Portaluppi não está nesse jogo por conta da suspensão. No grupo do Grêmio, destaque para a reta final no Estádio Centenário, no Uruguai. 1 para o Montevideo City Torque, 0 para o Palestino.
0: 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Está indo embora o primeiro tempo, Leonardo, 42,5.
5: De um Inter que começou sentindo a pressão do Brasil, o volume de jogo do Brasil, mas tu controla o jogo. O Inter tem mais presença ofensiva. Essa escapada que o Andrei tentou agora no final do primeiro tempo, fazia muito tempo que o Brasil não saía da
0: Yuri
5: pressão.
0: Yuri Tanque, chegou o Brasil, bateu, explode no Cleiton, voltou no Vinícius, bateu pro gol, Antony! Sem ser uma defesa espalhafatosa, tava bem colocado. Essa bola foi bonita, hein, Felipe?
2: Aí vinha com veneno, né? Vinha com força, primeiro chute do Tanque nas pernas do Cleiton Sampaio. E no rebote, Vinícius bateu, buscando o ângulo do Antony. Muito bem colocado, o goleiro do Internacional agarrou firme e agora o Inter está no ataque. 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
0: 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Reta final do primeiro tempo, 43,5, 0-0, leva a decisão para os pênaltis. 0-0, qualquer empate, claro, leva para os pênaltis. 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A bola foi dominada pelo Ronaldo. Ronaldo está tocando ali de ladinho, a bola para Cleiton Sampaio. Esse está empurrando aqui para Aguirre. Domina pela direita, volta, porque o time do Brasil de novo está todo fechado. lado. 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Tu falava sobre o primeiro tempo que está terminando, hein, Leonardo?
10: Falava de que o Brasil esporadicamente chegava ao ataque, bem quando eu falava o Vinícius desse chute de fora da área. Mas o Inter controla o jogo, ocupa o campo do Brasil e cria chances. Está faltando para o Inter um pouquinho mais de precisão. Apesar do gramado, o gramado não ajuda muito um jogo de toque, mas o Inter está criando, Debona.
0: É, a gente está querendo chegar no primeiro tempo a 300 mil simultâneos em GZH no YouTube. Eu tenho essa convicção. Eu acredito no povo. Eu acredito nas pessoas. Eu acredito nos internautas. 300 mil para Aguirre, que está dominando e está recuando. A jogada para Cleiton Sampaio. De Cleiton Sampaio, a bola chega lá do outro lado. Domina Alan Patrick. Lá vai ele para cima da marcação. Encarou, levou. Abriu para Luiz Felipe. Tentou levar para o meio. Tentou passar no meio de dois, mas não conseguiu. Mas ela volta ser dominada pelo Inter, lá do lado esquerdo com o Alan Patrick, com 45 batendo agora.
2: Mais 5.
0: E nós vamos até 50 no primeiro tempo. 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Alan Patrick no domínio, fez bom giro para cima do Yuri Farias. Outro corte no zagueiro do Brasil, mas não saiu do lugar ainda o Alan Patrick. Vai ter que largar a bola para alguém. Demorou, largou. Ele queria alguém mais à frente, né? Segura o Inter a jogada, vai avançando devagarinho, centímetro por centímetro, vai tentando ingressar ali no campo do Brasil. Uns 10 jogadores de linha ali atrás da linha da bola. Domina Bruno Tabata, tenta desafogar a jogada, inverte lá do outro lado. Quem domina é o zagueiro Juninho. Bem aberto tem Luiz Felipe, chega a bola pro lateral, empurrou para Alan Patrick, corte feito. Lateral pro Inter. Ou ele vai dar um empurrão do Alan Patrick, Valéria?
1: É, me parece que ele tá dando um empurrão. É, tá ali conversando com o jogador, até porque o jogador do Brasil ficou caído. A arbitragem tá chegando por ali. A sinalização dele ficou um pouco confusa, mas ele tá ali conversando com o jogador do Brasil que ficou caído, Debona.
16: Não foi empurrão do Alan Patrick, tá? Ele divide espaço com o jogador. Ele joga o braço com os atletas do Brasil também. Um pouco confusa mesmo a marcação da arbitragem. Tem alguns equívocos nesse primeiro tempo, que me preocupa para o segundo, que deve ser muito mais acirrado, né?
0: Atenção, hein? 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Vamos até 50 minutos, portanto, já estamos no tempo acrescido pelo árbitro da partida aqui no Bento Freitas. Gostou do primeiro tempo, Vaguinha?
14: Não tem como gostar de um empate em 0-0, né? E com pouca produção ofensiva. E ainda com alguns riscos, né? O Inter teve duas chances de gol. Uma com o Alan Patrick, que o goleiro estava deitado e se recuperou, e a outra com o Borré. É muito pouco pela diferença entre Inter e Brasil de Pelotas.
0: Para a Flu, o líquido de radiador número 1. O juiz deu uma falta agora do Inter para o Brasil. Uma jogada perigosa ali na tentativa do lateral Luiz Felipe. Posse de bola para o time Chavante. Vai terminar o primeiro tempo. Gabardinho tá na área, né, pra comandar o bola parada em
14: pronto.
0: Seguida. Pronto. Opa, e aí, Gabardo? Como é que tá essa liderança, hein?
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14: Agora vai a 500, Debona.
17: É, tô vendo o jogo. Computador então aberto.
0: Fala de novo aí que tu tá assistindo que a gente vai a 500 agora.
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0: Falta do Brasil, segundo pau, a bola ajeitada para a área, afasta Ronaldo. Vem atrás dela aqui o Matheus Streit, deixa ela sair, ganha arremesso lateral. O Brasil vai pressionando, vai tentando chegar no gol do Inter neste finalzinho de primeiro tempo. Streit na cobrança ali com o Simas, lá vai ele, João Simas. Metendo a bola para o Streit, ponta canhota, encarou a marcação do Aguirre, levou para o fundo. Bate nas pernas do lateral do Inter, sai em arremesso lateral. 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Na bola o Streit, jogadores do Brasil ali se aproximam para tentar receber essa bola. O arremesso é feito para Simas e tem escanteio Brasil, Felipe.
2: O Júlio Simas tentou cabecear para dentro da área do Internacional, só que a bola bateu no Ronaldo. E agora os jogadores do Brasil cercam o árbitro, pedindo que a bola teria batido, desviado no braço do Ronaldo. Seria pênalti. O árbitro sinaliza outro escanteio, Streit na cobrança.
0: Strait na cobrança do escanteio. Lá vai ele, é um dos últimos lances do primeiro tempo. Strait está ali, olhar atento para dentro da área. Movimentação ali do Luiz Felipe, do Thiago Maia. São os zagueiros defensores do Inter. Na proteção ao Anthony. Ele autorizou? Autorizou. Agora sim o apito. Strait levantou, tentou Simas. E há um choque ali, né? De dois jogadores, não. Quem levou a pior foi o Ronaldo, né?
2: Ronaldo tá com a mão na cabeça. O Júlio Simas, capitão do Brasil, foi o último a cabecear, tiro de meta já cobrado.
0: Vai terminar o primeiro tempo aqui em Pelotas. O Inter sai jogando lá com o Juninho pelo lado esquerdo. Ele toca aqui para Cleiton Sampaio. Deixa eu lembrar, né? 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O Inter tenta uma virada com o Kaique, ele não dominou. E já viu o impedimento no ataque. Torcedor do Brasil não para de cantar. Charanga não para lá do outro lado. Essa é uma característica, né, da torcida do Brasil. Acho que deu, né? Vai pedir a bola, é isso, Valéria?
1: Isso aí, tá fazendo a sinalização ali.
0: Terminou o primeiro tempo, Recopa. Atenção, atenção, atenção. Se terminar assim, vai para os pênaltis, hein? Mas tem todo o segundo tempo. Vem aí Eduardo Gabardo e o Bola Parada.
17: Valeu, Debona. Bola Parada no futebol da Gaúcha com a repercussão deste primeiro tempo. 0-0 no Bento Freitas para Brasil de Pelotas e Internacional. Recopa Gaúcha. Felipe Duarte, Valéria Possamay e a série de campo, aí no gramado do Bento Freitas.
2: Bruno Tabata está vindo aqui, meio campista do Internacional, hoje titular nessa partida no Bento Freitas. Para fazer a avaliação desse primeiro tempo, tem bronca dos jogadores do Brasil de Pelotas, daqui a pouco a Valéria complementa, jogadores do Brasil que cercaram o árbitro da partida, mas o Bruno Tabata agora tomou uma água, vem hidratando para poder fazer a avaliação desse empate 0-0 parcial no primeiro tempo, está aqui. Tabata, a avaliação desse primeiro tempo, né? Empate que por enquanto vai levando a disputa para as penalidades.
18: É, primeiro tempo disputado, campo difícil aqui, muito irregular, mas né, desculpa, a gente tem que fazer melhor para poder concluir gol. E conquistar esse troféu aí, que é pra gente é uma obrigação. E vamos ver o que o professor tem pra falar no segundo tempo aí pra gente melhorar e poder ganhar o jogo.
2: E essa sua aparição de novo, né? Aberto pelo lado do campo, não centralizado. Como é que você tá saindo na sua avaliação?
18: É, acho que a gente tem criado algumas oportunidades aqui. A gente não conseguiu concluir gol. Voltando agora a jogar, né, um pouco sem ritmo, porque não tá jogando tanto. Mas agora voltar pro segundo tempo com gás a mais aí pra gente poder ganhar o jogo.
2: Obrigado. Bruno Tabata, meio campista do Inter. Falando sobre o 0-0, Valéria.
1: Gabardo, a gente vai conversar aqui com o goleiro Edson, que trabalhou bastante nesse primeiro tempo. Dentro do que vocês esperavam da estratégia da partida, a tua avaliação nessa primeira etapa?
19: Ah, é um jogo difícil, a gente sabia que ia ser um jogo difícil. É o Inter é uma grande equipe, né? O time de Série A do brasileiro. Mas a gente está se comportando bem, a gente sabe da estratégia que a gente montou e espero que a gente continue nessa pegada aí, que é pra fazer um grande segundo tempo e sair daqui com o título.
1: Edson, a gente viu algumas reclamações também contra a arbitragem, ficou ainda por conta daquele lance do pênalti, o que que incomodou?
19: A arbitragem, ele tá fazendo um jogo seguro, né, teve aquela dúvida ali no pênalti, mas aí teve o VAR chamou, infelizmente não foi pro nosso lado, mas vamos ver aí o que o professor tem para o segundo tempo, a gente volta mais firme.
1: Obrigada. Tá aí o goleiro Edson conversando conosco e Gabardo ali, a conversa dos jogadores, especialmente de linha, né, com a arbitragem. Até na saída aqui, o Tony Lucas, o zagueiro, chegou a dizer que a arbitragem é uma piada. Então há uma reclamação, pelo menos por parte dos jogadores de linha, né, por conta de algumas decisões da arbitragem no primeiro tempo.
17: Muito obrigado, Valéria. Muito obrigado, Felipe. 8:53, bola parada no futebol da Gaúcha, repercussão do primeiro tempo, 0-0 Brasil de Pelotas e Inter, repetindo Lucas Arruda na Central de Esportes. Com o resultado, a decisão vai para...
15: Para os pênaltis, Gabardo. A decisão para os pênaltis não tem prorrogação na Recopa Gaúcha. Das 12 edições anteriores, 4 delas terminaram em pênaltis. 3 vezes o Inter esteve nesta situação na Recopa.
17: 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Em imagens, lá do Bento Freitas, tudo o que está acontecendo. Neste momento, torcedores se acomodando, esperando o segundo tempo, jogadores indo para o vestiário. E aqui no estúdio, Laguinha e Leonardo Oliveira, como é que foi esse primeiro tempo?
14: Pois é, Léo, eu não gostei do Inter, tá? Pela diferença de investimento, pelos jogadores que o Inter tem em campo, Thiago Maia, Alan Patrick, Tabata, Borré, puxa vida, né? O Inter tinha que estar jogando mais. Aliás, o Inter tinha que estar vencendo o jogo. Mas isso na teoria, porque na prática o Brasil de Pelotas começou fazendo uma fumaça. Não entendo a reclamação dos jogadores do Brasil de Pelotas, né? É um pênalti inexistente que foi marcado e, por sorte, esse jogo tinha VAR, né? Por sorte, esse jogo tem VAR, né? Se não é o VAR, o cara ia marcar um pênalti absurdo contra o Internacional, né? Mas assim, também a rigor, tirando o lance do Andrei, que é um elástico dentro do Aguirre, dentro da área, que não pode um jogador do Inter, né, de nível de Série A, tomar um drible assim como o Aguirre tomou, tirando aquele lance que é um chute por cima, o Antony não tem uma grande defesa, uma defesa assim, sabe, que a gente pode considerar como um lance de risco, né, de gol contra o Internacional. Por outro lado, o Inter criou algumas situações, né? O Inter teve muito mais volume, muito mais posse de bola. O Alan Patrick começou o jogo muito bem, prendendo bem a bola, driblando, fazendo cruzamentos. E ele tem uma chance, né, de dentro da área, que num primeiro momento, acho que é o Ronaldo que chuta, a bola bate no marcador, o goleiro cai, sobra para o Alan Patrick e ele chuta, o goleiro consegue se recuperar a tempo, faz uma grande defesa. E o cruzamento do Tabata na cabeça do Borré, eu vou considerar a chance perdida, porque ali o centroavante tem que fazer o gol. Ele cabeceou quase certo, Gabardo. Uhum. Quase certo, né? Faltou aquela bola bater no chão antes para atrair o goleiro do adversário. Então, muito pouco, Gabardo, muito pouco. Apenas duas chances, nenhum gol marcado.

0: mas o Inter poderia ter jogado um pouquinho mais lá pelo lado esquerdo, Léo.
1: É, poderia sim, Vaguinha, poderia. O Luiz Felipe tá muito tímido, o Kaique vem pra dentro, até porque o Kaique é o canhoto que tá jogando do lado esquerdo, é um jogador que o Pesolano puxa mais pra dentro pra tentar se aproximar do Alan Patrick, só que o Kaique é um jogador que não aconteceu no Inter ainda, o Kaique não aconteceu no futebol ainda, né?
0: Jogou muito pouco, né?
1: O Kaique foi comprado pelo Grupo City, com 16 anos, por 10 milhões de euros, ele e o Metinho, e o Kaique desde então se espera que ele entregue tudo aquilo que ele prometia. No Bahia não conseguiu, agora está emprestado ao Inter, enfim. E aí o Luiz Felipe não está aproveitando o corredor. É compreensível, é a estreia dele, primeiro jogo, não quer se aventurar muito. Teve um cruzamento dele no final do primeiro tempo, já foi uma subida, mas é pouco, ele poderia estar aproveitando melhor a oportunidade. Eu vejo, Vaga, que o Inter está controlando as ações, que o Inter ocupa o campo de ataque, o Inter troca passe, o Alan Patrick consegue encontrar espaços nas linhas de marcação do Brasil, que são muito baixas. A questão do gramado interfere no time que tenta ser mais propositivo. Esse time do Inter não é um time de jogo físico, até porque não tem compleição física para isso, tenta trocar mais a bola. Criou duas boas chances e num cenário de 45 minutos é pouco, teve um chute do Tabata também, mas é o Inter que controla, não corre tantos riscos. O Brasil teve volume, teve aquele upa-upa dos primeiros 15 minutos de quem está jogando em casa, empolgado por estar sediando uma final, empurrado pela sua torcida, mas depois disso o Inter fechou os espaços, avançou e chegou com menos contundência, sim, mas controla totalmente a partida. O Brasil já não consegue mais escapar, tem na saída do Andrei seu único escape. O centroavante, o Yuri Tanque, é um jogador mais de porte físico, um jogador mais da trombada, mas também está bem controlado. O Inter só precisa perceber que o banco de reservas oferecem alternativas mais de meninos, e se precisar decidir o jogo no segundo tempo, ficar na mão dos meninos é algo muito arriscado. Levar em conta também que é um jogo de um time que pouco joga junto, um time que treina junto, mas não se faz mais coletivo. O Pesolano não é adepto do coletivo, então é um time que tem uma dificuldade sim de entrosamento, mas poderia sim estar vencendo. Isso eu concordo com o Vaga, porque a diferença entre os dois é gigante. Um é da Série A, outro é da Série D. Um é da primeira divisão gaúcha, o outro da segunda divisão gaúcha. E por isso, por esse contexto, o jogo sim poderia já estar 1-0 para o Inter, mas o Inter controla, teve duas chances, não chegou ao gol, Gabardo.
2: Vaguinha, segundo tempo, Vaguinha, o que, que tem que fazer, hein? Tem que mexer?
0: Tô olhando pro banco de reservas aqui, tem o Vitinho, né, que não é um titular do Inter hoje, então ele poderia ser utilizado, né? O Inter tem um jogo contra o Curitiba, acho que o Alex passou ele, é o titular, então de repente o Vitinho, né, que é um jogador que tem mais força física, entrar ali para ajudar pelo lado direito ou pelo lado esquerdo, para ajudar o Luiz Felipe, né? Se ele entrar pelo lado esquerdo lá, para ajudar o Luiz Felipe tentar fazer alguma combinação de jogada. O Kaique não sai nada, né? Cisca e não sai nada. E sabe de quem que eu gostei no primeiro tempo? Do Andrei, do Brasil de Pelotas. Aliás, o Pelotas é um time muito bem organizado pelo Gilson Maciel, time que tem uma boa transição. Saiu bem em duas oportunidades, saindo tocando de trás em velocidade, com toques rápidos. O Andrei é um jogador que é aquele baixinho de drible curto, né, em velocidade, entortou a Gui duas vezes, primeira delas com um elástico constrangedor.
1: Não pode, né, Vaga? Não pode, o lateral...
0: Não pode.
1: Mesmo sendo lateral reserva do Inter, ele não pode levar... O drible é constrangedor.
0: Ah, constrangedor, e depois ele passou de novo com facilidade também, perto da linha de fundo. Gostei do jogador, não sei o histórico dele, mas...
1: Ele veio do Rio Claro, jogador desses jogadores que rodam por clubes menores.
0: É, que
1: estão
0: sempre jogando aí no interior, né?
1: Tem 27, 26 anos, chegou faz 15 dias, veio do Rio Claro, que é da série A3 paulista, que é o mercado que o Brasil trabalha, né? O mercado da série D.
0: É, mas além do Aguirre, Cleiton Sampaio, né? Muito abaixo, mesmo contra o Brasil de Pelotas, dificuldade para sair jogando. O Ronaldo, um jogador que também, não sabe, marca muito forte, mas depois... Quando precisa aí, o Inter precisa de volantes construtores nesse tipo de jogo, né? Thiago Maia também, sabe, mais do mesmo. Enfim, é um primeiro tempo que, apesar do domínio, Gabardo, é um 0-0 que não empolga, assim, não dá pra gente destacar nada de positivo individualmente desse time do Inter.
2: Bom, então daqui a pouco o Vaguinha volta, o Leonardo volta, também daqui a pouco aqui no Bola Parada. Já tem Simon Bianchini, para explicar o que aconteceu com a arbitragem, o pênalti foi anulado.